0: Bom, como você sabe, em todo o programa a gente tem a pergunta para interatividade, né? A pergunta para você interagir com a gente. A pergunta de hoje é a seguinte: São Camilo de Leles dizia que devemos servir aos doentes como uma mãe cuida de seu único filho. Então, aí vai a pergunta. Agora, prepara, parem as máquinas. Como você tem demonstrado cuidado e ternura com as pessoas próximas que passam por momentos de dor ou fragilidade? Olha que pergunta de uma sensibilidade, né? Bonita a pergunta de hoje do programa. Olha, como você tem demonstrado cuidado e ternura com as pessoas próximas que passam por momentos de dor ou fragilidade? Gostei dessa pergunta porque vai gerar um engajamento muito grande, principalmente de testemunhos. E os testemunhos dos ouvintes são muito bonitos. Aliás, eu gosto da participação do ouvinte. E o que deixa esse programa bonito é o ouvinte que participa. Senão, não teria graça. Participação do ouvinte que manda áudio, que manda testemunho, que canta, que reza. Vocês são as estrelas desse programa, viu? Sem vocês não tem programa, viu, ouvintes? Então, eu agradeço de coração você que participa, você que manda áudio. Poxa, como eu fico contente, viu? Tomara que hoje o programa, né, seja bem participativo. Eu sempre peço a Deus antes de entrar no ar, né? Eu faço o sinal da cruz e peço a Deus, olha, que o programa hoje seja de fato um bálsamo na vida dos nossos ouvintes, mas que sobretudo eles possam participar com a gente, né? Deixar o programa mais bonito. Bom, daqui a pouquinho tem a novena de Nossa Senhora do Carmo, tem a mensagem do Papa Leão e claro, gente, tem muito mais no programa. Você pode participar com a gente. Anota o número do nosso WhatsApp aí, ó. É 11 98904 3747. Não anotou? Pera aí que eu vou repetir. Vai lá. Aí, pronto. 0, operadora 11 98904 3747. Fácil de decorar, né? Ou ao vivo também. 0, operadora 11, o telefone do ao vivo. 0, operadora 11 4397 6520. 0, operadora 11 4397 6520. É o Brasil inteiro ligado na Rede Imaculada de Comunicação.
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0: Eu quero fazer uma pergunta também para você, simples, mas que pode mudar aí o rumo do seu dia. Bom, apesar que o dia já tá chegando no fim, mas pode mudar o rumo da semana. Em qual frequência sua mente está sintonizada hoje? Sabe por que eu faço essa pergunta? Porque às vezes a vida parece um rádio antigo. Sabe aquele que só chia? Né? Às vezes cheio de estática, né? São os boletos, a correria, as notícias difíceis, né? Que a gente muitas vezes acaba recebendo, é inevitável muitas vezes. Se a gente não tomar cuidado, acaba sintonizando na rádio da murmuração. Mas hoje, o convite do Criador para nós, o convite de Jesus para nós é outro. É hora de girar o botão da nossa atenção e sintonizar na frequência do entusiasmo, do amor, da fé, da Rede Imaculada. Você sabe o que significa entusiasmo? A palavra entusiasmo, ela vem do grego, entelos, traduzindo ao pé da letra, né? Significa ter Deus dentro de si. Olha que lindo. Então, quando estamos entusiasmados, não significa que nossos problemas sumiram num passo de mágica. Claro que não. Significa simplesmente que a certeza da presença de Deus em nós é muito maior do que qualquer dificuldade lá fora. Ter entusiasmo é carregar, como é que eu posso dizer? É carregar um brilho nos olhos que o mundo não consegue apagar. E viver com alegria, né? Eu acho que isso também é importante. Mas, Gil, como é que eu faço para viver na alegria? Eu vou passar 3 passos que são importantes. Primeiro, agradeça pelo que já está dando certo. Acho que a gratidão é o melhor antirruído para a alma, né? Então comece sempre agradecendo do fôlego, pelo fôlego de vida, pelo café, pelo teto, pelo alimento, por mais simples que seja, pelo momento maravilhoso que de repente a gente passa junto com as pessoas que a gente ama. Seja um transmissor de coisas boas. A alegria, ela é contagiante. Então experimente dar um bom dia mais caloroso, fazer um elogio sincero, mandar uma mensagem de carinho para alguém hoje, né? O que a gente transmite, a gente recebe de volta, viu? E confie no próximo capítulo, gente. Porque Deus não faz as obras pela metade, não. Se a sua manhã, às vezes, começou difícil, lembre-se de que o dia ainda tem muitas horas, as semanas são longas. Deus tem o poder de mudar qualquer cenário, ó, um estalar de dedos, em apenas alguns segundos. Então, vamos lá, gente. Vamos sacudir a poeira. Respira fundo. Vamos lá, coloca aquele sorriso no rosto. E lembre-se, Deus está com você. Não há tempestade que possa apagar a sua luz. Tá certo? Não pode. Seja feliz. Que a sua semana seja incrivelmente abençoada. Cheio de energia boa, de muita paz, de muita fé. E sob a proteção materna de Nossa Senhora. Pai nosso que estais no céu, santificado seja o vosso nome. Venha a nós o vosso reino. Seja feita a vossa vontade, assim na terra como no céu. O pão nosso de cada dia nos dai hoje. Perdoai as nossas ofensas, assim como nós perdoamos a quem nos tem ofendido. E não nos deixeis cair em tentação, mas livrai-nos do mal. Amém. Ave Maria, cheia de graça, o Senhor é convosco. Bendita sois vós entre as mulheres, e bendito é o fruto do vosso ventre, Jesus. Santa Maria, Mãe de Deus, rogai por nós, pecadores, agora e na hora de nossa morte. Amém, amém. E a gente continua pedindo a prece de mãe, mas agora com a Rita Fernandes.

Senhor da vida, hoje pedimos-te a graça de reconhecer e cuidar do valor único, irrepetível de cada ser humano. Ensina-nos a acolher a vida sem condições, a cuidar a fragilidade com ternura, a acompanhar cada etapa com respeito e a defender com coragem quem não tem voz. Muito bem, esse foi o Twitter, né, do Papa Leão, e agora nós vamos ouvir Maior Que Eu, Cantores de Deus cantando pra gente. Vamos ouvir!

Agora 21 horas, 20 minutos pelo horário de Brasília, Rede Imaculada de Comunicação, o Evangelho em primeiro lugar. Gente, olha, eu quero agradecer, né, de coração a todas as pessoas que estão ouvindo já a Rede Imaculada, já mandando mensagens. Daqui a pouquinho a gente tem ainda ouvindo você, rezando por você daqui a pouquinho, e ainda tem a novena daqui a pouco, né? Nós teremos a novena em honra à Nossa Senhora do Carmo. É, bom, vamos. Deixa eu mandar uns abraços aqui rapidinho, viu, Pedrinho? Vou mandar um abraço aqui, ó, pra Nilza Helena de Jequié, na Bahia. Tá ouvindo a gente? Muito obrigado. Adolfo de Santos, sempre na escuta, muito obrigado. A Cícera de Santana do Ipanema, Alagoas. Obrigado, Cícera. E Holanda também lá de Maceió, Alagoas. Deus abençoe, obrigado pelo carinho. A Marcinha de São Sebastião do Oeste, Minas Gerais, também já pedindo oração aqui também. O Pedro Piffer de Atibaia. Ah, meu Pedro, um grande abraço para você aí, ó. Charado Pedrinho. Boa noite, gostaria de ouvir a música Romanos 12, da Fraternidade São João Paulo II. Por favor, Pedro, vamos tentar achar a música, tá bom? Vamos tentar, tá certo? Paulo Duarte de Maceió. Um Marcelo Brito de Peruíbe, São Paulo, também já deixando seus pedidos de oração aqui também. Então, muito obrigado a todos vocês que estão participando com a gente aqui da Rede Imaculada de Comunicação, tá bom? Muito bem, gente, agora são 21 horas e 22 minutos, você pode continuar participando com a gente, interagindo também. E agora nós vamos com mais uma música bonita. Vamos ouvir Eugênio Jorge, Só por Amor. Música

0: Novena de Nossa Senhora do Carmo.
1: Em nome do Pai, do Filho e do Espírito Santo. Amém.
0: Santíssima Virgem Maria, esplendor e glória do Carmo, vós olhais com especial ternura os que se revestem com o vosso santo escapulário. Cobre-me com o manto da vossa maternal proteção, pois a vós me consagro, hoje e para sempre. Fortalecei a minha fraqueza com o vosso poder. Iluminai a escuridão do meu espírito com a vossa sabedoria. Aumentai em mim a fé, a esperança e a caridade. Adornai minha alma com muitas graças e virtudes. Assisti-me na vida, consolai-me na morte, com a vossa presença, e apresentai-me à Santíssima Trindade como vosso filho dedicado, para que possa louvá-la por toda a eternidade. Amém.
1: Flor do Carmelo, vinha florida, esplendor do céu, ó Mãe Virgem singular, doce Mãe sempre virgem, aos carmelitas dai privilégio, estrela do mar. Oitavo dia. Maria, Virgem Mãe Imaculada, Rainha do Carmelo, que sempre concedestes as maiores graças aos carmelitas, enviai-nos muitas vocações sacerdotais, religiosas e para o Carmelo secular, para que o vosso nome seja sempre mais glorificado para a glória de vosso Filho Jesus Cristo.
0: Bendita e imaculada Virgem Maria,

0: Ai a minha alma com as virtudes que me faça agradável ao vosso divino Filho e a vós. Atendei a minha prece nessa novena. Neste momento, querido ouvinte, coloque diante de Nossa Senhora a graça que você deseja alcançar. Assisti-me durante a vida, consolai-me na morte, pela vossa amável presença, a Santíssima Trindade, como vosso Filho dedicado, para vos louvar e bendizer eternamente no paraíso. Amém.
1: Ave Maria, cheia de graça, o Senhor é convosco. Bendita sois vós entre as mulheres, bendito é o fruto do vosso ventre, Jesus. Santa Maria, Mãe de Deus, rogai por nós, pecadores, agora e na hora da nossa morte. Amém. Glória ao Pai, ao Filho e ao Espírito Santo, como era no princípio, agora e sempre. Amém. Nossa Senhora do Carmo, rogai por nós.

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1: Acolhe teu servo, viverei e cumprirei tua palavra. Abre meus olhos para que eu veja as maravilhas de tua vontade. Salmo 117.
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0: Muito bem, agora 21h37 pelo horário de Brasília. Muito obrigado você que está ligado na Rede Imaculada de Comunicação, as emissoras que estão em rede conosco a partir de agora. Como eu sempre falo, além das nossas emissoras próprias, né, em Campo Grande, Mato Grosso, né, nós temos a TV Imaculada, nós temos a Rádio Imaculada em Atibaia 107.1, em Maceió 92,3 FM, conosco também a Rádio Difusora Arco-Íris da cidade de Araputanga do Mato Grosso, pelos 900 AM, Clube FM da cidade de Pirajuí, de São Paulo, pelos 90,1 FM. Tá bom? Muito obrigado por vocês estarem conosco. Bom, hoje terça-feira, e quem vai estar com a gente hoje... Ele mesmo vai contar. Padre José Ailton Teixeira. Bom, ele, aqui no meu roteiro diz que ele está em missão na Diocese do Crato, no Ceará. Mas hoje, de modo especial, eu acho que ele não está lá no Crato. Mas ele vai falar onde ele está. Boa noite, Padre José Ailton. Seja bem-vindo.
1: Boa noite, meu caro amigo. Hoje é um modo diferente. Estou na Diocese de Brejo, no estado do Maranhão.
0: Maranhão.
1: Vim aqui para a ordenação diaconal de dois colegas meus que foram meus alunos e que amanhã vão ser ordenados sábado diáconos transitórios, não permanentes, né? Diáconos transitórios, quer dizer, na preparação para o sacerdócio. Amém. E isso é uma alegria muito grande. Também está aqui conosco um bispo da Igreja Anglicana, né? Então. E isso realmente nos enriquece cada vez mais, né? Igreja Anglicana, mas da parte católica, viu? Tá bom? Uhum. Isso é que é importante. Quanto enriquecimento, né?
0: Sim.
1: Então isso faz com que a gente cada vez mais vá transmitir Jesus Cristo a todas as pessoas. Ainda mais você, meu querido, com essa capacidade idônea que você tem, vejo que você realmente vai conquistar. Corre mais. Já tem mais duas rádios que estão em sintonia conosco, né? Eu ouvi no início, na abertura do programa, quando você fez, né? Isso vem enriquecer a nossa querida Rádio Imaculada. Transpondo fronteiras, viu? Transpondo fronteiras. E hoje,
0: exatamente.
1: Agora, da Diocese de Brejo, estado do Maranhão, e a Diocese dedicada a Nossa Senhora Imaculada Conceição. Olha que riqueza, meu querido. De Imaculada Conceição para Imaculada Conceição, né? Da rádio para a Diocese de Imaculada Conceição, também na cidade de Brejo, estado do Maranhão.
0: Que riqueza, bem. Viu? Maravilha. Que bom, padre. Olha só, hein? Quanta gente aí acompanhando e o padre também com a gente nessa noite, rezando, ouvindo você e rezando por você também. E já tem algumas intenções chegando aqui, viu, padre? Já tem muitas intenções. Nós já vamos ouvir aqui as mensagens dos nossos ouvintes, o pessoal tudo na escuta. A Nilza Helena de Jequié, na Bahia. Boa noite, Nilza.
2: Boa noite, Gil. É noite. A Nilza aqui de Jequié.
0: Boa noite.
2: Você é muito alegre. Você é um
0: obrigado.
2: Filho assim que Jesus Cristo mandou para a terra com muito amor e muito carinho, porque você alegra a noite, o dia de qualquer uma pessoa que estiver triste, que você
0: obrigado.
2: Continue desse jeito, essa pessoa maravilhosa que você é. Pedir
0: amém.
2: Nossa Senhora que cobre sempre você e a tua família com o manto sagrado dela.
0: Amém.
2: Que
0: obrigado.
2: Nenhum mal te aconteça, que tudo de bom aconteça na
0: pra
2: tua
0: todos
2: vida.
0: Para todos nós.
2: Pedir oração pelo Papa.
0: Sim.
2: Pedir oração pelos nossos bispos, nossos padres, todas nossas comunidades, os enfermos, todas as pessoas do mundo inteiro. Pedir oração para o meu filho Paulo Henrique, minha filha Ana Paula, minha filha Paula Regina, meu filho Paulo Matheus.
0: Sim.
2: Eles moram tudo em São Paulo, viu? Meu genro, minhas noras, toda a minha família, as famílias do mundo inteiro.
0: Uhum.
2: E para o padre que vai pregar agora à noite com você.
0: Sim, padre José Ailton.
2: Que Deus abençoe, pedi pelo Frei Sebastião Benito Coalho, pedi por essa Rádio Imaculada Conceição, pedi oração pelo Brasil, pelo mundo inteiro e para todos nós, que Nossa Senhora sempre cobre a gente com vosso manto sagrado.
0: Amém.
2: Que Deus te abençoe e te dê uma boa noite.
0: Amém.
2: Com muita paz, amor, carinho. Sabedoria. Que Deus te abençoe. Boa noite, Gil. Eu gostaria de ser contribuinte, mas eu gostaria que fosse pelo boleto que a gente
0: sim.
2: paga na casa lotérica.
0: Sim. Olha aí, bênção, hein?
2: É um jeito melhor para mim
0: sim.
2: fazer.
0: Amém.
2: Eu gostaria de contribuir.
0: Tá certo, Nilza. Obrigado pelo seu sim, também pela sua generosidade. Que bonito, né, padre?
1: E como realmente ela tem uma facilidade muito grande de expressão com essa doação totalmente da questão da nossa querida Rádio Imaculada, de forma que é uma forma de evangelizar, com verdadeira do missionário, como dizia o Papa Francisco. Ser missionário e evangelizar com verdadeira do missionário numa igreja sem fronteiras. Isso é o que nós devemos fazer. Então, meu querido, vamos, viu, Gil? Abrir o coração, abrir nossa mente e acatar com muita responsabilidade, muito senso de fraternidade, solidariedade, nosso espírito para caminharmos juntos contigo. E hoje aqui também, como eu já lhe disse, está também o Dom Frei Antônio, da Igreja Anglicana, né, mas da parte católica, enriquecendo, ele veio para justamente essas duas ordenações diaconais, sábado à tarde, se Deus quiser. Olha quanta riqueza, como essa igreja é plena na sabedoria e na riqueza espiritual. Isso é que é importante para nós, viu?
0: Amém. Muito bem. Olha, vamos ouvir mais uma mensagem aqui, mais um pedido de oração. Alô, boa noite. Boa noite. Cadê aqui? Acho que o que acontece, às vezes o pessoal às vezes quer ligar aqui pelo WhatsApp, né? Vamos lá, boa noite.
3: Olá, tudo bem? Boa noite. A paz para todos os ouvintes. Aqui é o Marcos Almeida de Ibiúna. Estamos ligados aqui na Rádio Imaculada. Um abraço ao Gil, a todos os ouvintes e aos ouvintes aqui de Ibiúna também que estão ouvindo a programação. Deus abençoe sempre.
0: Aí, amém. É o Marcos de Ibiúna. Olha aí, Marcos, um grande abraço, Marcos Almeida, que voz bonita também, hein? Muito bem. Olha,
1: saudável,
0: não é,
1: saudável.
0: Hã? São Paulo, proteja aí.
1: Conquista as pessoas no modo de falar, né? Isso vai conquistando as pessoas. E veja quanta riqueza a nossa Rádio Imaculada tem. Eu ouvi também no início do programa, mais duas rádios estão em sintonia conosco, né? Além disso, também, a quantidade de pessoas. Nós não estamos dando vencimento à quantidade de pedidos de pessoas que pedem, ora fazendo agradecimento, ora pedindo oração. É sinal de que nós, de fato, meu querido Gil, nós somos uma igreja em saída. Em saída para com o Cristo, em saída com o povo que realmente precisa da evangelização. Somos essa igreja sem fronteiras, levando avante a todas as mensagens de Jesus Cristo. Salve Maria Imaculada.
0: Salve Maria Imaculada. Vamos ouvir aqui uma mensagem que o Zé Carlos, de Campina Grande, na Paraíba, enviou pra gente. Fala, Zé.
4: Pela recuperação e a saúde de Luiz Filho, tá muito doente, viu?
0: Tá.
4: Vocês rezem por ele, pelo amor de Deus.
0: Vamos rezar. Pra
4: Deus tirar ele desse leito, viu? Uhum. Zé Carlos, de Campina Grande, Paraíba.
0: Zé Carlos.
4: Salve Maria Imaculada.
0: Salve Maria Imaculada, meu irmão. Vamos estar rezando, sim, tá? Pelas suas intenções, com certeza, viu? Obrigado mesmo, de coração, pela sua participação, viu? Deixa eu ver quem mais aqui tá ligado com a gente aqui. A Benê também tá com a gente. É voluntária, São Bernardo do Campo. Benê, um grande abraço. Boa noite, viu? Deixa eu ver quem mais aqui, padre, tá ligado na programação. O Paulo César, de Itabira, Pernambuco, pedindo pra gente rezar por ele. Oi? Vamos rezar também pelo Cícero e pela Aparecida de Afogados da Enganzeira. Boa noite, Gil Ortiz, sua bênção, Padre José Ayrton. A gente fica só esperando nas terças-feiras a hora da participação do Padre José Ayrton. Padre José Ayrton, o senhor conhece o Padre Laércio, do Salesiano de Juazeiro do Norte? Se conhece, ele é natural de Afogados da Enganzeira, tá falando o Cícero aqui, e a Aparecida, padre.
1: Sim, conheço
5: já.
1: Então, isso me dá uma riqueza muito grande. E olha, em Juazeiro do Norte, eu estou todo o terceiro domingo do mês celebrando lá numa comunidade dedicada a Santo Expedito, e é uma comunidade que está em formação para ser paróquia.
0: Desculpa. Sim.
1: Então, você vê. E a gente vai sem fronteira levando o evangelho as pessoas que ainda não ouviram falar de Jesus Cristo. Mas eu conheço muito bem o nosso querido padre, de forma que ele está sendo uma pessoa muito importante e a diocese o acolhe com muita generosidade e fraternidade.
0: Amém. Sim? Muito bem. Ó, vamos ouvir mais uma mensagem aqui, mais um pedido de oração. É a Maria de Lourdes, do Jardim Industrial São Bernardo do Campo. Boa noite, Maria.
5: Boa noite, Gil.
0: Boa noite.
5: E boa noite, Padre Ailton. Sua bênção. É, eu peço oração para mim, para minha família, para Edileuza de Itapera, para Maria Macedo, que está recuperando a cirurgia no fêmur. E para mim, né? Eu fiz aniversário.
0: Fez aniversário, cadê aqui? É que o pessoal às vezes tenta ligar aqui no WhatsApp e a gente perde o áudio. Mas eu quero agradecer de coração aqui a nossa ouvinte que está rezando com a gente de São Bernardo do Campo. Deixa eu ver assim, se eu consigo achar ela aqui de novo para a gente colocar. O pessoal que quiser participar ao vivo, liga para a gente no 0 operadora 11 4397-6520. Tá bom? Esse é o telefone aí para você participar com a gente. Eu acho que eu achei aqui. Vamos ouvir de novo. Vai, fala, Maria.
5: Domingo, graças a Deus, passei muito bem. Fui lá na Aparecida do Norte comemorar no colo da mãe. Fiquei muito feliz. Foi o aniversário mais bonito que eu já passei na minha vida. Então, eu peço oração para mim. E para minha família, mais para mim, né? Para minha família também. Tenha uma noite abençoada para vocês aí. Amém. É a Lourdes do Jardim Industrial.
0: Obrigado, Lourdes, de coração.
5: Paz e bem.
0: Paz e
5: Salve
0: bem.
5: Maria, Mãe Imaculada.
0: Amém. Amém. Ó, a Elza Rocha, também de Fortaleza, deixou uma mensagem aqui, padre. Vou colocar rapidinho aqui. Vamos lá, Elza, boa noite.
6: Boa noite, Gil. Sua bênção, padre. Eu gostaria de pedir oração por toda a minha família.
0: Sim.
6: E por todos os que estão escutando essa grande rádio. Salve Maria Imaculada, Elza Rocha de Fortaleza.
0: Elza Rocha, obrigado, Elza. E vamos ver aqui o Davi. Olha, padre, é muita intenção que chega, é uma audiência incrível, viu? Davi Lopes de Mauá, boa noite, Davi.
7: Salve Maria Imaculada, sua bênção, padre, boa noite a toda a equipe da rádio. Quero dar, noite, agradecer, né, por estar aqui alguns dias desde a semana à noite, podendo estar acompanhando a rádio, também poder ir na missa de Nossa Senhora do Carmo, lá em Santo André, na catedral.
0: Olha que legal.
7: É, também peço o Heitor, né, que foi aniversário essa semana.
0: Uhum.
7: Eu também sou a todos aí.
0: Amém. Amém. Muito obrigado. Né? Muito obrigado de coração pela sua participação, viu? Olha, o Alex de Divinópolis. Boa noite, Gil. Gostaria de pedir orações para minha irmã Fernanda e sua família, seu marido Kate e seu filho Nicolas. Que Deus abençoe vocês. Muito obrigado. A Elza de Santo André pede oração para Duda, família Silva, Souza Brito, Vasconcelos, Edson e família. Deixa eu ver aqui, a Nilza Helena, rua... Ah, tá, tá deixando os dados aqui, tá bom. A gente vai passar, viu, Nilza? Obrigado pelo carinho, viu? A Maria Roberta de Sapopemba tá com a gente também, boa noite.
8: Boa noite, Gil.
0: Boa noite.
8: Boa noite a todos que estão na Rádio Imaculada. Boa noite, meu amigo Padre Zé Ailton. Que Deus e Nossa Senhora te abençoe. Um abraço da Maria Roberta. Que Nossa Senhora do Carmo te proteja, Padre Zé Ailton. Fica com Deus e salve Maria Imaculada. Deus te proteja também, o Gil. Todos que trabalham na Rádio Imaculada. Boa noite.
0: Olha aí, padre.
1: Que Deus abençoe, seja feliz. Isso deixa a gente feliz, o fato dessa participação de vocês pelos meios de comunicação. Então, a rádio é sendo a forma de nós estarmos em sintonia com Jesus Cristo. Salve Maria Imaculada.
0: Salve Maria Imaculada. Olha, a Clotilde Amâncio de Itambé, no Paraná, também pedindo oração. A Lucinalva, do bairro São Mateus, São Paulo, pede oração do Matheus Araújo, pede para colocar o Matheus Araújo aqui. A Cícera Guimarães, da Praia do Francês, pede oração aqui para toda a família, por cura e libertação, por toda inveja, perseguição, por toda maldade. Reza pelos filhos, pelos netos. Pede oração para todos nós da rádio aqui. Muito obrigado, viu, Cícera? De coração, viu? Obrigado a todos aqui que rezaram com a gente. Daqui a pouco, às 22 horas, tem a oração do Santo Rosário. A gente vai continuar colocando as intenções. E agora, nesse finalzinho, né, padre? Vamos com a tradição, né? Vamos cantar o Pai Nosso e depois receber a bênção final, né, padre José Ailton?
1: Isso, realmente, sem dúvida.
9: Isso já faz parte, né, como tradição da nossa programação. Isso vai fazer 27 anos já, viu, meu querido? É. Né? E nós temos essa programação. E mais incentivadamente agora, né, e principalmente a partir de agora que você está à frente, né, isso vai cada vez mais marcando a nossa caminhada. Então, nós vamos cantar o Pai Nosso, a oração na qual Jesus nos dá o direito de chamar seu Pai de nosso Pai. Isso é que realmente nos fortalece, né? E queremos ou não, eu te digo, meu querido, que Gil, que as pessoas já ficam esperando sempre a oração do Pai Nosso. Então,
0: sem dúvida.
9: Melhor do que nos sentirmos para que as pessoas saibam que Jesus Cristo nos dá o direito de chamar seu Pai de nosso Pai. Vamos rezar, cantar o Pai Nosso para todas essas pessoas, pelo seu Antônio e a sua esposa, com a sua filha, sua netinha. Então, isso é dona Catarina de Siena, e essa dona Simone de Beauvoir, isso é tudo importante da sua mãe. E aqui, né, quando estou aqui já na cidade de Brejo, né, no Maranhão, para a ordenação desses dois diáconos, juntamente com a igreja anglicana, a parte católica, que realmente veio para a ordenação desses dois jovens. Né? Então vamos agora invocar o Pai Nosso. Vamos cantar com alegria, amor e confiança.

0: Deus. Vamos invocar a proteção materna de Maria, Imaculada Conceição, pelos dois jovens que vão ser ordenados diáconos transitórios, o Nonato e o Enédio, que foram meus companheiros, meus amigos de coração, como seminaristas, e também com o nosso querido padre Dom Frei Antônio, da Igreja Anglicana, mas Apóstolo Católico, que aqui está conosco, veio para conferir esse sacramento da ordem. Vamos pedir a proteção de Maria, Nossa Senhora, que é a mãe e mestra por excelência, e ao mesmo tempo, é a mãe por cada um. Ave Maria, cheia de graça, o Senhor é convosco, bendita sois vós entre as mulheres, e bendito é o fruto do vosso ventre, Jesus. Santa Maria, Mãe de Deus, rogai por nós, pecadores, agora e na hora de nossa morte. Amém. O Senhor esteja convosco.
1: Ele está no meio de nós.
0: Pela intercessão da Imaculada Conceição, abençoe-vos Deus Todo-Poderoso, Pai, Filho e Espírito Santo.
1: Amém. Obrigado, Padre. Salve Maria Imaculada.
0: Muito obrigado. Deus o abençoe.
1: Amém. E na próxima com Deus.
0: Estaremos juntos novamente, se Deus quiser, viu?
1: Se Deus quiser,
0: olha,
1: Padre.
0: Você nos vai divulgando o nosso programa. Certo, meu querido, viu? Deus abençoe.
1: Tchau, bom tchau, trabalho. Padre. Fique com Deus.
0: Deus abençoe. Fica com Deus também.
1: Amém. Amém. Tchau, tchau. Muito bem, agradecemos o Padre José Ailton, né? Rezou conosco. E a gente vai para o boletim de notícias, é isso?
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1: Olha, gente, as férias escolares chegaram e junto com elas um desafio para muitas famílias. Como manter as crianças longe do excesso de telas? A Sociedade Brasileira de Pediatria alerta que o uso exagerado de celulares, tablets e computadores pode prejudicar o desenvolvimento infantil e a convivência social. Por isso, especialistas recomendam limites para cada faixa etária e reforçam a importância da supervisão dos pais. Mas as férias também são uma oportunidade para resgatar o brincar. Atividades ao ar livre, leitura, jogos e momentos em família ajudam a estimular a criatividade, a autonomia e a socialização. Especialistas lembram ainda que nem todo momento precisa ser preenchido. O tempo livre e até o tédio podem contribuir para o desenvolvimento da imaginação e do autoconhecimento. No fim das contas, as melhores lembranças das férias não estão nas telas, mas na convivência, na atenção e no carinho compartilhados entre pais e filhos. Olha, a Anvisa atualiza regras para funcionamento de creches em todo o país. A mudança concentra a atuação da vigilância sanitária na prevenção de riscos à saúde das crianças, deixando de exigir itens relacionados à infraestrutura e à organização administrativa, que já são fiscalizados por outros órgãos públicos. Segundo a agência, a medida traz mais segurança jurídica para o licenciamento dos estabelecimentos e faz parte da primeira etapa de uma revisão regulatória. A Anvisa informou ainda que irá elaborar uma nova resolução específica para creches e pré-escolas, com participação da sociedade por meio de consulta pública. 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
3: Eu sou um pobre e aflito, ó Deus, vem depressa até mim. Tu és meu auxílio e libertador, Senhor. Não tardes mais. Salmo 69.
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6: amor pode ser mandado porque antes é dado, recorda Bento XVI. Deus nos ama primeiro. É esse amor que nos capacita a amar o outro. Não é por esforço próprio que conseguimos ser caridosos, mas pela graça recebida de Deus. Quando acolhemos esse amor divino, a caridade se torna espontânea e fecunda. Deixe-se amar por Deus e leve esse amor a quem mais precisa.
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9: Estamos vivendo o mês da amizade. Como é bonito sentir alguém te ama, alguém que se preocupa com você. Vamos hoje olhar mais com atenção as pessoas que ficam ao nosso redor. Vão perceber que todos precisam de amor. E nós aqui, com a Melissa Imaculada, queremos expandir no mundo a dimensão do verdadeiro amor que é Deus. Levar as pessoas a se identificar nesse Deus como filhos e filhas. Portanto, algo que Deus ama acima de tudo. Hoje quero dizer a você que a atenção de Deus é permanente em tua vida. E Ele te deu a mãe que Ele mesmo escolheu para o seu filho, a Virgem Santíssima. Esta missão, a tua riqueza, é a plataforma da tua realização. Neste mês, queremos pedir a paz, o amor, a amizade. Eu quero te dizer uma coisa. Você é muito preciosa para a nossa milícia. Você é alguém que a carrega no coração. Ela vem em frente. Persevera nisso. Em nome do Pai, do Filho e do Espírito Santo, te abençoo com toda a tua família, em todo o mundo que você carrega no coração. Obrigado por ser milite.
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1: Duas horas e três minutos pelo horário de Brasília, 22:03. Muito obrigado você que está na Rede Imaculada de Comunicação. A partir de agora a gente inicia aquele momento de oração, né? A coroa de oração do Santo Rosário, rezando pelas intenções de todos os nossos ouvintes, todas essas intenções que nós apresentamos agora também, no momento aqui do Padre José Ailton, né? Tem muita gente que pediu oração, a gente continua rezando por todos esses nossos irmãos e irmãs, por todas essas intenções que você traz no seu coração no dia de hoje, tá bom? João de Mirassol pede oração para toda a família, pela saúde, pela paz. A Joselice de Jequié, na Bahia, pede pelas intenção saúde, né, pelos desempregados, desamparados. O Paulo de Montes Claros, Minas Gerais, também pede oração. A Marlene de Campo Grande, no Mato Grosso do Sul, também a gente reza pelas suas intenções. Enfim, por todos. Miguel Ângelo de Alagoas, também a gente agradece e a gente reza também por você, Miguel Ângelo, muito obrigado, tá bom? A gente agradece mesmo, viu? Deixa eu ver quem mais está rezando com a gente aqui. A Nadir Gomes, de Mauá, também pedindo oração. O Quirino, de Campo Grande, Mato Grosso do Sul, também pede oração aqui para toda a família, pela saúde espiritual, mental, físico e financeira. A Rosimeire, de Pará de Minas Gerais, pedindo orações para ela e para toda a família. Salve Maria Imaculada. Obrigado, Rosimeire. Então a gente reza por todas essas intenções a partir de agora. E você também que nos ouve, né, por todo esse Brasil e por todo o estado de São Paulo, pode rezar ao vivo conosco, juntos com o Frei Sebastião, no 0-11-4397-6520. 0-11-4397-6520. Muito bem, Frei Sebastião já está conosco, nosso querido Frei Sebastião, frade menor conventual e guardião internacional do carisma da Milícia da Imaculada, para juntos rezarmos o Santo Rosário. Boa noite, Frei.
10: Boa noite, Giurtis.
1: Boa noite.
10: Boa noite, Pedrinho. Boa noite, Quitéria, que acabou de sair, né? Sim. E uma boa noite, Márcia. Uma boa noite, Wagner. Uma boa noite, Lourdinha. Uma boa noite a todos. Vamos sim rezar esta coroa do Rosário, meditando os mistérios dolorosos por todas as intenções que você acaba de ler, G. Ortiz, e por todas as pessoas que nos ouvem, que precisam. Vamos pelas vítimas do terremoto, sobretudo do Guatemala, vamos Venezuela, vamos rezar pelas vítimas, vamos rezar pelo fim das guerras no Irã, na Ucrânia, Rússia, vamos rezar pela paz do mundo, sim. E para todos vocês, cada um de vocês que estão agora conosco, lembre-se o que Jesus disse: quando dois ou mais estão reunidos no meu nome, eu estarei presente. E tudo aquilo que vocês pediram ao meu Pai, Ele vos concederá. E estamos reunidos em nome de Jesus, sob o manto e no coração da Mãe. Vamos abrir em nome do Pai, do Filho e do Espírito Santo, renovando a nossa fé. Creio em Deus Pai Todo-Poderoso, Criador do céu e da terra, em Jesus Cristo, seu único Filho, nosso Senhor, que foi concebido pelo poder do Espírito Santo, nasceu da Virgem Maria, padeceu sob Pôncio Pilatos, foi crucificado, morto e sepultado, desceu à mansão dos mortos, ressuscitou o terceiro dia, subiu aos céus, está sentado à direita de Deus Pai Todo-Poderoso, donde há de vir a julgar os vivos e os mortos. Creio no Espírito Santo, na Santa Igreja Católica, na comunhão dos santos, na remissão dos pecados, na ressurreição da carne, na vida eterna. Amém. Pai nosso que estais nos céus, santificado seja o vosso nome. Venha a nós o vosso reino. Seja feita a vossa vontade, assim na terra como no céu.
11: O pão nosso de cada dia nos dai hoje. Perdoai as nossas ofensas, assim como nós perdoamos a quem tem ofendido. E não nos deixeis cair em tentação, mas livrai-nos do mal.
10: Pedimos à Virgem Santíssima, filha predileta do Pai, Mãe do Verbo Eterno, Esposa do Espírito Santo, que nos acompanhe no caminho da fé, do amor e da esperança. Ave Maria, cheia de graça, o Senhor é convosco. Bendita sois vós entre as mulheres, bendito o fruto do vosso ventre, Jesus.
12: Santa Maria, Mãe de Deus, rogai por nós, pecadores, agora e na hora de nossa morte. Amém.
10: Ave Maria, cheia de graça, o Senhor é convosco. Bendita sois vós entre as mulheres. Bendito o fruto do vosso ventre, Jesus.
12: Santa Maria, Mãe de Deus, rogai por nós, pecadores, agora e na hora de nossa morte. Amém.
10: Ave Maria, cheia de graça, o Senhor é convosco. Bendita sois vós entre as mulheres, bendito o fruto do vosso ventre, Jesus.
12: Santa Maria, Mãe de Deus, rogai por nós, pecadores, agora e na hora de nossa morte. Amém.
10: Glória ao Pai, ao Filho e ao Espírito Santo.
13: Como era no princípio, agora e sempre.
10: Meditemos agora o primeiro mistério doloroso. Enquanto Jesus rezava no Horto do Getsêmani, o pensamento de que o esperava no dia seguinte fê-lo suar sangue. Embora sua alma sentisse a angústia da morte, submeteu-se aos planos de seu Pai, dizendo: faça-se a tua vontade. Cristo aceitou isso para nos libertar da angústia da morte e abrir para nós a vida verdadeira, a vida eterna. Agora, Gil Ortiz, quem vai nos acompanhar?
1: Nós temos ouvinte na linha. Alô, boa noite.
10: Boa noite.
14: Boa noite. Quem é? É o Edmilson de Divinópolis, Minas Gerais.
1: Edmilson, de Divinópolis, Minas Gerais, Frei. Edmilson.
10: Edmilson, boa noite.
14: Boa noite, a paz de Jesus, o amor de Maria, a bênção, Frei.
10: Deus te abençoe, meu filho. Pode colocar as suas intenções.
14: Eu vou rezar por todo mundo que está rezando junto conosco nesse momento.
10: Sim. O que mais?
14: Só isso.
10: Muito bem. Então, coloquemos as suas intenções e as de todo você que estão rezando conosco. Pai nosso, que estais nos céus, santificado seja o vosso nome. Venha a nós o vosso reino, seja feita a vossa vontade, assim na terra como no céu.
14: O pão nosso de cada dia nos dai hoje, perdoai as nossas ofensas, assim como nós perdoamos a quem nos tem ofendido, e não nos deixeis cair em tentação, mas livrai-nos do mal. Amém.
10: Ave Maria, cheia de graça, o Senhor é convosco. Bendita sois entre as mulheres, bendito o fruto do vosso ventre, Jesus.
14: Santa Maria, Mãe de Deus, rogai por nós, pecadores, agora e na hora da nossa morte. Amém.
10: Ave Maria, cheia de graça, o Senhor é convosco. Bendita sois vós entre as mulheres, bendito o fruto do vosso ventre, Jesus.
14: Santa Maria, Mãe de Deus, rogai por nós, pecadores, agora e na hora da nossa morte. Amém.
10: Ave Maria, cheia de graça, o Senhor é convosco. Bendita sois vós entre as mulheres. Bendito o fruto do vosso ventre, Jesus.
14: Santa Maria, Mãe de Deus, rogai por nós, pecadores, agora e na hora da nossa morte. Amém.
10: Ave Maria, cheia de graça, o Senhor é convosco. Bendita sois vós entre as mulheres. Bendito o fruto do vosso ventre, Jesus.
14: Santa Maria, Mãe de Deus, rogai por nós, pecadores, agora e na hora da nossa morte. Amém.
10: Ave Maria, cheia de graça, o Senhor é convosco. Bendita sois vós entre as mulheres, bendito o fruto do vosso ventre, Jesus.
14: Santa Maria, Mãe de Deus e nossa, rogai por nós, pecadores, agora e na hora da nossa morte. Amém.
10: Ave Maria, cheia de graça, o Senhor é convosco. Bendita sois vós entre as mulheres, bendito o fruto do vosso ventre, Jesus.
14: Santa Maria, Mãe de Deus, rogai por nós, pecadores, agora e na hora da nossa morte. Amém.
10: Ave Maria, cheia de graça, o Senhor é convosco. Bendita sois vós entre as mulheres, bendito o fruto do vosso ventre, Jesus.
14: Santa Maria, Mãe de Deus, rogai por nós, pecadores, agora e na hora da nossa morte. Amém.
10: Ave Maria, cheia de graça, o Senhor é convosco. Bendita sois vós entre as mulheres, bendito o fruto do vosso ventre, Jesus.
14: Santa Maria e São José, rogai por nós, pecadores, agora e na hora da nossa morte. Amém.
10: Ave Maria, cheia de graça, o Senhor é convosco. Bendita sois vós entre as mulheres, bendito o fruto do vosso ventre, Jesus.
14: Santa Maria, rogai por nós, pecadores, agora e na hora de nossa morte. Amém.
10: Ave Maria, cheia de graça, o Senhor é convosco. Bendita sois vós entre as mulheres, bendito o fruto do vosso ventre, Jesus.
14: Santa Maria, Mãe de Deus, rogai por nós, pecadores, agora e na hora da nossa morte. Amém.
10: Glória ao Pai, ao Filho e ao Espírito Santo.
14: Assim como era no princípio, agora e sempre. Amém.
10: Ó meu Jesus,
14: perdoai-nos, livrai-nos do fogo do inferno, levai as almas todas para o céu e socorrei principalmente as que mais precisarem de vossa infinita misericórdia.
10: Ó Maria, concebida sem pecado,
14: rogai por nós que recorremos a vós e por todos quantos não recorrem a vós, especialmente pelos inimigos da Santa Igreja e por todos quantos são a vós recomendados.
10: Obrigado, Demilson, pela sua participação. Deus abençoe o Senhor e abençoe cada um de vocês que estão conosco nesta oração. Em nome do Pai, do Filho e do Espírito Santo. Gil Ortiz, vamos ouvir uma mensagem?
15: Vamos sim, Frei. E quero convidar também os ouvintes a continuar rezando conosco no 0 operadora 11 4397-6520. 0 operadora 11 4397-6520. Vamos ouvir aqui a Nadir Gomes de Mauá. Boa noite, Nadir. Boa noite.
16: Boa noite, Gil.
15: Sim, boa noite.
16: A sua bênção, Frei Sebastião. Quero colocar a minha saúde em oração, da minha família, e pedir pela minha prima Célia Luna, que está passando por um tratamento, um momento difícil de enfermidade. Quero pedir por ela também, pela vida dela. Que Deus abençoe ela e a todos que estão nas mesmas situações fazendo tratamento. Que Deus proteja todos os doentes nos hospitais.
15: Amém.
16: Por aqueles que passam por procedimentos de tratamento, pedir pela saúde de todos. E agradecer a Deus por vocês, aí, pelo Frei Sebastião, que está sempre orando por nós, sempre dando as bênçãos para nós. E agradecer a Nossa Senhora pela intercessão dela na minha vida e na minha família. Muito obrigada. Salve Maria Imaculada. Deus abençoe a todos vocês.
10: Com certeza, amém? Com certeza, Célia, vamos rezar por essas suas intenções.
15: Sim.
10: E a de todo você que estão rezando conosco. Agora meditemos o segundo mistério doloroso. Embora Pilato estivesse convencido da inocência de Jesus, mandou açoitá-lo, julgando que os chefes dos judeus ficariam satisfeitos apenas com esse castigo e deixariam de pedir a pena da morte. E assim Jesus sofreu esta terrível tortura, seu corpo cheio de feridas de sangue. Ele que veio ao mundo para nos salvar, ele quis nos salvar através o sacrifício da sua vida. E agora, Gil Ortiz, quem vai nos acompanhar?
15: Sim, Frei, vamos saber quem vai rezar conosco agora. Alô, boa noite.
17: Boa noite, boa noite.
15: Boa noite, com quem eu falo?
17: Estou falando aqui, Constantino aqui de Maceió, Alagoas.
10: Constantino.
15: Isso, Constantino, tá de bem, Maceió, Alagoas.
10: Muito bem, Constantino, boa noite. Pode colocar as boa suas noite. Intenções.
17: Por toda a minha família, Frei, pelos meus filhos, pelos meus netos, pelo meu trabalho, pela minha saúde, pela minha conversão, por todo o clero, pelos soldados de batina, por tudo aquilo que tem ameaçado a nossa Igreja Católica, que os soldados de batina permaneçam fiéis à Nossa Senhora, ao nosso Senhor Jesus Cristo. Por todos eles, indistintamente, aqueles que estão em formação, aqueles que já estão na luta, no dia a dia, trabalhando para o reino. Enfim, por todo o clero, por toda a Igreja Católica, por tudo isso que está muito iminente de afetar a nossa igreja, precisamos de oração por todo o clero, para que a nossa igreja permaneça forte, permaneça firme e fiel ao nosso Senhor e à nossa Santíssima Mãe.
10: Com certeza, Constantino, vamos colocar essas intenções e a de todos vocês que estão rezando conosco. Vamos dar muita importância a esta nossa oração. Pai nosso que estais nos céus, santificado seja o vosso nome. Venha a nós o vosso reino. Seja feita a vossa vontade, assim na terra como no céu.
17: Pão nosso de cada dia nos dai hoje. Perdoai as nossas ofensas, assim como nós perdoamos a quem nos tem ofendido. Não nos deixeis cair em tentação, mas livrai-nos do mal. Amém.
10: Ave Maria, cheia de graça, o Senhor é convosco. Bendita sois vós entre as mulheres. Bendito o fruto do vosso ventre, Jesus.
17: Santa Maria, Mãe de Deus, rogai por nós, pecadores, agora e na hora de nossa morte. Amém.
10: Ave Maria, cheia de graça, o Senhor é convosco. Bendita sois vós entre as mulheres. Bendito o fruto do vosso ventre, Jesus.
17: Santa Maria, Mãe de Deus, rogai por nós, pecadores, agora e na hora de nossa morte. Amém.
10: Ave Maria, cheia de graça, o Senhor é convosco. Bendita sois vós entre as mulheres. Bendito o fruto do vosso ventre, Jesus.
17: Santa Maria, Mãe de Deus, rogai por nós, pecadores, agora e na hora de nossa morte. Amém.
10: Ave Maria, cheia de graça, o Senhor é convosco. Bendita sois vós entre as mulheres. Bendito o fruto do vosso ventre, Jesus.
17: Santa Maria, Mãe de Deus, rogai por nós, pecadores, agora e na hora de nossa morte. Amém.
10: Ave Maria, cheia de graça, o Senhor é convosco. Bendita sois vós entre as mulheres. Bendito o fruto do vosso ventre, Jesus.
17: Santa Maria, Mãe de Deus, rogai por nós, pecadores, agora e na hora de nossa morte. Amém.
10: Ave Maria, cheia de graça, o Senhor é convosco. Bendita sois vós entre as mulheres. Bendito o fruto do vosso ventre, Jesus.
17: Santa Maria, Mãe de Deus, rogai por nós, pecadores, agora e na hora de nossa morte. Amém.
10: Ave Maria, cheia de graça, o Senhor é convosco. Bendita sois vós entre as mulheres. Bendito o fruto do vosso ventre, Jesus.
17: Santa Maria, Mãe de Deus, rogai por nós, pecadores, agora e na hora de nossa morte. Amém.
10: Ave Maria, cheia de graça, o Senhor é convosco. Bendita sois vós entre as mulheres. Bendito o fruto do vosso ventre, Jesus.
17: Santa Maria, Mãe de Deus, rogai por nós, pecadores, agora e na hora de nossa morte. Amém.
10: Ave Maria, cheia de graça, o Senhor é convosco. Bendita sois vós entre as mulheres. Bendito o fruto do vosso ventre, Jesus.
17: Santa Maria, Mãe de Deus, rogai por nós, pecadores, agora e na hora de nossa morte. Amém.
10: Ave Maria, cheia de graça, o Senhor é convosco. Bendita sois vós entre as mulheres. Bendito o fruto do vosso ventre, Jesus.
17: Santa Maria, Mãe de Deus, rogai por nós, pecadores, agora e na hora de nossa morte. Amém.
10: Glória ao Pai, ao Filho e ao Espírito Santo.
17: Como era no princípio, agora e sempre. Amém.
10: Ó meu Jesus,
17: perdoai-nos, livrai-nos do fogo do inferno, levai as almas todas para os céus, socorrei principalmente as que mais precisarem da vossa misericórdia.
10: Ó Maria concebida sem pecado,
17: rogai por nós que recorremos a vós, e por todos quantos não recorrem a vós, especialmente pelos inimigos da Santa Igreja, e por todos quantos são a vós recomendados.
10: O Santino, muito obrigado pela sua participação. Deus abençoe o Senhor e todos vocês que estão rezando conosco. Em nome do Pai, do Filho e do Espírito Santo. Gil Ortiz, podemos ouvir mais uma mensagem?
15: Podemos sim, Frei. Eu gostaria até de ler essa mensagem, Frei, para esse mistério agora, inclusive convidando os nossos ouvintes também a rezar ao vivo com a gente no 0-11-4397-6520, né? Mas eu gostaria de ler essa mensagem aqui, porque é de um pai, né? De um papai que está pedindo aqui, olha, peço orações por minha família e especialmente por minha filha, Ana Clara Gomes, que está brigada comigo. Que Deus toque o coração dela, para que ela saiba que eu a amo e sofro muito com as atitudes dela. É o Deublano Gomes, de Maceió, Frei.
10: Vamos ouvir?
15: Vamos sim, Frei. Eu vou colocar mais um áudio aqui, então, para a gente... A Maria Conceição, de Santo André, também está pedindo oração aqui. Vamos ouvir. Boa noite, Maria Conceição.
18: Boa noite, Giortes. Ortiz. Boa noite, Frei Sebastião. Estou pedindo oração pela minha saúde vascular, né? Por toda a minha família, por todos vocês da Imaculada. Todos meus irmãos e irmãs da Imaculada. Um abraço, um beijo para todos. Salve Maria Imaculada.
15: Salve Maria Imaculada.
10: Ortiz, é tão bom lembrar o quarto mandamento, né? Honra teu pai, honra tua mãe. O amor dos filhos para com os pais. Saber dialogar, nunca fugir, nunca se afastar. E quando tiver dificuldades, saber dialogar. Eles nos deram a vida. Portanto, os pais serão sempre para nós o alicerce da nossa existência. Parabéns por essa intenção. Gostei muito, porque a gente conhece muitas situações semelhantes, viu? É. Obrigado, Ortiz.
15: Muito bem.
10: E vamos agora meditar o terceiro mistério. Os cruéis soldados de Pilatos, depois de açoitar Jesus, teceram uma coroa de espinhos e a colocaram sobre a sua cabeça. Em seguida, colocaram-lhe na mão uma vara, ridicularizando sua afirmação de ser o verdadeiro rei. É impressionante, viu? Vamos olhar para Cristo. Ele podia incinerar tudo, mas ele aguentou firme esse sofrimento. Vamos contemplar por que Jesus fez isso. E a resposta vem porque nós precisávamos e precisamos dele. Sem ele, não somos nada. E ele sofreu no nosso lugar. Quem vai agora nos acompanhar? Gil Ortiz?
15: Vamos saber quem vai rezar conosco. Vamos saber. Alô, boa noite.
19: Boa noite, Adolfo da cidade de Santos. Salve Maria Imaculada. Bênção, Frei Sebastião.
10: Salve Maria Imaculada, Adolfo. Pode colocar as suas intenções.
19: Eu quero agradecer esse privilégio. Está falando com o senhor, que o senhor deve saber muito bem. Só tem uma linha de telefone aí para a Rádio Imaculada para conseguir falar com o senhor. Lamentavelmente, mas quem sabe no futuro vai ter mais linhas. De qualquer maneira, quero agradecer esse privilégio de estar falando com o senhor, antecipadamente desejar um feliz aniversário para o senhor. Que Deus sempre proteja o senhor, com muita saúde, muita paz. Dia 20, isso vai fazer 88 anos, faltam 6 dias.

0: e ela está viva. Então é importantíssimo, viu, Yara? Estou falando para você especialmente. Você não deixar de agradecer e pelo fato de estar viva, viu? Agradeço você ligar aí na Rádio Imaculada e rezar o terço com todas as pessoas que estão te ouvindo, viu? Agradeço. E se Deus quiser, tudo vai dar certo. Já, aliás, já deu certo. Por fato de você estar viva, viu, Yara? É importante você entender isso. Você é uma psicóloga, você sabe muito bem disso. Agradeço você ligar sempre aí.
1: Muito bem, Adolfo. Deus abençoe. Coloquemos aqui as suas intenções, viu? E as intenções de todos vocês que estão rezando conosco. Pai nosso que estais nos céus, santificado seja o vosso nome. Venha a nós o vosso reino. Seja feita a vossa vontade, assim na terra como no céu.
0: Cada dia nos dai hoje, perdoai as nossas ofensas, assim como nós perdoamos a quem nos tem ofendido. Não deixeis cair em tentação, mas livrai-nos do mal. Amém.
1: Ave Maria, cheia de graça, o Senhor é convosco. Bendita sois vós entre as mulheres, bendito o fruto do vosso ventre, Jesus.
0: Santa Maria, Mãe de Deus, rogai por nós, pecadores, agora e na hora de nossa morte. Amém.
1: Ave Maria, cheia de graça, o Senhor é convosco. Bendita sois vós entre as mulheres, bendito o fruto do vosso ventre, Jesus.
0: Santa Maria, Mãe de Deus, rogai por nós, pecadores, agora e na hora de nossa morte. Amém.
1: Ave Maria, cheia de graça, o Senhor é convosco. Bendita sois vós entre as mulheres, bendito o fruto do vosso ventre, Jesus.
0: Santa Maria, Mãe de Deus, rogai por nós, pecadores, agora e na hora de nossa morte. Amém.
1: Ave Maria, cheia de graça, o Senhor é convosco. Bendita sois vós entre as mulheres, bendito o fruto do vosso ventre, Jesus.
0: Santa Maria, Mãe de Deus, rogai por nós, pecadores, agora e na hora de nossa morte. Amém.
1: Ave Maria, cheia de graça, o Senhor é convosco. Bendita sois vós entre as mulheres, bendito o fruto do vosso ventre, Jesus.
0: Santa Maria, Mãe de Deus, rogai por nós, pecadores, agora e na hora de nossa morte. Amém.
1: Ave Maria, cheia de graça, o Senhor é convosco. Bendita sois vós entre as mulheres, bendito o fruto do vosso ventre, Jesus.
0: Santa Maria, Mãe de Deus, rogai por nós, pecadores, agora e na hora de nossa morte. Amém.
1: Ave Maria, cheia de graça, o Senhor é convosco. Bendita sois vós entre as mulheres, bendito o fruto do vosso ventre, Jesus.
0: Santa Maria, Mãe de Deus, rogai por nós, pecadores, agora e na hora de nossa morte. Amém.
1: Ave Maria, cheia de graça, o Senhor é convosco. Bendita sois vós entre as mulheres, bendito o fruto do vosso ventre, Jesus.
0: Santa Maria, Mãe de Deus, rogai por nós, pecadores, agora e na hora de nossa morte. Amém.
1: Ave Maria, cheia de graça, o Senhor é convosco. Bendita sois vós entre as mulheres, bendito o fruto do vosso ventre, Jesus.
0: Santa Maria, Mãe de Deus, rogai por nós, pecadores, agora e na hora de nossa morte. Amém.
1: Ave Maria, cheia de graça, o Senhor é convosco. Bendita sois vós entre as mulheres, bendito o fruto do vosso ventre, Jesus.
0: Santa Maria, Mãe de Deus, rogai por nós, pecadores, agora e na hora de nossa morte. Amém.
1: Glória, Pai, ao Filho e ao Espírito Santo.
0: Assim como era no princípio, agora e sempre. Amém.
1: Ó meu Jesus,
0: perdoai-nos, livrai-nos do fogo do inferno, levai as almas todas para o céu, socorrei principalmente as que mais precisarem da vossa santa e infinita misericórdia.

0: Oh Maria,
1: concebida sem pecado, rogai por nós que recorremos a vós e por todos quantos, especialmente pelo inimigo da Santa Igreja e por todos quantos são a vós. Obrigado, Adolfo, pela sua participação. Deus abençoe o Senhor e abençoe todos vocês que estão rezando conosco. Em nome do Pai, do Filho e do Espírito Santo. Salve Maria Imaculada. Gil Ortiz, podemos ouvir mais uma mensagem?
2: Podemos, Frei, vamos ouvir sim, e convidamos o ouvinte a rezar conosco no 0-11-4397-6520. É o telefone, viu, gente? O Reginaldo de Campo Grande, Mato Grosso do Sul, também deixou seus pedidos de oração. Boa noite, Reginaldo.
3: Boa noite, Frei Sebastião, sua bênção. Boa noite, equipe da Rádio Imaculada. É o Reginaldo de Campo Grande. Queria colocar minhas intenções no terço e queria rezar por toda a minha família, pela conversão, pelos meus filhos, e rezar também pelo meu trabalho, né? Graças a Deus, a gente tem um trabalho. Pedir a Virgem Maria, né, por todas as pessoas da Venezuela, pela paz no mundo, né, por essa guerra aí que nunca acaba. Deus e Jesus, é de tocar o coração desses poderosos aí para que haja paz no mundo. Salve Maria Imaculada.
1: Com certeza, viu, meu filho. Vamos se rezar por essas intenções. E agora meditemos o quinto mistério. Quarto mistério doloroso. Pilatos pronunciou a pena de morte e uma cruz pesada foi posta nos ombros feridos de Jesus. Ele, frágil e machucado, caiu 3 vezes no caminho do Calvário. Mas ele se levantou, ajudado pelo Sireneu, uma mulher que levou depois o nome daquilo que ela fez, enxugou o rosto dele. E na toalha ficou praticamente a imagem deste rosto. Por isso que foi chamada a verdadeira imagem de Jesus. Daí, Vera ícone, Verônica. A mãe viu seu filho Jesus. As mulheres de Jerusalém choravam vendo Jesus sofrer, mas Jesus continuou carregando essa cruz por amor a nós. E ele vai nos lembrar, quem quiser atrás de mim, tome a sua cruz e me siga. Que é a cruz, meus irmãos? É viver com amor, com Jesus, todas as circunstâncias da nossa vida, sentindo que Ele é a nossa força, que nenhum sacrifício será abolido na nossa existência eterna. E agora, Gil Ortiz, quem vai nos acompanhar?
2: Vamos saber quem vai rezar com a gente agora. Alô, boa noite.
4: Boa noite, Gil.
2: Boa noite, com quem eu falo?
4: Eu sou a Yara de São Paulo.
2: Ah, Yara de São Paulo, Frei.
1: Muito bem, Yara. Então, podemos ouvir as suas intenções?
4: Sim, Frei. É sua bênção, viu?
1: Deus te abençoe, minha filha. Pode falar.
4: Eu queria pedir pela alma de um amigo que faleceu hoje, né? Um amigo da minha família, voltou para casa do Pai. Nossa Senhora, Jesus Cristo, receba na glória de Deus, e para que Deus, Nossa Senhora, não solte minha mão, não deixe de existir diante das dificuldades que eu estou encontrando, para que Nossa Senhora me ajude e não solte a minha mão, porque eu estou muito frágil, Frei, eu estou assim, no limite, eu já não aguento mais tomar tanto remédio. É remédio para dormir, é remédio para o Parkinson, é remédio para depressão. E é muito difícil, né? Eu tenho dois filhos que dependem de mim e eu preciso me fortalecer, que Nossa Senhora não me deixe cair. E por todos vocês, amiguinha, que tanto me acalmam e que me ajudam. São essas as minhas intenções.
1: Senhora, coloquemos sim essas suas intenções, sobretudo neste momento de oração. Pai nosso que estais nos céus, santificado seja o vosso nome. Venha a nós o vosso reino, seja feita a vossa vontade, assim na terra como no céu.
4: O pão nosso de cada dia nos dai hoje, perdoai as nossas ofensas, assim como nós perdoamos a quem nos tem ofendido. E não nos deixeis cair em tentação, mas livrai-nos, Senhor, do mal. Amém.
1: Ave Maria, cheia de graça, o Senhor é convosco. Bendita sois vós entre as mulheres. Bendito o fruto do vosso ventre, Jesus.
4: Santa Maria, Mãe de Deus, rogai por nós, pecadores, agora e na hora de nossa morte. Amém.
1: Ave Maria, cheia de graça, o Senhor é convosco. Bendita sois vós entre as mulheres. Bendito o fruto do vosso ventre, Jesus.
4: Santa Maria, Mãe de Deus, rogai por nós, pecadores, agora e na hora de nossa morte. Amém.
1: Ave Maria, cheia de graça, o Senhor é convosco. Bendita sois vós entre as mulheres, bendito o fruto do vosso ventre, Jesus.
4: Santa Maria, Mãe de Deus, rogai por nós, pecadores, agora e na hora de nossa morte. Amém.
1: Ave Maria, cheia de graça, o Senhor é convosco. Bendita sois vós entre as mulheres, bendito o fruto do vosso ventre, Jesus.
4: Santa Maria, Mãe de Deus, rogai por nós, pecadores, agora e na hora de nossa morte. Amém.
1: Ave Maria, cheia de graça, o Senhor é convosco. Bendita sois vós entre as mulheres. Bendito o fruto do vosso ventre, Jesus.
4: Santa Maria, Mãe de Deus, rogai por nós, pecadores, agora e na hora de nossa morte. Amém.
1: Ave Maria, cheia de graça, o Senhor é convosco. Bendita sois vós entre as mulheres. Bendito o fruto do vosso ventre, Jesus.
4: Santa Maria, Mãe de Deus, rogai por nós, pecadores, agora e na hora de nossa morte. Amém.
1: Ave Maria, cheia de graça, o Senhor é convosco. Bendita sois vós entre as mulheres. Bendito o fruto do vosso ventre, Jesus.
4: Santa Maria, Mãe de Deus, rogai por nós, pecadores, agora e na hora de nossa morte. Amém.
1: Ave Maria, cheia de graça, o Senhor é convosco. Bendita sois vós entre as mulheres, bendito o fruto do vosso ventre, Jesus.
4: Santa Maria, Mãe de Deus, rogai por nós, pecadores, agora e na hora de nossa morte. Amém.
1: Ave Maria, cheia de graça, o Senhor é convosco. Bendita sois vós entre as mulheres, bendito o fruto do vosso ventre, Jesus.
4: Santa Maria, Mãe de Deus, rogai por nós, pecadores, agora e na hora de nossa morte. Amém.
1: Ave Maria, cheia de graça, o Senhor é convosco. Bendita sois vós entre as mulheres. Bendito o fruto do vosso ventre, Jesus.
4: Santa Maria, Mãe de Deus, rogai por nós, pecadores, agora e na hora de nossa morte. Amém.
1: Glória ao Pai, ao Filho e ao Espírito Santo. Yara.
4: assim como era no princípio, agora e sempre. Amém.
1: Ó meu Jesus,
4: livrai-nos do fogo do inferno, levai as almas todas para o céu e socorrei principalmente as que mais precisarem da vossa misericórdia.
1: Ó Maria, concebida sem pecado,
4: rogai por nós que recorremos a vós e por todos quanto não recorrem a vós, especialmente pelos inimigos da Santa Igreja e por todos quanto são a vós recomendados.
1: Obrigado.
0: Yara,
1: força, viu? Não desista. Deus abençoe, te dê força, coragem. Nosso Senhor te cubra com o seu santo manto. Deus abençoe e proteja todos vocês que estão rezando conosco. Em nome do Pai, do Filho e do Espírito Santo. Salve Maria Imaculada. Giotis, podemos ouvir uma mensagem?
2: Sim, Frei, vamos ouvir mais uma mensagem, convidando também os nossos ouvintes a rezar esse quinto e último mistério, né? No 0 operadora 11 4397 6520. Vamos ouvir a Maria Roberta Sapopemba, São Paulo.
5: Boa noite, Gil, boa noite, Pedro Henrique, boa noite, Frei Sebastião, sua benção. Seja bem-vindo na minha casa, que Deus abençoe o senhor. Eu queria pedir oração pela Sandy Fernandes Pimentel, pelo pai dela, Gilmar Pimentel, e pela mãe dela, a Mary. Eu quero pedir pelo Dom Odilo, Dom Pedro Luiz e também por todos os bispos do mundo inteiro. Eu quero pedir, Frei, por uma criança que tem um aninho e descobriu, os pais levou no médico e descobriu que está com câncer. Moro lá no Jabaquara. Salve Maria Imaculada. Um abraço da Maria Roberta.
1: Maria Roberta, sim. Vamos colocar essa criança, todas as crianças, os pais, todas as famílias, sobretudo você que estão rezando conosco, para que sinta a força de Deus, a proteção de Nossa Senhora. E vamos agora meditar o quinto mistério. O quinto mistério doloroso. Sim, vamos ver Jesus pregado na cruz. Os pregos que sustentam os seus pulsos. O corpo inteiro sustentado pelos pregos. Os pés transpassados pelos pregos. Para se apoiar nele. Podemos imaginar, acho que não, que sofrimento, meus irmãos. Jesus quis ser crucificado por nossa causa. Cada um de vocês que está rezando conosco, olhe para o crucifixo. Diga a Jesus que você o ama e agradeça por isso. Porque a história de Jesus não terminou na cruz. Ele tornou a cruz a chave da ressurreição e da vida, da porta que abriria o caminho da felicidade para todos que o amam. Agora peço que todos coloquem as suas intenções. Também as suas intenções, Wagner.
6: Eu rezo pelo Léo, um amigo nosso, que faleceu no dia 11, pai da Mimi, afilhada do meu filho. Ele, tão jovem, teve um mal súbito e faleceu. Então eu rezo pela alma dele.
0: Márcia?
7: Eu rezo pela milícia da Imaculada, pelo fim das guerras, conflitos e desastres, catástrofes naturais, pelo povo brasileiro e toda a humanidade, pelo Papa e pelas intenções de cada um de nós, pelo Frei Sebastião e por todos vocês da rádio.
1: Lu.
8: Ah, eu rezo pela minha família, para Deus dar saúde minha família e dar conforto para nós pelas perdas nossas.
1: Peço para todos que se sintam felizes por ser filhos amados da Virgem Santíssima, redimidos pelo sangue de Cristo. Quero rezar pelo aniversário da Salete e da nossa Débora, né? Que há muitos anos trabalha na milícia. Agora, quem vai nos acompanhar, Gil Ortiz?
2: Vamos saber quem vai rezar conosco, Frei. Alô, boa noite.
9: Oi, boa noite.
2: Boa noite, com quem eu falo?
9: Aqui é o Pedro Piffer, de Atibaia, São Paulo.
2: Pedro Piffer, de Atibaia, Frei.
1: Pedro.
9: Uma boa noite, Frei. Boa noite, sua bênção.
1: Deus te abençoe, meu filho. Pode colocar as suas intenções.
9: Bom, Frei, essa noite eu peço muita coragem para todos nós, para que a gente possa enfrentar todos os males que têm acontecido com a gente, seja doença, seja guerra, seja tudo que envolve no mundo hoje em dia. E peço também por todos aqueles que sofrem de depressão, de ansiedade, que aguentem no tempo de Deus, porque eu acredito que o tempo dele é o que nos prepara para que venha o novo dia, né? O sol depois da tempestade. E por toda a minha família também, por todos vocês da rádio, e enfim.
1: Muito bem. Eu amo muito a intenção de vocês, porque a gente vê que vocês têm um coração grande, que não para somente na história pessoal, mas olha para o mundo, este mundo que é a nossa família, a família que Deus criou, que Cristo redimiu e que o Espírito Santo santificou e santifica. Coloquemos a intenção de todos e vamos agradecer a Deus que tornou Nossa Senhora a nossa mãe. A mãe dele é a nossa. Essa Virgem que sempre nos acompanha e nos proteja. E cada Ave Maria não seja uma repetição, mas seja uma rosa que colocamos aos pés dela. Cada rosa é algo de novo para a Virgem Santíssima. Pai nosso que estais nos céus, santificado seja o vosso nome. Venha a nós o vosso reino, seja feita a vossa vontade, assim na terra como no céu.
9: O pão nosso de cada dia nos dai hoje, perdoai as nossas ofensas, assim como nós perdoamos a quem nos tem ofendido. E não nos deixeis cair em tentação, mas livrai-nos do mal. Amém.
1: Ave Maria, cheia de graça, o Senhor é convosco. Bendita sois vós entre as mulheres, bendito o fruto do vosso ventre, Jesus.
9: Santa Maria, Mãe de Deus, rogai por nós, pecadores, agora e na hora de nossa morte. Amém.
1: Ave Maria, cheia de graça, o Senhor é convosco. Bendita sois vós entre as mulheres, bendito o fruto do vosso ventre, Jesus.
9: Santa Maria, Mãe de Deus, rogai por nós, pecadores, agora e na hora de nossa morte. Amém.
1: Ave Maria, cheia de graça, o Senhor é convosco. Bendita sois vós entre as mulheres. Bendito o fruto do vosso ventre, Jesus.
9: Santa Maria, Mãe de Deus, rogai por nós, pecadores, agora e na hora de nossa morte. Amém.
1: Ave Maria, cheia de graça, o Senhor é convosco. Bendita sois vós entre as mulheres. Bendito o fruto do vosso ventre, Jesus.
9: Santa Maria, Mãe de Deus, rogai por nós, pecadores, agora e na hora de nossa morte. Amém.
1: Ave Maria, cheia de graça, o Senhor é convosco. Bendita sois vós entre as mulheres. Bendito o fruto do vosso ventre, Jesus.
9: Santa Maria, Mãe de Deus, rogai por nós, pecadores, agora e na hora de nossa morte. Amém.
1: Ave Maria, cheia de graça, o Senhor é convosco. Bendita sois vós entre as mulheres, bendito o fruto do vosso ventre, Jesus.
9: Santa Maria, Mãe de Deus, rogai por nós, pecadores, agora e na hora de nossa morte. Amém.
1: Ave Maria, cheia de graça, o Senhor é convosco. Bendita sois vós entre as mulheres, bendito o fruto do vosso ventre, Jesus.
9: Santa Maria, Mãe de Deus, rogai por nós, pecadores, agora e na hora de nossa morte. Amém.
1: Ave Maria, cheia de graça, o Senhor é convosco. Bendita sois vós entre as mulheres, bendito o fruto do vosso ventre, Jesus.
9: Santa Maria, Mãe de Deus, rogai por nós, pecadores, agora e na hora de nossa morte. Amém.
1: Ave Maria, cheia de graça, o Senhor é convosco. Bendita sois vós entre as mulheres, bendito o fruto do vosso ventre, Jesus.
9: Santa Maria, Mãe de Deus, rogai por nós, pecadores, agora e na hora de nossa morte. Amém.
1: Ave Maria, cheia de graça, o Senhor é convosco. Bendita sois vós entre as mulheres, bendito o fruto do vosso ventre, Jesus.
9: Santa Maria, Mãe de Deus, rogai por nós, pecadores, agora e na hora de nossa morte. Amém.
1: Glória ao Pai, ao Filho e ao Espírito Santo.
9: Como era no princípio, agora e sempre. Amém.
1: Ó meu Jesus,
9: perdoai-nos, livrai-nos do fogo do inferno, levai as almas todas para o céu, socorrei principalmente as que mais precisarem da vossa misericórdia.
1: Ó Maria concebida, sem pecado,
9: rogai por nós que recorremos a vós e por todos quanto aqueles não recorrem a vós.
1: Especialmente pelo inimigo da Santa Igreja e por todos quantos são a vossa recomendada. Pedro, muito obrigado, viu? Obrigado pela sua participação. Obrigado a todos vocês. É uma maravilha. Estamos juntos neste caminho de amor, de comunhão profunda em Cristo com a sua Nossa Mãe, a Virgem Santíssima, para ajudar a todos que vivem, para que encontrem e amem a Deus e sejam por ele salvo. Deus abençoe e proteja sempre, em nome do Pai, do Filho e do Espírito Santo. 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

0: O dulcis Virgo Maria, juntíssimo, vamos ouvir agora a consagração, a mensagem que preparei para renovar a nossa consagração, Nossa Senhora.
1: Vamos ouvir.
2: Consagrados à Imaculada, para conquistar o mundo inteiro a Cristo, sob a proteção e a mediação dela. Salve Maria Imaculada, palavra do Padre Luiz Fascenda. Maria é um dado de revelação. Devemos ser mais conscientes da força da palavra e da palavra referida a Maria. Eis aí tua mãe, Jesus falou, e falou de uma entrega entre nós e sua mãe, para que quem a acolhe é um fato, uma realidade, porque a palavra do Senhor tem a força de cumprir aquilo que diz, é uma palavra-ação. Deus falou e doou, prometeu e cumpriu. Nos fascinou com seu discurso sobre o Espírito Santo, o Consolador, e depois o presenteou a nós em abundância. Nos anunciou a possibilidade de uma vida nova e nos tornou capazes de vivê-la com seriedade, doando-nos a sua paz, o seu perdão, a sua alegria, a sua palavra, o seu amor, a sua presença na Eucaristia e a vida eterna. Nos convidou a nos entregarmos sem reserva a Maria e a colocou na sua igreja como mãe para todos. Definitivamente, se somos sinceros conosco mesmos e conscientes dos graves perigos que a nossa vida corre longe de Deus, somos verdadeiramente agradecidos ao Senhor pela presença de Maria, pela possibilidade concreta de nos aproximarmos dela e contar com ela, sabendo que está sempre ao nosso lado e caminha conosco. Por isso, com amor e confiança, entreguemos a nossa vida a ela, hoje e sempre.
0: Virgem Imaculada, minha Mãe Maria, eu renovo hoje e sempre a consagração de todo o meu ser, para que disponhais de mim para o bem de todos. Somente peço que eu possa, minha Rainha e Mãe da Igreja, cooperar fielmente com a vossa missão de construir o reino do vosso Filho Jesus no mundo. Para isso, vos ofereço minhas orações, sacrifícios e ações. Ó Maria, concebida sem pecado, rogai por nós que recorremos a vós e por todos quantos não recorrem a vós, especialmente pelos inimigos da Santa Igreja e por todos quantos são a vós recomendados. Pela intercessão da Virgem Imaculada, Nossa Mãe, de São Maximiliano Kolbe, abençoe-vos, ó Deus Todo-Poderoso, Pai, Filho e Espírito Santo. Agora vamos abençoar a água. Cada um de vocês com um copo, com água, uma garrafinha. Guarde sempre um pouco de água benta na casa e um sacramental e a presença da proteção divina. Vamos abençoar esta água em nome do Pai, do Filho e do Espírito Santo. A nossa proteção está no nome do Senhor. O Senhor esteja convosco. Senhor, vos pedimos que abençoe esta água que agora vamos tomar no vosso santo nome. Senhor, dá a esta água uma energia que renove em nós as forças físicas, mentais e espirituais. Dá, Senhor, esta água abençoada o poder de afastar de nós a angústia, o medo, o vazio, depressão, mágoas, doenças, desânimos, medo. E aumentar em nós, Senhor, com esta água abençoada, a serenidade interior, a alegria do espírito, a paz do coração. Dai-nos, Senhor, com esta água abençoada, novo vigor físico, mental e espiritual, nova coragem, muita luz e esperança. E abençoai com esta água, Senhor, todas as pessoas que vivem conosco, que vivem no nosso coração, todas as pessoas representadas pelas fotos, documentos, pedidos, objetos. Senhor, abençoa nosso trabalho, os instrumentos de trabalho, objetos do nosso uso, a roupa que usamos. Dá trabalho para quem não tem, Senhor. E abençoa nosso alimento que nunca falte. Abençoa nosso remédio, Senhor, abençoando a nossa saúde física, mental e espiritual. E dai-nos força, coragem, luz, amor, entusiasmo para viver a nossa fé, a caridade e a esperança. Em nome do Pai, do Filho e do Espírito Santo. Beba!

0: vocês que participaram desta maravilhosa oração. Olhe para Nossa Senhora, está sorrindo para todos, está cobrindo todos vocês sob o seu santo manto. Uma mãe que ama vocês, porque vocês amam seu filho, que é o nosso Redentor. Tenham todos uma noite abençoada. Se sinto todos protegidos. E muito obrigado pela vossa participação. Deus os abençoe e proteja sempre. Salve Maria Imaculada.
1: Salve Maria Imaculada.
0: Boa noite, muito obrigado, Gil Ortiz.
1: Boa noite, obrigado, Frei.
0: Pedrinho, Quitéria, obrigado a você que está aqui com a gente. Obrigado, Wagner, Márcia, Ludrinha. Obrigado a todos vocês. Uma noite linda, maravilhosa. Salve Maria Imaculada.
1: Salve Maria Imaculada. Agradecemos ao nosso querido Frei Sebastião Benito Coalho, frade menor conventual e guardião internacional do carisma da Milícia da Imaculada, e rezou o Santo Rosário conosco. Amanhã, Frei está de volta a partir das 10 da noite para rezar conosco novamente, viu, gente? Obrigado a todos que rezaram e a gente segue com o nosso Igreja no Rádio.
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3: Maria torna-se verdadeiramente mãe de todos os crentes, afirmou Bento XVI. Ela nos acolhe com ternura e nos conduz com segurança ao coração de Deus. Sua presença junto à cruz e no Pentecostes é sinal de fidelidade e amor. Seu coração, unido intimamente a Deus, é fonte que jorra água viva. Você também é chamado a viver esse amor puro. Confie-se a Maria e descubra com ela o que é amar de verdade.
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7: Por que estás abatida, ó minha alma, e gemes por mim? Espere em Deus, pois ainda o louvarei. Presença que me salva e Deus meu. Salmo 42.
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10: ouvinte da Rede Imaculada de Comunicação, eu sou Angélica Lima. Chego para o nosso encontro aqui no programa Igreja no Rádio da Rede Imaculada de Comunicação. Está no ar o Conexão CNBB e hoje nós continuamos a nossa conversa com o Bispo de Brejo no Maranhão, presidente da Comissão Episcopal para a Ação Sócio-Transformadora da CNBB, Dom José Valdeci Mendes. Nós falamos sobre o ano eleitoral e o cenário no país ainda de polarização. Este é o nosso assunto de hoje. E, Dom Valdeci, o Brasil continua vivendo um ambiente de forte polarização. Como é que a igreja pode contribuir para reconstruir pontes de diálogo entre pessoas que pensam de maneiras diferentes? Hoje em dia, as pessoas pensam que o outro pensa diferente de mim, ele merece ser punido, ele é errado. Como que a igreja, como nas nossas comunidades, a gente pode trabalhar isso?
11: Então, acho que tem algumas coisas que a gente não pode abrir mão e que o consenso deve passar exatamente por essas atitudes. Por exemplo, a defesa da justiça, né? O compromisso com a justiça a gente não pode abrir mão de maneira nenhuma. Compromisso com os pobres, com os vulneráveis, isso a gente não pode abrir mão de maneira nenhuma. Às vezes a gente está entre nós, até a gente diz... Muitas vezes você não pode nem falar do pobre, que já estão lhe acusando de comunista, de, quer dizer, são coisas que vão acontecendo. Mas isso a gente não pode abrir. Claro, nós estamos abertos ao diálogo, né? Mas aberto ao diálogo também você tem que ter um fundamento, né? E é o próprio nosso Senhor Jesus Cristo que diz: eu vim para que todos tenham vida e a tenham em abundância. Eu penso que o nosso manter, eu diria, esse diálogo, essa abertura, tentar superar a polarização, se dá exatamente a partir desse compromisso que nós assumimos, né? Claro, muitos vão compreender, outros não compreendem também. Sim. Mas esse é o caminho, esse deve ser... Foi a missão de Nosso Senhor Jesus Cristo, né? Ele anuncia o evangelho, ele anuncia... ele é perseguido, assim também a gente deve abrir mão. Agora, a gente não pode fazer pactos de maneira nenhuma com aqueles que cometem tantas e tantas corrupções, né? O que a gente está vendo, infelizmente, eu digo, né? Tanto dinheiro público que vai pelo ralo, que deveria estar a serviço da educação, deveria estar a serviço da saúde. Então, isso precisamos também denunciar, né? Precisamos denunciar e dizer que aquilo que, de fato, é público, é do povo. E, sendo do povo, tem que olhar para aqueles e aquelas que ainda sofrem. Nós temos grande desafio. Por exemplo, nós temos a pastoral do povo de rua. São mais de 300 mil pessoas. Agora, os últimos dados, 330, mais ou menos, mil pessoas ainda morrendo, morando na rua. Mas aí, por outro lado, você olha tantos edifícios, tantos prédios vazios também. Então, isso é absurdo, né? Isso deveria, sim, ter uma política mais justa, mais séria nessa linha, né? Então, quer dizer, tentar superar ou buscar caminho da polarização, lutar contra a polarização, requer de nós também estar muito atentos e atentas para não abrir mão do direito e da dignidade, né, de todos e de todas. Eu estou vendo, por exemplo, ontem mesmo nós tivemos uma live com o Jardel. O Jardel é que coordena o CEFEP. CEFEP é Centro Nacional de Fé e Política, então é o decano, eles que prepararam esse material. Então ele está indo a todo o Brasil, em outro momento, fazendo live, exatamente para divulgar essa importância, né, do nosso compromisso com uma sociedade mais justa, mais fraterna. E a gente está sempre dizendo que as eleições ou o voto é uma das formas de exercer a cidadania, mas não é tudo, né? Porque o nosso trabalho é permanente, né? Principalmente no que diz respeito à dignidade, às políticas públicas. Então, esse caminho que nós estamos trilhando, que nós estamos fazendo.
10: Dom Valdeci, tem pessoas que desde a última eleição não se falam. A gente que deveria usar as eleições, usar a escolha para a escolha que a gente, o direito que a gente tem de escolher, caminhar juntos, né, pensarmos juntos pelo bem da coletividade, a gente acaba se separando por conta de divergências de pensamentos, divergências políticas. E essas divergências políticas, elas acabam indo para o âmbito da comunidade, né, para o âmbito eclesial. Quais são os riscos, Dom Valdeci, quando divergências políticas passam a comprometer relações familiares, comunitárias e até nas paróquias?
11: Pois é, isso é muito difícil e eu diria é dolorido também, né? A gente é uma situação tão difícil, mas nós temos que como cristãos, temos que rezar, né? Eu acho que rezar, a oração nos ajuda também. Mas eu estou lembrando, por exemplo, o que diz as três diretrizes gerais que nós acabamos de aprovar, né? Aquele bispo que coordenou o grupo, ele dizia, olha, nós não vamos entrar aqui na questão, por exemplo, o que são as comunidades legítimas, são as sedes, são a comunidade missionária, são outras comunidades. Ele dizia, o fundamento é aquilo que diz Atos dos Apóstolos, né? Atos dos Apóstolos 2, 42, 47, né? Qual é o fundamento da comunidade? Uma vida de oração, a partilha, a solidariedade, a fração do pão, a escuta da palavra de Deus. Então, são quatro elementos que nos ajudam a sermos comunidades, a crescermos no espírito de comunhão e de solidariedade. Então, esses elementos nos ajudam, e aquilo também que nos propôs o Papa Francisco, claro, nós temos muito bonito na nossa igreja a leitura orante, mas o Papa Francisco também nos motiva a fazer, ele foi chamado de conversação no espírito, onde nós partilhamos a nossa, aquilo que nós compreendemos do Evangelho, sem antes fazer julgamento, onde nós buscamos consenso, né? Acho que nosso grande compromisso também é buscar consenso. Eu fazendo já 15 anos na CNBB, claro, somos muitos totalmente diferentes uns dos outros, né? E aí, é claro, somos diferentes, mas isso não nos leva a sermos inimigos do outro, né? Então, eu acho que isso também deveria acontecer dentro da própria família ou no mundo da política, né? Estou lembrando do documento que diz exatamente que a nossa diferença, né, aquilo que a nossa oposição não deveria causar de maneira nenhuma, né, ódio contra o outro, né, de maneira nenhuma. Mas conversar, buscar, conversar, dialogar, né, exatamente nesse sentido, para dizer nós somos diferentes, mas nós somos humanos, nós somos irmãos. Nós somos cristãos, então, sim, acho que é um esforço também de cada um, e nesse sentido também, nós que somos cristãos, nós temos que é um processo também de conversão, né? Então, somos um povo a caminho, e nesse caminhar a gente vai se compreendendo, dialogando e vamos construindo juntos e juntos. Eu digo sempre também, né? Acho que tem muitos sinais já tão importantes no nosso meio, que vai também nos norteando a fazer esse caminho. Então, nos anima também.
10: Você está na Rede Imaculada de Comunicação e este é o Conexão CNBB. Eu sou Angélica Lima e nossa conversa hoje foi com o Bispo de Brejo no Maranhão, Dom José Valdeci Mendes, presidente da Comissão Episcopal para a Ação Sociotransformadora da CNBB. E eu te convido a estar conosco amanhã para concluirmos este nosso bate-papo sobre fé, política e serviço aos irmãos. Te espero amanhã neste mesmo horário.

23 horas, 23 minutos pelo horário de Brasília. Muito obrigado você que está na Rede Imaculada de Comunicação, o Evangelho sempre em primeiro lugar. A gente agradece muito, viu? Você que está ligado, é tanta gente que pede oração. Quero agradecer aqui, quero falar o nome dos nossos ouvintes, o pessoal não ficar chateado. O Gilson da Legião de Maria, Luciene Alves, Dois Riachos, Alagoas. Deixa eu ver quem mais. A Ana Rosa, lá da Vitória da Conquista, na Bahia. Rosângela Fernandes de Mauá, o Lupércio Muniz de Piracicaba, a gente agradece. Humberto Ascioli de Goiânia, grande abraço para você, viu, Humberto? Estamos rezando sempre pelas suas intenções também, viu? A Eliane de Ávila, de Conselheiro Lafayette, Minas Gerais, toda a sua família. José Antônio de Monteirópolis, Maria Souza de São Paulo, né? Muito obrigado. José Newton de Fortaleza, José Marcione de São Pedro do Iguaçu, Paraná. Paulo César de Tabira, Pernambuco. Olha quanta gente na Rede Imaculada de Comunicação, né? Então, muito obrigado. A gente vai estar sempre rezando pelas intenções de vocês, viu, gente? Então, às vezes a gente não fala aqui, né? Não dá tempo de colocar ao vivo, mas a gente está sempre rezando, né? O Frei sempre coloca e sempre reza também pelas intenções de todos os nossos ouvintes. Então, pode ficar tranquilo que a sua oração, né? A sua oração tá sempre aqui na Rede Imaculada de Comunicação, tá bom? Fique tranquilo, tranquilo, tranquilo, tranquilo. Deixa eu ver o que mais que eu tinha para falar para vocês, gente. Eu tinha mais uma mensagem para falar aqui para vocês, mas agora eu já me fugiu. Deixa eu ver se eu... Ah, lembrei do que eu tenho para falar para vocês, gente. Olha, eu quero falar do kit desse mês, do nosso kit para os nossos milites fiéis, né, que fazem a colaboração. Mas antes de falar disso aí, deixa eu só lembrar uma coisa para vocês, gente. 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
Bom, agora nós vamos ouvir uma música, né? A Aline Brasil e o Anjos de Resgate vão cantar pra gente. Guarda a minha casa. E daqui a pouquinho, Despertai para o Amor com o padre Ezequiel Dalpozo. E boa noite, meu Jesus, com o padre Alex Nogueira.

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0: Ah, meu caro, minha cara ouvinte, estamos juntos mais uma vez. É uma alegria muito grande poder falar com você, poder ajudar a cada um, a cada uma a perceber a presença de Deus, a presença do seu amor na vida. E eu gostaria exatamente de falar sobre isso. Eu já falei sobre o silêncio de Deus, porque nós pensamos que Deus se cala quando poderia falar. E ao invés disso, a melhor compreensão seria perceber que nós somos limitados, embora Deus esteja querendo falar sempre. Hoje gostaria de falar sobre esse tema com outra pergunta. Imaginamos que Deus decida manifestar-se de modo totalmente claro e inequívoco aos homens. Como ele fará isso? Como seria possível Deus manifestar-se de modo claro aos homens? Pensemos o seguinte, que nós imaginássemos assim, bom, uma vez que Deus é algo maravilhoso, é amor, é que ele, de certa forma, poderia ser a solução para todos os problemas, por que ele não se mostra para que todo mundo diga, esse é Deus e não há como negar? Seria possível isso? Nós teríamos que nos perguntar o seguinte, como fará ele se manifestar, se mostrar, se ele é por excelência o invisível, o absoluto? Porque ele é por excelência aquilo que supera tudo aquilo que aparece. Aquilo que aparece é de certa forma limitado, finito, mortal. Mesmo Jesus. Jesus morreu e ressuscitou, mas ele como homem era mortal. Por isso que o mataram. Por isso tudo aquilo que aparece é mortal, finito e passageiro. Deus não é nada disso. Ele é o imortal, o infinito e aquilo que não passa. Um autor diz assim, que fará? Que classe de milagres extraordinários terá que realizar para que ninguém em sã consciência deixe de perceber sua mão? É fácil dar-se conta de que não poderia fazer nada desse tipo. Assim, pois, Deus está incapacitado de criar uma evidência empírica de sua existência. Ou seja, Deus não pode mostrar-se de forma tão evidente que todo mundo diga, esse é Deus. E isso não equivale a limitar sua onipotência. Por isso, quando nós falamos também em silêncio de Deus, nós precisamos desmascarar esse mal-entendido, mostrando que Deus está sempre querendo falar, está sempre querendo vir até nós, abrindo caminho sem descanso para entrar em nossa vida. Ele quer entrar em nossa vida o tempo todo. Nós somos difíceis para isso. E quando nós começamos a perceber que Ele quer entrar em nossa vida, tudo de certa forma muda de figura. Nós também nos tornamos mais humanos e sentimos mais paz. Por isso, o amor brilha com toda a sua intensidade, justamente onde parecia ausente. Onde muitas vezes nos parece, Deus está ausente. Não, ali Ele quer brilhar com seu amor com toda a intensidade. Onde nos parecia que era capricho de Deus esconder-se. Não, Ele é generoso. Ele está sempre numa luta de amor. Ele está com pressa para chegar até nós. Ele tem pressa de chegar até nós e nos encontrar, para que nós sintamos na nossa vida este amor. Pensemos nisso. Um forte abraço, Deus te abençoe e te guarde, em nome do Pai, do Filho e do Espírito Santo. Amém.
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0: Eu gostei, hein? Gostei dessa música do Padre. É um forrozinho, né? Gostei, é um forrozinho. É bem agitadinha a música, viu? Eu tava dançando aqui em casa, aqui no estúdio. Olha, a música é Te Dei o Dom da Vida, com o Padre Ezequiel Dalpozo. Gostei do forrozinho, viu, Padre? Olha, parabéns, viu? Bom, mas agora eu vou acionar um outro padre que já vai participar com a gente agora, né? Nesse momento de entrega, de serenidade. Então, vamos lá. Nosso querido padre Alex Nogueira. Vamos ouvir.
1: Boa noite, meu Jesus.

Ao finalizarmos mais um dia, nós queremos agora juntos rezar o Salmo 140, versículos 8 e 9. A vós, Senhor, se dirigem meus olhos. Em vós me abrigo, poupai minha vida. Senhor, guardai-me do laço que armaram e da armadilha dos homens malvados. Nós dirigimos agora o nosso olhar para Deus e buscamos nele o verdadeiro abrigo. Pedimos ao Senhor que salve a nossa vida, que nos mostre o caminho de nossa salvação. Muitos são os homens malvados, muitos são os nossos inimigos que nos querem tirar do caminho da salvação, mas o nosso abrigo está no Senhor. Por isso agora, rezemos juntos, em nome do Pai, e do Filho, e do Espírito Santo. Amém. Anjo da guarda, minha doce companhia, não me desampare, nem de noite, nem de dia, até que me entregues nos braços da Virgem Maria. Sob a proteção de nosso anjo da guarda, ao encerrar esta terça-feira, ouçamos a palavra do Senhor. Leitura da carta de São Paulo aos Romanos, capítulo 13, versículos de 8 a 10. Não fiqueis devendo nada a ninguém, a não ser o amor que deveis uns aos outros, pois quem ama o próximo cumpre plenamente a lei. De fato, os mandamentos: não cometerás adultério, não cometerás homicídio, não roubarás, não cobiçarás, e qualquer outro mandamento, se resumem neste: amarás o teu próximo como a ti mesmo. O amor não faz nenhum mal contra o próximo. Portanto, o amor é o pleno cumprimento da lei. Palavra do Senhor. Graças a Deus. Quando queremos seguir o caminho de Jesus, nós sabemos de seus mandamentos, que nos indicam o caminho da vida e o caminho da verdadeira alegria. Existem muitos mandamentos, todos estes dos quais nós vivemos na liberdade, porque em primeiro lugar amamos a Deus. A base de todos os mandamentos deve estar alicerçada no amor a Deus. E junto disto, também no amor ao próximo. Em primeiro lugar, se eu amo a Deus, eu quero viver em Deus. E por isso, então, cumpro os seus mandamentos. Não cumpro por pura obrigação, mas cumpro por amor. E quando olhamos os mandamentos que são relacionados à pessoa do próximo, nós sabemos que vamos cumprir esses mandamentos porque quero amar o próximo. Em primeiro lugar, porque amo a Deus nosso Senhor. Assim, o amor ao próximo tem as suas raízes no amor a Deus. E nós precisamos descobrir este grande amor que arrasta os nossos corações, que dá sentido à vida humana e restaura as nossas forças. Que saibamos nós amar a Deus e também ao próximo. Tudo isto num contexto de fé e de oração. Se alguém quer crescer no amor a Deus e no amor ao próximo, eu dou um conselho: oração. Reze sempre, não desanime de rezar, e quanto mais rezar, mais íntimo de Deus você será. Façamos agora o nosso exame de consciência. Disse Jesus: amai-vos uns aos outros, como eu vos amei. Tenho amado meus irmãos como Jesus nos ensinou? Tenho rezado sempre mais, buscando crescer no amor a Deus?

Nesta terça-feira, unidos na esperança e inspirados na promessa de Nossa Senhora, a Santa Matilde, rezemos as três Ave-Marias pedindo a perseverança final até o último dia de nossas vidas e que Maria, nossa Mãe, nos livre de cair em pecado mortal. Pelo poder que o Pai Eterno te concedeu, ó Maria, rezemos. Ave Maria, cheia de graça, o Senhor é convosco. Bendita sois vós entre as mulheres, e bendito é o fruto do vosso ventre, Jesus. Santa Maria, Mãe de Deus, rogai por nós, pecadores, agora e na hora de nossa morte. Amém. Pela sabedoria que Deus Filho te concedeu, rezemos. Ave Maria, cheia de graça, o Senhor é convosco. Bendita sois vós entre as mulheres, e bendito é o fruto do vosso ventre, Jesus. Santa Maria, Mãe de Deus, rogai por nós, pecadores, agora e na hora de nossa morte. Amém. Pelo amor que o Espírito Santo te concedeu, rezemos. Ave Maria, cheia de graça, o Senhor é convosco. Bendita sois vós entre as mulheres, e bendito é o fruto do vosso ventre, Jesus. Santa Maria, Mãe de Deus, rogai por nós, pecadores, agora e na hora de nossa morte. Amém. Por vossa conceição imaculada, ó Maria, purificai nosso corpo e santificai nossa alma. Oremos. Ó Deus, que iluminais a noite e fazeis brilhar a luz depois das trevas, concedei-nos passar esta noite livres do tentador e, ao raiar um novo dia, dar-vos graças em vossa presença. Isto vos pedimos por Cristo nosso Senhor. Amém. O Senhor esteja convosco. Ele está no meio de nós. A nossa proteção está no nome do Senhor, que fez o céu e a terra. O Senhor Jesus Cristo esteja contigo para te proteger. Esteja à tua frente para te conduzir e atrás de ti para te guardar. Olhe por ti, te conserve e te abençoe nesta noite. Amém. E a bênção de Deus Todo-Poderoso, Pai e Filho e Espírito Santo, desça sobre vós e permaneça para sempre. Amém. Com Deus me deito, com Deus me levanto, com a graça divina do Espírito Santo. Abençoada noite a você e sua família. Boa noite.

Valeu, gente. Obrigado, padre Alex Nogueira. 23:52 pelo horário de Brasília. Obrigado a todos vocês ouvintes da Rede Imaculada, vocês que participaram com a gente ao longo do programa. Deus abençoe, fiquem com Deus, continuem na Rede Imaculada de Comunicação. Bom, Pedrinho, obrigado aí na sonoplastia. Rivaldo tá chegando ali também. Rivaldo, um abraço. Pedrinho, um abraço. E é isso, gente. Obrigado a todos. É o Leandro que vem depois, né? É o Leandro. Então, Leandro Barçan tá chegando aí, gente. Continue na sintonia. Eu volto amanhã, a partir das 8 da noite, com Igreja no Rádio. Salve Maria Imaculada!

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1: Estamos vivendo o mês da amizade. Como é bonito sentir alguém que ama, alguém que se preocupa com você. Vamos hoje olhar mais com atenção as pessoas que ficam ao nosso redor. Vamos perceber que todos precisam de amor. E nós aqui, com a Milícia Imaculada, queremos expandir no mundo a dimensão do verdadeiro amor que é Deus. Levar as pessoas a se identificar nesse Deus como filhos e filhas. Portanto, algo que Deus ama acima de tudo. Hoje quero dizer a você que a atenção de Deus é permanente em tua vida. E Ele te deu a mãe que Ele mesmo escolheu para o seu filho, a Virgem Santíssima. Esta missão, a tua riqueza, é a plataforma da tua realização. Neste mês, queremos pedir a paz, o amor, a amizade. Eu quero te dizer uma coisa. Você é muito preciosa para a nossa milícia. Você é alguém que a carrega no coração. Ela vem em frente. Persevera nisso. Em nome do Pai, do Filho e do Espírito Santo, te abençoo com toda a tua família, com todo mundo que você carrega no coração. Obrigado por ser milite.
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4: De todo o coração eu te procurei. Não deixeis que me afaste de teus mandamentos. Cumprir tua vontade é minha delícia. Não me esqueço de tua palavra. Salmo 118.
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7: 0 hora.
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0: Zero hora, horário de Brasília. Louvado seja nosso Senhor Jesus Cristo, para sempre seja louvado. Paz e bem, salve Maria Imaculada. Muito bom dia para você, meu amigo, bom dia para você, minha amiga. Estamos iniciando a primeira edição do programa A Igreja no Rádio, até às 5 da manhã com você. Com muito carinho, muita alegria, começando mais um dia, eu, Leandro Barçan, na apresentação e os trabalhos técnicos de Rivaldo Chagas. Bom dia, Rivaldo! Rádio Imaculada. O Evangelho em primeiro lugar. Que bom, estamos juntos, começando esta quarta-feira, dia 15 de julho. Um abraço muito fraterno para você que ouve a Rádio Imaculada na Grande São Paulo e por todo o Brasil, pela Rede Imaculada de Comunicação, para você que está com a gente também pela internet. Nosso aplicativo Imaculada Play, você que nos ouve também pelo site miliciadaimaculada.org.br. Essa madrugada fria, aqui está marcando 12 graus, com sensação de 11. Está um pouquinho melhor que ontem, né, Rivaldo? Ontem estava 10, aqui começando a zero hora. Então queremos agradecer a Deus, né, por mais um dia de vida e contando sempre com a sua participação no programa Igreja no Rádio. E um abraço também aos nossos ouvintes que estão conosco pela Alexa e pelo áudio da TV Imaculada, na nova parabólica digital, canal 321. Então hoje é dia 15 de julho de 2026, hoje é memória de São Boaventura, bispo e doutor da Igreja. São Boaventura de Bainoregio, o cardeal bispo de Albano e doutor da Igreja franciscano. Hoje também é dia de São Pompílio Maria Pirotti, que foi Escolápio. Rogai por nós. Então, São Pompílio e São Boaventura. E na liturgia diária, a primeira leitura está em Isaías, capítulo 10, versículos 5 ao 7 e do 13 ao 16. O salmo de hoje é o 93. O Senhor não rejeita o seu povo. O Senhor não rejeita o seu povo, Salmo 93. E o Evangelho está em São Mateus, capítulo 11, versículos 25 ao 27. Mateus 11, 25 ao 27. Escondeste estas coisas aos sábios e entendidos e as revelaste aos pequeninos. É o Evangelho de hoje. No calendário civil, hoje é o Dia Nacional dos Clubes. Hoje é o Dia do Homem, então parabéns a você, homem, que está acompanhando a nossa programação. Dia do Homem, hein? Hoje é dia 15, então 15 de julho, não esqueça, o ano que vem você vai lembrar. Dia do Homem é o dia 15 de julho. Parabéns, Ivaldo, parabéns, Pedro. Bom descanso, Pedro, que está indo descansar. E o Gil Ortiz, que estiveram com a gente até a meia-noite, bom descanso. Hoje também é o Dia Nacional do Pecuarista, parabéns aos pecuaristas do nosso Brasil. E hoje é o Dia Mundial das Habilidades dos Jovens. Rezemos pelos nossos jovens, futuro do nosso país. Parabéns aos jovens. E hoje temos uma perguntinha para sua participação no programa. Jesus se alegra porque as coisas do reino são reveladas aos pequenos, né? Como a gente lembrou do Evangelho de hoje. Na correria do dia a dia, você consegue enxergar a mão de Deus nas coisas simples e humildes? Ou tem buscado as respostas apenas nas grandes e complexas? Tá aí, perguntinha para você bater um papo com a gente. O WhatsApp é o 11 98904-3747. Estão perguntando de novo, na correria do dia a dia, você consegue enxergar a mão de Deus nas coisas simples e humildes? Ou tem buscado as respostas apenas nas grandes e nas coisas complexas? Tá aí esse bate-papo cabeça aqui, hein? Hoje, através do nosso WhatsApp. Daqui a pouquinho, a coroa de São Maximiliano Maria Kolbe. E também receberemos o Padre Zezinho com palavras que não passam. Tudo isso e muito mais no programa Igreja no Rádio, que está apenas começando.
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0: Com com gratidão, começando mais um dia, junto com você que nos ouve. É sempre um motivo de muita alegria e gratidão ao nosso coração por fazermos parte da sua vida, da sua caminhada de fé, de esperança, de amor, junto à sua família. E o pensamento de São Maximiliano Kolbe de hoje, do escrito 910, exige-se um tal empenho apostólico capaz de reconduzir a Deus os pecadores todos. Possamos ter esse empenho, então, com confiança, com dedicação, para conduzir os pecadores a Deus, as pessoas que estão perdidas no mundo. E não tem como fazer isso sem a presença de Nossa Senhora. Ao receber a visita da Virgem Maria, conforme o Evangelho de São Lucas, capítulo 1, versículos 39 ao 45, Isabel, inspirada pelo Espírito Santo, disse-lhe: Bem-aventurada és tu que creste, pois se hão de cumprir as coisas que da parte do Senhor te foram ditas. Só consegue acreditar quem abandona as pretensões da autossuficiência, quem renuncia, né, à segurança também, não é? Que possamos também ter esse caminho, ter essa escolha, escolher as coisas de Deus. E vamos lembrar que São Boaventura, que celebramos hoje, doutor da Igreja e teólogo franciscano, que nutria profunda devoção a Maria, considerando-a a Virgem Belíssima, preparada por Deus, para ele Maria é mãe solícita e desvelada. O amor de Maria embeleza nossas almas aos olhos de Deus. E pergunta: onde está a mãe que ame seus filhos e vele sobre eles? E como vós, Dulcíssima Rainha, nos amais e cuidais de nosso crescimento espiritual? Bem-aventurados aqueles que vivem debaixo da proteção de uma mãe tão amante e tão poderosa. Já antes do nascimento de Maria, procurava o profeta Daniel obter de Deus a salvação, confessando-se filho de Maria com as palavras do Salmo 85, versículo 16, que diz: Salva o filho da tua serva. Mas de que serva? Daquela que disse: Eis aqui a serva do Senhor. Assim pergunta e responde Santo Agostinho: E quem jamais ousará tirar estes filhos do seio de Maria, depois que ele se tiverem acolhido em busca de salvação contra os inimigos? Que fúria do inferno ou das paixões poderão vencer estes filhos se eles colocarem confiança no patrocínio desta grande mãe? Lindo, não é? Por isso, a cada dia, renovemos o nosso sim a Deus com Nossa Senhora, consagrando a nossa vida a ela, porque das batalhas com o inferno seremos sempre vencedores, entregando-nos sempre a esta mãe zelosa que nos ouve e atende os nossos apelos, os nossos pedidos. Peçamos a sua intercessão e que possamos, como São Boaventura, como São Maximiliano, Santo Agostinho, tantos outros santos, imitar Maria na nossa caminhada de fé, de esperança e de caridade. Rezemos. Ave Maria, cheia de graça, o Senhor é convosco. Bendita sois vós entre as mulheres, e bendito é o fruto do vosso ventre, Jesus. Santa Maria, Mãe de Deus, rogai por nós, pecadores, agora e na hora de nossa morte. Amém. E vamos ouvir essa linda canção, Mãe de Pentecostes, com Álvaro e Daniel e Adriana Arides.

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0: Agora 0:15 no horário de Brasília. Como é que você está? Espero que bem, na presença de Jesus e Maria. Que bom que você está aí mandando a sua mensagem, dando um bom dia pra gente. Gostei aqui, bom dia da Milena Rosângela de São Paulo. Um cheiro, mandou a menininha mandando um cheiro. Bom dia para você também, obrigado. Nadir Moraes, de Governador Valadares, Minas Gerais, dando bom dia para nós, mandando seu comprovante da doação para nossa obra. Muito obrigado. Nós vamos encaminhar, tá bom, Nadir? Deus abençoe toda a família. Obrigado também a Lucidalva Monteiro, de Belém do Pará. Bom dia, obrigado pela companhia. Júlia de Santos, São Paulo, está dizendo aqui que Deus e a Virgem Maria te ilumine, Leandro e Rivaldo. Te guarde, maravilhosa programação, juntos em orações, amém. Assim seja, Júlia, obrigado. E a Fátima de Rio Largo, Alagoas, também já mandou aqui um beijo no coração, salve Maria Imaculada. É isso, bom dia para vocês, irmãos e irmãs. Daqui a pouquinho vamos rezar pela sua intenção na coroa de São Maximiliano. Um abraço para os nossos ouvintes que estão com a gente pelas emissoras que formam a Rede Imaculada. Você que ouve na Grande São Paulo, Grande ABC, a 1490 AM, a geradora da Rede Imaculada, a Rádio Imaculada. Também bom dia para você da Rádio Educativa FM, você que está em Delmiro Gouveia, Alagoas, São Raimundo Nonato, Piauí, pela Rádio Cultura FM, a Rádio Alvorada de Londrina, no Paraná. Obrigado também aos nossos irmãos pela Rádio Santa Cruz de Pará de Minas, Minas Gerais, Rádio Esperança FM de Novo Horizonte, São Paulo, e a Rádio Dom Bosco FM de Fortaleza, no Ceará. Bom dia. E agora vamos receber a catequese do Padre Zezinho. É o Palavras que Não Passam.
1: Irmão, irmã, façamos catequese. Continuando falando de como Karen Armstrong ensinou que Deus é totalmente outro. Então, vivemos dizendo que Ele criou o mundo, que nós somos pobres pecadores, os políticos citam Deus para justificar seus atos, os professores usam para manter a ordem na sala de aula, os terroristas cometem atrocidades em nome de Deus. Imploramos a Deus que fique do nosso lado numa eleição ou numa guerra, ainda que nossos opositores também sejam presumivelmente filhos de Deus, objetos do amor dele e de sua atenção. Então, como é que fica? Como falar de Deus? Do Deus que nós não conhecemos, mas cremos nele. Pensem nisso. É complicado, mas dá para falar com serenidade. Mesmo que não saibamos falar de maneira própria sobre ele. Estamos diante do mistério. Cantem comigo.

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Agora 22 minutos deste novo dia. Que Deus abençoe você que está conosco pela Rede Imaculada de Comunicação. Agradecemos muito a Deus por estarmos juntos. Em oração sempre, vivendo o Evangelho sempre em primeiro lugar. Vamos repetir a nossa perguntinha para você participar com a gente. Tirar aqui um minutinho para você responder, mandar aqui o seu alô. Jesus se alegra porque as coisas do reino são reveladas aos pequenos. Na correria do dia a dia, você consegue enxergar a mão de Deus nas coisas simples e humildes? Ou tem buscado as respostas apenas nas grandes e complexas coisas? Possamos meditar isso. Às vezes a gente pode cair nisso, né? De, poxa, Deus vai fazer um grande milagre na minha vida, uma coisa muito, muito assim, que eu nem imagino, não é? A gente tem essas coisas, mas será que eu percebo a mão de Deus nas coisas mais simples? Às vezes, né, a gente no dia a dia tem tantos livramentos, não é, da nossa vida, tantas situações que a gente olha para trás e fala, nossa, realmente ali foi a mão de Deus, viu? Se não fosse a mão de Deus, que seria de mim? E a verdade, né, nesses momentos, mas que a gente pode até nem perceber, a mão de Deus está sobre nós. Então, o que de repente aconteceu na sua vida que você percebeu isso? Pode bater um papo, falar aqui com a gente. Será uma alegria receber aqui também o seu testemunho. E logo mais, depois da 1 da manhã, nós teremos mais um dia. E acho que hoje é o último dia da novena em preparação para a festa de Nossa Senhora do Carmo. Amanhã é a festa dia 16, hein? Então hoje é o último dia da novena, você vai acompanhar após a 1 da manhã. E também teremos nosso momento Você no Coração da Mãe, continuando em oração pelas suas intenções. Vamos ouvir mais uma linda canção. Falando nisso, né? Vamos ouvir Padre Fábio de Melo e Serginho Erval, do Roupa Nova, A Mão de Deus.

0: 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Quero ver mesmo é achar um Francisco para sua Clara, um Paulo para o seu Timóteo. A amizade é um dom tão bonito que nem mesmo os santos conseguiram ficar sem. Eles uniram potências, deram as mãos e trilharam um caminho de fé, admiração e oração. Qual amigo mais te aproxima de Deus? Você já rezou por ele hoje? Bota o joelhinho no chão e não deixa para depois.
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2: O amor pode ser mandado porque antes é dado, recorda Bento XVI. Deus nos ama primeiro. É esse amor que nos capacita a amar o outro. Não é por esforço próprio que conseguimos ser caridosos, mas pela graça recebida de Deus. Quando acolhemos esse amor divino, a caridade se torna espontânea e fecunda. Deixe-se amar por Deus e leve esse amor a quem mais precisa.
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0: Paz e bem, e salve Maria Imaculada, meu irmão, minha irmã. Vamos juntos rezar a coroa de oração em louvor a São Maximiliano Maria Kolbe, mártir da caridade, patrono dos nossos difíceis séculos. Vamos pedir a sua intercessão, trilhando esse caminho deste grande santo, fundador da nossa obra. E para isso, convidamos todos os dias você a meditar conosco um pensamento retirado dos seus escritos. E hoje, o pensamento é o número 1270 dos escritos de Padre Kolbe. Nem todos podem dedicar-se em aprofundar estudos religiosos. Todavia, temos um sinal divino que confirma a doutrina autêntica, ou seja, o milagre verdadeiro. Só Deus pode realizar os milagres. Portanto, se em alguma parte os encontramos, lá temos uma confirmação segura por parte de Deus. Tenhamos isso no coração, a certeza de que Deus, que realiza o milagre, né? Jesus, que realiza o milagre, e os santos de nossa devoção intercedem a Jesus por cada um de nós. Inclusive Nossa Senhora, né? Jesus, que realiza esse milagre, que possamos estar sempre de coração abertos para esta graça. Então rezemos juntos em nome do Pai, do Filho e do Espírito Santo. Amém. Lembrai-vos, ó Puríssima Virgem Maria, que jamais se ouviu dizer que algum daqueles que tem recorrido à vossa proteção, implorado vosso auxílio e reclamado vosso socorro, fosse por vós desamparado. Animado com igual confiança a vós, Virgem das Virgens, como a mãe recorro, a vós me aproximo, e gemendo sob o peso dos meus pecados, me prostro aos vossos pés. Não desprezeis as minhas súplicas, ó Mãe do Filho de Deus, mas antes as atendei e ouvi propícia. Amém. Reze conosco, o WhatsApp está à disposição, participe no 119-8904-3747. Rezemos por você que está conosco, participando, registrando as suas intenções. A Milena Rosângela, de São Paulo, capital, e toda a Ordem Franciscana Secular, nosso abraço fraterno. E ela também respondeu que ela enxerga a mão de Deus nas coisas simples e humildes, com certeza. Que beleza. Obrigado, Milena. Rezemos também pelo Daniel Rodrigues, de Divinópolis, Minas Gerais. Bom dia, Daniel. Rezando pela paz, saúde e proteção da sua família, pela sua mãe, pela sua esposa Dadilva, pela sua filha Júlia e também pelas almas dos entes queridos, especialmente do seu genro Lucas Teles. E rezemos por todos os milites, por todos aqueles que já deram o seu sim, para que perseverem na missão e sejam luz no mundo, levando o Evangelho a todos os corações. São Maximiliano Maria Kolbe, rogai por nós. Ó Maria concebida sem pecado, rogai por nós que recorremos a vós, e por todos quantos não recorrem a vós, especialmente pelos inimigos da Santa Igreja e por todos quantos são a vós recomendados. Vamos rezar também com o Pedro Chaves, de Concórdia do Pará. Bom dia para você. Pedro agradece pelo êxito de

0: sua consulta com um neurologista ontem. Louvado seja Deus, obrigado e que Deus abençoe sua saúde, Pedro Chaves. Também a Júlia de Santos, litoral de São Paulo. Bom dia, Júlia, bom descanso para você e também amanhã um bom trabalho, né? Vamos rezar também pelo Adeildo Brás de Major Isidoro, em Alagoas. Está aqui desejando um bom dia e pedindo que Deus abençoe grandemente a todos nós. Amém. Amém, amém. Pelos funcionários e colaboradores da Milícia da Imaculada, para que São Maximiliano Kolbe, que trabalhou lado a lado com seus irmãos nas oficinas e na redação, os inspire em cada tarefa. Que vejam em seu trabalho diário, seja ele administrativo, técnico, de limpeza ou produção, uma missão sagrada de serviço à Imaculada. Pedimos que o Senhor proteja todas as nossas famílias, conceda saúde e renove a alegria de saberem que são peças essenciais para o Evangelho, para que ele chegue a tantos corações. São Maximiliano Maria Kolbe, rogai por nós. Ó Maria concebida sem pecado, rogai por nós que recorremos a vós e por todos quantos não recorrem a vós, especialmente pelos inimigos da Santa Igreja e por todos quantos são a vós recomendados. Também vamos ouvir a intenção da Fátima de Rio Largo, em Alagoas. Bom dia, Fátima.
1: Oi, Leandro, bom dia. Pai do seu amor de Maria, Santa Maria Imaculada. Eu estava escutando outro programa com outro rapaz. E o Robinho está de férias, é? Que Jesus, Nossa Senhora, abençoe vocês. E Jesus me abençoe também, todo mundo inteiro. Todas as crianças, os idosos. E todos os padres, feios, bispos. Salve Maria Imaculada. Bom dia. Bom dia, Leandro. Peço oração para vocês todos da rádio, toda a minha família, aquele povo do terremoto. E todos que precisam de oração. Estão no leito dos hospitais. Peço pela minha família de São Paulo, que ontem a minha tia se enterrou, mais um da minha família que se foi. Amém? Salve Maria Imaculada.
0: Amém, Fátima. Salve Maria Imaculada. Viu? Obrigado pelas suas orações e nossos sentimentos e orações para toda a família nesse momento, viu? E sim, o Robson Cardoso, o Robinho, tirou alguns dias, né? 15 dias de férias, mas já voltou semana passada. Ele está no novo horário aí já há 2 meses, né? Já completou no dia 8, ou 11, dia 11, no sábado. A gente já completou 2 meses, eu aqui na madrugada e ele às 7h30 da manhã, ao vivo, com Vera Levis, que está até meio-dia e meia. Ele está por aqui de manhã. Nosso abraço fraterno. 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Vamos rezar também pela Lucidalva Monteiro, de Belém do Pará. Bom dia, Leandro. Bom dia, Rivaldo. Na alegria e na paz de Deus, rezarei com vocês pelas famílias. Paz nas famílias e no mundo inteiro. E pelas bênçãos que recebo de Deus e rogo por proteção e paz na minha vida, na minha família. E ela também respondeu que a grandeza de Deus é maravilhosa. Sua presença na vida é um presente, todos os dias. Louvado seja nosso Senhor Jesus Cristo, para sempre seja louvado. Obrigado, Lucidalva. Rezemos então por essas intenções, viu? Pela Santa Igreja, pelo Papa Leão XIV, pelos cardeais, bispos, sacerdotes, diáconos, religiosos, religiosas de toda a nossa Igreja, para que, a exemplo de São Maximiliano Kolbe, a Igreja sempre seja missionária e corajosa ao anunciar o Evangelho em todos os meios de comunicação. São Maximiliano Maria Kolbe, rogai por nós. Ó Maria concebida sem pecado, rogai por nós que recorremos a vós e por todos quantos não recorrem a vós, especialmente pelos inimigos da Santa Igreja e por todos quantos são a vós recomendados. Também rezamos pela Suzete Monte, de Fortaleza, Ceará. Bom dia, Suzete. Bom dia também a nosso ouvinte Nadir Moraes, de Governador Valadares, em Minas Gerais, que fez a sua doação. Muito obrigado, Nadir. Já estou encaminhando o seu comprovante, tá bom? E a Carmelita, de Fortaleza, no Ceará. Vamos ouvir também áudio da Simone, de Mauá, São Paulo. Bom dia, Simone.
2: Bom dia, Leandro. Aqui é a Simone de Mauá. Eu estou aqui com a minha mãe, ouvindo a Rádio Imaculada. Nós estamos adorando. É muito boa essa rádio. Eu peço oração por mim e pela minha mãe, Rosa, por toda a minha família, pela paz no mundo e para todos os ouvintes e para vocês aí da Imaculada. Salve Maria Imaculada.
0: Salve Maria Imaculada, muito obrigado, viu? Um ótimo dia para você, para sua mãe, muita saúde, muita paz e confiança na proteção divina sobre vocês, tá bom? Toda a família, muita luz, muita paz e muita gratidão também no coração. Rezemos, rezemos por essas intenções. São Maximiliano Maria Kolbe, rogai por nós. Ó Maria concebida sem pecado, rogai por nós que recorremos a vós e por todos quantos não recorrem a vós, especialmente pelos inimigos da Santa Igreja e por todos quantos são a vós recomendados. Também vamos rezar pelas famílias para que o coração imaculado de Maria reine em cada lar, trazendo paz, união, paciência diante das dificuldades do dia a dia. Vamos nos unir às intenções da Eliane Neves, de Conselheiro Lafaiete, Minas Gerais. Ela pede oração para sua saúde, para o seu filho e também o seu neto. Obrigado, Eliane. Vamos ouvir também a intenção de Maria Roberta, de São Paulo. Bom dia.
3: Bom dia, meu amigo Leandro Bassan. Salve Maria Imaculada. Um abraço da Maria Roberta. Espero que tenha passado uma ótima terça-feira e uma ótima quarta-feira para todos nós. Eu quero agradecer a Deus e Nossa Senhora por mais um dia que se foi e mais um dia que está chegando. E oferecer essa coroinha de São Maximiliano para um amigo meu que, graças a Deus e Nossa Senhora, e um milagre muito grande, recuperou do câncer, psicólogo, ele está participando da novena. Está indo toda noite. E também eu quero pedir a Deus e Nossa Senhora um pequenininho, uma criança lá no Jabaquara, o nome dele é Leonardo. Médico. Descobriu que ele está com câncer. E que Deus e Nossa Senhora vai recuperar ele também, se Deus quiser. São Maximiliano Kolbe, rogai por nós. Ó Maria concebida sem pecado, rogai por nós que recorremos a vós e a todos aqueles que não recorrem a vós, especialmente pelos inimigos da Santa Igreja e por todos quantos são a vós recomendado. Muito obrigado, Leandro, e salve Maria Imaculada, que Nossa Senhora te proteja e uma ótima programação.
0: Amém. Muito obrigado, Maria Roberta. Juntos, então, rezando por todos os carmelitas, amanhã celebrando a festa de Nossa Senhora do Carmo e a padroeira da nossa diocese de Santo André, São Paulo, também. Vamos colocar em oração também a paz mundial, né? Para que o ódio seja vencido pelo amor. Lembrando o gesto de entrega de Padre Kolbe, que deu a vida para um pai de família, para que ele pudesse viver e cuidar da sua família. E vamos ao telefone. Alô, bom dia. Alô, bom dia. Lembrar o telefone para você participar, acho que a gente perdeu a ligação. 0 operadora 11 4397 6520, tá bom? E aí você pode também apresentar as suas intenções pelo telefone. São Maximiliano Maria Kolbe, rogai por nós. Ó Maria concebida sem pecado, rogai por nós que recorremos a vós e por todos quantos não recorrem a vós, especialmente pelos inimigos da Santa Igreja e por todos quantos são a vós recomendados. Rezamos pelo Samuel de Divinópolis, em Minas Gerais. Bom dia, Samuel. Obrigado, viu? Estamos juntos em oração, ele escreveu. Então rezamos pelas suas intenções particulares e de sua família, viu? Todos aí nossos ouvintes da Divi FM. E vamos ouvir a intenção do Adeildo Brás, de Major Isidoro, em Alagoas.
4: Bom dia, Leandro. Salve Maria Imaculada. São Maximiano, Maria Coube, rogais por nós. Ó Maria, concebida sem pecado, rogais por nós que recorremos a vós. E por todos quantos não recorrem a vós, especialmente pelos inimigos da Santa Igreja, e por todos quantos seja a vós recomendado. Amém. Salve Maria Imaculada, Pai de Deus.
0: Amém. Deus abençoe. Obrigado pela sua participação com a gente, meu irmão. Rezemos por todos que sofrem nos hospitais, né, pedindo saúde, pelos doentes, pelos enfermos, pelos dependentes químicos. Por intercessão de São Maximiliano, pedimos conforto para todos os doentes e força para os profissionais da saúde que cuidam da vida com tanto zelo e carinho. Rezemos juntos por essas intenções, nos unindo também ao Juan, que é o Juan da Ilha do Mosqueiro, no Pará. Bom dia, salve Maria Imaculada. Quero pedir por meu sobrinho Ravi Rafael, que está sendo gerado, que venha com saúde e já também luz, né, para a sua vida. Já é uma luz para a sua vida. É isso, Juan? Então Deus abençoe a vida do seu sobrinho Ravi Rafael, por todas as gestantes, né, todas as mamães, por todas as crianças, todos que estão nascendo neste novo dia. Louvado seja Deus por isso. Rezemos. Também colocando em oração a Marinilza, de São Vicente, no litoral de São Paulo, que pede oração para ela e para sua família. Um abraço carinhoso também para você. Que Deus abençoe também você e sua saúde e sua vida. São Maximiliano Maria Kolbe, rogai por nós. Ó Maria concebida sem pecado, rogai por nós que recorremos a vós e por todos quantos não recorrem a vós, especialmente pelos inimigos da Santa Igreja e por todos quantos são a vós recomendados. Vamos rezar ainda com intenções. Agradecemos a participação da nossa ouvinte Solange Machado. Obrigado pela mensagem. E é de Ananindeua, no Pará. Então rezamos juntos com você, tá bom? Pede oração por sua neta, para que Deus e Nossa Senhora a livre da doença das drogas. Tássia Beatriz Ferreira, cure a sua dependência, né? Vamos rezar por ela, pela Tássia, por todos os nossos jovens, né? Rezemos pela nossa juventude, para que os jovens encontrem na Imaculada um refúgio seguro e tenham coragem de seguir suas vocações com alegria e entusiasmo. São Maximiliano Maria Kolbe, rogai por nós. Ó Maria concebida sem pecado, rogai por nós que recorremos a vós e por todos quantos não recorrem a vós, especialmente pelos inimigos da Santa Igreja e por todos quantos são a vós recomendados. Vamos rezar também pelos desempregados, pelos trabalhadores, você que trabalha agora na madrugada, para que São José Operário, São Maximiliano Kolbe também intercedam por dignidade, sustento e novas oportunidades de trabalho para todos, melhores condições também de trabalho. Para você, motorista, caminhoneiro, para você que está na estrada acompanhando esta linda oração. E vamos rezar junto com a Maria Pereira de Campo Grande. Ainda boa noite, Maria Pereira.
5: Boa noite, Leandro. Boa noite, Evaldo. Boa noite a todos que estão trabalhando na rádio. Que São Marcelino nos abençoe. Reze por mim, por meus filhos, netos e bisnetos. Todos vocês que estão rezando aí, todos os irmãos que rezam por mim. Vamos rezar, meu filho. Para o Frei Sebastião, que está chegando o aniversário dele. Vamos rezar. Que Deus dê saúde e muita proteção a ele. Vamos rezar.
0: Então rezemos. São Maximiliano Maria Kolbe, rogai por nós. Ó Maria concebida sem pecado, rogai por nós que recorremos a vós, e por todos quantos não recorrem a vós, especialmente pelos inimigos da Santa Igreja, e por todos quantos são a vós recomendados. Rezemos pelos encarcerados e marginalizados na sociedade, nossos irmãos em situação de rua, para que a esperança de Deus, chegue aos lugares mais escuros e esquecidos, trazendo conversão e paz interior. São Maximiliano Maria Kolbe, rogai por nós. Ó Maria concebida sem pecado, rogai por nós que recorremos a vós, e por todos quantos não recorrem a vós, especialmente pelos inimigos da Santa Igreja, e por todos quantos são a vós recomendados. Rezemos também pelos nossos idosos e muitas pessoas solitárias, para que sintam a companhia constante de Maria Santíssima e nunca se esqueçam do seu valor eterno diante de Deus. Nos unindo a Guiomar, de Santana do Ipanema, Alagoas. Bom dia, Guiomar.
6: Salve Maria Imaculada. Eu desejo que passe a oração para essas filhas. Essas filhas, a Thaís, a Laís, a Maís e o Sérgio. E todos que precisam de oração. E para vocês também que estão trabalhando na rádio. Para todos que precisar da oração milagrosa de Nossa Senhora.
0: Amém, Guiomar. Um ótimo dia para você. Muita saúde também e paz, proteção. São Maximiliano Maria Kolbe, rogai por nós. Ó Maria concebida sem pecado, rogai por nós que recorremos a vós. E por todos quantos não recorrem a vós, especialmente pelos inimigos da Santa Igreja, e por todos quantos são a vós recomendados. Rezamos também pela Simone de São Paulo, Margarida Pérez de São Paulo capital também. Vamos ainda rezar por intenções da Cícera Guimarães de Maceió, Alagoas. E ainda por Gilson de São Paulo, Luciene de Dois Riachos em Alagoas. A Ana Rosa de Vitória da Conquista, ela está rezando então conosco por toda a sua família e que acompanha a programação todas as noites. Obrigado. São Maximiliano Maria Kolbe, rogai por nós. Ó Maria concebida sem pecado, rogai por nós que recorremos a vós e por todos quantos não recorrem a vós, especialmente pelos inimigos da Santa Igreja e por todos quantos são a vós recomendados. Rezemos pelo fim das guerras, fim da fome, das injustiças do mundo, para que a nossa caridade seja concreta e que saibamos partilhar o pão e a esperança com os nossos irmãos mais necessitados. Rezemos, né, por toda a Igreja que sofre no mundo inteiro. A Caritas, né, ajuda a tantas pessoas que sofrem, especialmente nos países em guerra, onde também países que enfrentam a seca, a fome intensa e severa, sofrendo também tantas crianças. Rezemos pelos Médicos Sem Fronteiras, não é? Aqueles que largam aí a sua terra natal e vão lá ajudar essas pessoas mais sofridas. Rezemos por eles. São Maximiliano Maria Kolbe, rogai por nós. Ó Maria concebida sem pecado, rogai por nós que recorremos a vós e por todos quantos não recorrem a vós, especialmente pelos inimigos da Santa Igreja e por todos quantos são a vós recomendados. E vamos rezar também agradecendo todas as bênçãos, todas as graças em nossas vidas e pelas nossas intenções particulares, né? Por todas as necessidades que trazemos no silêncio do coração e que agora depositamos no colo da Mãe Imaculada. Rezamos pelo Rivio Alves de Natal, no Rio Grande do Norte. Orações para ele e sua família em Caicó, está em Caicó, no Rio Grande do Norte. Deus abençoe Rivio Alves, que é advogado e jornalista também. Deus abençoe seu trabalho. E vamos ouvir a Maria Lúcia de São Vicente, São Paulo. Bom dia, Maria Lúcia.
7: Bom dia, que Deus abençoe a todos nós. São Maximiliano Maria Kolbe, rogai por nós. Ó Maria concebida sem pecado, Rogai por nós que recorremos a vós e por todos quantos não recorrem a vós, especialmente pelos inimigos da Santa Igreja e por todos quantos são a vós recomendados. Salve Maria Imaculada.
0: Salve Maria Imaculada. Muito obrigado pela participação, Maria Lúcia. Um ótimo dia para você e sua família. E todos que estiveram conosco nesta oração, que vão continuar com a gente, rezemos agora com a oração e a bênção do Frei Sebastião Benito Coalho.
8: Ó Deus, que deste à Igreja e ao mundo São Maximiliano Maria Kolbe, sacerdote mártir, ardente de amor pela Virgem Imaculada, inteiramente dedicado à missão apostólica e ao heróico serviço ao próximo, pela sua intercessão, concedei-nos sem reservas para o bem da humanidade, imitar na vida e na morte o Cristo, teu Filho. Amém. São Maximiliano Maria Kolbe, incansável apóstolo da Imaculada, mártir da caridade, patrono dos nossos difíceis tempos, rogai por nós. Pela intercessão da Virgem Imaculada, nossa mãe, pela intercessão de São Maximiliano Maria Kolbe, abençoe-vos, ó Deus Todo-Poderoso, o Pai, o Filho e o Espírito Santo. Amém.

0: 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Não podemos olhar para trás e ver as coisas que o Senhor não fez para nós. 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
1: Programa Igreja no Rádio, Evangelho sempre em primeiro lugar. Um abraço para você que ouve a Rede Imaculada de Comunicação. Saudamos os nossos ouvintes da Rádio Pajeú FM de Afogados da Ingazeira, no Pernambuco. Bom dia também para os nossos ouvintes da Web Rádio Criativa de Brumada, na Bahia, e a Web Rádio Jesus Pão da Vida de Londrina, no Paraná. Obrigado você que ouve também a Rádio Queluz FM de Conselheiro Lafaiete, Minas Gerais, Rádio Vida Nova de Jaboticabal, no interior de São Paulo, e também os nossos irmãos ouvintes da Rádio Nazaré FM de Belém, do Pará. E agora, vamos ao último dia da novena de Nossa Senhora do Carmo.

0: Novena de Nossa Senhora do Carmo.
1: Em nome do Pai, do Filho e do Espírito Santo. Amém.
0: Santíssima Virgem Maria, esplendor e glória do Carmo, vós olhais com especial ternura os que se revestem com o vosso santo escapulário. Cobre-me com o manto da vossa maternal proteção, pois a vós me consagro, hoje e para sempre. Fortalecei a minha fraqueza com o vosso poder. Iluminai a escuridão do meu espírito com a vossa sabedoria. Aumentai em mim a fé, a esperança e a caridade. Adornai minha alma com muitas graças e virtudes. Assisti-me na vida, consolai-me na morte, com a vossa presença, e apresentai-me à Santíssima Trindade como vosso filho dedicado, para que possa louvá-la por toda a eternidade. Amém.
1: Flor do Carmelo, vinha florida, esplendor do céu, ó Mãe Virgem singular, doce Mãe sempre virgem, aos carmelitas dai privilégio, estrela do mar. Nono dia, Maria, Rainha e Mãe do Carmelo, que velais pela Santa Igreja com maternal amor, abençoai o Santo Padre, o nosso Bispo, sacerdotes, os religiosos e todo o povo cristão. Abençoai a cada um de nós, que desejamos vossa proteção agora e na hora de nossa morte.
0: Bendita e Imaculada Virgem Maria, beleza e glória do Carmo, vós que tratais com bondade inteiramente especial aqueles que se vestem do vosso amadíssimo hábito, volvei sobre mim também um olhar propício e cobri-me com o manto da vossa maternal proteção. Pelo vosso poder, fortificai a minha fraqueza. Pela vossa sabedoria, esclarecei as trevas do meu espírito. Aumentai em mim a fé, a esperança e a caridade. Ornai a minha alma com as virtudes que me faça agradável ao vosso divino Filho e a vós. Atendei a minha prece nessa novena. Neste momento, querido ouvinte, coloque diante de Nossa Senhora a graça que você deseja alcançar. Assisti-me durante a vida, consolai-me na morte, pela vossa amável presença, a Santíssima Trindade, como vosso Filho dedicado, para vos louvar e bendizer eternamente no paraíso. Amém.
1: Ave Maria, cheia de graça, o Senhor é convosco. Bendita sois vós entre as mulheres, bendito é o fruto do vosso ventre, Jesus. Santa Maria, Mãe de Deus, rogai por nós, pecadores, agora e na hora da nossa morte. Amém. Glória ao Pai, ao Filho e ao Espírito Santo, como era no princípio, agora e sempre. Amém. Nossa Senhora do Carmo, rogai por nós.

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0: Uma hora e 15 minutos, horário de Brasília. Muito bom dia para você, meu irmão. Muito bom dia para você, minha irmã. Obrigado pela companhia do programa Igreja no Rádio. E vamos juntos em oração nesta madrugada bonita, agradecendo a Deus e a Mãe Imaculada. Iniciando o nosso momento, você no coração da Mãe. Esse momento gostoso da gente receber a sua intenção, rezar por você, pela sua família, pelas pessoas que você ama. E também aquele momento para você bater um papo com a gente. Nós fizemos uma pergunta no começo do programa, também você que deseja responder, pode mandar aqui a sua resposta, será um prazer recebê-la pelo nosso WhatsApp 11 98904 3747. Jesus se alegra no Evangelho de hoje porque as coisas do reino são reveladas aos pequenos. Na correria do dia a dia, você consegue enxergar a mão de Deus nas coisas simples? Ou tem buscado as respostas apenas nas coisas grandes e complexas? Está aí uma reflexão para você fazer. Espero que você aproveite esse momento e faça, né, essa reflexão. E vamos buscar a Deus em todos os momentos. Momentos maravilhosos, grandiosos, mas também nas pequenas coisas, não é? Contemplando as belas coisas da natureza. Como é maravilhoso contemplarmos a natureza, perceber cada detalhe. E nós vamos juntos aqui rezar com as intenções. Quero mandar um abraço aqui para Marciana de Esmeraldas, Minas Gerais, que mandou já o seu áudio para a gente. Bom dia, Marciana.
1: Bom dia, com alegria e gratidão a Deus por mais um dia de vida. Meu amigo querido, Marciana de Esmeraldas, peço orações por toda a família, todos os doentes hospitalizados, acamados, todos com depressão, ansiedade, todos, né, que no momento estão precisando de uma palavra, precisando de uma visita, tenho tantos, certo? E é isso, então peço orações para todos, especial lá para minha mãe Odete, para minha tia Maria, meu tio Mário, todos da minha família. Fica com Deus.
0: Deus abençoe, Marciana, obrigado, tá animada. Tem que estar, né? Que Deus abençoe sua quarta-feira, seja iluminada mesmo. Um abraço também para Iraci do Guarujá, litoral de São Paulo. Bom dia para você, Iraci. Quais são suas intenções para a gente rezar hoje, minha irmã? Apresente-as, tá bom? Vamos rezar pela Suzete Monte de Fortaleza, no Ceará. Obrigado também aqui a participação da Carmelita de Fortaleza. A Fátima de Rio Largo mandou outro áudio para nós. Bom dia mais uma vez, Fátima.
2: Leandro, não coloca no ar, não.
0: Não coloca no ar, não. Vai fazer alguma pergunta, então depois a gente responde, tá? Com carinho, com certeza estaremos aqui em oração. Vamos rezar colocando em oração todas as famílias, todos os lares, pedindo que a graça de Deus esteja sobre todos. Todos eles, todos os lares, entreguemos os nossos lares, né? Da nossa família, das pessoas que nós amamos, pedindo a proteção de Jesus, da Sagrada Família de Nazaré, Jesus, Maria e José, nossa família, vossa é. Hoje também é o dia do pecuarista, né? Celebrado no dia 15 de julho, homenageando os profissionais responsáveis pela criação e o manejo de animais, como gado, de corte, né, de leite, aves, suínos. E eles desempenham um papel fundamental na economia e na garantia da segurança alimentar do Brasil, né? Então, vamos rezar por todos eles. Então, dia dedicado então ao pecuarista. Nossas orações. Rezemos, pedindo a intercessão de Nossa Mãe Santíssima sobre todos os nossos corações, nossos lares, nossas famílias, nosso trabalho. Você que está aí no seu trabalho também, reze pelo seu trabalho, pelos amigos de trabalho, não é? Rezemos juntos. Ave Maria, cheia de graça, o Senhor é convosco. Bendita sois vós entre as mulheres, e bendito é o fruto do vosso ventre, Jesus. Santa Maria, Mãe de Deus, rogai por nós, pecadores, agora e na hora de nossa morte. Amém. Vamos ouvir Missão Mensagem Brasil, Mãe do Novo Homem. Bom dia.

0: 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Agradecemos muito você que está conosco nesta hora rezando, apresentando coração a Deus pelas mãos da Mãe Imaculada. Pois é, Fátima, aqui está bem friozinho. Ela disse, né, que tem familiares por aqui, por São Paulo, né, grande ABC. Um abraço a todos seus familiares também. Estamos aí, vivendo esse período de inverno, né? Vivendo esta estação do inverno, faz parte, né, desse momento de frio. Um pouquinho mais de frio, mas que conseguimos, né, superar, encarar bem para trabalhar. E agradeço a sua participação e a sua preocupação com a gente. Obrigado de coração. Nós temos também mais intenções. Vamos rezar pela Simone de Mauá, São Paulo. Ela disse: bom dia, Leandro, eu enxergo a mão de Deus em tudo, principalmente nas pequenas coisas. É isso mesmo. Vendo a vida dos santos, né, das santas, a gente percebe isso, especialmente as pequenas coisas, vendo a vida de Santa Teresinha, né, do Menino Jesus, tantos santos, próprio São Maximiliano Kolbe, a vida de Nossa Senhora, no silêncio, na dedicação silenciosa do dia a dia. E quando a gente também está cuidando das nossas coisas, né, com silêncio, com dedicação, sem exageros, né, a gente vai seguindo esse caminho. E a gente vai percebendo que Deus realmente nos usa. Nós devemos pedir que sejamos um instrumento nas mãos de Deus, pedir a graça do Espírito Santo, a sua luz, a sua força renovadora, renovando realmente nossa alma, nossos sentimentos, nossas emoções também. E Ele faz isso, né? Vai nos motivando, nos capacitando, pois Deus não escolhe os que já sabem tudo, não. Ele capacita, né? Nos capacita no dia a dia. Nos escolhe e capacita-nos. Vamos rezar também pela Joselice de Jequié, na Bahia, desejando aqui a paz, saúde, a proteção para todas as famílias, escolas, igrejas, pelas crianças, pelo Papa, pelos enfermos, pelos desamparados e desempregados. Pedido especial pelo seu trabalho. É isso mesmo, Joselice, todos os dias, né, está colocando em oração o seu trabalho. É isso mesmo, vamos rezar aqui com suas intenções e de todos. Obrigado, Simone, né, pela resposta aqui para a gente. E por você que está aí também celebrando mais um dia de vida, né? E a Maria Roberta também mandou um áudio, acho que é respondendo. Então, mais uma vez, Maria Roberta.
1: Leandro, bom dia mais uma vez. Hoje à noite eu vou gravar a novena de Nossa Senhora do Carmo. E gravar a coroinha de Nossa Senhora do Carmo e a jaculatória. Porque a novena de Nossa Senhora do Carmo no Santo André, lá não tem carmelita, né? Uma vez eu perguntei para a moça: não, aqui não tem carmelita? Ela falou assim: não, não tem não, porque carmelita tem que rezar muito. Eu falei: graças a Deus, pois eu sou carmelita. E eu amo Nossa Senhora do Carmo. Então, hoje eu vou gravar a novena, depois eu te mando os áudios. E porque, como amanhã é a festa dela, né, então já não tem a novena. Tem só a jaculatória. E é muito lindo, Leandro. Vou gravar em áudio, tá? Porque em vídeo para mandar para você é muito grande, tá bom? Que Deus te abençoe.
0: Amém. Então, Deus abençoe. Obrigado pela participação com a gente e durante toda a novena. É isso aí. Vamos rezar, colocando em oração todos que estão celebrando, vivendo, realmente rezando por todas as irmãs carmelitas e a Maria Roberta da Ordem Secular, né, das Carmelitas. Isso é muito bom. Então, a gente agradece aqui a sua participação. Vamos rezar por vocês, por todos que estão buscando, trilhando esse caminho de santidade, não é? E vamos lembrar aqui que eu estou vendo no site, né, está dizendo a entrada do Instituto das Carmelitas Mensageiras do Espírito Santo estava prevista para 2020, elas na diocese, em pleno ano vocacional diocesano, contudo em razão da pandemia, né, na época, o envio do discernimento foi reagendado para fevereiro de 2021, decidida pronta para abraçar essa missão na sua vida. Então vamos rezar aí pelas Carmelitas, aqui no caso, na diocese de Santo André, tem as Carmelitas Mensageiras do Espírito Santo. Então rezemos por elas e por todos os Carmelos, né? E vamos nos unir também às intenções da Osmária Reis de São Paulo, capital. Rezamos por você e ela que reza, além de todos os seus familiares, ela coloca aqui em oração Marcelo, Rogério, ela também, a Maria Diná, pelo Pedro Henrique, pelo João Augusto, pela Zélia Rosa, pela Lourdes Coutinho, pedindo a intercessão de Santo Expedito, protegendo o seu gatinho Tom e também o seu marido, a sua moradia. São Francisco de Assis interceda pelas necessidades temporais e espirituais das ONGs, daqueles que resgatam os animais, os seus resgatados, os animais abandonados, doentinhos, os animais que sofrem. Coloquemos em oração então todos eles.

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0: E agora, no nosso momento Você no Coração da Mãe, temos a reflexão do Padre José Allen no Caminhando com Maria.
1: A paz esteja com você. É muito comum a gente ver a recitação do Santo Terço, uma das devoções marianas mais profundas e autênticas. Se a gente entender bem o terço, como Maria revelou, como ela pede, como a Igreja ensina, através de tantos testemunhos dos santos, dos papas, de documentos da Igreja, cada vez que realmente refletimos os mistérios e oramos, nós estamos evangelizando. Ou seja, através de cada mistério, a gente vai aprofundando o nosso caminho de fazer a vontade do Pai, seguindo Jesus, conduzidos pelo Espírito Santo. E Maria é para nós um grande modelo, aquela que realmente soube contribuir de uma maneira única, original e irrepetível para que a história da nossa salvação se realizasse fazendo sempre a vontade de Deus. Portanto, quando rezarmos o terço, não vamos apenas repetir palavras como se fosse uma fórmula. Antes de tudo, vamos ter o coração aberto para acolher tudo que Deus revela através dos mistérios que nós vamos contemplar. Contemplar o mistério significa acolher a palavra de Deus e que essa palavra encontre no nosso coração um terreno fértil, onde vai dar muitos frutos. E aí nós oramos saudando a Maria e com ela pedindo também que nós aprendamos a ter um coração semelhante ao dela, semelhante ao de Jesus. Que cada mistério seja para nós um encontro mais profundo com Deus, na fé, na esperança e no amor. Façamos, portanto, da oração do Rosário uma escola de espiritualidade cristã, mariana, bíblica, porque todos os mistérios que nós contemplamos no Santo Terço são manifestados nos Evangelhos, onde a palavra de Deus revela o que Deus nos diz para a nossa salvação. Façamos do Rosário também um dom e uma gratidão a Maria, que recomenda, rezem o terço todos os dias. Que a gente reze com muita devoção, pessoalmente, em grupos, em família, sempre que pudermos rezar juntos, representando sempre a Igreja que através de nós está orando. Seja o terço realmente uma oportunidade de evangelização, de diálogo com Deus, com Maria, e que nós cresçamos na graça e na paz de Deus.

Rezando com você e por você nesta manhã de quarta-feira, dia 15 de julho, minha gente. Que bom rezar, elevar os nossos pensamentos a Deus, dando bom dia para os nossos ouvintes, hein? E hoje, nesse dia 15 de julho, é o Dia Nacional do Homem, que foi inspirada no Dia Internacional do Homem. Você sabe quando é? É no dia 19 de novembro, tendo o objetivo de conscientizar a população masculina sobre os cuidados que devem tomar com a sua saúde. No Brasil, o Dia do Homem foi criado com essa iniciativa da Ordem Nacional dos Escritores e é celebrado no país desde 1992. Vamos cuidar da saúde, homenageando os homens, de lembrar do seu valor, especialmente de refletir sobre os cuidados da sua saúde. É fundamental para mantermos os homens das nossas vidas junto de nós por mais tempo e garantindo mais qualidade de vida a eles. Tão feliz Dia do Homem. E depois, em 19 de novembro. 19 de novembro. Vamos rezar então por todos os homens que estão acordando, né, para isso, para o cuidado com a saúde. Vamos rezar também pelas intenções da Gislene Maria, de Itaúna, em Minas Gerais. Bom dia, Gislene. Bom dia também. Rezamos pelas intenções da Hilda Bago, de São Paulo, capital. Vamos continuar rezando pela Venezuela, pelos nossos irmãos que estão sofrendo muito depois dos terremotos. Continuemos rezando para que consigam retomar a vida, né? Muitas vidas abaladas, perdidas também, e também muitas pessoas que ficaram ali internadas nos abrigos. Rezemos por todas essas famílias que estão sofrendo na Venezuela e em tantos outros países, que especialmente enfrentando guerras. Pedimos pela paz mundial, a intercessão de Nossa Senhora como Rainha da Paz. Ave Maria, cheia de graça, o Senhor é convosco. Bendita sois vós entre as mulheres, e bendito é o fruto do vosso ventre, Jesus. Santa Maria, Mãe de Deus, rogai por nós, pecadores, agora e na hora de nossa morte. Amém. E vamos ouvir Padre Zezinho, Foi Maria que me ensinou.

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2: Uma hora e 54 minutos e agora vamos receber o Frei Sebastião Benito Coalho, guardião internacional do carisma da Milícia da Imaculada para a consagração à Nossa Senhora.
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4: Salve Maria Imaculada. Palavras do Padre Luigi Faccenda. Maria estava no cenáculo, no mesmo cenáculo onde Jesus tinha instituído a Eucaristia e o sacerdócio. Aquele cenáculo que se torna sede da primeira igreja. Todos eles, dizem os Atos dos Apóstolos, perseveravam unanimamente na oração, juntamente com as mulheres, entre elas Maria, mãe de Jesus, e os irmãos dele. Leão XIII apresenta de modo admirável a ação de Maria no cenáculo, dizendo: ajudou os primeiros fiéis com a santidade do seu exemplo, com a autoridade dos seus conselhos, com a doçura dos seus encorajamentos, com a eficácia das suas orações. Maria é para aqueles homens temerosos o conforto e o conselho. Reza com eles, reza por eles, implorando a vinda daquele Espírito que possuía em plenitude no seu coração e na sua alma, mas não possuía, até então, em plenitude a Igreja instituída pelo Filho de Deus. Maria, portanto, conforta os apóstolos. Isso nos dá muita esperança, porque diante de Maria está Pedro, que renegou Cristo. Estão também os outros, que tinham fugido no momento da prova. Podemos logo imaginar que estavam tristes e doloridos, porque tinham traído o Mestre e porque Jesus não estava mais com eles. Mas olhando para aquela mãe, vendo refletido nela o rosto de Jesus, e as suas palavras tinham o poder de devolver a eles a esperança. Parece que ouço Maria: sim, vocês o renegaram, o traíram, fugiram. Vocês tiveram medo, mas ele vos perdoou. E onde tinha triunfado a culpa, agora deve triunfar o amor. Coragem. É uma mãe maravilhosa que certamente tem esta coragem de reanimar os seus filhos para nunca se encontrarem derrotados. Ela é sempre a aurora da coragem, da esperança e da vida. Por isso, com amor e confiança, renovemos a nossa consagração à Nossa Senhora.
5: Virgem Imaculada, minha Mãe Maria, eu renovo hoje e sempre a consagração de todo o meu ser, para que disponhais de mim para o bem de todos. Somente peço que eu possa, minha Rainha e Mãe da Igreja, cooperar fielmente com a vossa missão de construir o reino do vosso Filho Jesus no mundo. Para isso vos ofereço minhas orações, sacrifícios e ações. Ó Maria concebida sem pecado, rogai por nós, que recorremos a vós, e por todos quantos não recorrem a vós, especialmente pelos inimigos da Santa Igreja e por todos quantos são a vós recomendados. Pela intercessão da Virgem Imaculada, Nossa Mãe, abençoe-vos, ó Deus Todo-Poderoso, Pai, Filho e Espírito Santo. Salve Maria Imaculada.
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8: Deus tenha piedade de nós e nos abençoe. Faça brilhar sua face sobre nós. Que se conheça na terra o teu caminho e em todas as nações a tua salvação. Salmo 66.
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10: Estamos vivendo o mês da amizade. Como é bonito sentir alguém que ama, alguém que se preocupa com você. Vamos hoje olhar mais com atenção as pessoas que ficam ao nosso redor. Vamos perceber que todos precisam de amor. E nós aqui, com a Milícia Imaculada, queremos expandir no mundo a dimensão do verdadeiro amor, que é Deus. Levar as pessoas a identificar nesse Deus como filhos e filhas. Portanto, algo que Deus ama acima de tudo. Hoje quero dizer a você que a atenção de Deus é permanente em tua vida. E Ele te deu a mãe que Ele mesmo escolheu para o seu filho, a Virgem Santíssima. Esta mesmo é a tua riqueza, é a plataforma da tua realização. Neste mês queremos pedir a paz, o amor, a amizade. Eu quero te dizer uma coisa: você é muito preciosa para a nossa milícia. Você é alguém que a carrega no coração. Ela vem em frente. Persevera nisso. Em nome do Pai, do Filho e do Espírito Santo, te abençoo com toda a tua família, em todo o mundo que você carrega no coração. Obrigado por ser milite.
2: Rádio. 2:02 no horário de Brasília. Agradecemos muito a sua companhia no programa Igreja no Rádio. Um abraço aos ouvintes da Web Rádio Sua Melodia, da cidade de Santa Rita, da Paraíba. Também em São Carlos, no interior de São Paulo, a Web Rádio O Precursor. Você que ouve a Rádio Capital FM de Cianorte, no Paraná, obrigado pela companhia. Também os ouvintes da Rádio Imaculada de Atibaia e da Rádio Divi FM de Divinópolis, Minas Gerais. Daqui a pouquinho teremos a meditação do Santo Evangelho de hoje com o Frei Luiz Favaron. Teremos o Padre Ezequiel Dalpozo também. E agora, os melhores momentos da programação. Entrevista para você que ouve o programa Igreja no Rádio.
11: Vamos conhecer sobre a virgindade de Maria, Frei Alexandre. Seja bem-vindo.
12: Muito obrigado, Paulo, os nossos ouvintes.
11: Mãe de Deus, o senhor explicou para a gente que foi um dogma proclamado ou foi num debate sobre Jesus, as duas naturezas de Jesus, humana e divina.
12: Isso.
11: Aí, a partir da mãe dele, viram aí toda essa grandeza de Deus que se encarna de verdade.
12: Exato.
11: E a virgindade de Maria, foi o mesmo processo, foi um processo diferente? Como que aconteceu, Frei?
12: Então, foi um pouco diferente, porque não houve uma proclamação, como no caso da Mãe de Deus, houve uma proclamação, foi dado um título a Maria, Mãe de Deus, título esse que expressava, como você bem lembrou, o mistério da encarnação. Aquele que nasceu de Maria é Deus, Deus feito homem, por isso Maria pode ser chamada Mãe de Deus, porque Deus nasceu nela, através dela, Né? E isso foi proclamado como um título dado a Maria. E com relação à virgindade perpétua de Maria, não houve uma proclamação. O que houve de modo dogmático, a gente diz, é que no segundo concílio de Constantinopla, e agora que eu estou indo, eu acho que é 553.
11: 553.
12: Isso. Então, segundo concílio de Constantinopla, que estava também tratando uma questão relacionada a Jesus Cristo, né, da relação das vontades em Cristo. Nesse concílio, apenas quando se fala de Maria, que Jesus nasceu de Maria, o texto do concílio diz que Jesus nasceu da sempre Virgem Maria. E aí, a gente entende que essa afirmação dogmatizou um modo de se falar de Maria como sempre virgem. De novo, isso já era acreditado pelos padres da igreja, pelos cristãos. Já se falava de Maria como a virgem. Às vezes, inclusive, ao invés de falar o nome dela, se falava a virgem. É como, em vez de falar o nome Jesus, a gente fala o Cristo. Cristo não é o nome de Jesus e nem o sobrenome, né? Cristo é um título dado a Jesus, o Messias. Então, em vez de falar Jesus, a gente fala o Cristo. Em vez de falar Maria, a gente fala a Virgem. A Virgem é aquilo que caracteriza a identidade de Maria. E aí os padres usam no Concílio de Constantinopla, em 553, a expressão a sempre Virgem, onde se destaca mais ainda essa dimensão da sua virgindade. Maria é a Virgem. Acredito que quando a gente trouxe aqui as reflexões bíblicas, porque é o modo como Maria é apresentada no Evangelho também de Mateus, né? A Virgem que vai dar à luz, segundo a profecia de Isaías, que Mateus cita, né? Ou seja, Maria é esta Virgem. Aqui, a Virgem representa Maria totalmente voltada para Deus. Nós dizíamos que na Sagrada Escritura, a mulher era a figura, tá? Do povo de Deus. E esse povo de Deus, quando caía na idolatria, os profetas chamavam o povo de prostituta. Estão se prostituindo com outros deuses. De modo que essa expressão de mulher prostituta, como uma metáfora, um símbolo do povo de Deus, indicava a infidelidade do povo. O povo infiel, adorando outros deuses, não vivendo os mandamentos, né? Então, o povo infiel, o símbolo para se falar desse povo infiel era a prostituta. Estão se prostituindo com outros deuses, com outras coisas. Ao passo que o contrário disso é a Virgem. Então, a virgindade de Maria expressa a sua total fidelidade a Deus. E mais, essa total fidelidade a Deus, somada ao fato de que ela é a mãe de Deus, ou seja, de que ela carregou em seu ventre o próprio Deus e tudo aquilo que Deus toca, ele santifica. Ele torna sagrado, ele torna imaculado, ele torna aquilo separado. Era para você ver, né? No templo de Jerusalém, onde se entendia que Deus estava, ninguém entrava, ninguém tocava.
11: Que coisa, né? Uma construção para ninguém entrar.
12: O Santo dos Santos não entrava. Não entra. Porque era o lugar da habitação de Deus dentro do templo. Só o sacerdote, uma vez no ano, entrava no Santo dos Santos, né? Era intocável. Era totalmente separado para Deus. Então, começou-se a refletir isso. Maria, ela foi totalmente separada para Deus. A sua virgindade indicava a sua fidelidade e, ao mesmo tempo, a sua total entrega a Deus e o fato dela ser totalmente tomada por Deus. E aí, se ela é o templo da nova aliança, a arca da nova aliança, ela também é intocável, improfanável e tudo mais, né? A ideia de que ela é, e isso os primeiros padres da igreja diziam, toda santa, eles diziam panágia.
11: Como é que é? Que parece nome de remédio, falei, desculpa.
12: Panágia, é um termo grego.
11: Ah, é grego?
12: Grego, né? Toda santa.
11: Ah, tá.
12: Ela é toda santa.
11: Como que é em grego mesmo? Deixa eu anotar.
12: Panágia.
11: Aqui. Panágia.
12: Toda santa, toda de Deus. Então, essa que é toda de Deus é inconcebível que ela não seja virgem. E aqui, de novo, virgindade indica a sua fidelidade a Deus. Também um fato de que ela não teve relações com José, sim. Mas essa questão de ela não ter tido relação com José não é o prioritário. Não é aquilo que é o fundamental nesta verdade sobre Maria. Mas é o fato de que ela foi totalmente tomada por Deus para a missão de ser a mãe do Senhor dentro do plano da salvação. Então, esse é o sentido.
11: Então, já tinha essa imagem, esse pensamento da dedicação a Deus, do espaço reservado a Deus, e Maria é essa pessoa, esse espaço reservado a Deus, essa virgem, né, que com Deus, e em oposição ao povo infiel.
12: Exato.
11: Então é isso, né? Tem a infidelidade da prostituta e a virgindade e a fidelidade.
12: Expressão da fidelidade, exato. E ao mesmo tempo, essa fidelidade, que não é só mérito de Maria, ela é fiel porque ela também é totalmente tomada por Deus. É a graça, essa conjunção, né, da liberdade humana e da graça. Mas se essa liberdade humana se abre totalmente à graça, não tem como não ser fiel. E Maria é a expressão disso. E isso se diz quando dizemos que ela é a Virgem. Totalmente fiel a Deus, totalmente tomada por Deus para ser a mãe do Senhor. E porque é tomada por Deus, santificada, sagrada. Assim como o templo. Imagina, o templo era sagrado, porque era a habitação de Deus. Quanto mais Maria, que carregou Deus, muito mais do que a presença de Deus no templo, Deus estava presente no ventre de Maria, quanto mais ela é sagrada e santificada. Se o templo era, se a Arca da Aliança era, porque Deus tocou ali, quanto mais Maria. E se Deus tocou em Maria, nada mais podia tocar nela, no sentido de tocar de modo profano. Então, essa ideia, né, de Maria virgem, totalmente tocada por Deus e voltada a Deus.
11: Isso é profundo, hein, Frei? A gente pensar nisso, né, nesse gesto de Deus, né, que consagra uma pessoa, uma mulher, uma mãe, uma dona de casa, né? E a gente pensa, o senhor falou que não tinha nada de profano, Maria. Então, a gente vê que ela santificava até lavar as fraldas de Jesus, né?
12: Sim,
11: talvez.
12: Sim, exato. Tudo o que ela viveu estava santificado. E isso é importante também para nós, né? Porque a gente talvez pensar o que é santo, as coisas espirituais, e pensar as coisas espirituais muito distantes, muito abstratas, né? Mas tudo que a gente faz, se a gente faz a partir de Deus, é santificado. O nosso trabalho, o nosso dia a dia, as nossas coisas, né?
11: Olha, que legal. Frei Alexandre, eu só não entendi. O senhor disse que esse concílio de Constantinopla, ele estava debatendo sobre as vontades de Jesus.
12: Isso.
11: Né? Qual que era o problema e como que entrou esse termo da virgindade de Maria nessa questão?
12: Exato, né? Depois que o concílio de Éfeso e também Calcedônia vai ajudar a compreender essa relação da humanidade com a divindade em Jesus, surgiram outras dúvidas. Como se relacionava a vontade humana com a vontade divina em Jesus, né? E isso vai dar uma heresia chamada monotelismo, né? De uma única vontade e às vezes sempre a tentativa de diminuir a dimensão humana de Jesus. E o concílio vai tratar um pouco dessas questões. Elas são complexas, né? São algumas questões talvez complexas para a gente, para nós hoje, talvez até meio sem sentido, né? Mas naquele tempo foi importante discutir isso para entender bem como se relacionava, né, a humanidade e a divindade em Jesus, a vontade humana e a vontade divina em Jesus, né? Ou seja, em outra instância, a vontade humana, no sentido de que livre do pecado, ela nunca é contraditória à vontade divina. Isso diminui a nossa liberdade? Não. Santo Agostinho já tinha mostrado isso. Ele tem uma frase bonita, ele diz assim: ame como Cristo amou e faz o que você quiser. Porque se você fizer as coisas a partir do amor de Deus, de Cristo, qualquer coisa que você fizer vai ser boa. Isso é o ápice da liberdade. Então, as vontades humanas e divinas, elas não são contraditórias, né? Então, o Concílio estava discutindo isso. A vontade humana e divina em Jesus. E vai falar da virgindade de Maria meio que indiretamente, quando o Concílio reafirma que esse Cristo nasceu concretamente, né, da Virgem Maria, vai se referir a ela como a sempre Virgem Maria. Ou seja, dogmatizou esse termo. O Concílio não estava falando da virgindade de Maria, mas usou essa expressão. Então, a gente diz que ali, né, no ano de 553, no segundo Concílio de Constantinopla, nós temos como definição dogmática, né, a verdade de fé de que Maria é sempre virgem, antes, no e pós o parto, que Maria permaneceu virgem, né, que ela é sempre virgem, como expressão disso, dessa fidelidade a Deus e de ser totalmente tomada por Deus. Né? E isso vem nesse concílio.
11: Olha só que interessante. E não teve um documento, uma bula que chancelou essa verdade? E pelo que o senhor falou, já se acreditava, só foi um joinha aqui.
12: O concílio só disse naturalmente. Nas atas do concílio, nas definições dogmáticas, simplesmente aparece como algo natural. Ou seja, que a igreja já acreditava. E que os padres que estavam, os bispos, né? A gente diz os padres conciliares, né? Que estavam reunidos naquele concílio, muito naturalmente usaram essa expressão. Ela é sempre Virgem Maria. Como algo que já vinha, né? De antes. E o concílio apenas chancelou, vamos dizer assim, né?
11: Interessante, Frei. E sobre a virgindade de Maria, também nos fala hoje no nosso mundo, né, sobre esse conceito da dignidade da pessoa, da dedicação da pessoa a Deus, da sacralidade da pessoa, que Sim. hoje para a gente tá meio fragmentado tudo isso, né?
12: E isso é muito importante, né, ter presente, porque às vezes a gente fala do dogma da virgindade de Maria e o risco, né, é de entender que com isso a igreja está afirmando que a dimensão da sexualidade humana é pecaminosa. Não, não tem nada a ver. Maria não é sempre virgem porque se ela tivesse tido relação sexual, ela teria pecado. Não é pecado dentro, né, do modo como a igreja ensina, não tem pecado nenhum na sexualidade. Então, afirmar a virgindade de Maria não tem nada a ver com essa dimensão da sexualidade. Tem a ver justamente a ver com a dimensão da dignidade da pessoa, com a fidelidade a Deus, né? Com a abertura a Deus. É isso que o dogma quer expressar.
11: E de fato, esse paradigma que o senhor apresentou da prostituta e da virgem do Antigo Testamento, hoje também acho que compensa a gente refletir, né? Será que a gente está se desvirtuando como essas figuras do Antigo Testamento, com outros deuses, outras preocupações, ou será que a gente está mantendo a fidelidade a Deus, como a Virgem Maria, que é o grande exemplo?
12: Exato,
11: né?
12: Exato. E aí, né, a gente entende que a igreja é chamada a ser virgem. E é interessante que Paulo vai se referir à igreja, né, como casta, como virgem, nesse sentido, olhando para Maria, toda voltada a Deus e fiel a Deus, nós devemos também aprender a ser virgens, ou seja, a ser fiéis a Deus. Povo fiel. Esse é o sentido.
11: Muito bem, Frei Alexandre. Excelente, fantástica essa história que o senhor nos apresenta. Muito obrigado, Frei Alexandre.
12: Eu que agradeço. Paz e bem. Salve Maria Imaculada.

Agora 12h22, ouvimos o Padre Duda cantando Sete Rosários. Muito bom estarmos juntos na companhia de Jesus e Maria. Que a sua madrugada, o seu dia seja maravilhoso, viu? Daqui a pouquinho teremos a meditação do Santo Evangelho. Daqui a pouco, não perca, com o Frei Luiz Favaron. Também teremos o Despertai para o Amor com o Padre Ezequiel Dalpozo. Vamos ouvir Vida Reluz, Deus Imenso.

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3: Quanto a mim, sou um pobre desvalido, mas o Senhor cuida de mim. Tu és meu amparo e meu libertador. Meu Deus, não tardes mais. Salmo 39.
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6: Agora 12h30 no horário de Brasília. Bom dia para você que ouve a Rádio Nova Aliança de Brasília, no Distrito Federal. Bom dia também para os ouvintes da Boa Nova FM na Praia Grande, litoral de São Paulo, e a Rádio Cultura de Quixadá, no Ceará. Vamos meditar juntos com o Frei Luiz Favaron, o Santo Evangelho desta quarta-feira.
7: Evangelho de Jesus Cristo, narrado por Mateus, capítulo 11, versículos 25 a 27. Nessa ocasião, Jesus começou a dizer: Eu te louvo, Pai, Senhor do céu e da terra, porque escondeste essas coisas a sábios e entendidos e as revelaste aos pequeninos. Sim, Pai, porque assim foi do teu agrado. Tudo me foi entregue por meu Pai. Ninguém conhece o Filho senão o Pai. E ninguém conhece o Pai, senão o Filho, e aquele a quem o Filho o quiser revelar. Esta é a palavra do Evangelho de Mateus. Minha saudação e meu abraço para todos vocês, meus irmãos e irmãs queridas, que estão participando hoje do nosso encontro, o Evangelho. A boa notícia de Jesus, que todo dia Ele nos traz através do

Tenho presente todos vocês que estão me ouvindo neste momento. Jesus nunca teve problemas com as pessoas simples do povo. Sabia que o entendiam. O que o preocupava era saber se um dia os líderes religiosos, os especialistas da lei e os grandes mestres de Israel chegaria a captar sua mensagem. Cada dia se tornava mais evidente que aquilo que enchia de alegria o povo simples deixava os grandes mestres da lei indiferentes. Aqueles camponeses que viviam defendendo-se da fome e dos grandes proprietários de terra o entendiam muito bem. Deus queria vê-los felizes, sem fome nem opressores. Os enfermos confiavam nele e, animados por sua fé, voltavam a crer no Deus da vida. As mulheres que se atreviam a sair de sua casa para ouvi-lo intuíam que Deus devia amar, como dizia Jesus, com entranhas de mãe. Os simples do povo sintonizavam com ele. O Deus que Jesus lhes anunciava era precisamente o Deus pelo qual eles ansiavam e do qual necessitavam. A atitude dos entendidos era diferente. Caifás e os sacerdotes de Jerusalém o viam como um perigo. Os mestres da lei não entendiam por que ele se preocupava tanto com o sofrimento das pessoas e se esquecia das exigências da religião. Por isso, entre os seguidores mais próximos de Jesus, não havia sacerdotes, escribas, nem mestres da lei. Um dia, Jesus manifestou a todos o que sentia em seu coração. Cheio de alegria, rezou assim a Deus: Pai, Senhor do céu e da terra, eu te louvo porque escondeste essas coisas dos sábios e entendidos e as revelaste aos pequeninos. Sempre é assim. O olhar dos simples é em geral mais limpo. Não há em seu coração tanto interesse torto. Eles vão diretamente ao essencial. Sabem o que é sofrer, sentir-se mal e viver sem segurança. São os primeiros que entendem o Evangelho. Essa gente simples é o melhor que temos na Igreja. Deles devemos aprender nós, padres, bispos, teólogos, moralistas e entendidos em religião. A eles, Deus lhes revela algo que a nós, padres, nos escapa. Nós, eclesiásticos, corremos o risco de racionalizar, teorizar e complicar demasiadamente a fé. Só duas perguntas. Por que há tanta distância entre a nossa palavra de padres e a vida das pessoas? Por que nossa mensagem quase sempre é mais obscura e complicada do que a mensagem de Jesus? Gostaria de terminar esta nossa reflexão com as palavras de um grande teólogo, estudioso da Bíblia, quando assim ele escreveu: Vi gente simples,
cujos

olhos brilhavam de forma especial quando eu lia os textos como este do profeta Isaías: Eu sou o Senhor teu Deus. Já que contas muito para mim, me és caro e eu te amo. Não tenhas medo, pois estou contigo. Ou quando pronunciava o Salmo 103, que dizia: Como um pai ama seus filhos com ternura, assim o Senhor se enternece por aqueles que o temem, pois Ele sabe de que somos feitos, lembra-se de que somos pó. Sim, ele concluía, Deus se revela às pessoas simples. E esta é a nossa reflexão de hoje, do Evangelho de Mateus.

0: E ouvimos Vem Espírito Santo com Eliana Ribeiro e também o padre Jonas Abib. Linda canção. Daqui a pouquinho, às 3 horas, teremos o Terço da Misericórdia. Contamos com a sua participação. Registre suas intenções no nosso WhatsApp 11 98904-3747. Vamos rezar juntos daqui a pouquinho, 3 horas, não perca. E agora, trazendo pra gente a sua mensagem tão especial, o padre Ezequiel Dalpozo.
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0: 20, estamos juntos para este momento de reflexão. Que a graça e a paz do Senhor nos acompanhem todos os dias da nossa vida, que nós possamos caminhando, mantendo o nosso foco naquilo que nós fazemos, de verdade nos realizarmos como pessoas e atingir os nossos objetivos. Eu gostaria de falar hoje sobre a importância de dar nova qualidade à nossa vida. Quando se propõe algumas pessoas, quando elas vêm para orientar-se espiritualmente, que elas pensem e suponham ter só mais um dia de vida. Se você tivesse só mais um dia de vida, o que faria? Qual a mensagem que você gostaria de transmitir com a sua vida? Qual marca que gostaria de deixar impressa neste mundo? Supondo esse último dia, as pessoas dizem muitas coisas. Muitas dizem que gostariam de reencontrar-se com as pessoas que lhes são mais caras, que mais amam. Gostariam de explicar a elas qual foi a razão mais profunda de terem vivido assim e não de outro modo. Outras também dizem que ficariam totalmente no momento atual, que aproveitariam a vida com uma consciência mais atenta, que experimentariam o gosto da vida, que sentiriam o mistério da vida. Outras continuariam fazendo o que estavam fazendo, mas o fariam com mais consciência. Quando se pensa na possibilidade do último dia, nós certamente ficamos mais alertas se nós pensássemos que hoje é o último dia. Se eu pensar assim, tomo conscientemente a ferramenta nas mãos e moldo conscientemente tudo aquilo que faço. Sinto, posso produzir alguma coisa que só é produzida por mim. Se escrever algumas palavras a alguma pessoa, escolho conscientemente as palavras. O que gostaria de incluir numa carta, numa palavra que eu quero transmitir à pessoa que mais me é cara na vida? Como poderia transmitir às pessoas com as quais trabalho que gosto delas, que elas são importantes para mim e que desejaria causar-lhe alguma alegria com o meu trabalho? Como poderia ainda fazer para que meus colegas de trabalho sentissem que a vida vale a pena? Tantas perguntas nos vêm à mente e fazem com que a vida seja mais consciente, que nós vivamos mais atentos. Se nós colocarmos a possibilidade de hoje ser o último dia, se portanto meditarmos na representação do último dia, nosso trabalho vai receber outra qualidade. A nossa vida vai ter nova qualidade. Vou obter aos poucos um sentido de que tudo o que faço tem o seu valor. Por isso, caro ouvinte, esse pequeno exercício de pensar na possibilidade já me faz ver que a vida pode ter nova qualidade, pode ter outro sabor. Eu posso fazer melhor as coisas, mais atento, com mais consciência, demonstrar mais o amor que eu tenho e que eu sinto pelas pessoas, valorizar mais quem está ao meu redor. Mais mensagens no nosso Facebook, facebook.com/Padre Ezequiel. Um forte abraço, Deus te abençoe e te guarde em nome do Pai, do Filho e do Espírito Santo. Amém.
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10: No horário de Brasília, 3 horas em ponto.
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10: Louvado seja nosso Senhor Jesus Cristo, para sempre seja louvado. Um ótimo dia para você que sintoniza a Rádio Imaculada na Grande São Paulo e por todo o Brasil, através da Rede Imaculada de Comunicação, também pela internet, no site miliciadaimaculada.org.br, nosso aplicativo Imaculada Play, você que nos ouve também pela Alexa e pelo áudio da TV Imaculada. Nos unimos nesta hora da misericórdia, pedindo a misericórdia divina sobre cada um dos nossos ouvintes, nossos milites colaboradores, todos que fazem parte da Milícia da Imaculada. Eu, Leandro Barçan, na apresentação, e Rivaldo Chagas nos trabalhos técnicos. Bom dia, mais uma vez, Rivaldo. Acolhemos você nos telefones, no telefone do ouvinte, 4397-6520. Fora de São Paulo, 0, operadora 11, 4397-6520. E você pode participar também pelo WhatsApp, registrando suas intenções no 11 98904-3747. Vamos rezar pelas suas intenções, de sua família. Participe. Se for gravar um áudio, sempre a média de, no máximo, um minutinho, por gentileza, nas suas principais intenções. Se for ligar também para rezar ao vivo, abaixe o volume do rádio e ouça pelo retorno do telefone. Assim vai te ajudar a rezar conosco no tempo certo, né? Nós vamos, em tempo real, rezar. Então agradecemos e vamos entregar, né, nas mãos de Jesus misericordioso nossas vidas, tudo o que temos e somos. No Diário de Santa Faustina, a virtude da misericórdia é o laço da fraternidade entre os homens, que salva e consola todos os que sofrem. É a imagem da providência divina, porque tem um olhar aberto às necessidades do próximo. É sobretudo a imagem da divina misericórdia, como disse o Salvador: sede misericordiosos, como vosso Pai é misericordioso. Por isso nos unamos a todos os irmãos e irmãs em oração e gratidão. Iniciemos em nome do Pai, do Filho e do Espírito Santo. Amém. Pai nosso que estais nos céus, santificado seja o vosso nome. Venha a nós o vosso reino, seja feita a vossa vontade, assim na terra como no céu. O pão nosso de cada dia nos dai hoje, perdoai-nos as nossas ofensas, assim como nós perdoamos a quem nos tem ofendido. E não nos deixeis cair em tentação, mas livrai-nos do mal. Amém. Peçamos a intercessão de Nossa Senhora, Mãe da Divina Misericórdia. Ave Maria, cheia de graça, o Senhor é convosco. Bendita sois vós entre as mulheres, e bendito é o fruto do vosso ventre, Jesus. Santa Maria, Mãe de Deus, rogai por nós, pecadores, agora e na hora de nossa morte. Amém. E professemos nossa fé, dizendo: creio em Deus Pai Todo-Poderoso, Criador do céu e da terra, e em Jesus Cristo, seu único Filho, nosso Senhor, que foi concebido pelo poder do Espírito Santo, nasceu da Virgem Maria, padeceu sob Pôncio Pilatos, foi crucificado, morto e sepultado, desceu à mansão dos mortos, ressuscitou ao terceiro dia, subiu aos céus, está sentado à direita de Deus Pai Todo-Poderoso, donde há de vir a julgar os vivos e os mortos. Creio no Espírito Santo, na Santa Igreja Católica, na comunhão dos santos, na remissão dos pecados, na ressurreição da carne, na vida eterna. Amém.

0: acolhendo as intenções que chegam para nós. Rezamos pela Hilda Bago, nosso ouvinte de São Paulo, capital. Também a Maria Antônia de Santo André, São Paulo. Pedimos também pelas intenções do Edinaldo Lins, de Belém do Pará. Deus abençoe, Edinaldo. Rezamos também por Andréia da Alemanha, está rezando com a gente, por toda a sua família na Alemanha e no Brasil. A Maria da Conceição de Santos, litoral de São Paulo. Pelas intenções da Maria Lúcia de São Vicente, litoral de São Paulo. O Quirino de Campo Grande, no Mato Grosso do Sul também. Em oração por você e sua família, Quirino. Intenções também de Paulo César de Itabira, Pernambuco. E esposa Cícera Aparecida. Pelo Isaías Marques de Diadema, São Paulo. Está rezando com a gente, então, por você e sua família. Meu irmão, também rezamos pela Rose e o Rafael de Lima, de Macapá, Amapá. As intenções da Gislene Maria de Itaúna, Minas Gerais, a Simone de Mauá, São Paulo, também pelas intenções da Fátima de Rio Largo, Alagoas, e a Maria Roberta de São Paulo, capital. Acolhendo as intenções também que chegam para nós, vamos rezar com você aqui pelo nosso WhatsApp, tá? Lembrando, é o 11 98904-3747. Vamos acompanhar o áudio do Antônio Pereira, de Pará de Minas. Bom dia.
1: Bom dia, Leandro. Bom dia para todos os ouvintes, todos trabalhando nesse momento. Peço oração no dia de hoje pelas famílias do mundo inteiro e para todos aqueles que precisam da cura da libertação, que Nossa Senhora passa na frente. Eu descubro que sou muito sagrado. Peço oração também para minha sogra, minha cunhada Maria das Graças, minha esposa Camerita, meus dois filhos Jordano e Guilherme, minhas duas netinhas Sofia e Alana. E para todos aqueles que estão no volante na hora dessa, trabalhando, lá vai eu aqui tentar vencer mais um dia, o volante vai estar nas suas mãos na direção do Espírito Santo. Peço oração também para o meu amigo Tamarco Soares. Um bom dia para todos. Salve, Maria Imaculada, Antônio Pereira, Pará de Minas.
0: Bom dia, Antônio, bom trabalho, que Deus te proteja, o Divino Espírito Santo guie realmente todo o seu trajeto, viu? Toda a família também, com muito carinho. Rezemos por todos os motoristas, caminhoneiros, carreteiros, todos que estão agora trabalhando com a gente também, né? Fazendo o seu plantão, agora aqui na sede da nossa obra Milícia da Imaculada, 11 graus, com sensação de 9. Muitos lugares mais frio ainda, né? No sul do Brasil, nossas orações. Vamos ouvir também a intenção de Dani Saraiva, de Fortaleza. Bom dia.
2: Bom dia, salve Maria Imaculada. Agradeço ao Senhor por mais esse dia. Agradeço a Deus por tudo que Ele tem feito. Pelas tribulações, pelas provações, pelo seu apoio e principalmente a Nossa Senhora, por esse colo acolhedor de mãe, por essa intercessão magnífica. Que São Boaventura hoje interceda por todos nós. E especialmente por todo o clero. O Espírito Santo de Deus conduza sempre o Santo Papa Leão nesse seu ministério, especialmente suscite novos sacerdotes e que ajude a todos que estão passando por batalhas espirituais nos dias de hoje. Um santo dia a todos. Salve Maria Imaculada, Dani, Fortaleza, Ceará.
0: Salve Maria Imaculada, obrigado, Dani. E vamos ao telefone. Alô, bom dia. Alô, bom dia. Alguém na linha? Alô, bom dia. Ligue pra gente, participe também no 0 operadora 11 4397 6520. Vamos pedir a misericórdia divina, meditando sobre a oração e agonia de nosso Senhor Jesus Cristo no Horto das Oliveiras. Eterno Pai, eu vos ofereço o corpo e sangue, alma e divindade de vosso diletíssimo Filho, nosso Senhor Jesus Cristo, em expiação dos nossos pecados e os do mundo inteiro. Pela sua dolorosa paixão, tende misericórdia de nós e do mundo inteiro. Pela sua dolorosa paixão, tende misericórdia de nós e do mundo inteiro. Pela sua dolorosa paixão, tende misericórdia de nós e do mundo inteiro. Pela sua dolorosa paixão, tende misericórdia de nós e do mundo inteiro. Pela sua dolorosa paixão, tende misericórdia de nós e do mundo inteiro. Pela sua dolorosa paixão, tende misericórdia de nós e do mundo inteiro. Pela sua dolorosa paixão, tende misericórdia de nós e do mundo inteiro. Pela sua dolorosa paixão, tende misericórdia de nós e do mundo inteiro. Pela sua dolorosa paixão, tende misericórdia de nós e do mundo inteiro. Pela sua dolorosa paixão, tende misericórdia de nós e do mundo inteiro. Ó sangue e água, que jorrastes do coração de Jesus, como fonte de misericórdia para nós, eu confio em vós.

0: Ligue e reze no 0 operadora 11 4397-6520. Vamos rezar pela Marciana de Esmeraldas, Minas Gerais, a Joselice de Jequié, na Bahia, pela Nadir Moraes de Governador Valadares, Minas Gerais, agradecemos a sua doação. Também rezamos pela Margarida Pérez, que é de São Paulo, também Osmaria Reis de São Paulo, obrigado também rezando com a gente, a nossa ouvinte Milena Rosângela de São Paulo, pelo Ninou de Osasco, São Paulo, rezamos por você. É, está em Ilhéus, na Bahia, então boa viagem, e rezando pela saúde da Eva Sueli, de Pacaembu, pela alma do Papa Francisco e de Cida Maria. Deus abençoe, meu irmão. A Elenir Melo, de Bom Despacho, Minas Gerais, rezamos por você, família Jarbas e Elenir, Júnior e Julie, Cícera e Jonas, Pedro Augusto, Maria Fernanda, Débora, Wagner, Helena e Aurora, Caio, Gabriela, Henrique e Angélica. Rezemos também por toda a sua família, especialmente aí o Caio, vender a sua casa, que é urgente. Pela Carol de Ananindeua, no Pará, rezamos por todos os homens, em especial os homens da sua família, né? Hoje é o Dia Nacional do Homem. Rezamos também pela Suzete Monte de Fortaleza, Pedro Chaves em Concórdia, do Pará, Pedro Edmilson Chaves e Maria Osvaldina. Pela Clotilde Amâncio de Itambé, no Paraná, e a Eva Sueli, de Pacaembu, no interior de São Paulo. Vamos acompanhar os áudios agradecendo a participação do Senival de Itaíba, Pernambuco. Bom dia.
1: Bom dia, Leandro. Eu peço as orações do Santo Terço, às 4 horas, para meu pai, muito doente, para mim, um pouco meio adiantado, para meus filhos, para meus netos, para meus irmãos. Bem, para a ex-mulher, para todos aqueles que estão doentes nos hospitais, que tem o meu tio, tem um tio que está bem doente lá no hospital de Santana do Ipanema, na UTI. Ontem eu não subo dele mais, de ontem para cá. Para todos aqueles que estão precisando das orações, né, do Brasil e o mundo. Eu também para esse senhor aqui de mora, nesse Bintaíba, que eu não conheço ele, José Xavier. E a todos, e um bom dia. Senhor do Centro Cabelo, município de Itaíba, ouvindo pela Rádio Milênio de Santana, do Ipanema, Alagoas.
0: Amém, meu irmão, Deus abençoe, viu, todos aí, quase na divisa, né, com Alagoas. Um abraço, ouve a Rádio Milênio, né, de Santana do Ipanema, um abraço carinhoso, obrigado pela participação com a gente, tá? Vamos ouvir também o Danilo de Aricanduva, São Paulo.
2: Bom dia, Leandro. A paz de Jesus, amor de Maria. Aqui é o Danilo, deficiente visual da Aricanduva, São Paulo. Nesse Santo Terço da Misericórdia, quero pedir oração para os médicos, enfermeiras, almas do purgatório, encarcerados, moradores de rua, desempregados, pela família Marques, pela família Padovese, por toda a milícia da Imaculada, por você, por toda a tua família, pelo Rivaldo, pelo Wagner, por toda a família deles, pela alma da Dona Maria Salete, pela saúde do seu Alfério, pela alma da Dona Sueli, pela saúde do seu João, pela alma de Thaís Alvarenga, pela saúde do seu Jesus de Alvarenga de Goiânia, pela família dele, pela esposa, que Deus console a família deles, pelo Orival Mota, Taquarituba, Maximiliano de Vacaria, Cícera de Bateguara, Adolfo de Santos, Coré de Campina Grande, Magali de Santo André, Paulo de Itaquera, Raimundo de Esmeralda, César Teles, Antônio Marcos, Pará de Minas, pelo João Carlos Tararé, José Carlos Ribeirão do Sul, e todos que estão rezando nessa santa madrugada, por todos os deficientes visuais do mundo, pelo meu dia de trabalho. Salve Maria Imaculada.
0: Amém. Salve Maria Imaculada. Deus abençoe Danilo e sua família. Vamos ao telefone. Alô, bom dia.
3: Alô, bom dia, Leandro. Paz e bem. Salve Maria Imaculada.
0: Paz e bem. Salve Maria Imaculada. Quem fala?
3: É a Miriam, de Cafelândia, interior de São Paulo.
0: Que bom. Seja muito bem-vinda aí em Cafelândia. Vamos ouvir suas intenções, Miriam.
3: Mais um dia de vida, rezando Faustina, do Papa Francisco e pela saúde do Papa Leão, e E eu quero agradecer a Deus por tudo.
0: Sim.
3: Mas entre elas, férias e
0: tá cortando um pouco a sua ligação.
3: Peço por todos os moradores de rua, por todos que estão nos ouvindo e por todas as instituições particulares que eu alcancei rezando este terço. Amém.
0: Amém. Vamos juntos rezar por você e toda a família. Deus abençoe muito. Rezemos pedindo a misericórdia divina por você, Miriam, cada um dos nossos ouvintes, meditando agora sobre a flagelação de nosso Senhor Jesus Cristo. Eterno Pai, eu vos ofereço corpo e sangue, alma e divindade de vosso diletíssimo Filho, nosso Senhor Jesus Cristo, em expiação dos nossos pecados e os do mundo inteiro, pela sua dolorosa paixão.
3: Tende misericórdia de nós e do mundo inteiro.
0: Pela sua dolorosa paixão.
3: Tende misericórdia de nós e do mundo inteiro.
0: Pela sua dolorosa paixão. Pela sua dolorosa paixão. Tende misericórdia de nós e do mundo inteiro. Pela sua dolorosa paixão.
3: Tende misericórdia de nós.
0: Pela sua dolorosa paixão.
3: Tende misericórdia de nós e do mundo inteiro.
0: Pela sua dolorosa paixão.
3: Misericórdia de nós e do mundo inteiro.
0: Pela sua dolorosa paixão.
3: Tende misericórdia de nós e do mundo inteiro.
0: Pela sua dolorosa paixão.
3: Tende misericórdia de nós e do mundo inteiro.
0: Pela sua dolorosa paixão.
3: Tende misericórdia de nós e do mundo inteiro.
0: Ó sangue e água, que jorrastes do coração de Jesus como fonte de misericórdia para nós, eu confio em vós. Obrigado, Miriam. Um ótimo dia. E que Jesus misericordioso, por intercessão de Nossa Senhora e de São Maximiliano Kolbe, abençoe a você e toda a sua família.

0: Aproveite e ligue também no 0 operadora 11 4397 6520, tá bem? Vamos rezar pelas suas intenções. Rezamos pela Maria de Fátima de São José do Rio Pardo, no interior de São Paulo, rezando pelo padre Sebastião Martins, pela sua família, Luciano Natalício de Ribeirão do Pinhal, no Paraná, especial ao seu filho autista, nível 3, suporte, que tem dificuldade para dormir. Rezemos por toda a sua família, Luciano, muita força e fé. Vamos rezar pela Maximília de Vacaria, no Rio Grande do Sul, pela Gilmara de Castanhal, no Pará, pela Liliane Lobato de Ananindeua, no Pará, também pela alma do esposo Otávio Carvalho. Rezamos também por Margarete de Teófilo Toni, em Minas Gerais, saúde, família, trabalho, pelo Afonso de São José do Goiabal, em Minas Gerais, rezemos juntos também, meu irmão, pela Eliane Neves de Conselheiro Lafaiete, Minas Gerais, pelo Ronaldo Torzani de Novo Horizonte, interior de São Paulo, também pela sua família e trabalho, pelo Daniel de Divinópolis, em Minas Gerais. Rezamos também por intenções do Beto Machado de Divinópolis, Minas Gerais. Vamos ouvir as intenções de Olivanda de Governador Valadares, Minas.
1: Bom dia, Leandro Bassan. Bom dia, Rivaldo. Sou Olivanda. Peço oração para o Jesus Alvarenga, Maria da Silva, Senhor Lorival Mota, César Teles, Beto Machado, Senhor Ofélio, Del Moraes, Luísa Vieira, Maria Evangelista, André da Alemanha, Gorete de Campina Grande, Iraci Barbosa, Geraldo Pires e a todos os ouvintes. Amém. Salve Maria Imaculada.
0: Salve Maria Imaculada, obrigado. E também o Francisco Xavier de Calcaia.
2: Bom dia, Leandro Barção. Aqui é o Francisco Xavier do Icaraí, Calcaia. Neste mistério do texto, peço por todos que estão com ele na mão. Peço pela Gorete de Campina Grande, por todos que estão com o texto na mão. Peço pela sua saúde, peço pela conversão dos pecadores, pela Santa Igreja, pela paz nas famílias e no mundo, e pela conversão dos pecadores. Salve Maria Imaculada.
0: Amém, meu irmão. Salve Maria Imaculada, obrigado. Vamos ao telefone. Alô, bom dia.
3: Bom dia. Bom dia.
0: Seja bem-vindo. Com quem falo?
3: O Raimundo de Esmeralda. Raimundo Alves.
0: Seja bem-vindo, Raimundo. Salve Maria Imaculada.
3: É uma honra receber você aqui na minha casa.
0: Opa, muito obrigado.
3: Foi uma maravilhosa uma santa de Deus abençoada que você vem rezar com nós. Pelo amor de Deus, Deus que o Divino Espírito Santo guia e santifica.
0: Amém. A você também, Raimundo. Tudo bem,
3: amém,
0: né?
3: Tudo bem, graças a Deus. O carro bateu aqui no muro, estourou o muro, mas foi um livramento, graças a Deus. Queria pagar, eu não vou cobrar nada, vai ficar o conserto tudo na minha conta, mas ela é pobrezinha, igual eu mesmo, e eu não vou explorar de ninguém, Leandro.
0: Tá certo.
3: Eu quero ser o Sagrado Coração de Jesus, fala, Sagrado Coração de Jesus, fazer meu coração semelhante ao vosso. Aí eu quero ser humilde aqui nesse mundo, que nesse mundo não vale nada, está aqui de passagem.
0: É verdade. Eu vi a foto que você mandou ontem, mas vai dar tudo certo, com certeza. Deus vai te dar em dobro.
3: Já deu tudo certo, né? Graças a Deus, meu filho. Já tudo na graça de Deus, meu filho. Eu quero rezar para você, para toda a minha vida imaculada, o Frei Sebastião Benito Coelho, o Robinho, o Adélio Santos, todos que reza, o Frei Gilson, e todos, e para o Oeste Campina Grande, o Danilo de Guarituba, todos os pais de Minas, para o padre Jair Gabriel, pai de Minas, para todos os pais de Minas, para todos de Divinópolis, meus vizinhos aqui de Esmeralda, e para minha comunidade de Esmeralda, e para todos São Paulo, Rio Grande do Sul, Goiânia, Campina Grande, Lorival Mota, é muitos que eu não consigo lembrar todos, que é para mim o César Pérez, Zé Ambrósio, é muitos, graças a Deus.
0: Amém. Então rezemos com confiança por você, Raimundo, toda a sua família, todos que você está rezando, por todos os ouvintes. Vamos pedir a misericórdia divina, meditando agora sobre a coroação de espinhos de nosso Senhor Jesus Cristo. Eterno Pai, eu vos ofereço corpo e sangue, alma e divindade de vosso diletíssimo Filho, nosso Senhor Jesus Cristo, em expiação dos nossos pecados e os do mundo inteiro. Pela sua dolorosa paixão,
3: tem misericórdia de nós e do mundo inteiro.
0: Pela sua dolorosa paixão,
3: tem misericórdia de nós e do mundo inteiro, Senhor.
0: Pela sua dolorosa paixão,
3: tem misericórdia de nós e do mundo inteiro, Senhor.
0: Pela sua dolorosa paixão,
3: tem misericórdia de nós e do mundo inteiro, Senhor.
0: Pela sua dolorosa paixão,
3: tem misericórdia de nós e do mundo inteiro, Senhor Jesus.
0: Pela sua dolorosa paixão,
3: tem misericórdia de nós e do mundo inteiro, Senhor Jesus Cristo.
0: Pela sua dolorosa paixão,
3: tem misericórdia de nós e do mundo inteiro, Senhor Jesus Cristo.
0: Pela sua dolorosa paixão,
3: tem misericórdia de nós e do mundo inteiro, Senhor Jesus Cristo.
0: Pela sua dolorosa paixão,
3: tem misericórdia de nós e do mundo inteiro, Senhor Jesus Cristo.
0: Pela sua dolorosa paixão,
3: tem misericórdia de nós e do mundo inteiro, Senhor Jesus Cristo.
0: Ó sangue e água, que jorrastes do coração de Jesus, como fonte de misericórdia para nós, eu confio em vós. Muito obrigado, Raimundo, pela participação, um ótimo dia. E que Jesus misericordioso, por intercessão de Nossa Senhora e de São Maximiliano Kolbe, abençoe a você e toda a sua família.

0: Reze conosco ligando 0 operadora 11 4397 6520. Vamos rezar pela Socorro da Ilha do Mosqueiro, Belém do Pará. Nossas orações, viu? Socorro Gonçalves e família. Também reza com a gente Yolanda da Silva de Maceió, Alagoas. O Tiago de Belo Horizonte, em Minas Gerais. Aniversário, né? Tiago de Deus Silva. Parabéns, felicidades, Tiago. Rosalina Pereira de Cianorte, no Paraná, pelo seu esposo que teve um AVC. Proteção para o filho Renan, Elis e sua saúde. Recuperação do esposo. Vamos rezar também por Camilo Moraes de Pindoretama, no Ceará. Especialmente, né, a paz, um mundo sem regras, sem guerras, pela sua família. Pela Gorete de Campina Grande, na Paraíba. Rezamos por você, pedindo a paz mundial, por todos os enfermos, pelo Papa e por todos os ouvintes. Também as intenções de Lorena Pastore de Vacaria, no Rio Grande do Sul. Também rezamos pelo Daniel de Divinópolis, que reza, né? Está buscando um emprego. Rezamos pelos enfermos e desempregados. E no caso dele, pede que rezemos para que ele consiga pessoas para adoção, né? Adotar a sua cadela, teve 10 filhotes, já quase 2 meses. Ele não tem condições de ficar com todos, por isso pede as orações para que ele consiga as pessoas para adotarem esses cachorrinhos, né? Já está divulgando nas redes sociais faz tempo, cartazes, ainda não conseguiu. Então rezemos por você, Daniel, quem é de Divinópolis, né? Que tem vontade, está aí a oportunidade, né? Para adotar um cãozinho. E vamos rezar pela Maximília de Vacaria, Rio Grande do Sul.
1: Bom dia, meus amigos. Salve Maria Imaculada. Vamos rezar, agradecer nossa saúde, a saúde do corpo, da alma, da mente, saúde dos meus olhos, saúde do meu netinho José Pedro, fale a audição dele, rezo para o meu marido, José Codomiro, os exames dele, consulta que ele vai fazer, atenção particular, dificuldades e preocupações, rezo por todos, todos, todos, e almas dos falecidos. Maximília Vacaria, Rio Grande do Sul. Salve Maria Imaculada.
0: Salve Maria Imaculada. Obrigado, minha irmã. Também pelo Antônio Marcos, em Pará de Minas.
2: Bom dia, meu amigo Leandro Bassan. Queria rezar pela minha família, meus amigos Éder do Valiro, Carlos Santana, Marinho, Danilo Caçapava, Antônio Pereira do Bolão, Padre Geraldo Gabriel, todos os caminhoneiros que estão na escuta. Salve Mãe Maria Imaculada. Antônio Marcos Soares, Pará de Minas.
0: Amém. Deus abençoe. Então rezemos por todas essas intenções. Mais uma ligação. Alô, bom dia.
3: Bom dia, Leandro. Salve Maria Imaculada.
0: Salve Maria Imaculada. Quem fala?
3: É Beto Machado, de Divinópolis, Minas Gerais.
0: Obrigado, Beto. Seja bem-vindo. Vamos ouvir suas intenções.
3: Obrigado, Leandro. Obrigado, Rivaldo, por entrar na minha casa. E as minhas intenções hoje no Santo Terço da Misericórdia. Primeiramente, quero agradecer pelo dom da vida e pedir as orações por todos vocês aí da Mirícia da Imaculada. Peço por mim, minha família, minha esposa Jussara, minhas filhas Raíssa e Tamires, meus netinhos Belice e Belina, meus papais Geraldo e Hilda. Peço as orações pela conversão dos pecadores. E peço as orações, Leandro, por todos os amigos que rezam por mim, rezam por um pelo outro. Mauro Silva e sua família, Henrique Azevedo e Dona Ana Azevedo, o Adalmir e sua família, o Adelmo e seu netinho Fel, essas orações pela Olivanda e o senhor César Teles, pelo senhor Alferes e sua saudosa esposa Dona Maria Salete, pelo Lourival Mota, também pelo Daniel, pelo Célio Fernandes, pelo Samuel e sua família, pela Maria da Silva e seu José Soares, também peço as orações pelo Samuel e sua família, pelo Expedito, e peço orações por todos que estão com o terço na mão neste momento.
0: Amém, Beto. Rezemos por você e sua família, por cada ouvinte. Pedimos a misericórdia divina, meditando sobre Jesus carregando a cruz para o Calvário. Eterno Pai, eu vos ofereço o corpo e sangue, alma e divindade de vosso diletíssimo Filho, nosso Senhor Jesus Cristo, em expiação dos nossos pecados e os do mundo inteiro, pela sua dolorosa paixão.
3: Tende misericórdia de nós e do mundo inteiro.
0: Pela sua dolorosa paixão.
3: Tende misericórdia de nós e do mundo inteiro.
0: Pela sua dolorosa paixão.
3: Tende misericórdia de nós e do mundo inteiro.
0: Pela sua dolorosa paixão.
3: Tende misericórdia de nós e do mundo inteiro.
0: Pela sua dolorosa paixão.
3: Tende misericórdia de nós e do mundo inteiro.
0: Pela sua dolorosa paixão.
3: Tende misericórdia de nós e do mundo inteiro.
0: Pela sua dolorosa paixão.
3: Tende misericórdia de nós e do mundo inteiro.
0: Pela sua dolorosa paixão.
3: Tende misericórdia de nós e do mundo inteiro.
0: Pela sua dolorosa paixão.
3: Tende misericórdia de nós e do mundo inteiro.
0: Pela sua dolorosa paixão.
3: Tende misericórdia de nós e do mundo inteiro.
0: Pela sua dolorosa paixão.
3: Tende misericórdia de nós e do mundo inteiro.
0: Ó sangue e água, que jorrastes do coração de Jesus, como fonte de misericórdia para nós, eu confio em vós. Obrigado, Beto. Um ótimo dia. Que Jesus misericordioso, por intercessão de Nossa Senhora e de São Maximiliano Kolbe, abençoe a você e toda a sua família.

Ligue e reze conosco a quinta dezena no 0 operadora 11 4397-6520. 4397-6520. As intenções de Neuza Maria de Londrina, no Paraná, em agradecimento às graças recebidas pela família, pelos jovens. Rezamos pela Luciene Santiago de Fortaleza, no Ceará, pelo seu filho Glauber e toda a família. Também rezamos por Odir Santana

0: Antônio Serrão, aqui de Ananindeua. Quero fazer um pedido de oração para mim e para minhas filhas, a Priscila, a Ariane, a Ilana. E para o meu filho Júnior, lá em Benevide. E para minhas netas, a Naira e Beatriz. E para o meu neto João, para o meu bisneto Cauê. E para minha bisneta Luana. E para minhas irmãs Adélia, Adelaide, a Ângela e a Cristina e a Aida, lá em Marituba. E para a família Serrão de Araújo, lá em Marituba, todo. Bom dia. Salve Maria, minha cruzada, e fique com Deus aí.
1: Ótimo, muito obrigado você também. Em oração por toda a família. É, também rezamos com intenções, agradecendo aqui a participação de Luana de Santo André, São Paulo, também a Margarida de Mauá e também Mauá, Rosângela Fernandes. Por todos que não puderam registrar suas intenções, e vamos ao telefone. Alô, bom dia.
2: Bom dia, Leandro.
1: Bom dia, quem fala?
2: A paz do Senhor, Marta de Belém, Pará.
1: Seja bem-vinda, Marta. Vamos ouvir suas intenções, minha irmã.
2: Querido, pelo dom da vida, pela minha família, meu bem, meus filhos, meus netos, as pessoas que gostam de mim,
1: sim,
2: meus vizinhos, todos os ouvintes que estão com o texto na mão agora, você, sua família, Robinho, seu César Teles, o Beto, que acabou de rezar, e toda a família dele, a minha linda e querida Luciana. Ah, Luciana, eu estou tendo o prazer de vez em quando escutar você às 15 horas no Terço da Misericórdia da Rádio Nazaré. Fico toda vaidosa também.
1: Amém. Então rezemos juntos por todas essas intenções, por você e sua família. Pedimos a misericórdia divina, meditando sobre a morte de Jesus na cruz. Eterno Pai, eu vos ofereço o corpo e sangue, alma e divindade de vosso diletíssimo Filho, nosso Senhor Jesus Cristo, em expiação dos nossos pecados e os do mundo inteiro, pela sua dolorosa paixão.
2: Tende misericórdia de nós e do mundo inteiro.
1: Pela sua dolorosa paixão.
2: Tende misericórdia de nós e do mundo inteiro.
1: Pela sua dolorosa paixão.
2: Tende misericórdia de nós e do mundo inteiro.
1: Pela sua dolorosa paixão.
2: Tende misericórdia de nós e do mundo inteiro.
1: Pela sua dolorosa paixão.
2: Tende misericórdia de nós e do mundo inteiro.
1: Pela sua dolorosa paixão.
2: Tende misericórdia de nós e do mundo inteiro.
1: Pela sua dolorosa paixão.
2: Tende misericórdia de nós e do mundo inteiro.
1: Pela sua dolorosa paixão.
2: Tende misericórdia de nós e do mundo inteiro.
1: Pela sua dolorosa paixão.
2: Tende misericórdia de nós e do mundo inteiro.
1: Pela sua dolorosa paixão.
2: Tende misericórdia de nós e do mundo inteiro.
1: Ó sangue e água, que jorrastes do coração de Jesus como fonte de misericórdia para nós, eu confio em vós. Muito obrigado, Marta, pela participação. Um ótimo dia. E pedimos que Jesus misericordioso, por intercessão de Nossa Senhora e de São Maximiliano Kolbe, abençoe a você e toda a sua família. Rezemos juntos. Deus Santo, Deus Forte, Deus Imortal, tende piedade de nós e do mundo inteiro. Deus Santo, Deus Forte, Deus Imortal, tende piedade de nós e do mundo inteiro. Deus Santo, Deus Forte, Deus Imortal, tende piedade de nós e do mundo inteiro. Louvemos a misericórdia divina. Misericórdia divina, que brota do seio do Pai, eu confio em vós. Misericórdia divina, atributo máximo de Deus, eu confio em vós. Misericórdia divina, mistério inefável, eu confio em vós. Misericórdia divina, fonte que brota do mistério da Santíssima Trindade, eu confio em vós. Misericórdia divina, que nenhuma mente, nem humana, nem angélica pode perscrutar, eu confio em vós. Misericórdia divina, da qual

provém toda vida e felicidade, eu confio em vós. Misericórdia divina, mais sublime do que os céus, eu confio em vós. Misericórdia divina, fonte de milagres e prodígios, eu confio em vós. Misericórdia divina, que envolve o universo todo, eu confio em vós. Misericórdia divina, que desce ao mundo na pessoa do Verbo encarnado, eu confio em vós. Misericórdia divina, que brotou da chaga aberta do coração de Jesus, eu confio em vós. Misericórdia divina, encerrada no coração de Jesus para nós e, sobretudo, para os pecadores, eu confio em vós. Misericórdia divina, imperscrutável na instituição da Eucaristia, eu confio em vós. Misericórdia divina, na instituição da Santa Igreja, eu confio em vós. Misericórdia divina, no sacramento do Santo Batismo, eu confio em vós. Misericórdia divina, na nossa justificação por Jesus Cristo, eu confio em vós. Misericórdia divina, que nos acompanha por toda a vida, eu confio em vós. Misericórdia divina, que nos envolve de modo particular na hora da morte, eu confio em vós. Misericórdia divina, que nos concede a vida imortal, eu confio em vós. Misericórdia divina, que nos acompanha em todos os momentos da vida, eu confio em vós. Misericórdia divina, que nos defende do fogo do inferno, eu confio em vós. Misericórdia divina, na conversão dos pecadores endurecidos, eu confio em vós. Misericórdia divina, enlevo para os anjos, inefável para os santos, eu confio em vós. Misericórdia divina, insondável em todos os mistérios divinos, eu confio em vós. Misericórdia divina, que nos eleva de toda a miséria, eu confio em vós. Misericórdia divina, fonte de nossa felicidade e alegria, eu confio em vós. Misericórdia divina, que do nada nos chama para a existência, eu confio em vós. Misericórdia divina, que abrange todas as obras das suas mãos, eu confio em vós. Misericórdia divina, que coroa tudo o que existe e que existirá, eu confio em vós. Misericórdia divina, na qual todos somos imersos, eu confio em vós. Misericórdia divina, doce consolo para os corações atormentados, eu confio em vós. Misericórdia divina, única esperança dos desesperados, eu confio em vós. Misericórdia divina, repouso dos corações, paz em meio ao terror, eu confio em vós. Misericórdia divina, delícia e êxtase dos santos, eu confio em vós. Misericórdia divina, que desperta confiança onde não há esperança, eu confio em vós. Encerrando agora este momento de oração, vamos suplicar para todos a misericórdia de Deus, que é infinitamente amoroso para com todos os seus filhos e filhas. Oremos. Ó Deus eterno, em quem a misericórdia é insondável e o tesouro da compaixão é inesgotável, olhai propício para nós e multiplicai em nós a vossa misericórdia, para que não desesperemos nos momentos difíceis, nem esmoreçamos, mas nos submetamos com grande confiança à vossa santa vontade, que é amor e a própria misericórdia. Amém. Louvado seja nosso Senhor Jesus Cristo, para sempre seja louvado. Salve Maria Imaculada.

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1: Olá, ouvinte da Rede Imaculada de Comunicação, eu sou Angélica Lima, chego para o nosso encontro aqui no programa Igreja no Rádio, da Rede Imaculada de Comunicação. Está no ar o Conexão CNBB e hoje nós concluímos a nossa conversa com o Bispo de Brejo no Maranhão, Dom José Valdeci Mendes, presidente da Comissão Episcopal para a Ação Sociotransformadora da Conferência Nacional dos Bispos do Brasil. O senhor citou, Dom Valdeci, o número alarmante de pessoas em situação de rua, né? Para a gente que tem a nossa rotina no dia a dia, que tem nosso teto, que tem, né, até mais de uma casa, casa no campo, casa na praia, nossa casa, às vezes a gente nem pensa nesse mundo, não pensa que há irmãos nessa situação de rua. E a campanha da fraternidade, né, desse ano falou sobre fraternidade e moradia, lembrando que Jesus veio também morar entre nós sem teto, sem um lugar. O senhor mencionou também as diretrizes gerais para, da ação evangelizadora da Igreja no Brasil, que foram atualizadas durante a 62ª Assembleia Geral nesse ano, né? Foram muitos dias, né? Mais de 1.400 emendas, vocês ficaram praticamente toda a Assembleia ali debruçada sobre o texto das diretrizes. Existiu, Dom Valdeci, algo específico para a população em situação de rua contemplada no texto das diretrizes gerais?
2: Sim, então você, só rememorando aquilo que você disse, foram mais de 1.400 emendas lá na Assembleia, porque quando nós chegamos com o texto, já estava na 26ª edição, e foi todo um processo construído muito bonito nesse sentido, né? Então foi muito interessante como se deu essa, como exercemos exatamente aquele espírito da sinodalidade, né? E nesse sentido, então, as diretrizes, elas apontam o caminho nessa linha. Primeiro, um tema que veio do sínodo é exatamente a questão da tenda, né? Então, alargar as tendas, esticar as cordas, que vem do profeta Isaías, para que caiba mais pessoas, né? Esteja presente. Depois, as diretrizes trazem também o tema da sinodalidade. Por exemplo, a comunhão, a participação e a missão, isso descreve também. Depois fala quem são os agentes, e quando fala dos agentes, fala dos leigos e leigas, depois fala dos padres, fala do ministério ordenado, depois fala da vida religiosa, depois fala da criança, do adolescente, e assim vários sujeitos que aparecem. E depois, então, os caminhos da missão, né? E os caminhos da missão, então, cinco caminhos do bom, nos apontando como a nossa igreja deverá vivenciar o evangelho. Então, nesse sentido também vem toda essa preocupação. E a pastoral, nós temos a pastoral da moradia e favela, exatamente impulsionado, até eu diria, pela campanha da fraternidade, está também fazendo essa grande mobilização nessa linha junto ao povo de rua. Então, está presente também nas nossas diretrizes e impulsionada pela campanha da fraternidade, então isso está caminhando, graças a Deus. E também uma coisa importante é exatamente em diálogo com os movimentos populares, né? Com os movimentos populares. O Papa Francisco priorizou encontro com movimentos populares. O Papa Leão XIV já fez também encontro com os movimentos populares. Então, para dizer, são aqueles e aquelas que estão sofrendo, que precisam do nosso apoio, da nossa ajuda, e alimentar esse espírito fraterno, esse espírito de comunhão.
1: Dom José Valdeci, o senhor tem uma missão muito grande, muito importante nas suas mãos, que além de pastor, né, em Brejo, no Maranhão, o senhor tem aí a presidência dessa comissão episcopal que abarca todas as pastorais sociais, né, a forma mais linda, né, do evangelho, podemos dizer assim, que é aquela de serviço ao irmão, especialmente aos mais necessitados. A gente sabe que não é um trabalho fácil, né? A gente sabe que o senhor se dedica muito, tem feito um trabalho aí à frente dessa comissão. E para a gente finalizar, considerando a atual situação, o atual cenário político e social do país, gostaria que o senhor deixasse uma mensagem a nós cristãos para que nós possamos ser realmente cristãos, aqueles cristãos que testemunham, aqueles cristãos que não só participam de celebrações, né? Com um coração vazio, mas que nós possamos ser verdadeiros cristãos que servem, que amam, assim como o bom samaritano, assim como o próprio Jesus. Então, gostaria de pedir ao Senhor que está em contato com tantas realidades, né, que o Senhor possa nos dar uma mensagem, um conselho até, para que nós possamos ser cristãos melhores.
2: Eu diria uma coisa que sempre me marca também, principalmente diante dessas situações tão difíceis, Jesus diz aos seus discípulos: coragem, eu venci o mundo. Né? Coragem, eu venci o mundo. Então, acho que isto é, eu diria, uma das grandes motivações na nossa vida. Depois também alimentar a esperança, né? Não uma esperança qualquer, né? Mas exatamente dessa confiança e que o nosso Deus é o Deus da vida, Ele que nos conduz, Ele que nos ilumina também os nossos passos e os nossos caminhos, para que a gente seja também esse sinal de esperança para tantos e tantos irmãos e irmãs. E uma das coisas também muito importante que aparece nas diretrizes é a importância da escuta, né? Escutar o outro, escutar a outra. Então, isso nos leva também a essa solidariedade e esse espírito de comunhão. Então, nesse sentido, eu diria para todos aqueles e aquelas que estão nos ouvindo, que vão também nos ouvir, é exatamente alimentar essa esperança de que o nosso Deus é o Deus da vida e Ele não nos deixa órfãos de maneira nenhuma, Ele sempre nos acompanha. Então, que Deus continue manifestando o seu amor, a sua graça sobre todos nós, sobre vocês que fazem esse trabalho tão importante também com a Rede Imaculada, que seja também esse canal de expressão do Evangelho, da vida, da luta por dignidade e essa expressão da caridade, né? O Papa Francisco vai dizer também que a caridade, ou melhor, que a política é uma das formas mais sublimes de exercer a caridade, quando de fato se cumpre o seu papel, né? Quando se cumpre o seu papel com seriedade. Então, que sejamos também cristãos comprometidos com a vida, com a luta e com nossos irmãos e irmãs.
1: Amém. Dom Valdeci, que alegria receber o senhor aqui na Rede Imaculada. A gente sabe que a sua agenda é muito apertada, nós ficamos, né, algumas semanas tentando achar um tempo. Quero agradecer a disponibilidade do senhor, o carinho do senhor em nos atender. Que Deus abençoe a missão do senhor, a caminhada do senhor, que a gente sabe que leva alívio e refrigério para muitas pessoas. Muito obrigada pela sua participação.
2: Eu que agradeço também e dizer que na medida do possível pode... Quando precisarem, pode fazer contato e assim a gente sempre encontra um momento também para partilhar essa experiência, mas também aprender com tantas pessoas, né? Vocês também nos ensinam muito, viu? Sejam também perseverantes e insistentes também.
1: Amém! Um grande abraço! Amém! Amém. Dom José Valdeci Santos Mendes é bispo de Brejo, no Maranhão, e presidente da Comissão Episcopal para a Ação Sociotransformadora da Conferência Nacional dos Bispos do Brasil.

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1: 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Basta abrir o coração e seguir esse caminho. 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

0: 4 horas em ponto.
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0: Louvado seja nosso Senhor Jesus Cristo, para sempre seja louvado, paz e bem e salve Maria Imaculada. Muito bom dia para você, meu irmão, para você, minha irmã, que sintoniza a Rádio Imaculada na Grande São Paulo e por todo o Brasil, pela Rede Imaculada de Comunicação. No Brasil e no mundo, através do nosso aplicativo Imaculada Play e também pelo site miliciadaimaculada.org.br. Vamos rezar juntos o Rosário em seu lar, nesta quarta-feira, 15 de julho. Reze conosco, participando comigo Leandro Barçan na apresentação, Rivaldo Chagas nos trabalhos técnicos. Damos bom dia para você e vamos te acolher no telefone do ouvinte, 4397-6520. Fora de São Paulo, ligue 0, operadora 11-4397-6520. Escreva ou grave seu áudio para o nosso WhatsApp 11 98904-3747. E a sua mensagem de voz até no máximo um minutinho, por gentileza, sempre abaixe o volume do rádio para a gente ouvir bem a sua voz, a sua intenção. Rezemos pelas intenções de todos os mirites colaboradores da Milícia da Imaculada que fazem parte desta obra de Nossa Mãe Santíssima. Rezemos por cada um dos nossos ouvintes e seus familiares. Rezemos também por toda a nossa obra Milícia da Imaculada. Iniciemos em nome do Pai, do Filho e do Espírito Santo. Amém. Divino Jesus, nós vos oferecemos este rosário que vamos rezar, meditando nos mistérios gloriosos da nossa redenção. Concedei-nos, por intercessão da bem-aventurada Virgem Maria, Mãe de Deus e Nossa Mãe, as virtudes que nos são necessárias para bem rezá-lo e a graça de ganharmos as indulgências desta santa devoção. Oferecemos como intenções gerais, em desagravo dos pecados cometidos contra o Santíssimo Coração de Jesus e o Imaculado Coração de Maria, pela paz do mundo, pela conversão dos pecadores, pelas almas do purgatório, pelas intenções do Santo Padre, o Papa Leão, pelo aumento e santificação do clero, pela santificação das famílias e pelos doentes. E você, meu irmão, minha irmã, que reza conosco em casa, no trabalho, na estrada, num leito de hospital ou em outro ambiente, apresente também as suas intenções à Nossa Senhora, confiante que ela, como mãe amorosa, há de interceder por cada uma delas junto a seu Filho Jesus. Professemos nossa fé dizendo: creio em Deus Pai Todo-Poderoso, Criador do céu e da terra, e em Jesus Cristo, seu único Filho, nosso Senhor, que foi concebido pelo poder do Espírito Santo, nasceu da Virgem Maria, padeceu sob Pôncio Pilatos, foi crucificado, morto e sepultado, desceu à mansão dos mortos, ressuscitou ao terceiro dia, subiu aos céus, está sentado à direita de Deus Pai Todo-Poderoso, donde há de vir a julgar os vivos e os mortos. Creio no Espírito Santo, na Santa Igreja Católica, na comunhão dos santos, na remissão dos pecados, na ressurreição da carne, na vida eterna. Amém. Rezemos a oração que Jesus nos ensinou. Pai nosso que estais nos céus, santificado seja o vosso nome. Venha a nós o vosso reino, seja feita a vossa vontade, assim na terra como no céu. O pão nosso de cada dia nos dai hoje, perdoai-nos as nossas ofensas, assim como nós perdoamos a quem nos tem ofendido. E não nos deixeis cair em tentação, mas livrai-nos do mal. Amém. E rezemos agora a primeira Ave Maria em honra a Deus Pai que nos criou. Ave Maria, cheia de graça, o Senhor é convosco. Bendita sois vós entre as mulheres, e bendito o fruto do vosso ventre, Jesus. Santa Maria, Mãe de Deus, rogai por nós, pecadores, agora e na hora de nossa morte. Amém. Rezemos a segunda Ave Maria em honra a Deus Filho, que nos emiu. Ave Maria, cheia de graça, o Senhor é convosco. Bendita sois vós entre as mulheres, e bendito é o fruto do vosso ventre, Jesus. Santa Maria, Mãe de Deus, rogai por nós, pecadores, agora e na hora de nossa morte. Amém. e a terceira Ave Maria em louvor ao Espírito Santo que nos guia e santifica. Ave Maria, cheia de graça, o Senhor é convosco. Bendita sois vós entre as mulheres e bendito é o fruto do vosso ventre, Jesus. Santa Maria, Mãe de Deus, rogai por nós, pecadores, agora e na hora de nossa morte. Amém. Glória ao Pai, ao Filho e ao Espírito Santo, como era no princípio, agora e sempre. Amém. E rezemos por todas as intenções que chegam para nós, agradecendo também todas as graças e bênçãos em nossas vidas. Vamos agradecer a Ângela e Márcio Aronque, de São Paulo, capital, estão rezando conosco. Rezamos também pelas intenções de João César de Fartura, interior de São Paulo. Obrigado pela participação também. Nosso ouvinte Clotilde Amâncio, de Itambé, no Paraná. Rezamos por você. Clotilde, também rezamos com as intenções de Boanerges Freitas, de Governador Valadares, em Minas Gerais. Obrigado, rezemos juntos por você e sua família. Também está rezando com a gente a nossa ouvinte Lúcia, de Santo André, João de Mirassol, no interior de São Paulo, o Raimundo Alves, de Esmeraldas, em Minas Gerais. Pelas intenções do Zeleiro, de Londrina, no Paraná, a Elza Rocha, de Fortaleza, Milena Rosângela, em São Paulo, Margarete, de Teófilo Otoni, Minas Gerais, Olivanda, de Governador Valadares, Minas Gerais, pela sua filha Mariana, que vai fazer cirurgia no olho daqui a pouco, com a graça de Deus e a intercessão de Nossa Senhora, vai dar tudo certo, viu? José Viana, de Pará de Minas, em Minas Gerais. Também rezamos pela Maria da Silva e Zé Soares, de Engenheiro Caldas, Minas Gerais. Rezamos por vocês e sua família. As intenções do Oscar e Zenilda, de Cafelândia, no Paraná, família Bussolaro. Vamos acompanhar também a intenção da Maria Pereira, de Campo Grande.
1: Bom dia, Leandro. Bom dia, Rivaldo. Bom dia a todos que estão rezando o texto da Misericórdia. Maria Pereira, estou aqui em oração também por todos. Hoje e sempre. Amém.
0: Amém. Muito obrigado. E as intenções também de Adalmir, de Divinópolis.
2: Bom dia, Rivaldo. Bom dia, Leandro. Adalmir, Divinópolis. Em primeiro lugar, agradecer a Deus pelo dom da vida. Peço orações pela minha saúde, saúde da minha esposa, meus filhos, meus netos, meus irmãos, enfim, toda a minha família. Peço orações pela salvação do católico, pela paz do mundo. Peço orações por você, Leandro, sua família, meu irmão da família. Peço orações pela minha cidade, meus conterrâneos, Beto Machado, Andelmos, Rica Zevia, Samuel, Helena Carlos Madeu. Deus abençoe nós todos, a nossa semana. E agradeço a Deus pela causa recebida. Salve Maria Imaculada.
0: Salve Maria Imaculada, muito obrigado, Adalmir. E vamos ao telefone. Alô, bom dia.
3: Bem, aqui quem fala é Yolanda, meu filho, com a paz de Jesus, amor de Maria. Tudo bem?
0: Seja bem-vinda, é o Leandro, tá bom? Bem-vinda, Yolanda. Bom dia.
3: Meu irmãozinho é Leandro, você quer irmãozinho, tá parecendo com a voz do meu irmãozinho deles. Leandro, sou a Yolanda Assis de Maceió Lagoa. Estou nessa madrugada, toda noite, que somos gracas na Rede Vida aqui também, graças a Deus. Quando não falo, mas é que estou escutando, viu? Eu vou rezar hoje pela essa manhã de quarta-feira. Eu gosto de gratidão a Deus de acordar toda noite, né? Tá rezando com vocês aqui também na Rede Vida. Gosto do meu pai Marcelo Rossi, que eu amo ele. Vou rezar para ele e meu esposo, que estou um pouquinho meia dodói da minha cirurgia. E para meu esposo, que está dodói, seja a vontade de Deus, que cure ele. Em nome de Jesus, para meus filhos, Eduardo e Letícia, toda a minha família e a família dele. Para você, toda a Melissa aí, para o meu freio, para o Beto e a equipe, para o Papa Leão XIV, para os padres de todo o mundo inteiro, pelas crianças, idosos, enfim, das pessoas doentes, também para o anjo da guarda, medo, toda a minha família, do meu marido, meus filhos, do mundo inteiro. Que assim seja, amém, para vocês todos aí, viu?
0: Amém.
3: Como humilde, como colaborador, que assim seja, amém.
0: Ótimo, com certeza. Rezemos por suas intenções, Yolanda, de cada um dos nossos ouvintes. E vamos rezar neste primeiro mistério glorioso. Vamos contemplar a ressurreição de nosso Senhor Jesus Cristo. Pai nosso que estais nos céus, santificado seja o vosso nome. Venha a nós o vosso reino. Seja feita a vossa vontade, assim na terra como no céu.
3: O pão nosso de cada dia nos dai hoje, perdoai nossas ofensas, assim como nós perdoamos aqueles que têm ofendido. Não me deixe, Senhor, cair em tentação, mas me livrai do mal. Amém.
0: Ave Maria, cheia de graça, o Senhor é convosco. Bendita sois vós entre as mulheres, e bendito é o fruto do vosso ventre, Jesus.
3: Santa Maria, Mãe de Deus, rogai por nós, pecadores, agora e na hora da nossa morte. Amém.
0: Ave Maria, cheia de graça, o Senhor é convosco. Bendita sois vós entre as mulheres, e bendito é o fruto do vosso ventre, Jesus.
3: Santa Maria, Mãe de Deus, rogai por nós, pecadores, agora e na hora da nossa morte. Amém.
0: Ave Maria, cheia de graça, o Senhor é convosco. Bendita sois vós entre as mulheres, e bendito é o fruto do vosso ventre, Jesus.
3: Santa Maria, Mãe de Deus, rogai por nós, pecadores, agora e na hora da nossa morte. Amém.
0: Ave Maria, cheia de graça, o Senhor é convosco. Bendita sois vós entre as mulheres, e bendito é o fruto do vosso ventre, Jesus.
3: Santa Maria, Mãe de Deus, rogai por nós, pecadores, agora e na hora da nossa morte. Amém.
0: Ave Maria, cheia de graça, o Senhor é convosco. Bendita sois vós entre as mulheres, e bendito é o fruto do vosso ventre, Jesus.
3: Santa Maria, Mãe de Deus, rogai por nós, pecadores, agora e na hora da nossa morte. Amém.
0: Ave Maria, cheia de graça, o Senhor é convosco. Bendita sois vós entre as mulheres, e bendito é o fruto do vosso ventre, Jesus.
3: Santa Maria, Mãe de Deus, rogai por nós, pecadores, agora e na hora da nossa morte. Amém.
0: Ave Maria, cheia de graça, o Senhor é convosco. Bendita sois vós entre as mulheres, e bendito é o fruto do vosso ventre, Jesus.
3: Santa Maria, Mãe de Deus, rogai por nós, pecadores, agora e na hora da nossa morte. Amém.
0: Ave Maria, cheia de graça, o Senhor é convosco. Bendita sois vós entre as mulheres, e bendito é o fruto do vosso ventre, Jesus.
3: Santa Maria, Mãe de Deus, rogai por nós, pecadores, agora e na hora da nossa morte. Amém.
0: Ave Maria, cheia de graça, o Senhor é convosco. Bendita sois vós entre as mulheres, e bendito é o fruto do vosso ventre, Jesus.
3: Santa Maria, Mãe de Deus, rogai por nós, pecadores, agora e na hora da nossa morte. Amém.
0: Glória ao Pai, ao Filho e ao Espírito Santo.
3: Como era no princípio, agora e sempre. Amém.
0: Ó meu Jesus.
3: Ó meu bom Jesus, perdoai-me, livrai-me do fogo do inferno, levar as almas todas para o céu e socorrer principalmente a quem mais precisais da vossa infinita misericórdia.
0: Ó Maria concebida sem pecado.
3: Ó Maria concebida sem pecado, rogai por nós que recorremos a vós e por todos quantos não recorrem a vós, especialmente pelos inimigos da Santa Igreja e por todos os recomendados. Amém. Bom dia, Leandro Sávio, Maria Macula. Estou aqui, Leandro Santonia, no oratório da minha mamãezinha aqui rezando.
0: Amém.
3: Essa coxa maravilhosa do meu papai.
0: Obrigado, Yolanda. Um ótimo dia e que a paz de Jesus e o amor de Maria permaneçam com você e toda a sua família. Reze conosco ligando 0 operadora 11 4397 6520. Rezamos também pela Maria Antônia de Santo André, São Paulo, pela Hilda Bago de São Paulo, capital, pelas intenções da Nancy Souza de Acará, no Pará, pelo Raimundo Cruz das Mercês. Também rezamos pelo José Vitor de Londrina, no Paraná, pelo Pedro Chaves de Concórdia, do Pará, pela Maximília de Vacaria, no Rio Grande do Sul, Fabrício João de Conselheiro Lafaiete, Minas Gerais, Daniel de Divinópolis, Minas Gerais, que mandou aqui também o seu áudio. Vamos ouvir o Daniel. Nosso bom dia, Daniel.
4: Bom dia, Leandro. Bom dia a todos os ouvintes. Paz e bem. Salve Maria Imaculada. Daniel de Divinópolis. Ouço pela rádio Divi FM da Diocese. Peço orações, unindo com todas as intenções, por mim, minha conversão, conversão dos pecadores, pela minha família, minha mãe, meus irmãos, minha filha Maria Daniela, pelos enfermos, sobretudo pelo tio meu que faz tratamento hemodiálise há mais de 15 anos, quase 20, ele chama Geraldo, por todos os desempregados, para que consigam um digno emprego, por quem está empregado, para que tenha, que mantenha seu trabalho. Peço também por todas as criações, sobretudo peço orações com todas as pessoas com linda oração, que minha calexuinha teve 10 filhotes, já estão crescidinhos, ainda estão amamentando, mas já vão em breve já desmamar. Tem divulgado tudo, publicado em cartaz, colado em postes, tudo, mas até agora ninguém entrou em contato comigo para adoção, e eu não tenho condições de ficar com todos, somente pelo poder de Deus, pela oração de todas as pessoas, além de eu também rezando, mas preciso de outras orações para Deus ajudar. Toque os corações de pessoas que possam ter coração aberto para adoção responsável. São essas minhas intenções, e agradeço pelo dom da vida, não só de mim, mas de todas as pessoas. Salve Amém. Maria Imaculada, bom dia.
0: Salve Maria Imaculada Daniel, rezemos juntos por suas intenções, também do Luiz Blauner, de Santo André.
5: Bom dia, sou Luiz Blauner Silvério, de Santo André. Venho pedir oração para minha mãe Maria Marques Silvério e todos da família. Que Deus abençoe. Salve Melissa Imaculada.
0: Salve Maria Imaculada, obrigado. E vamos ao telefone. Alô, bom dia.
6: Bom dia, meu amigo. Voz de quem não dormiu, né? Dá para perceber.
0: Sim, seja bem-vinda. Bom dia, Maria Roberta. Vamos ouvir suas intenções.
6: As minhas intenções, meu amigo, eu quero rezar pela Dinaí e o seu Jesus Augusto, lá em Goiânia, pelo Wagner Augusto, também filho dele, pela Daiane, filha dele, pelos netos, pela alma da Thaís. E eu quero rezar por todos os bispos no mundo inteiro, quero rezar por todos os padres, pelo padre que celebrou a missão ontem, que fez 1 ano e 6 meses de sacerdócio, ele é lá de Jabaquara. Foi ele que me pediu para rezar pelo Leonardo, bebezinho que está com câncer. Se Deus quiser, vai dar tudo certo. E eu quero rezar, Leandro, pela Ana Luísa, pelos projetos dela.
0: Amém.
6: Pela Eulália, pela Amanda. Que Nossa Senhora, todas as Nossas Senhoras, que é uma mãe só, proteja ela e todas as crianças do mundo inteiro. E eu queria agradecer a Nossa Senhora, porque amanhã eu estou fazendo 21 anos de Carmelita. Que Deus e Nossa Senhora do Carmo me proteja sempre, que eu nunca saia do Carmelo, só quando for morar com Deus.
0: Amém, que bênção, vai ser um dia muito especial então, né, na festa de Nossa Senhora do Carmo, celebrando aí mais um ano de Carmelita.
6: Eu já fiz os votos perpétuos, então já fiz os primeiros votos, os segundos votos, agora já fiz os votos perpétuos, né, então vou fazer 21 anos.
0: 21 anos.
6: Fiz os votos perpétuos, um ano atrasado.
0: Então, na maioridade. Que bom.
6: Deus é Nossa Senhora e conte sempre com as minhas orações. Você, toda a família da Imaculada e todos os ouvintes, aquele que eu não citar o nome, mas pode ter certeza que está no meu coração. É como o Frei Sebastião fala.
0: É isso mesmo. Amém. Então vamos juntos rezar. Neste segundo mistério glorioso, nós contemplamos a ascensão de nosso Senhor Jesus Cristo ao céu. Pai nosso que estais nos céus, santificado seja o vosso nome. Venha a nós o vosso reino, seja feita a vossa vontade, assim na terra como no céu.
6: O pão nosso de cada dia nos dai hoje, perdoai as nossas ofensas, assim como nós perdoamos a quem nos tem ofendido. E não nos deixei cair em tentação, mas livrai-me do mal. Amém.
0: Ave Maria, cheia de graça, o Senhor é convosco. Bendita sois vós entre as mulheres, e bendito é o fruto do vosso ventre, Jesus.
6: Santa Maria, Mãe de Deus, rogai por nós, pecadores, agora e na hora de nossa morte. Amém.
0: Ave Maria, cheia de graça, o Senhor é convosco. Bendita sois vós entre as mulheres, e bendito é o fruto do vosso ventre, Jesus.
6: Santa Maria, Mãe de Deus, rogai por nós, pecadores, agora e na hora de nossa morte. Amém.
0: Ave Maria, cheia de graça, o Senhor é convosco. Bendita sois vós entre as mulheres, e bendito é o fruto do vosso ventre, Jesus.
6: Santa Maria, Mãe de Deus, rogai por nós, pecadores, agora e na hora de nossa morte. Amém.
0: Ave Maria, cheia de graça, o Senhor é convosco. Bendita sois vós entre as mulheres, e bendito é o fruto do vosso ventre, Jesus.
6: Santa Maria, Mãe de Deus, rogai por nós, pecadores, agora e na hora de nossa morte. Amém.
0: Ave Maria, cheia de graça, o Senhor é convosco. Bendita sois vós entre as mulheres, e bendito é o fruto do vosso ventre, Jesus.
6: Santa Maria, Mãe de Deus, rogai por nós, pecadores, agora e na hora de nossa morte. Amém.
0: Ave Maria, cheia de graça, o Senhor é convosco. Bendita sois vós entre as mulheres, e bendito é o fruto do vosso ventre, Jesus.
6: Santa Maria, Mãe de Deus, rogai por nós, pecadores, agora e na hora de nossa morte. Amém.
0: Ave Maria, cheia de graça, o Senhor é convosco. Bendita sois vós entre as mulheres, e bendito é o fruto do vosso ventre, Jesus.
6: Santa Maria, Mãe de Deus, rogai por nós, pecadores, agora e na hora de nossa morte. Amém.
0: Ave Maria, cheia de graça, o Senhor é convosco. Bendita sois vós entre as mulheres, e bendito é o fruto do vosso ventre, Jesus.
6: Santa Maria, Mãe de Deus, rogai por nós, pecadores, agora e na hora de nossa morte. Amém.
0: Ave Maria, cheia de graça, o Senhor é convosco. Bendita sois vós entre as mulheres, e bendito é o fruto do vosso ventre, Jesus.
6: Santa Maria, Mãe de Deus, rogai por nós, pecadores, agora e na hora de nossa morte. Amém.
0: Ave Maria, cheia de graça, o Senhor é convosco. Bendita sois vós entre as mulheres, e bendito é o fruto do vosso ventre, Jesus.
6: Santa Maria, Mãe de Deus, rogai por nós, pecadores, agora e na hora de nossa morte. Amém.
0: Glória ao Pai, ao Filho e ao Espírito Santo.
6: Como era no princípio, agora e sempre. Amém.
0: Ó meu Jesus,
6: perdoai-me, livrai-me do fogo do inferno. Levai as almas todas para o céu e socorrei principalmente as que mais precisarem.
0: Ó Maria concebida sem pecado,
6: rogai por nós que recorremos a vós e a todos aqueles que não recorrem a vós, especialmente pelos inimigos da Santa Igreja e por todos quantos são a vós recomendados. Leandro, nesses 21 anos, eu só faltei um ano porque eu estava com Covid. E infelizmente foi na época que o Frei Diogo fez celebrar.
0: Que bom, então a gente agradece a Deus pelos seus 20 anos de Carmelita. Parabéns, um abraço e que a paz de Jesus e o amor de Maria permaneçam com você e toda a sua família. Ligue, reze conosco no 0-11-4397-6520. Vamos rezar também pelas intenções da Maria José Modesto, de Jacarezinho, no Paraná, pela sua saúde e família. A Valéria Santos, de Irapuã, no interior de São Paulo. Também rezamos pelo João de Mirassol, pelo Edinaldo Lins, de Belém do Pará, pelo Marcos Rezende Costa, Marcos de Rezende Costa, em Minas Gerais. Vamos rezar também pelas intenções da Flávia Carvalho, de São Luís do Maranhão. Rezamos também pela gestação da sua filha. Vamos rezar ainda pelo Cláudio Nogueira, de Fortaleza, Ceará. Gilmara de Castanhal, no Pará. Também pela Ednúzia, de Marechal Deodoro, Alagoas. Carlinhos, de Conselheiro Lafayette, Minas Gerais. Maria Esther, de São Paulo, capital. O Agnaldo, de Santa Rita, de Ouro Preto, Minas Gerais. Vamos acompanhar também as intenções do Márcio de Aquiraz, no Ceará.
7: Bom dia, Leandro. Salve Maria Imaculada. E as minhas intenções é por toda a minha família, por todos aqueles que recomendam minhas orações, por todos que fazem a comunidade católica Shalom, pela conversão do meu coração e por todos vocês que fazem a melícia da Imaculada. Márcio do Nascimento de Aquiraz, no Ceará. Salve Maria Imaculada. Bom dia.
0: Bom dia, Salve Maria Imaculada.
8: Bom dia, meu nobre e querido amigo Leandro Barçan. Sou Gorete de Campina Grande, na Paraíba. Leandro, estou aqui para a gente rezar junto por todos esses nossos queridos e queridas amigas e amigos que estão neste momento com o texto na mão, que rezam por mim, rezo por todos eles também. E aproveito rezar, quero rezar e pedir oração por minha família, por sua família, pelas famílias do mundo inteiro. Rezo pelo senhor João Carlos de Itararé, Francisco Xavier de Calcaia, a Lorena Pastora, Olivanda, Eliseu, João Enéas, Maria da Silva, Andréa da Alemanha, Voé de Leuza, Cícera de Bateguara, Dava de Guarulho, Lourival Mota, Adolfo, Raimundo de Esmeralda, o Dimas de Diadema, Roberto de Londrina, Maria das Graças de Guarulho, João Ademar, Jairo de Londrina, César Teles, Sebastião Luiz Marinho, Doralice de Maceió, Geraldo Pires, o Geraldo Moreira. Rezo por Fernando Lacerda, Conceição, Vera e Marlene, minhas conterrâneas, Maurício de Macaparana, Creuza de Bateguara, pela Luísa Vieira, Lourival Moto, César Teles. Por todas essas pessoas, estou sempre em orações. Bom dia, Leandro. Um abraço, Gorete de Campina Grande, na Paraíba.
0: Amém, nossas orações, e vamos ao telefone. Alô, bom dia.
9: Bom dia, meu irmão.
0: Bom dia, quem fala?
9: João Carlos de Itararé.
0: Seja bem-vindo, João Carlos. Vamos ouvir suas intenções, meu irmão.
9: Vamos agradecer ao senhor pelo dom da vida, por mais que dia de vida. Antes de eu falar o nome da turma, quero pedir para você pôr o Beto Tabarro em oração, que ele tá, ele não está bom de saúde, ele ficou internado 20 dias e está na casa agora, se recuperando, mas não está muito bom ainda. Então quero rezar também pelo Danilo de Caçapava, Florival Mota de Coituba, pelo Inacema de Barão Tonina, José Carlos de Ribeirão do Sul, João de Joinville, João de Itapeba, pelo seu Alfélio, pela esposa dele falecida, e pela Andréia da Alemanha, pela Gorete de Campina Grande, que rezou agora, falou agora o meu nome, pela Maximília de Zacarias, e pela Valdemar, cunhado do Beto Tabarro, pelo Antônio Marco, por nosso Papa, nosso Bispo, nosso Papa, nosso Padre, por todo o credo, por todos que estão com o terço na mão de nesse momento, por todos vocês aí da Melissa Imaculada, inclusive você, Leandro, e pela minha família.
0: Amém. Vamos rezar por você e toda a família, cada um dos ouvintes, e vamos rezar agora esse terceiro mistério glorioso, contemplando a vinda do Espírito Santo sobre Maria Santíssima e os apóstolos no cenáculo. Pai nosso que estais nos céus, santificado seja o vosso nome. Venha a nós o vosso reino. Seja feita a vossa vontade, assim na terra como no céu.
9: O pão nosso de cada dia nos dai hoje. Perdoai as nossas ofensas, assim como nós perdoamos a quem nos tem ofendido. E não nos deixeis cair em tentação, mas livrai-nos do mal. Amém.
0: Ave Maria, cheia de graça, o Senhor é convosco. Bendita sois vós entre as mulheres, e bendito é o fruto do vosso ventre, Jesus.
9: Santa Maria, Mãe de Deus, rogai por nós, pecadores, agora e na hora de nossa morte. Amém.
0: Ave Maria, cheia de graça, o Senhor é convosco. Bendita sois vós entre as mulheres, e bendito é o fruto do vosso ventre, Jesus.
9: Santa Maria, Mãe de Deus, rogai por nós, pecadores, agora e na hora de nossa morte. Amém.
0: Ave Maria, cheia de graça, o Senhor é convosco. Bendita sois vós entre as mulheres, e bendito é o fruto do vosso ventre, Jesus.
9: Santa Maria, Mãe de Deus, rogai por nós, pecadores, agora e na hora de nossa morte. Amém.
0: Ave Maria, cheia de graça, o Senhor é convosco. Bendita sois vós entre as mulheres, e bendito é o fruto do vosso ventre, Jesus.
9: Santa Maria, Mãe de Deus, rogai por nós, pecadores, agora e na hora de nossa morte. Amém.
0: Ave Maria, cheia de graça, o Senhor é convosco. Bendita sois vós entre as mulheres, e bendito é o fruto do vosso ventre, Jesus.
9: Santa Maria, Mãe de Deus, rogai por nós, pecadores, agora e na hora de nossa morte. Amém.
0: Ave Maria, cheia de graça, o Senhor é convosco. Bendita sois vós entre as mulheres, e bendito é o fruto do vosso ventre, Jesus.
9: Santa Maria, Mãe de Deus, rogai por nós, pecadores, agora e na hora de nossa morte. Amém.
0: Ave Maria, cheia de graça, o Senhor é convosco. bendita sois vós entre as mulheres, e bendito é o fruto do vosso ventre, Jesus.
10: Santa Maria, Mãe de Deus, rogai por nós, pecadores, agora e na hora de nossa morte. Amém.
0: Ave Maria, cheia de graça, o Senhor é convosco. Bendita sois vós entre as mulheres, e bendito é o fruto do vosso ventre, Jesus.
10: Santa Maria, Mãe de Deus, rogai por nós, pecadores, agora e na hora de nossa morte. Amém.
0: Ave Maria, cheia de graça, o Senhor é convosco. Bendita sois vós entre as mulheres, e bendito é o fruto do vosso ventre, Jesus.
10: Santa Maria, Mãe de Deus, rogai por nós, pecadores, agora e na hora de nossa morte. Amém.
0: Ave Maria, cheia de graça, o Senhor é convosco. Bendita sois vós entre as mulheres, e bendito é o fruto do vosso ventre, Jesus.
10: Santa Maria, Mãe de Deus, rogai por nós, pecadores, agora e na hora de nossa morte. Amém.
0: Glória ao Pai, ao Filho e ao Espírito Santo.
10: Como era no princípio, agora e sempre, por todos os séculos dos séculos. Amém.
0: Ó meu Jesus,
10: perdoai-nos, livrai-nos do fogo do inferno, levai as almas todas para o céu e socorrei principalmente as que mais precisarem.
0: Ó Maria concebida sem pecado,
10: rogai por nós que recorremos a vós e a todos quantos não recorrem a vós, especialmente os inimigos da Santa Igreja e por todos quantos são a vós recomendados. Inclusive, Leandro,
0: sim,
10: foi aniversário do Beto Tavares ontem.
0: Puxa, parabéns então ao Beto Tavares e melhoras para ele, né? Deus abençoe, que a paz de Jesus e o amor de Maria permaneçam com você e sua família. Reze também conosco ligando 0 operadora 11 4397-6520. 4397-6520. Vamos rezar também pelo Fernando Caetano de Conselheiro Lafayette, em Minas Gerais. Rezamos também pelo Sérgio Garcia de Ponta Grossa, no Paraná. Pelo Washington de Bambuí, Minas Gerais. Também pelo Hélio de Arapongas, no Paraná. Pelo Haroldo Maciel de João Pessoa, Paraíba. Marilda do Guarujá, litoral de São Paulo. Também pelo Renato Matias de Divinópolis, Minas Gerais. Vamos rezar também pela Amélia de Cascavel, Paraná. Antônio Aparecido de Curitiba, Paraná. Oscar e Zenilda de Cafelândia, Paraná. Maria de Fátima de São José do Rio Pardo. A Gislene Maria de Itaúna, em Minas Gerais. Vamos ouvir também a Maria do Nascimento em Poço das Trincheiras, Alagoas.
11: Bom dia, Leandro. Nas minhas orações eu vou rezar por toda a minha família. Rezo por todos os meus filhos, netos e bisnetos. Rezo por todos aqueles que estão sofrendo, pelos doentes, pelas crianças, pelos idosos. Rezo por todos os médicos. Rezo pelos padres, pelos bispos. Rezo por todas as almas do purgatório. E vou rezar por todas as famílias. Rezo por você, Leandro, sua família. Rezo por Robinho, família. E vou rezar por todas as minhas amigas que rezam por mim.
0: Amém. Deus abençoe. Maria, também a

0: E rezo também, peço oração pela minha amiga Soraya, que está enferma, e o esposo dela, e o pai dela, para toda a família dela. Que Deus nos abençoe e nos cura ela, todos eles. E rezo para todos os doentes, os enfermos nos hospitais. Salve Maria Imaculada, Lucinha de Pará de Minas.
1: Amém. Deus abençoe, Lucinha. E vamos ao telefone. Alô, bom dia.
2: Bom dia.
1: Quem fala?
2: É Isabel Dacla Rouvier, do distrito de Córrego Rico, em Jaboticabal.
1: Seja bem-vinda, Isabel. Salve Maria Imaculada.
2: Obrigada. As
1: Vamos.
2: minhas intenções
1: Sim.
2: é, hoje eu quero oferecer especialmente para mim, né, pela minha saúde, que não estou bem, meu esposo também não. Quero oferecer também especialmente, muito especialmente para nossa cidade de Jaboticabal, que no dia de amanhã a padroeira, Nossa Senhora do Carmo, né?
1: Sim.
2: E a cidade vai completar 198 anos. E a padroeira, Nossa Senhora do Carmo, a diocese vai completar 100 anos.
1: Que bênção.
2: Então, aqui tá, tem a festa do. A Feira do Quitute, que é uma festa muito grande, muita gente, uma base de 15 mil pessoas por noite. E vai terminar no domingo com o almoço, né?
1: Muito
2: Então,
1: bom.
2: vem muita gente de fora, sabe? Então, quero que Deus abençoe a nossa cidade muito, muito, muito, que está precisando, viu?
1: Então,
2: Precisando
1: rezemos.
2: muito.
1: Todos aí de
2: E a todos
1: Jaboticabal.
2: nós, a todos vocês aí da Rádio Imaculada. E especialmente também para o Robinho, que eu não ouço o programa dele, porque não tem mais aqui
1: A
2: a rádio aqui,
1: retransmissão,
2: sai
1: né?
2: fora, né? Onde
1: Isso.
2: está 6, um pouquinho, 10 para 6, 6 para 6, por aí sai. Já eles tiram e passam para a rádio aqui da
1: Vida
2: cidade,
1: Nova,
2: que
1: né?
2: é a rádio também.
1: Rádio Vida
2: Então
1: Nova de
2: vamos rezar.
1: Jaboticabal.
2: Para você, tua família, o Vivaldo também, a família dele, toda a família aí. Da Imaculada Conceição.
1: Amém. Muito obrigado. Então, boas festividades para vocês aí em Jaboticabal. Parabéns a toda a cidade e também à padroeira da cidade. Ilumine muito vocês. Vamos pedir juntos a intercessão de Nossa Senhora. Nossa Senhora do Carmo. Neste quarto mistério glorioso, contemplamos a assunção de Nossa Senhora aos céus. Pai nosso que estais nos céus, santificado seja o vosso nome. Venha a nós o vosso reino. Seja feita a vossa vontade, assim na terra como no céu.
2: Dia nos dai hoje, perdoai as nossas ofensas, assim como nós perdoamos a quem nos tem ofendido. E não nos deixeis cair em tentação, mas livrai-nos do mal. Amém.
1: Ave Maria, cheia de graça, o Senhor é convosco. Bendita sois vós entre as mulheres, e bendito é o fruto do vosso ventre, Jesus.
2: Santa Maria, Mãe de Deus, rogai por nós, pecadores, agora e na hora da nossa morte. Amém.
1: Ave Maria, cheia de graça, o Senhor é convosco. Bendita sois vós entre as mulheres, e bendito é o fruto do vosso ventre, Jesus.
2: Santa Maria, Mãe de Deus, rogai por nós, pecadores, agora e na hora da nossa morte. Amém.
1: Ave Maria, cheia de graça, o Senhor é convosco. Bendita sois vós entre as mulheres, e bendito é o fruto do vosso ventre, Jesus.
2: Santa Maria, Mãe de Deus, rogai por nós, pecadores, agora e na hora da nossa morte. Amém.
1: Ave Maria, cheia de graça, o Senhor é convosco. Bendita sois vós entre as mulheres, e bendito é o fruto do vosso ventre, Jesus.
2: Santa Maria, Mãe de Deus, rogai por nós, pecadores, agora e na hora da nossa morte. Amém.
1: Ave Maria, cheia de graça, o Senhor é convosco. Bendita sois vós entre as mulheres, e bendito é o fruto do vosso ventre, Jesus.
2: Santa Maria, Mãe de Deus, rogai por nós, pecadores, agora e na hora da nossa morte. Amém.
1: Ave Maria, cheia de graça, o Senhor é convosco. Bendita sois vós entre as mulheres, e bendito é o fruto do vosso ventre, Jesus.
2: Santa Maria, Mãe de Deus, rogai por nós, pecadores, agora e na hora da nossa morte. Amém.
1: Ave Maria, cheia de graça, o Senhor é convosco. Bendita sois vós entre as mulheres, e bendito é o fruto do vosso ventre, Jesus.
2: Santa Maria, Mãe de Deus, rogai por nós, pecadores.

0: agora e na hora da nossa morte. Amém.
1: Ave Maria, cheia de graça, o Senhor é convosco. Bendita sois vós entre as mulheres, e bendito é o fruto do vosso ventre, Jesus.
0: Santa Maria, Mãe de Deus, rogai por nós, pecadores, agora e na hora da nossa morte. Amém.
1: Ave Maria, cheia de graça, o Senhor é convosco. Bendita sois vós entre as mulheres, e bendito é o fruto do vosso ventre, Jesus.
0: Santa Maria, Mãe de Deus, rogai por nós, pecadores, agora e na hora da nossa morte. Amém.
1: Ave Maria, cheia de graça, o Senhor é convosco. Bendita sois vós entre as mulheres, e bendito é o fruto do vosso ventre, Jesus.
0: Santa Maria, Mãe de Deus, rogai por nós, pecadores, agora e na hora da nossa morte. Amém.
1: Glória ao Pai, ao Filho e ao Espírito Santo.
0: Como era no princípio, agora e sempre. Amém.
1: Ó meu Jesus,
0: perdoai-nos, livrai-nos do fogo do inferno, levai as almas todas para o céu e socorrei aquelas que mais precisarem da vossa misericórdia.
1: Ó Maria concebida sem pecado,
0: rogai por nós que recorremos a vós, por todos quantos não recorrem a vós, pelos inimigos da Santa Igreja, por todos quantos são
1: a vós recomendados. Amém, Isabel. Muito obrigado. Um abraço e que Jesus e Maria abençoem a você e todos aí de Jaboticabal, São Paulo. Reze conosco ligando 0 operadora 11 4397-6520. Vamos rezar pelas intenções do Danilo de Aricanduva, São Paulo, pelo Luciano Marques de Maceió, Alagoas, pelo Alessandro Ferreira de São José da Varginha, Minas Gerais, pela Vera Barros de Maceió, Alagoas, pelo Ronaldo de Santos, São Paulo, pelos nossos irmãos da Web Rádio Mundial de Maceió, Alagoas, retransmitindo nosso programa. Vamos rezar ainda pela Margarida Pérez de São Paulo, Maria do Carmo de Curitiba, no Paraná, Maria da Conceição de Santos, São Paulo. Também pelo Edgar Dantas de Marituba, no Pará, a Rosana e o José Luiz de Mauá, São Paulo. Pelo Henrique Azevedo em Divinópolis, pela Eliane de Ávila de Conselheiro Lafayette, em Minas Gerais. Também pelo José Antônio de Monteirópolis, em Alagoas. Oscar Romanini, de Jacarezinho, no Paraná, especialmente pelo Alex e toda a família. E o Sérgio também, pela sua saúde. Vamos acompanhar as intenções do Renilton, de Betim, Minas Gerais. Bom dia.
2: Bom dia, Leandro. Aqui é Renilton, de Betim. Peço oração e proteção para Mãe Maria Imaculada e Deus Pai Todo-Poderoso, Jesus Cristo, para mim, para minha família, para todos vocês aí da rádio, para os ouvintes que vai rezar o texto com nós, e para todos aqueles que estão numa cama de hospitais, para que Deus abençoe, que pare com essas guerras no mundo, e dê uma ótima quarta-feira para nós todos. Amém? E
1: amém.
2: Com Deus, um bom dia.
1: Deus abençoe, meu irmão, bom dia. Também a Cristina de Conselheiro Lafayette.
3: Cristina Vieira de Conselheiro Lafayette. Peço oração para todos nós, que Nossa Senhora nos dê saúde, paz e bem. Salve Maria, Mãe Imaculada.
1: Salve Maria Imaculada, pelo Ivonei e Adriana de Belém do Pará também. Todos que não podem participar conosco agora. Vamos ao telefone. Alô, bom dia.
4: Bom dia, meu amigão Leandro.
1: Bom dia, Maria de Lourdes.
4: De Curitiba.
1: Seja bem-vinda, Maria de Lourdes. Salve Maria Imaculada.
4: Salve Maria Imaculada.
1: Vamos ouvir suas intenções.
4: Então, a gente é sempre a mesma intenção por toda a família.
1: Sim.
4: Por toda a milícia. Pela minha viagem que eu vou agora ir para São Bernardo agora, sexta-feira. Sábado eu vou sair, mas daí, sabe, domingo não tem, daí eu vou ver se eu vou segunda-feira aí. Ficar
1: que legal.
4: Na milícia aí, tá bom?
1: Vem assim.
4: E eu tô assim, eu queria assim que você, cada vez que alguém liga, que não fala, que não pode, pelo Robinho, assim, escutar ele. É, nós temos que ensinar as pessoas. Eu estou tentando ensinar todo mundo na Imaculada Play, que é o jeito que eu escuto.
1: Isso. É só baixar o Imaculada Play.
4: É, mas é, o pessoal não sabe, é complicado, não sabe como escrever, nada. É tão fácil, né? E eu pego assim toda a vida pela Imaculada Play.
1: Isso mesmo.
4: Ai, ai.
1: Quem precisar é só pedir aqui pelo WhatsApp que eu mando o link, tá bom? Fica mais fácil, já toca lá, já vai direto.
4: Porque todo mundo tem celular, né? Você não tem nada. Dele tem dos filhos, dos netos.
1: É, dá para ouvir em qualquer horário.
4: Qualquer horário. A Imaculada tá com nós dia e noite, noite e dia, graças a Deus. Eu
1: estou
4: muito feliz com isso, porque... Esse dia eu revei uma dezena com o Rabinho lá.
1: Maravilhoso. Obrigado, Lourdes. Sempre divulgando. Muito obrigado, viu? Vamos rezar então para você.
4: Eu faço o meu possível, né? Infelizmente não tem uma rádio mais, mas... Olá, ainda falei até Rádio Mais, né?
1: Não tem mais a Rádio Mais, mas tem o Imaculada Play. É isso. Então vamos rezar para que você tenha uma ótima viagem. Que Deus te acompanhe, Nossa Senhora, na vinda e na ida, e que você venha aí celebrar com a gente uns dias. Rezemos por cada ouvinte também, e neste quinto mistério glorioso, contemplamos a coroação de Nossa Senhora no céu. Pai nosso que estais nos céus, santificado seja o vosso nome. Venha a nós o vosso reino, seja feita a vossa vontade, assim na terra como no céu.
4: O pão nosso de cada dia nos dai hoje, perdoai nossas ofensas, assim como nós perdoamos a quem nos tem ofendido. E não nos deixeis cair em tentação, mas livrai-nos, Senhor, de todo mal.
1: Ave Maria, cheia de graça, o Senhor é convosco. Bendita sois vós entre as mulheres, e bendito é o fruto do vosso ventre, Jesus.
4: Santa Maria, Mãe de Deus, rogai por nós, os pecadores, agora e na hora da nossa morte. Amém.
1: Ave Maria, cheia de graça, o Senhor é convosco. Bendita sois vós entre as mulheres, e bendito é o fruto do vosso ventre, Jesus.
4: Santa Maria, Mãe de Deus, rogai por nós, os pecadores, agora e na hora da nossa morte. Amém.
1: Ave Maria, cheia de graça, o Senhor é convosco. Bendita sois vós entre as mulheres, e bendito é o fruto do vosso ventre, Jesus.
4: Santa Maria, Mãe de Deus, rogai por nós, os pecadores, agora e na hora da nossa morte. Amém.
1: Ave Maria, cheia de graça, o Senhor é convosco. Bendita sois vós entre as mulheres, e bendito é o fruto do vosso ventre, Jesus.
4: Santa Maria, Mãe de Deus, rogai por nós, os pecadores, agora e na hora da nossa morte. Amém.
1: Ave Maria, cheia de graça, o Senhor é convosco. Bendita sois vós entre as mulheres, e bendito é o fruto do vosso ventre, Jesus.
4: Santa Maria, Mãe de Deus, rogai por nós, os pecadores, agora e na hora da nossa morte. Amém.
1: Ave Maria, cheia de graça, o Senhor é convosco. Bendita sois vós entre as mulheres, e bendito é o fruto do vosso ventre, Jesus.
4: Santa Maria, Mãe de Deus, rogai por nós, pecadores, agora e na hora da nossa morte. Amém.
1: Ave Maria, cheia de graça, o Senhor é convosco. Bendita sois vós entre as mulheres, e bendito é o fruto do vosso ventre, Jesus.
4: Santa Maria, Mãe de Deus, rogai por nós, os pecadores, agora e na hora da nossa morte. Amém.
1: Ave Maria, cheia de graça, o Senhor é convosco. Bendita sois vós entre as mulheres, e bendito é o fruto do vosso ventre, Jesus.
4: Santa Maria, Mãe de Deus, rogai por nós, pecadores, agora e na hora da nossa morte. Amém.
1: Ave Maria, cheia de graça, o Senhor é convosco. Bendita sois vós entre as mulheres, e bendito é o fruto do vosso ventre, Jesus.
4: Santa Maria, Mãe de Deus, rogai por nós, pecadores, agora e na hora da nossa morte. Amém.
1: Ave Maria, cheia de graça, o Senhor é convosco. Bendita sois vós entre as mulheres, e bendito é o fruto do vosso ventre, Jesus.
4: Santa Maria, Mãe de Deus, rogai por nós, os pecadores, agora e na hora da nossa morte. Amém.
1: Glória ao Pai, ao Filho e ao Espírito Santo.
4: Como era no princípio, agora e sempre. Amém.
1: Ó meu Jesus,
4: perdoai-nos e livrai-nos do fogo do inferno. Levai as almas todas para o céu. Socorrei principalmente aquelas que mais precisarem da vossa infinita misericórdia.
1: Ó Maria concebida sem pecado,
4: Rogai por nós que recorremos a vós, e por todos quantos não recorrem a vós, especialmente pelos inimigos da Santa Igreja, e por todos quantos estão a vós recomendados.
1: Amém.
4: Salve Maria Imaculada.
1: Muito obrigado, Maria de Lourdes. Um ótimo dia. Boa viagem. Salve Maria Imaculada. Amém.

Infinitas graças vos damos, ó soberana Rainha, pelos benefícios que todos os dias recebemos de vossas mãos maternais. Dignai-vos agora e para sempre tomar-nos debaixo de vosso poderoso amparo. E para melhor vos agradecer, os saudamos com uma salve, Rainha. Salve, Rainha, Mãe de Misericórdia, vida, doçura e esperança nossa, salve. A vós bradamos os degredados filhos de Eva. A vós suspiramos, gemendo e chorando neste vale de lágrimas. Eia, pois, advogada nossa, esses vossos olhos misericordiosos a nós volvei. E depois deste desterro, mostrai-nos Jesus. Bendito fruto do vosso ventre, ó clemente, ó piedosa, ó doce e sempre Virgem Maria, rogai por nós, Santa Mãe de Deus, para que sejamos dignos das promessas de Cristo. Amém. E neste momento vamos louvar a Deus e a Nossa Mãe Santíssima através da ladainha de Nossa Senhora. Senhor, tende piedade de nós. Senhor, tende piedade de nós. Jesus Cristo, tende piedade de nós. Jesus Cristo, tende piedade de nós. Senhor, tende piedade de nós. Senhor, tende piedade de nós. Jesus Cristo, ouvi-nos. Jesus Cristo, ouvi-nos. Jesus Cristo, atendei-nos. Jesus Cristo, atendei-nos. Deus Pai dos céus, tende piedade de nós. Deus Filho, Redentor do mundo, tende piedade de nós. Deus Espírito Santo, tende piedade de nós. Santíssima Trindade, que sois um só Deus, tende piedade de nós. Santa Maria, rogai por nós. Santa Mãe de Deus, rogai por nós. Santa Virgem das Virgens, rogai por nós. Mãe de Jesus Cristo, rogai por nós. Mãe da Divina Graça, rogai por nós. Mãe de Esperança, rogai por nós. Mãe Puríssima, rogai por nós. Mãe Castíssima, rogai por nós. Mãe Imaculada, rogai por nós. Mãe Intacta, rogai por nós. Mãe Amável, rogai por nós. Mãe Admirável, rogai por nós. Mãe do Bom Conselho, rogai por nós. Mãe do Criador, rogai por nós. Mãe do Salvador, rogai por nós. Mãe da Igreja, rogai por nós. Mãe de Misericórdia, rogai por nós. Virgem Prudentíssima, rogai por nós. Virgem Venerável, rogai por nós. Virgem Louvável, rogai por nós. Virgem Poderosa, rogai por nós. Virgem Benigna, rogai por nós. Virgem Fiel, rogai por nós. Espelho de Justiça, rogai por nós. Sede de Sabedoria, rogai por nós. Causa de nossa alegria, rogai por nós. Vaso Espiritual, rogai por nós. Vaso Honorífico, rogai por nós. Vaso Insigne de Devoção, rogai por nós. Rosa Mística, rogai por nós. Torre de Davi, rogai por nós. Torre de Marfim, rogai por nós. Casa de Ouro, rogai por nós. Arca da Aliança, rogai por nós. Porta do Céu, rogai por nós. Estrela da Manhã, rogai por nós. Saúde dos enfermos, rogai por nós. Refúgio dos pecadores, rogai por nós. Auxílio dos refugiados, rogai por nós. Consoladora dos aflitos, rogai por nós. Auxílio dos cristãos, rogai por nós. Rainha dos anjos, rogai por nós. Rainha dos patriarcas, rogai por nós. Rainha dos profetas, rogai por nós. Rainha dos apóstolos, rogai por nós. Rainha dos mártires, rogai por nós. Rainha dos confessores, rogai por nós. Rainha das virgens,
rogai por nós. Rainha de todos os santos, rogai por nós. Rainha concebida sem pecado original, rogai por nós. Rainha assunta ao céu, rogai por nós. Rainha do Santo Rosário, rogai por nós. Rainha da Família, rogai por nós. Rainha da Paz, rogai por nós. Cordeiro de Deus, que tirais o pecado do mundo, perdoai-nos, Senhor. Cordeiro de Deus, que tirais o pecado do mundo, ouvi-nos, Senhor. Cordeiro de Deus, que tirais o pecado do mundo, tende piedade de nós. Oremos. Senhor nosso Deus, concedei-nos sempre saúde de alma e corpo, e fazei que, pela intercessão da Virgem Maria, libertos das tristezas presentes, gozemos das alegrias eternas.

E assim encerramos este maravilhoso momento de oração, deixando nossa mensagem diariamente, não é? Para que a oração do Santo Rosário faça parte diariamente de nossas vidas e de nossas famílias, com certeza, sob a intercessão de São Maximiliano Kolbe. Muito obrigado pela sua participação, sua audiência. Terminamos aqui a primeira edição do programa Igreja no Rádio, de volta à meia-noite de amanhã. E eu, Leandro Barsan, fico por aqui, junto com o Rivaldo Chagas, até às 6 horas, no programa Igreja no Rádio. Como disse a Lourdes de Curitiba, baixe o aplicativo Imaculada Play e ouça a nossa programação diária aqui da Rádio Imaculada. Fique com Deus, paz e bem. Salve Maria Imaculada!

fé é um elemento indispensável para quem deseja. Viver para Deus. Com ela, o cristão é mais forte. Ela capacita o fiel a suportar as adversidades e a viver uma vida que agrada ao Senhor. Tomé não acreditou quando ouviu dizer que Jesus havia ressuscitado, mas quando o Mestre apareceu a ele, a incredulidade de Tomé caiu por terra e ele declamou: Meu Senhor e meu Deus.

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8: Olá, bom dia Divinópolis, bom dia cidades e comunidades sintonizadas na Divi 102.3 ou pelo aplicativo RádiosNet. Eu sou o Sérgio Santiago, seu amigo de todas as manhãs. É muito bom saber que vocês estão aqui com a gente começando o dia com o melhor do sertanejo e muitos quadros feitos com muito carinho para vocês. Gente de nossa terra cantando para nossa gente. Universitários também cantam modão. Oração de São Francisco às 6 em ponto e muito mais. É um prazer ter vocês aqui na Divi 102.3, a rádio da minha, da sua, da nossa igreja. Bom dia!

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1: 5:08.

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1: 5:11

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1: 5:15.
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1: 5:17.
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6: Oi, gente, eu quero agradecer aqui mais uma vez essa turma, alguns, né, dos nossos parceiros da ação social que nos ajudam a ajudar os menos favorecidos. O casal Vanildo e Carlos Roberto, lá do Prolongamento Bom Pastor. O Vandinho e Patrícia, da JW Ferragens. Paulo e Dona Marlene, do bairro Sagrada Família, meu amigão Paulo e a Dona Marlene, um abração para vocês, hein, de Sagrada Família. Mauraci e Adriana, Washington dos uniformes, Patrick Israel e a mãe Cláudia. A Cláudia é a presidente do fã-clube do Zé. Ela fala assim: não adianta esse povo lá fora do Brasil ficar ouvindo o Zé, porque eu sou a presidente do fã-clube do Zé Lindinho, lindezinha de pessoa. Oh, meu Deus, tem gosto pra tudo, né, Zé? Por isso, credo. Sou Geraldo Pedreiro, do bairro Antônio Fonseca. Sou Antônio, doutor Antônio Bueno, advogado lá no Jardim Montanhês, né, em Belo Horizonte. Fica perto do anel rodoviário, perto lá do Mineirão, não é isso? Que Deus abençoe a todos que nos ajudam a ajudar os menos favorecidos, porque doar aos carentes é enriquecer a alma. Amém?
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1: 5:21.
2: Agora o bicho vai pegar aqui. Vamos lá. Vamos cantar bonito assim, ó.

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1: 5:29.
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0: Tem gente que fala assim, o Sérgio Santiago, você dá alô demais no seu programa. Eu dou alô, dou abraços, né? Quanto mais gente ouvindo do outro lado, prazer enorme pra gente, né? Não é, Irani Souza, no bairro Nossa Senhora Aparecida, em São Sebastião do Oeste. Alô, Venilton, no Valquir Resende. Como é que vocês estão aí no Valquir Resende? Tudo bem? Família tá boa, todo mundo legal? Minha amiga Jane e a sua mãe Maria Cecília, em Carmo do Cajuru, me ouviu aí 15 anos, um pouquinho mais de 15 anos, lá na Rádio Roberto Fonseca, e agora tá com nós aqui, ó. Essa rádio Vila também é xereta, né? Ela fica entrando, tem tanta cidade que tem rádio, e a Rádio Vinópolis vai chegando e vai, entendeu? Vai chegando e diz, ó eu aqui, ó. Ó eu aqui. É nós. É nós. Dodô do bairro Afonso Pena, como é que você tá? Tudo bem? Tudo legal pra você? A Luciene e a sua filha Karen, lá no bairro Santa Dulce, um abraço. Muito obrigado a todos vocês ouvindo a gente aí de manhã, de 5 às 7 da manhã, e de 1 às 3 da tarde aqui na DIV 102.3 FM, a rádio da minha, da sua, da nossa igreja.
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1: 5:36.
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Santiago. 5:42.

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1: 5h45.
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2: 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Não é, minha amiga Amanda?
1: 5h47.
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2: Quero mandar um abraço aqui pro casal Simpatia, Wilson e Ana, no bairro Ipiranga. Um abraço para Valdênia Tavares, no bairro Campina Verde. Já que eu estou no Campina Verde, eu vou mandar um abraço para minha amiga Wanda também. A Wanda é filha do compadre Nico, que foi embora para Deus, né? Um abração para você, viu, Wanda? Já trocou de carro de novo, Wanda? Já trocou, já passou o Eco Sport pra frente? Não, né? Aquele carro tá bonito, é sua cara, viu, Wanda? É sua cara. Um abração pra Helena e pro esposo Francisco, lá na comunidade Olhos d'Água, para o Eusébio e para o Carlos, lá no bairro Mangabeiras, tá? Um abração pra Preta, esposa do Milton, da padaria do Acho. Um abração pra você, minha amiga. Um abração pra toda a equipe da padaria do Acho, lá na Paraná 862, no Alto do São José. Um abração pra todos vocês aí. Ô Milton, se você espirrar, você me liga. Pra eu falar, Deus te ajude, viu, Milton? Baita amigo, baita parceiro, Milton da padaria.
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6: Oi. Fiquei sabendo que já tem alguém e tô

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1: 5h52.

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1: Nós não nos cansamos de agradecer aos parceiros mensais da Ação Social. Programa Sérgio Santiago, Rádio Divi 102,3 FM. Maria Alves e seu Joaquim, da comunidade Teixeiras. Maura Dileia e o filho Wesley, do bairro Nações. Sr. Eusébio, do bairro Campina Verde. Casal Gilberto, esse irmão da dona Giovanni Santiago, tio dos meus filhos, né? Ele é engenheiro químico da Coca-Cola. E a sua esposa Jussara, farmacêutica, lá em Jundiaí, no estado de São Paulo. Lúcia Gomes, a minha sobrinha, mora na Grande BH. Robson, gerente geral do Supermercados BH, aqui no oeste das Minas Gerais. Doutor João Amorim Júnior, médico pediatra, e seus pais Rosária e João Amorim, da comunidade Ribeirão do Cervo, município de Cláudio. Que Deus abençoe a todos nós, nos dê muita saúde, muita disposição para continuar com o nosso trabalho, ajudando os menos favorecidos, porque doar aos carentes também é uma maneira de rezar.
2: Senhor, fazei de mim um instrumento de vossa paz. Onde houver ódio, que eu leve o amor. Onde houver ofensa, que eu leve o perdão. Onde houver discórdia, que eu leve a união. Onde houver dúvida, que eu leve a fé. Onde houver erro, que eu leve a verdade. Onde houver desespero, que eu leve a esperança. Onde houver tristeza, que eu leve a alegria. Onde houver trevas, que eu leve a luz. Oh, Mestre, fazei que eu procure mais consolar que ser consolado. Compreender que ser compreendido. Amar que ser amado, pois é dando que se recebe, é perdoando que se é perdoado, e é morrendo que se vive para a vida eterna. Amém? Ó Pai nosso que estais no céu, santificado seja o vosso nome. Venha a nós o vosso reino e seja feita a vossa vontade, assim na terra como no céu. O pão nosso de cada dia dai-nos hoje. Senhor, perdoai as nossas ofensas, assim como nós perdoamos a quem nos tem ofendido. E não nos deixeis cair em tentação, mas livrai-nos de todo o mal. Amém. Ave Maria, cheia de graça, o Senhor é convosco. Bendita sois vós entre as mulheres, e bendito é o fruto do vosso ventre. Jesus. Santa Maria, Mãe de Deus, rogai por nós, pecadores, agora e na hora da nossa morte. Amém.

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1: 6:05.
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1: 6:08.
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3: Quero mandar um abraço aqui pro Márcio Geraldo lá no bairro Tietê, para Kelly Cristina no bairro Icaraí. Eu não posso falar do bairro Icaraí sem falar da minha amiga Lu, né? Que mora no Icaraí 2. Um abração para você, viu, Lu? Um abraço para o Joaquim e a sua esposa Mariana, lá na Comunidade de Maravilhas. Caiu um S aqui, viu, Dom Giovanni? É só maravilha, é maravilhas. A Lu Aparecida, da Comunidade Cachoeirinha, município de Itaúna. Minha amiga Marli Cordeiro, do bairro Jardinópolis. Como é que vocês estão aí no bairro Jardinópolis? Um abração pro Mildinho e para o Deusimar. O Deusimar, ninguém sabe que ele chama Deusimar. Esses dois aqui são filhos de um camarada que foi meu colega de escola. Ele é meu conterrâneo, né? Meu conterrâneo, meu, pra morrer, meu conterrâneo e meu colega de escola. Geraldo Magela Soares Branco. E esse camarada bate uma viola e canta. Impressionante, camarada. E tem uma coisa, o Geraldo Magela, viu, Trim? É o apelido do Deusimar aqui, ó. Adeusimar. Mas ninguém conhece ele por esse nome, conhece por Trim. Sabe o que é Trim? Que é negócio de cortar unha. Que era assim, antigamente chamava Trim, sabe? É, eu acho que apelidaram o Adeusimar, porque certamente ele ruía unha quando ele era criança, né, Zé? Eles moram no Danilo Passos.
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0: 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Seis e 14.
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1: 6:18.
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0: Alô, Zezinho do Antônio Clodino, lá no Cacuco. O Zezinho é irmão da Marlene. Um abração pra você. O Zezinho é ouvinte da gente só de manhã e à tarde, né, Zezinho? Abração pra você, viu? Alô, Lidiane em Itaúna, um abração para vocês aí em Itaúna. Muito obrigado pela sintonia de vocês, é já quase na grande BH, mas de 5 às 7 da manhã ou de 1 às 3 da tarde, vocês estão aqui na cola da sintonia 102.3, ouvindo o Sérgio Santiago da Concórdia da Paineira, o Mala Sem Arça e Sem Rodinha. Alô, Leonardo Lara, da cidade de Paines. Alô, gente boa de Paines. Gosto absurdo do ser de Paines. Nos anos 70, eu passei uma temporada lá em Paines. Gente, que saudade. Que saudade que eu tenho daquela turma de Paines. Eita, povo fazia bagunça. Quem era o líder da bagunça? Sérgio Santiago, da Concórdia da Paineira. Alô, Maria Aparecida e a sua mãe Dalva, no centro de Itapecerica. Alô, Fernanda Costureira, no bairro Bela Vista, em Araújos. Mais uma vez, Araújos, né? Um abração para o Zé Osvaldo e a sua esposa, a dona Alci, lá na cidade de Araújos. Eles tinham lá uma fábrica de farinha, de fubá, e faziam propaganda no programa Sérgio Santiago. Uma baita mídia, não é? Nós sorteamos uma vez uma TV tela plana, na época não tinha ainda essa aí, né? Tinha a tela plana que era famosa. O Oswaldo e a dona Alci vieram lá na emissora onde eu trabalhava, fizemos fotos, colocamos no jornal e tal, né? Um abração, viu, Oswaldo, tudo de bom pra você, viu? Pessoas boas e a gente não esquece, né? Um abração, tudo de bom pra vocês em Araújos e Perdigão.
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1: 6h24.

0: 6:27.
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4: 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É, minha amiga Amanda.
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0: 6:31.
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4: Quero mandar um abraço aqui pro Elton, o Eltinho, da Avenida Antônio Olímpio de Moraes. É aquela vila que tem ali em frente o antigo Cine Alhambra. Abração pra você, falou, amigão. Ele é de Abaité, mas os avós dele são da minha terra, de Paineiras. O Eltinho é neto de um camarada que já se foi pra Deus, tá? Um cara brabo, absurdo, um tal de Chico Ferreira. Quando o cara falava, eu sou macho, eu faço não sei o que e tal, faço acontecer, falava assim, vou chamar o Chico Ferreira pra você. O cara, ó, o cara murchava, ficava caladinho. Alô, Marlene, do bairro São Judas, um abração pra você. Alô, Márcia, do bairro Paraíso. Como é que tá indo o bairro Paraíso? Tudo bem? É? Então tá bom. Alô, Maria Helena, da Vila Belo Horizonte. Alô, Vilmar e esposa Cleusa, do bairro Nova Holanda. Muitíssimo obrigado a todos vocês que ouvem o programa Sérgio Santiago, de 5 às 7 da manhã e de 1 às 3 da tarde aqui na DIV 102.3 FM. A rádio da minha, da sua, da nossa igreja.
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1: 6h40.

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0: Um abraço para Juliana e sua mãe Tereza, no bairro Esplanada. Um abraço para Helena, irmã do Rui da Autoelétrica. A Helena mora aqui no bairro Catalão. É meu ouvinte já faz tempo, né, Helena? Um abração para você, viu? Fala com o Rui que se ele espirrar, ele ligar para mim para eu falar, Deus te ajude, viu, Helena? Abraço para Erilda Ferreira, no bairro São Luís, em Carmo do Cajuru. Para Maria Francisca, na comunidade Lava Pés. Muito obrigado, muitíssimo obrigado por ouvirem o programa Sérgio Santiago de 5 às 7 da manhã e de 1 às 3 da tarde, de segunda a sexta. 5 às 7 da manhã é de segunda a sábado, né? Um abração, muitíssimo obrigado mais uma vez, viu?
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1: 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Nós iniciaremos na próxima quinta-feira, dia 16 de julho, e estenderemos até o dia 26 de julho, concluindo as nossas festividades com a procissão automotiva em honra ao nosso padroeiro querido. As nossas celebrações ao longo da semana serão sempre às 19 horas. Teremos um pequeno rito devocional e logo em seguida a celebração da Santa Missa. Aos finais de semana, a missa da novena será sempre às 18 horas. Aos finais de semana, do dia 17, 18 e 19, e depois do dia 24, 25 e 26 de julho, teremos as nossas barraquinhas. Então venham participar conosco desse momento de fé, de comunhão com o nosso povo, na nossa paróquia. Traga seus familiares, convide seus vizinhos e venham elevar a Deus os nossos louvores pela intercessão de São Cristóvão, padroeiro dos motoristas e dos viajantes. Será uma alegria ter você conosco. Deus vos abençoe e um abraço.
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3: 7 horas.
4: Ouça agora, direto da Matriz de São Cristóvão, no bairro Cidil, a Santa Missa.
5: Intenções da Santa Missa. Pelos nossos aniversariantes, Ângelo Caldas Machado, Poliana Mota, Sara Rezende Ferreira, Lely de Freitas, Nara Maria Coimbra Gomes Souza, Romira Cardoso, por intenção de Bruna Costa, Rafael e Mariana, Sônia, filha e neta, Elaine, Zezinho, familiares, fregueses e funcionários, pela beatificação de Padre Libério, pelo anjo da guarda de Gustavo Aguiar Barbosa, transportador Abadia, Adolfo, Rejane, Regina e funcionários, pelo anjo da guarda de Jonas, Lívia e Isis, pelo bom êxito da novena e festa de São Cristóvão, o nosso padroeiro. Por intenção de Neuza, Emerson, Érica, Elisângela e familiares, clientes e funcionários, Wellington, Wesley e família, pelo êxito de uma viagem, pela transportadora Transucesso, gestores e funcionários, pelo namoro de Paula e Hermes, pela venda de um caminhão, pelos anjos da guarda de Sara, Pedro, Gabriel e Guilherme, pela recuperação de saúde de Dejalmira Ribeiro Martins, Maria Clara Rodrigues de Souza, Cecília Maria Duarte Ferreira, Carlos Roberto de Souza, José Eustáquio Cruz, Francisco de Araújo, Maísa Trindade. Em louvor a Nossa Senhora do Perpétuo Socorro, Santo Expedito, São Cristóvão, São Vicente de Paulo, em ação de graças por 20 anos de matrimônio de Rodrigo e Nara. Pelos nossos irmãos falecidos, Estéria Eunice de Moura Fabrini, Francisca Gonçalves, irmã Benigna, Maria da Glória Ferreira, tia Goia, Maria de Lourdes Carneiro de Paiva, pelas almas do purgatório, pela alma de Vitor Francisco Pinto, Ana Rosa de Oliveira, Antônio Jorge Muniz, Francisco Ferreira Sobrinho, Reni Cardoso, Aleni de Souza Machado, Quirina Maria Gontijo, 23 anos de passamento, Geraldo Gontijo do Santo Sobrinho, Matusalém José Quadros, Antônio Cesário Eloy, 10 meses de falecimento, Mirna Loy Alves Araújo, missa de sétimo dia pelo passamento de Pedro Vaz da Silva. Irmãos e irmãs, hoje celebramos a memória de São Boaventura, bispo e doutor da Igreja. Que possamos nos aprofundar em seus ensinamentos teológicos e espirituais, espelhando a sua caridade e dedicação ao próximo em nossa vida. Com alegria, iniciemos esta celebração.

0: Em nome do Pai, do Filho e do Espírito Santo.
1: Amém.
0: A graça de nosso Senhor Jesus Cristo, o amor do Pai e a comunhão do Espírito Santo estejam convosco.
1: Bendito seja Deus que nos reuniu no amor de Cristo.
0: Louvado seja o nosso Senhor Jesus Cristo.
1: Para sempre seja louvado.
0: Bem-vindos todos, irmãos e irmãs. Acolho com alegria aos que vieram de perto e de longe, os nossos fiéis, visitantes e aqueles que rezam conosco pelas ondas da rádio Divi FM. Coloquemos na presença de Deus mais uma vez nossos pedidos que aqui nos reúne para celebrar o descanso dos nossos irmãos falecidos, de modo especial nosso irmão Pedro Vaz da Silva, que há 7 dias partiu do nosso convívio para o encontro definitivo com o Pai. O Senhor o acolha na sua presença, faça brilhar para ele a sua perpétua luz e conforte seus familiares e amigos enlutados. Também o dom da vida dos aniversariantes, natalício, conjugal, de modo especial, o casal Rodrigo e Nara, celebrando hoje 20 anos de união conjugal. Também pelos enfermos, a paz do mundo, nas famílias, pela igreja e por cada um de nós. E também confiemos ao Senhor, a sua proteção, os nossos trabalhos que serão realizados ao longo desses dias durante a festa, a novena e a festa de São Cristóvão, nosso padroeiro, para que seja um tempo forte da nossa fé e da nossa convivência comunitária na nossa paróquia. Rezemos com piedade este santo sacrifício. De coração contrito e humilde, aproximemo-nos do Deus justo e santo, para que tenha piedade de nós, pecadores.

0: Oremos. Deus Todo-Poderoso, concedei que na celebração da memória do Bispo São Boaventura aproveitemos a riqueza dos seus ensinamentos e imitemos sempre sua ardente caridade. Por nosso Senhor Jesus Cristo, vosso Filho que é Deus, e convosco vive e reina na unidade do Espírito Santo por todos os séculos dos séculos.
1: Amém.

0: Do livro do profeta Isaías. Assim fala o Senhor: Ai de Assur, vara de minha cólera, bastão em minhas mãos, instrumento de minha indignação. Eu envio contra uma nação ímpia e ordeno-lhe contra um povo que me excita a ira, que o submete à pilhagem e ao saque, que o calque aos pés, como lama nas ruas. Mas ele assim não pensava, seu propósito não era esse, pelo contrário, sua intenção era esmagar e exterminar não poucas nações. Pois diz o rei da Assíria: realizei isso pela força da minha mão, e com minha sagacidade, pois tenho experiência, aboli as fronteiras dos povos, saqueei seus tesouros, e derrubei de golpe os ocupantes de alto postos. Minha mão empalmou como ninho a riqueza dos povos, e como se apanha uma ninhada de ovos, assim ajuntei eu os povos da terra, e não houve quem batesse a asa, ou abrisse o bico e desse um pio. Mas acaso gloria-se o machado em detrimento do lenhador que com ele corta? Ou se exalta a serra contra o serrador que a maneja? Como se a vara movesse quem a levanta e um bastão erguesse aquele que não é madeira? Por isso enviará o demolidor, senhor dos exércitos, contra aqueles fortes guerreiros, o raquitismo, e abalará sua glória com convulsões que queimam como fogo. Palavra do Senhor.
1: Graças a Deus.
0: O Senhor não rejeita o seu povo.
1: O Senhor não rejeita o seu povo.
0: Eis que oprimem, Senhor, vosso povo, e humilham a vossa herança. Estrangeiro e viúva trucidam, e assassinam o pobre e o órfão.
1: O Senhor não rejeita o seu povo.
0: Eles dizem: o Senhor não nos vê, e o Deus de Jacó não percebe. Entendei, ó estultos do povo, insensatos, quando é que vereis?
1: O Senhor não rejeita o seu povo.
0: O que fez o ouvido não ouve? Quem os olhou, formou, não verá? Quem educa as nações não castiga? Quem os homens ensina não sabe?
1: O Senhor não rejeita o seu povo.
0: O Senhor não rejeita o seu povo e não pode esquecer sua herança. Voltarão a juízo as sentenças. Quem é reto andará na justiça.
1: O Senhor não rejeita o seu povo.

0: O Senhor esteja convosco.
1: Ele está no meio de nós.
0: Proclamação do Evangelho de Jesus Cristo segundo Mateus.
1: Glória a vós, Senhor.
0: Naquele tempo, Jesus pôs-se a dizer: Eu te louvo, ó Pai, Senhor do céu e da terra, porque escondeste estas coisas aos sábios e entendidos, e as revelastes aos pequeninos. Sim, Pai, porque assim foi do teu agrado. Tudo me foi entregue por meu Pai, e ninguém conhece o Filho senão o Pai, e ninguém conhece o Pai senão o Filho, e aquele a quem o Filho o quiser revelar. Palavra da salvação.
1: Glória a vós, Senhor.
2: Meus irmãos e irmãs, estamos ouvindo ao longo destes dias do profeta Isaías. Hoje o Senhor coloca nos lábios do profeta palavras que remontam à sua ira em relação ao povo assírio, uma grande potência que trabalhava contra o mal e para oprimir o povo de Israel naquele tempo. A Assíria tinha uma grande potência e uma grande capacidade, mas o profeta dirige a eles uma palavra que faz todo sentido. Acaso gloria-se o machado em detrimento do lenhador que com ele corta? Não basta aquele povo ter uma grande capacidade e um grande poder, se essa capacidade, esse talento e essa virtude não for usado para o bem. Da mesma forma, o machado, um grande instrumento que pode ser usado para o trabalho, mas que depende de alguém para manuseá-lo. Isso nos leva a entender que, embora o homem tenha muita capacidade, ele é totalmente dependente de Deus. Sem o Senhor ele não pode nada, ainda que seja rico de dons, de talentos, de capacidade, ou de todos os instrumentos necessários para governar uma gente e uma nação. Nós só faremos bem aquilo que está nas nossas mãos, se colocarmos nossa confiança em Deus, se reconhecermos nossa total dependência do seu amor e dos seus cuidados por nós. De modo contrário, ouvimos também no Evangelho de Mateus, enquanto aquele povo se vangloriava do seu próprio poder ou da sua própria capacidade, Jesus dirige a Deus as palavras que demonstram a sua total dependência dele. Eu te louvo, ó Pai, Senhor do céu e da terra, porque escondestes essas coisas aos sábios e entendidos e as revelastes aos pequeninos. Enquanto no Antigo Testamento temos a imagem de um povo, de uma nação que se fecha em torno de si mesmos, Jesus confia a sua vida, o seu ministério, o seu poder totalmente ao Pai. Ele não faz nada se não for aquilo que o Pai lhe confiar e revelar a ele, e aqueles a quem o Pai também o quiser revelar. E assim também deve ser cada um de nós. Deus nos enche de dons, de talentos, de capacidades, mas tudo isso só fará sentido se agirmos em nome do Senhor, segundo a sua vontade, segundo a sua ordem, em favor de cada um de nós. Hoje celebramos a memória de São Boaventura, um grande santo do século XIII, do período medieval, fiel à doutrina da Igreja, ao magistério, ao Evangelho, com grande capacidade teológica, fazendo também com que o conhecimento das coisas sagradas chegasse ao coração dos mais simples. Peçamos a sua intercessão em nosso favor, sobretudo neste tempo de tantas novidades, de tantos ensinamentos e de tantas falsas doutrinas, para que em meio a todos esses caminhos, nós façamos sempre a opção pelo Evangelho e por aquilo que a Igreja nos confirma à luz do Espírito. Glória ao Pai, ao Filho e ao Espírito Santo,
1: como era no princípio, agora e sempre. Amém.
2: Com confiança, meus irmãos, elevemos ao Senhor nossos pedidos comunitários e a cada súplica peçamos: acolhei, Senhor, a nossa prece.
1: Acolhei, Senhor, a nossa prece.
3: Pelos ministros e missionários da palavra, para que permaneçam sempre humildes e fiéis, acolhendo os ensinamentos de Cristo e guiando o povo com simplicidade e amor. Rezemos.
1: Acolhei, Senhor, a nossa prece.
3: Pelas autoridades e lideranças, para que busquem justiça, compaixão e discernimento, agindo sempre em favor do bem de todos, rezemos.
1: Acolhei, Senhor, a nossa prece.
3: Por cada um de nós, para que, mesmo diante das dificuldades e dos mistérios da vida, confiemos plenamente na sabedoria e na providência de Deus, rezemos.
1: Acolhei, Senhor, a nossa prece.
2: Pelo descanso dos falecidos, mais uma vez por nosso irmão Pedro Vaz da Silva, cujo sétimo dia do passamento celebramos, para que Deus o acolha junto dele e conforte seus familiares enlutados, rezemos.
1: Acolhei, Senhor, a nossa prece.
2: Também os aniversariantes, natalício, conjugal, dentre eles o casal Rodrigo e Nara, celebrando 20 anos de matrimônio, para que Deus o sustente cada vez mais em seu amor. Também pelos enfermos, pela paz do mundo, nas famílias, em cada um de nós. E também pelo bom êxito da novena e da festa de São Cristóvão, nosso padroeiro, rezemos.
1: Acolhei, Senhor, a nossa prece.
2: Acolhei, Pai Santo, os pedidos que vos apresentamos nesse dia, à luz da vossa palavra, em nome da Igreja aqui reunida em tua presença. Fazei com que, se for de vossa santa vontade, para o nosso bem, o bem da Igreja e a salvação das almas, que lhes sejam atendidos. Isso vos pedimos por Cristo nosso Senhor.
1: Amém. Amém.

0: Orai, irmãos e irmãs, para que o sacrifício da igreja, meu e vosso, seja aceito por Deus Pai Todo-Poderoso.
1: Receba, ó Senhor, por tuas mãos este sacrifício, para a glória do seu nome, para o nosso bem de toda a sua santa igreja.
0: Senhor, nós vos pedimos, olhai benigno as oferendas que na memória de São Boaventura apresentamos no sagrado altar, para que, obtendo-nos o perdão, deem honra ao vosso nome, por Cristo nosso Senhor.
1: Amém.
0: O Senhor esteja convosco.
1: Ele está no meio de nós.
0: Corações ao alto.
1: O nosso coração está em Deus.
0: Demos graças ao Senhor nosso Deus.
1: É nosso dever e a nossa salvação.
0: Na verdade, é digno e justo, é nosso dever e salvação dar-vos graças, sempre em todo lugar, Senhor Pai Santo, Deus Eterno e Todo-Poderoso. Cristo, vosso Filho e Senhor nosso, edificou a sua igreja como sal da terra, luz do mundo e cidade erguida sobre o monte, para que todos sejam salvos e cheguem ao conhecimento da verdade, a fim de realizar esta missão entre as nações. Suscitastes São Boaventura e lhe concedestes um profundo conhecimento dos divinos mistérios, para que, com a sabedoria por vós inspirada, fosse lâmpada de vivo fulgor para a glória do vosso nome. Iluminados pela sua doutrina e pelo seu testemunho, de coração alegre e agradecido, nos unimos aos coros celestes, dizendo juntos a uma só voz:
1: Santo, Santo, Santo, Senhor Deus do Universo, o céu e a terra proclamam a vossa glória. Hosana nas alturas. Bendito que vem em nome do Senhor. Hosana nas alturas.
0: Prece segunda. Na verdade, ó Pai, vós sois santo, fonte de toda santidade. Santificai, pois, estes dons, derramando sobre eles o vosso Espírito, a fim de que se tornem para nós o corpo e o sangue de nosso Senhor Jesus Cristo.
1: Enviai o vosso Espírito Santo.
0: Estando para ser entregue e abraçando livremente a paixão, Jesus tomou o pão, pronunciou a bênção de ação de graças, partiu e o deu a seus discípulos, dizendo: Tomai todos e comei, isto é o meu corpo que será entregue por vós.

Do mesmo modo, no fim da ceia, ele tomou o cálice em suas mãos e, dando graças novamente, o entregou a seus discípulos, dizendo: Tomai todos e bebei. Este é o cálice do meu sangue, o sangue da nova e eterna aliança, que será derramado por vós e por todos para a remissão dos pecados. Fazei isto em memória de mim.

0: Mistério da fé.
1: Anunciamos, Senhor, a vossa morte e proclamamos a vossa ressurreição. Vinde, Senhor Jesus.
0: Celebrando, pois, o memorial da morte e ressurreição do vosso Filho, nós vos oferecemos, ó Pai, o pão da vida e o cálice da salvação. E vos agradecemos porque nos tornastes dignos de estar aqui na vossa presença e vos servir.
1: Aceitai, ó Senhor, a nossa oferta.
0: Suplicantes vos pedimos que, participando do corpo e sangue de Cristo, sejamos reunidos pelo Espírito Santo num só corpo.
1: O Espírito nos una num só corpo.
0: Lembrai-vos, ó Pai, da vossa Igreja que se faz presente pelo mundo inteiro, que ela cresça na caridade em comunhão com o Papa Leão, nosso Bispo Giovanni, os bispos do mundo inteiro, presbíteros e diáconos, e todos os ministros do vosso povo.
1: Lembrai-vos, ó Pai, da vossa Igreja.
0: Lembrai-vos do vosso filho Pedro Vaz da Silva, que há 7 dias chamastes deste mundo à vossa presença, também de Elcimar, ontem sepultado. Tendo sido sepultados com Cristo em sua morte no batismo, eles participem igualmente da sua ressurreição. Lembrai-vos também na vossa misericórdia dos outros nossos irmãos e irmãs que adormeceram na esperança da ressurreição, e de todos os que partiram desta vida, acolhei-os junto a vós na luz da vossa face.
1: Concedei-lhes, ó Senhor, a luz eterna.
0: Enfim, nós vos pedimos, tende piedade de todos nós e dai-nos participar da vida eterna com a Santíssima Virgem Maria, Mãe de Deus e da Igreja, a Senhora Rainha do Monte Carmelo, nossa Mãe, José, seu amado esposo, os apóstolos, Cristóvão, nosso padroeiro, e todos os santos que neste mundo viveram na vossa amizade, a fim de vos louvarmos e glorificarmos por Jesus Cristo, vosso Filho. Por Cristo, com Cristo e em Cristo, a vós, Deus Pai Todo-Poderoso, na unidade do Espírito Santo, toda honra e toda glória, por todos os séculos dos séculos.
1: Amém.
0: Somos chamados filhos de Deus e realmente o somos, por isso podemos rezar confiantes. Pai nosso, que estais nos céus, santificado seja o vosso nome. Venha a nós o vosso reino, seja feita a vossa vontade, assim na terra como no céu. O pão nosso de cada dia nos dai hoje. Perdoai-nos as nossas ofensas, assim como nós perdoamos a quem nos tem ofendido. E não nos deixeis cair em tentação, mas livrai-nos do mal. Livrai-nos de todos os males, ó Pai, e dai-nos hoje a vossa paz. Ajudados pela vossa misericórdia, sejamos sempre livres do pecado, protegidos de todos os perigos, enquanto aguardamos a feliz esperança e a vinda do nosso Salvador Jesus Cristo.
1: Vosso é o reino, o poder e a glória para sempre.
0: Senhor Jesus Cristo, dissestes aos vossos apóstolos: eu vos deixo a paz e eu vos dou a minha paz. Não olheis os nossos pecados, mas a fé que anima a vossa Igreja. Dar-lhe, segundo o vosso desejo, a paz e a unidade. Vós que sois Deus com o Pai e o Espírito Santo.
1: Amém.
0: A paz do Senhor esteja sempre convosco.
1: O amor de Cristo nos uniu.

0: Não fostes vós que me escolhestes, diz o Senhor, fui eu que vos escolhi e vos designei para irdes e produzirdes fruto e para que o vosso fruto permaneça. Eis Jesus, o Cordeiro de Deus, o divino semeador que tira o pecado do mundo.
1: Senhor, eu não sou digna de que entreis em minha morada, mas dizei-me uma palavra e eu serei salvo.

Peçamos a Deus que envie operários para a sua igreja, para o trabalho pastoral da nossa comunidade, também para os nossos festejos em

0: Oremos. Senhor, refeitos pelos sagrados mistérios, humildemente vos pedimos que, a exemplo de São Boaventura, nos empenhemos em professar o que ele acreditou e realizar por obras o que ele ensinou, por Cristo nosso Senhor.
1: Amém.
0: Amanhã, então, iniciaremos com alegria a novena em honra ao glorioso São Cristóvão, nosso padroeiro, patrono da paróquia, também dos motoristas, dos viajantes. Então, participemos com alegria deste tempo de fé, de graça, de unidade da nossa comunidade, para que seja uma ocasião propícia de renovação da fé e também da nossa esperança. Então, aguardamos a todos para celebrarmos juntos a partir de amanhã. Leve a programação para casa, acompanhe, leve para seus vizinhos, seus familiares, e vamos todos participar com entusiasmo. Peçamos a Deus também e a intercessão da Virgem por cada um de nós, mais uma vez pelo descanso do nosso irmão Pedro Vaz da Silva, cujo sétimo dia do passamento celebramos, pelo casal Rodrigo e Nara, celebrando hoje 20 anos de vida conjugal, pelos enfermos, pela nossa paróquia, por toda a Igreja de Deus, rezemos. Ave Maria, cheia de graça,
2: o Senhor é convosco.
0: Bendita sois vós entre as mulheres, e bendito é o fruto do vosso ventre, Jesus.
1: Santa Maria, Mãe de Deus, rogai por nós, pecadores, agora e na hora de nossa morte. Amém.
0: A vossa proteção recorremos, Santa Mãe de Deus, não desprezeis as nossas súplicas em nossas necessidades, mas livrai-nos sempre de todos os perigos, ó Virgem gloriosa e bendita. Amém.
1: Amém.
0: Nossa Senhora do Carmo e São José,
1: rogai por nós.
0: São Boaventura e São Cristóvão,
1: rogai por nós.
0: Agradeço a todos pela presença neste dia e neste horário, os nossos fiéis, visitantes e aqueles que rezaram conosco pelas ondas da Rádio Divi FM e os ministérios todos que serviram essa liturgia. Deus conceda a cada um saúde e paz e sobre todos eu invoco a bênção de Deus. O Senhor esteja convosco.
1: Ele está no meio de nós.
0: Deus vos abençoe e vos guarde.
1: Amém.
0: Ele vos mostre a sua face e se compadeça de vós.
1: Amém.
0: Volva para vós o seu olhar e vos dê a sua paz.
1: Amém.
0: Pela intercessão de São Cristóvão e São José, São Boaventura e da Santíssima Virgem Maria, a Senhora Rainha do Monte Carmelo, nossa Mãe, desça sobre todos vós aqui reunidos, vossa vida, família, trabalho e missão, vossas tristezas, alegrias e preocupações, a bênção de Deus Todo-Poderoso, Pai, Filho e Espírito Santo.
1: Amém.
0: Levai a todos o bom perfume do Divino Semeador. Tenham todos um dia de trabalho feliz e abençoado.
3: Ide em paz e que o Senhor vos acompanhe.
1: Graças a Deus.

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0: 7h42.
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4: Vigiem e orem para que não caiam em tentação. Mateus capítulo 26, versículo 41. Meu amigo e minha amiga, vivemos em um mundo repleto de desafios e tentações, onde o mal constantemente tenta nos desviar do propósito de Deus. No entanto, a boa notícia é que o Evangelho nos oferece esperança e direção para vencer as lutas diárias. Jesus enfrentou tentações e nos deixou um exemplo. É possível superar as investidas do inimigo quando andamos em intimidade com o Pai e cheios do Espírito Santo. Meu amigo e minha amiga, as tentações não são opcionais, mas inevitáveis em nossa caminhada. Elas surgem como momentos de escolha entre fazer o que é certo e ceder ao que é errado. O apóstolo Paulo nos lembra de que Deus nunca permitirá que sejamos tentados além de nossas forças e sempre nos oferecerá uma saída. Por mais difícil que a situação pareça, o Pai já preparou o escape. Meu amigo e minha amiga, Jesus venceu o inimigo no deserto usando a palavra de Deus como arma. Ele não discutiu ou tentou argumentar com o tentador. Ao contrário, respondeu com firmeza e autoridade, apoiando-se nas Escrituras. Isto nos ensina que a palavra de Deus não é apenas um livro, mas uma ferramenta essencial para resistirmos às tentações e vivermos de maneira vitoriosa. Lembre-se, a tentação é uma oportunidade de amadurecimento, onde a fé vence e o caráter é moldado. Quando escolhemos obedecer a Deus em vez de ceder, nosso caráter é moldado e nos tornamos mais semelhantes a Cristo. O segredo está em permanecer alimentado espiritualmente, buscando a presença de Deus diariamente e fugindo de situações que nos levam ao erro. Meu amigo e minha amiga, decidam hoje entregar suas lutas e fraquezas a Deus. Confesse aquilo que tem pesado em seu coração e permita que o Espírito Santo o fortaleça. Não há pecado ou tentação maior do que o poder de Deus. Decida caminhar com Ele e Ele o ajudará a vencer. Vencer a tentação é escolher Deus no silêncio e sair mais forte a cada decisão. A oração desta manhã. Eu te agradeço, meu Deus, por tantos milagres realizados em minha vida, que eu possa reconhecer o teu poder e falar ao mundo sobre a tua misericórdia. Assim seja. Amém.
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0: 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Hoje, produção, hoje é quinta-feira. Hoje, que quinta, Adriano? Você tá doido, bebê? Você tá doido? Ei, menino, oh, meu Deus do céu, lá ele falando que hoje é quinta-feira, dia de oração santíssima, é amanhã, e amanhã mais do que especial, hein, dia de celebrarmos Nossa Senhora do Carmo, hein, menino do céu, você já tem um escapulário, ainda não? Então, providencie hoje, para que amanhã, quando você, juntamente com as irmãzinhas do Instituto Hesed, a partir das 4:30 da manhã, começar a rezar, e no finalzinho do rosário, nós temos, né, temos lá a bênção dos objetos, a bênção da água, aí você pega o seu escapulário e já coloca em frente ao seu celular, seja na sua TV, mas você já coloca o seu escapulário para ser benzido, e a partir de hoje mesmo, pode ser a partir de hoje mesmo, já tem essa proteção especial de Nossa Senhora do Carmo. Então, hoje é quarta-feira, 15 de julho de 2026, a fase da lua. Ô, produção, a fase da lua é lua nova, e de acordo com o clima-tempo, a previsão para Divinópolis nesta quarta-feira é de sol o dia todo, com algumas nuvens à tarde, noite estrelada. O sol nasceu às 6:35 e vai se pôr às 17:35. A mínima da temperatura tá caindo, produção, 9 graus, a máxima 26, umidade relativa do ar variando de 70 a 82%. Neste momento, nos estúdios da Diva FM, na rua Maranhão 400, os termômetros registram 10 graus, sensação térmica de 8, umidade relativa do ar 71%.
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0: 8 horas, 3 minutos, 8 e 3. Bom dia, Divinópolis! Bom dia, São José dos Salgados, a capital internacional de Carmo do Cajuru. Bom dia, Centro-Oeste. Bom dia, capital de todos os mineiros. Bom dia, Belo Horizonte. Bom dia, Bahia. Bom dia, Goiânia. Bom dia, Brasil. Bom dia, mundo!
2: Bom dia! Bom dia!

0: Compadre, comadre, é bom demais! É bom demais ter o seu carinho, a sua amizade aí, ó, do outro lado do radinho, meu povo! E vamos juntos porque são 8 horas, 4 minutos, 8 e 4. E como diz o meu amigo o Everaldo dizendo, Adriano, acordar não é repetição, é renovação. Bom dia, com alegria, meu amigo Everaldo, é isso mesmo. É, acordar não é repetição, e sim renovação. É verdade, meu amigo Everaldo, valeu, menino. 8 horas, 5 minutos, e o melhor pão de queijo do mundo. 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
0: É verdade! O melhor do pão de queijo tem pão de queijo de verdade, bebê. Ei, trem chique, vamos que vamos, porque são 8 horas, 6 minutos, 8 e 6. Hoje tem participação especial aqui, hein? Ah, hoje vai ter um convite especial da Nutrigil para... Eu acho que é uma conjulina, é isso mesmo? Eu acho que é um negócio desse jeito, bebê. Cão Julina, vai acontecer aqui em Divinópolis, hein? Uma festa julina para o seu pet. 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Daqui a pouquinho vamos então falar do Cão Julina, hein? Cão Julina. Ah, meu Deus do céu, vai ser chique demais, bebê. Imagina você com seu pet, você, Renata Moreno, com seu gatinho lá na Cão Julina. É, fala Cão Julina, mas parece que é pra é cão gato. Ei, trem chique, imagina, menino, ei, vai ser chique demais, bebê. 8 horas, 7 minutos, 8 e 7. Cadê o meu amigo Edson Sanches? Ô, Edson Sanches, vem em mim, bebê, vem em mim. Edson Sanches vai falando pra nós aqui, ó, e tem mensagem top, tem passeio de trem e tem também hoje uma palavra de otimismo no oferecimento de Edson Sanches. Ah, meu Deus, vamos que vamos.
2: Bom dia, ouvintes da Diva FM. Bom dia, Adriano Silva. Viajar faz bem para a alma. Passear de trem é confraternização diferente. Dançar faz bem para o corpo. Aproveite a oportunidade, porque ao passear de trem, ao viajar de trem, o seu coração e o seu cérebro entram em contato com a natureza. E automaticamente as coisas ruins, desagradáveis, são excluídas para fora. Então, muito a vida melhora. Reúna seus amigos, reúna seus parentes e vai e vem com Edson Sanches passear de trem. Um motivo diferente. Juntos somos mais fortes.
0: É isto mesmo, Edson Sanches. Junto somos mais fortes, menino. E vamos para o pensamento do dia, a palavra de otimismo.
2: Momentos de otimismo com Edson Sanches. Toda meia tem seu pé, toda luva a sua mão, todo crente a sua fé, todo mal tem solução. Qualquer que seja a crise em sua vida, não destrua as flores da esperança e colherás o fruto da fé. A fé remove montanhas. Bom dia, bom dia.
0: Bom dia, bom dia, com alegria, meu amigo Edson. A fé remove montanhas. É verdade, menino. Oi, Maria Alice, bom dia, menina.
3: Bom dia, Adriano Silva. Tudo bem com você e sua família? É a Maria Alice Coelho, da comunidade Choro. Gostaria de participar do sorteio do pão de queijo.
0: Já está participando, menina, já está participando. Ô, Isabel, fala comigo, menina, direto do Jardinópolis, lugar de gente boa, da melhor qualidade. Bom dia, Isabel.
4: Oi, Adriano, bom dia, tudo bem? Ontem, né, foi o aniversário da Danúbia, minha sobrinha, né? Como você falou que não deu para ler as mensagens, mas tudo bem, né? Mas hoje quero oferecer esse programa inteirinho para ela, desejando ela muita paz, saúde, felicidade, que ela continue sendo essa menina elegante, sorridente, feliz, né? E mando também um abração para o meu netinho João Francisco, para minha dona, para a dona Aparecida, que é a minha grande amiga, que esteve aqui na minha casa, fiquei muito feliz de recebê-la. Né? E mando também para a minha família, aqui no Jardinópolis, Três Lagoas, São Sebastião do Oeste, Casa Nova. E quero participar do sorteio. Um bom dia para todos. Tchau, tchau.
0: Tchau, tchau, Isabel. Valeu, menina. Gratidão, viu, Isabel? Que pena que não rodou ontem, mas hoje também está em tempo ainda de abraçar carinhosamente a Danúbia, né? Ei, povo chique, valeu, viu, minha amiga Isabel do Jardinópolis. Oi, Juliana, oi, Sargento Carregal, hoje, João Miguel, bom dia, família em São Gonçalo do Pará. Pois é, Juliana, que frio é este, bebê, que frio é este. E a Juliana fala assim: Adriano, bom dia, que a paz de Deus esteja sobre nós, abençoado seja o nosso dia, amém, amém, amém, Juliana. Oi, Júlio César, bom dia, com alegria. Adriano, gostaria de participar do sorteio, pois este pão de queijo é simplesmente delicioso. Ô, Júlio César, você já está participando, menina. Menino, ô, menina, de Ermida, né? Júlio César de Ermida. Oi, Maria da Conceição, do bairro Bom Pastor, bom dia, com alegria. Bom dia, com alegria. Oi, Juliano, bom dia, menino.
5: Adriano, bom dia. É o Juliano aqui do bairro Candelária, tudo bem? Graças a Deus, né? Aqui, eu queria participar do sorteio do pão de queijo. Aí você também coloca o nome da minha mãe, tá? Maria da Conceição Silva dos Reis. Tá, joia? Um abraço, que Deus abençoe e ilumine o seu dia, viu? Fica com Deus.
0: Amém, amém, amém, Juliano. Obrigado, menino. Oi, Adriano. Bom dia, anjinho de Deus. Nossa Senhora, Padre Libério, te abençoe e proteja sua família em nome de Jesus. Gratidão, gratidão. Tia Sônia, em tudo dai graças. É verdade, minha amiga. Meu amor, bom dia, amigo do Espírito Santo. Nosso também. Você, a bênção para todos nós, em nome de Jesus. Amém, amém, amém, amém. Tia Sônia, oi, tia Sônia, bom dia. Adriano, se Jesus nos ama, por que diz aí, ai de ti? Se Jesus nos ama, por que diz ai de ti? É verdade. Obrigado, tia Sônia. Oi, Cláudio, oi, Gislaine, oi, Alice, bom dia, família. Oi, Maria Aparecida, do bairro Serra Verde. Oi, Nicolas. Oi, Verônica. Bom dia, bom dia, bom dia, família. Adriano, bom dia na paz de Jesus e no amor de Maria e o carinho de São José. Oh, que maravilha, é verdade, minha amiga Maria Aparecida. São José, São José, rogai por nós. São José, nas vossas maiores aflições e tribulações, o anjo do Senhor não vos valeu? Valeime São José. 8 horas, 13 minutos, 8:13. Oi, Adriano, bom dia. Bom dia, Maria Aparecida do bairro Bom Pastor. Bom dia, com alegria para você. 8 horas, 14 minutos. 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
0: 8 horas, 15 minutos, 8:15, gente. Eu gostaria que vocês, neste momento, nós pudéssemos fazer uma corrente de oração pela nossa amiguinha Sofia. Inclusive, ontem à noite, Douglas me mandou uma mensagem e eu gostaria de compartilhar com todos os nossos ouvintes o motivo pelo qual a gente está pedindo essa corrente de oração para a Sofia, para o Douglas, que é o papai, para a mamãe, a Bruna, e também o Telzinho, o irmão da Sofia. Diz o Douglas: hoje não vou pedir para ninguém compartilhar nada. Hoje venho pedir somente orações pela Sofia, que vocês coloquem nas orações diárias a nossa princesa. Eu creio no milagre de Deus e com muitas orações a Sofia vai vencer essa batalha. Coloque também eu e a Bruna e o Telzinho, porque não é fácil, viu? Mas vamos vencer. Nosso Deus não falha. É verdade, Douglas. Nosso Deus é o Deus do impossível. Acredite nessa verdade. Não perca jamais essa esperança e tudo vai dar certo. 8 horas, 16 minutos, 8:16. 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
0: 8 horas, 18 minutos. Deixa eu abraçar em São José do Salgado. Tá lá ligadinho comigo, né? O Clério, o Lúcio Antônio, meu amigo Dadinho. Ô, Dadinho, bom dia, com alegria. Minha amiguinha Márcia, a mamãe do Gabriel, a esposa do Geraldo. Bom dia, com alegria, minha amiga Márcia. Também deixa eu agradecer. Ei, a Vanilda, nossa secretária municipal de educação, também ligadinha comigo aqui. Obrigado, viu, Vanilda? secretária municipal de educação em Carmo do Cajuru. Gratidão, gratidão, gratidão pelo seu carinho e pela sua audiência. E vamos que vamos, hein? Ô, Cajuzinho, também tá ligadinho. Grande Cajuzinho, bom dia, com alegria pra você, menino. 8:18. 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
0: 8:20. E vamos que vamos, meu povo, vamos que vamos. Oi, Fátima, bom dia, com alegria. Fátima do bairro Belvedere. Ei, Adriano, tá frio mesmo, menino. Ô, menino, você tá tão frio que Divinópolis tá tremendo. Tremor de terra de magnitude 1.9 é registrado em Divinópolis. Você tá doido, Claudio? Onde você viu isso, bebê? É no G1? Você tá doido, menino. Uai. Isso foi ontem, mesmo na noite de terça-feira, dia 14, Divinópolis registrou um tremor de 1.9 na escala Richter, registrado pela rede sismográfica brasileira. Meu Deus do céu, você tá doido? Você tá doido? Tô falando, só faltava essa. Divinópolis também é igual que tem tremor de terra. Você tá doido, hein? Menino do céu, trem tá feio mesmo aí. Ô, Cláudio! Adriano, bom dia, que Nossa Senhora do Carmo, de Carmo da Mata, abençoe seu dia, Antônio. Ô, Antônia, que bênção, menina, que imagem lindíssima que a Antônia compartilha comigo aqui, ó. Nossa Senhora de Carmo da Mata, Nossa Senhora de Carmo da Mata, que linda dessa imagem, Nossa Senhora do Carmo, de Carmo da Mata, maravilhosa, viu, Antônia? Obrigado por compartilhar comigo esta linda mensagem. Oi, Adriano, bom dia, Adriano. Ei, menina, ah, pode deixar que nós vamos resolver isso hoje mesmo, viu? Minha amiga de todas as manhãs, a Juliana, viu, Juliana? Eu já entrei em contato aqui com a interessada pelo guarda-roupa. A Juliana tá falando comigo que a pessoa não entrou em contato com ela. Então, pode ser que a pessoa desistiu. Mas eu vou só esperar ela me dar uma resposta aqui. E diante da resposta dela, a gente anuncia de novo aqui, viu, Juliana? Mas eu tenho certeza que tem gente interessada neste guarda-roupa, nesse lindo guarda-roupa de casal que vocês estão oferecendo. Esse lindo guarda-roupa, né? É de casal mesmo, guarda-roupa de casal. São uma, duas, três, quatro portas. Maravilhoso. Com um espelho grandão, né, Juliana? Que lindo guarda-roupa, viu? Maravilhoso, menina. Ô, Adriano, bom dia. Bom dia com alegria. Ô, as bombas estourando lá fora e o Divinópolis tremendo, as bombas estourando lá fora. É verdade, menino do céu. Que Trump, ô, meu Deus, gente, nós temos que rezar porque é Trump. Você tá doido? O homem tá loucão. Você tá doido? O homem agora resolveu mandar o mundo inteiro. Menino do céu, é assim que a humanidade caminha. Bom dia, Adriano, quero ganhar o melhor pão de queijo do mundo. É a Maria do Carmo Melo, do bairro Interlagos. Maria do Carmo, vai chamando a sorte, menina. Vai chamando a sorte. Ô, Jânio, nossa, o seu Jânio tá lá ouvindo. Ô, Jânio, posso falar com você agora não, bebê? Ô, Jânio, eu estou no ar agora, tô fazendo um programa ao vivo aqui. Depois a gente se fala, meu amigo Jânio, meu vizinho lá no condomínio Pé da Serra. Bom dia, com alegria pra você, meu irmão. 8 horas 8 horas, é, menino, você tá doido? 8 horas, 8 horas, 23 minutos, 8h23. 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
0: 8 horas, 8 horas, 26 minutos, é bom demais. Quando você fala uma coisa e o trem dá retorno, é rapidinho, olha pra você ver. Eu tô falando que meu amigo Gustavo tá ligadinho lá, inclusive ele está lá no espaço Guti Delicatese. E a Renata Moreira tá falando assim: Adriano, tem que lembrar também, menino, e o tira-gosto que tá sendo preparado. Menino do céu, você tá doido? Ô Gustavo, fala comigo, bebê, bom dia.
11: Bom dia, meu amigo Adriano, como é que você tá, tudo bem? 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
0: 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E vamos, vamos que vamos, porque a caravana está no ar, produção. Ô Manel, fala comigo, bebê, direto de Carmo do Cajuru.
12: Ô Adriano Silva, bom dia, que a paz de Jesus, amor de Maria, peço oração para Sofia e toda sua família, manda um alô pro povo cajuruense aí, que Deus abençoe, dá ela toda cura que ela necessita.
0: Ô, menino, valeu, Manel! Ei, Três Chiques, salve Maria, Adriano, salve Maria, minha amiguinha Maria da Conceição do bairro Bom Pastor, bom dia, com alegria pra você, menina! Oi, Adriano, bom dia, tudo bem? Adriano, quero participar do sorteio, viu? Já está participando, e esse galo doido aqui, hein? Deixa eu ver quem é esse galo, ah, o Diegão, ô, Diego Campos, bom dia, menino, galo doido, é o status lá do WhatsApp dele. Grande Gustavo do bairro Belvedere. Gustavo não, Adriano. Diego Campos, bebê. Diego. Ô, Diegão, bom dia. Ô, Adriano, gostaria de ganhar o pão de queijo, pois faço aniversário daqui uns dias e seria muito bom ganhar pra comemorar meu nível. Ô, menino, vai chamando a sorte, Diego. Chama a sorte, quem sabe é hoje que vai chegar esse delicioso pão de queijo pra você, menino. Oi, Karine Batista de Carmo do Cajuru, bom dia. Amanhã é feriado aí, né, Karine? Amanhã é feriado. Ei, meu amigo Manel, amanhã você vai dormir até mais tarde, bebê? Ei, menino, tô sabendo, amanhã é feriado em Carmo do Cajuru, Carmo da Mata, tudo é feriado. Ei, trembão, hein? Bom dia, Adriano, com alegria. Sumido, mas estamos ligadinhos aqui. Meu amigo Esdras Vieira, bom dia, Esdras Vieira. Ô, gente, falando em Esdras Vieira, deixa eu contar pra vocês, realmente... A pessoa que pediu ontem o guarda-roupa de casal doado pela Juliana, ela desistiu, ela não quer mais o guarda-roupa. Então, quem tiver interesse de um guarda-roupa top demais, com inclusive as portas centrais do guarda-roupa, ela é toda de vidro, já pode entrar em contato comigo aqui, chama no zap aqui da DIV, no 999-960720. Eu vou passar o contato da Juliana, você já entra em contato, mas ela precisa tirar o guarda-roupa urgentissimamente, tá bom? Márcia do Zé Gambá, bom dia, com alegria pra você, menina! No amor de Maria e de Jesus, Adriano, com as bênçãos de Padre Libério. Amém, amém, amém, amém, amém. Oi, Cristiano, você quer mesmo, menina? Você quer o guarda-roupa mesmo? Então, tô mandando agora pra você aí a informação pra você já entrar em contato com a minha amiguinha, a Juliana, e já buscar esse guarda-roupa. Quer ver? Inclusive, vou te mandar a fotografia do guarda-roupa e você já entra em contato, então, urgente com a Juliana para você buscar este guarda-roupa. Já tá no seu zap aí, menina. Olha para você ver que maravilha desse guarda-roupa. Você tá doido? Lindíssimo guarda-roupa. Ô, Adriano, bom dia, bom dia, bom dia. Salve Maria. Ô, Adriano, amo o seu programa. Gostaria de ter essa oportunidade. Estou precisando. Ô, menina. Ô, deixa eu ver aqui quem que é a pessoa. Marildes. Ô, Marildes, olha aqui, ó. Eu acabei de... Cadê o contato? O contato tá em cima aí, essa foto aí, ó. Esse telefone aí é o contato, minha amiga Cristiane. Inclusive, eu acabei de... Acabamos de doar pra Cristiane. Mas se acontecer, igual aconteceu ontem, a pessoa desistir, minha amiga Marildes, a gente vai passar pra você também o contato, tá bom? Você desculpa aí, menina. 8 horas. Jordânia, minha amiga Jordana. Minha irmãzinha, né? Jordana do Luciano. Ô, Jordana, bom dia, com alegria. A mamãe da Ana Laura. Ô, povo chique. Bom dia, com alegria. Adriano, divulga pra nós aí, menino. Ó, festa em honra e louvor aos santos irmãos de Betânia. São Lázaro, Santa Marta e Santa Maria. Começa dia 20 de julho. Opa, que trem chique, minha amiga Jordana. Inclusive, Jordana, nós vamos marcar de você gravar um áudio pra gente falando dessa festividade, hein? Começa então dia 20, segunda-feira, essas festividades lá no bairro. Cadê o bairro, hein? Cadê o bairro, minha amiga Jordana? Me conta pra mim qual bairro que é. Não é Santos Dumont, não é o Santos Dumont, o bairro Santos Dumont? Conta pra mim aqui, Jordana, qual bairro que é as comemorações que começa então no dia 20, agora segunda-feira, em honra e louvor aos santos irmãos de Betânia, São Lázaro, Santa Marta e Santa Maria. Conta pra mim, Jordana, qual bairro que é? Ah, Jusa Fonseca, acabou de falar agora, Adriano, você não tá lendo não, bebê. Jusa Fonseca, então lá no Jusa Fonseca, então, começa no dia 20 agora. Inclusive, todos os dias nós teremos as tradicionais barraquinhas. Ô, Renata Moreira, você tá querendo saber onde vai ter barraquinha? A partir de segunda-feira, bebê. Aí no Jusa Fonseca, pertinho, ó. Então tamo junto, misturado, viu, Jordana? Oi, Luciano, bom dia, irmãozinho. 8 horas e 33 minutos. Inclusive, essa semana eu vi o irmãozinho, viu, Jordana? É, o caboclo tá fininho, hein? Correndo, fazendo a caminhada. Ei, trem chique, menino. Um beijo no coração pra essa família abençoada. 8 horas, 8. É verdade. É, não, mentira não, eu vi ele fazer caminhada. O homem tava fininho, bebê, fininho. 8 horas, 8 horas e 34 minutos, 8h34. E a caravana, meu povo, a caravana está no ar. 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
0: 8 horas, 8 horas, 8 horas. Gente do céu, já é 8 horas, 34 minutos. 8h34. E vamos, porque a caravana está no ar. 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
1: Oito horas, 36 minutos, 8:36, e vamos que vamos. 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
1: Oito! Ah, bebê, 8:37, 8:37. 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

0: 8 horas 39 minutos, meu povo do céu. 8 horas 39 minutos, esse relógio não para. Cadê o meu amigo Darv? O Darv tá aqui ligadinho, da direto da Agrodil. Ô Darv, cadê você, bebê? Fala comigo, menino, bom dia.
1: Bom dia, Adriano, bom dia, ouvintes da Dia FM. Quarta-feira, 15 de julho, Adriano, metade do mês. 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
0: É a verdadeira esquina da economia, né, meu amigo Darwin? Ei, menino, grande Darwin. 8 horas 39 minutos, 8h39. E vamos. Ô, Bibi sumida. Ah, Fabrício, você não soma, não. Você não me abandona, não, viu, bebê? Adriana, aqui é a Fabrícia, a tia Bibi da creche. Me passa o contato, por favor, da contabilidade do rapaz que vai aí na rádio. Um abraço. Ô, menina! 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

0: nada, mano. Não tem jeito, não, bebê. Ei, é o Brasil, é o Brasil. Por isso que o Brasil tá indo pra frente sempre, né, bebê? 8 horas e 41 minutos, 8h41. Minha amiga Vanilda tá lá na Prefeitura de Carmo do Cajuru, na Secretaria Municipal de Educação, ouvindo e assistindo a gente. Ô, Vanilda, obrigado pelo seu carinho, valeu pela sua amizade sempre, viu, menina? É a Vanilda, que é lá de São José do Salgado, né? Nossa amiguinha Vanilda. Inclusive, sexta e sábado nós estivemos juntos, né? Na festa junina dos Salgados, né? Que festa bonita, hein, Vanilda? Foi top demais, viu, menina? Show de bola! 8 horas e 42 minutos. 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
0: 8 horas e 42 minutos, 8h42. Deixa eu abraçar também a Renata Moreira me contando aqui que o Léo e a Vivi estão lá ouvindo aqui o programa, assistindo, Léo e a Vivi. Renata Moreno, é o Léo mesmo ou é o outro? Depois você me conta aqui. Mas não, o outro não, é o Léo mesmo. É o Léo mesmo, é o Léo da Vivi. Ei, menino, 8 horas e 44 minutos, Divigula. 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
0: Oito horas e quarenta e cinco minutos. 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
0: 8 horas, menino do céu, é isso mesmo, produção? É, bebê, já é isso mesmo, Adriano. 8 horas 47, daqui a pouco tem o Padre Hermínio, hein? Padre Hermínio já tá ali preparado, bebê. Você não acredita, não. Padre Hermínio já tá preparado ali pra comandar daqui a pouquinho o programa Alegrai-vos no Senhor. Daqui a pouquinho. Ei, Gugu Cobrinha. Você toma tipo, bebê. Você toma tipo que eu tô chegando por aí, menino. Nossa, mãe do céu. O Léo tá detetizando o Divinópolis inteiro. É, Léo, por isso que os pernilongos reduziu, né? Menino, você tá doido. 8 horas 47 minutos. 8h47, gente. É, deixa eu dar só um recadinho aqui. Deixa eu ver aqui, produção. Tem um recadinho aqui. A Patrícia Moraes quer abraçar o maridão, quer ver? O Jim, meu amigo Jim. Fala comigo, Patrícia. Bom dia, menina.
4: Bom dia, Adriano Silva. Eu quero participar do Pão de Queijo Melhor do Mundo. Manda um abraço para meu esposo Jim, minha filha Nayana, que está aqui em Divinópolis hoje, no consultório dela. Meu filho Nairo, minha esposa Denonena Andrade. Fica com Deus, Adriano Silva.
0: Fica com ele também, Patrícia Moraes e toda a família no bairro Santa Luzia. São 8 horas 48 minutos, 8h48, gente. Eu vou para o intervalo, porque daqui a pouquinho tem o sorteio, hein? Tem o sorteio do melhor pão de queijo do mundo, produção. Que é? Adriano, você falou do tremor de terra em Divinópolis. Onde foi? Uai, o Cláudio tá falando aqui que deu no G1. Que Divinópolis ontem tremeu 1,9 na escala Richter. Você tá doido, bebê? Já falta no... Não vou falar isso não, porque você tá doido. Se começar essa moda pega agora, tá fudido. Tá ferrado. Divinópolis começar a tremer agora também. Você tá doido. É, meninos. É verdade. Ô, Ziel, fala comigo, bebê.
5: Bom dia, meu querido amigo Adriano Silva. Como é que você tá? Beleza, viu, Free? Pô, acordei agora, meu irmão, mas a cabeça tá numa ressaca danada. Ontem foi aniversário da mamãe Marilda lá no Som Rock. A gente esteve lá ontem batendo os parabéns pra ela, comendo a feijoada e um bolinho e água pra passarinho não bebe. E as colegas dela pediu pra você mandar um abraço pra Zirley e a Nívia. Bom, tá bom. Meu tormento saiu meio sapecado e as colegas da mamãe também. Alô, meu querido? A mamãe lá no São Roque, ou você, a Nívia e a Zirley. Manda um abraço pra elas aí. Um abraço, com Deus, tudo de bom?
0: Ei, meu amigo Osiel, Osiel, para com esse pensamento de gordo, bebê. Para com esse... Você viu, o homem tava ontem comemorando o aniversário da mamãe Marilda com as amigas da mamãe e ainda... Menino, comia feijoada. Osiel, você toma juízo, bebê. Não faz isso não, menino. Ô, Lúcio Marcos, você também tava ontem nesse mesmo naipe? Não tava não. O Lúcio Marcos tá preocupado é com o Serralheiro. É, menino. O homem tá querendo pôr o brinco no nariz, a mulher não quer deixar o brinco no nariz, não. O brinco que ele pegou do boi, lá da tia Zaia, do tio Efraim, lá em Aparecida do Oeste, pegou aquele brincão que tava no nariz do boi, querendo pôr na orelha, e a esposa não quer deixar de jeito nenhum. Ô, Fátima, deixa o Nen colocar o brinco, menino. Deixa o Nen colocar o brinco, Fátima. Não é isso, Lúcio Marcos? 8 horas e 50 minutos. Eu vou pro intervalo. Na volta, tem sorteio do melhor pão de queijo do mundo.
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0: 8 8:56. Deixa eu mandar um recadinho lá pro São José de Salgado. Ô Dadinho, vou mandar pra você aí, também o Jair. Jair também pode ser um transmissor desse recado que eu vou dar. Gente, a Maria do João, ela contou uma história que ela faz um torremo. Mas pro trem fica top demais que ninguém consegue ficar sem comer o torremo. Aí a Maria falou, um dia eu vou fazer. Mas esse dia não chega de jeito nenhum. Ô, Dadinho! Ô, Jadir! Já vai falando aí com a... Você também, Cajuzinho? Já fala com a Maria do João pra ela resolver, marcar o dia, porque eu tô ficando com água na boca aqui. É só de lembrar desse torremo, do jeito que ela falou do torremo. Você tá doido? Ô, Grazi! A Grazi também já tá lá. Ela, o Vandeir já indo pra academia, hein? Ô, vai puxar ferro, né, Grazi? Bom dia, com alegria pra você, menina. Ei, povo chique! Ah, deixa eu abraçar. É, Gugu, que gracinha, Gugu. Você arrumou a cama, bebê. Você tá bonitinho demais, bebezinho. Ô, Gugu, bom dia, com alegria. Gustavo Eduardo. Ah, menino, grande Gustavo Eduardo. 8:58. É, tá chegando ganhador, hein? Tá chegando. É ganhador ou ganhador, hein? Será, Adriano? Quem vai levar a melhor nesta quarta-feira? Quarta-feira, 15 de julho de 2026. Vamos então, vamos girando, porque o Padre Hermínio já tá chegando aqui, meu povo. É, menino, Padre Hermínio já tá doido pra assumir o comando aqui, né, Padre Hermínio? Então vamos que vamos, girando. Parou. Quem levou melhor foi ô Juliana, que doou o guarda-roupa. Você acaba de ganhar o melhor pão de queijo do mundo, menina! Já chegou pro seu zap zap aí, ó. Juliana, parabéns pra você. Então você acaba de ganhar o melhor pão de queijo do mundo. Gente, obrigado pelo seu carinho. Obrigado pela sua audiência. Chegando ele, Padre Hermínio, com o programa Alegrai-vos no Senhor. Eu, se Deus quiser, eu volto amanhã, logo após a Santa Missa, direto da Igreja de São Cristóvão. Fui!
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9: Olá, bom dia para você ligadinho aqui no Diocese Informa. A gente abre essa edição destacando a visita do arcebispo emérito do Ordinariado Militar do Brasil, atual presidente do Tribunal Eclesiástico de Brasília, Dom Fernando Guimarães, que está em Divinópolis, na sede da Cúria Diocesana, em um encontro com o padre Vicente, vigário judicial no Tribunal Eclesiástico da nossa amada diocese. O arcebispo, em conversa com a nossa equipe de comunicação, informou que a visita é para conhecer como funciona o Tribunal Eclesiástico em nossa igreja particular e trocar informações sobre o trabalho. O Tribunal Eclesiástico Interdiocesano de Brasília atua como sede de primeira instância para a própria Arquidiocese de Brasília, juntamente com as dioceses de Formosa e Luisiânia. E para processos em grau de apelo, segunda instância, atua para Manaus, Palmas e Montes Claros. A previsão é que Dom Fernando fique em Divinópolis até a próxima sexta-feira, nessa visita aí para conhecer como funciona o nosso Tribunal Eclesiástico. Ele que foi recebido aí com muita alegria pelo nosso Padre Vicente. Essa primeira edição do Diocese Informa fica por aqui. Se você quer conhecer o Dom Fernando, né, ver aí fotos sobre esse encontro com o Padre Vicente, tá lá no nosso site, diocesedivinopolis.org.br.
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Louvado seja nosso Senhor Jesus Cristo, para sempre seja louvado. Bom dia, bom dia, bom dia, amados de Deus, moço do céu, que friagem. Nossa Senhora da Pedrinha de Gelo, Mãe das Almas do Purgatório, esquenta nós. Bom dia, moçada, bom dia, amados de Deus, bom dia, amadas de Deus, bom dia, Leonel Pimenta. Bom dia a você que está aí sintonizado conosco, 102,3. E pelo YouTube, arroba Rádio Divinópolis, é bom demais nós estarmos juntos. Gente do céu, que gelado que está Divinópolis. Santa Maria Maior, viu? É assim mesmo. Graças a Deus, né? Que Deus de blusa cobertou tudo direitinho pra gente, né? E pro mundo inteiro, para que ninguém morra de frio. É ruim, viu? É duro. Mas vamos para frente, né? Vamos para frente. Vamos iniciar o nosso programa esquentando o nosso coração, a nossa vida, traçando sobre nós a cruz de Jesus.

E é em nome da Santíssima Trindade, este Deus que é Pai, Filho e Espírito Santo de amor, que deseja a você um belo, um abençoado, um feliz, um maravilhoso dia de hoje, na graça de Deus. Por isso, peçamos agora ao Divino Espírito Santo que venha aquecer nosso coração.

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1: Vinde Espírito Santo, enchei os corações dos vossos fiéis e acendei neles o fogo do vosso amor. Enviai o vosso Espírito e tudo será criado e renovareis a face da terra. Oremos, ó Deus, que instruíste os corações dos vossos fiéis com a luz do Espírito Santo. Fazei que apreciemos retamente todas as coisas, segundo o mesmo Espírito, e gozemos sempre da sua consolação. Por Cristo, Senhor nosso. Amém.

Miguel Arcanjo, defendei-nos no combate. Sede o nosso refúgio contra as maldades e ciladas do demônio. Ordena-lhe, Deus, instantemente o pedimos. E vós, príncipe da milícia celeste, pela virtude divina, precipitai no inferno a Satanás e aos outros espíritos malignos que andam pelo mundo para perder as almas. Amém. São Miguel Arcanjo, rogai por nós e defendei-nos o combate. São Miguel Arcanjo, rogai por nós e defendei-nos o combate. São Miguel Arcanjo, rogai por nós e defendei-nos no combate.

Maria passa na frente, vai abrindo estradas e caminhos, vai abrindo portas e portões, vai abrindo casas e corações. Amados de Deus, a mãe indo na frente, os filhos estão protegidos e seguem seus passos. Ela leva todos os filhos sob a sua materna proteção. Por isso peça, Maria, passa na frente. Resolve aquilo que somos incapazes de resolver. Mãe, cuida de tudo que não está no nosso alcance. Tu tens poderes para isso. Vai, mãe, vai acalmando, serenando, amansando os corações. Vai acabando com ódio, rancores, mágoas e maldições. Vai terminando com as dificuldades, tristezas e tentações. Vai tirando teus filhos das perdições. Por isso peça, Maria, passa na frente. Cuida de todos os detalhes. Cuida, mãe. Ajuda, proteja a todos os teus filhos. Maria, tu és a mãe e também a porteira. Vai abrindo o coração das pessoas e as portas, os caminhos. Por isso eu te peço, mãezinha, passa na frente. Vai conduzindo, levando, ajudando, curando os filhos que precisam de ti. Ninguém pode dizer que foi decepcionado por ti depois de ter chamado ou invocado o teu santo nome. Só tu, mãe, com o poder do teu filho Jesus, pode resolver as coisas mais difíceis e impossíveis. Por isso peça a vossa proteção, recorremos, Santa Mãe de Deus. Não desprezeis as nossas súplicas em nossas necessidades, mas livrai-nos sempre de todos os perigos e males. Ó Virgem, gloriosa e bendita. Amém. Alma de Maria, santificai-me. Coração de Maria, salvai-me. Olhar de Maria, acompanhai-me. Sorriso de Maria, envolvei-me. Humildade de Maria, repassai-me. Pureza de Maria, purificai-me. Sofrimento de Maria, confortai-me. Amor de Maria, transformai-me. Coragem de Maria, robustecei-me. Mãos de Maria, amparai-me. Nos meus caminhos, guiai-me. Ó Maria, no amor do vosso Filho Jesus, firmai-me. De todo mal, preservai-me. Na hora da morte, assisti-me. Para convosco eternamente louvar a Santíssima Trindade. Amém. Aqui.

0: si mesmo aqui, não inimigo de Deus. No nosso coração não tem lugar pra você não, bicho ruim. Sai daqui, vira lá, sai daqui. Não, porque no nosso coração tem lugar pra Jesus, Maria e o glorioso São José.
1: Oh,

Valei-me, São José. São José, valei-me, ó glorioso São José. E queremos pedir agora aquela bênção especial de Nossa Senhora, a Mãe da Saúde.

Bom demais recebermos a bênção da saúde, porque agora é hora de pedir aquela bênção assim carinhosa, gostosa demais. É falar bênção nono, bênção nona, bênção avô, bênção avó. É pedir a bênção para São Joaquim e Santana.

bom demais ao receber a bênção de São Joaquim e Santana, pedirmos juntos aquela bênção muito, muito, muito, muito especial. A bênção do Senhor Bom Jesus!

demais, ele brilha na nossa vida e no nosso coração. E hoje eu quero, de maneira muito especial, mandar um abraço para Iracema. Ô Iracema, lá em Conceição do Pará, Deus abençoe, hoje é o seu aniversário, que delícia, hoje ela completa 5.2.

Bom demais, Iracema, Deus te abençoe, viu? Um grande abraço a você, que o dia de hoje seja um dia muito abençoado, bem como a sua vida, na proteção de Nossa Senhora Rosa Mística, que lá no teu coração seja sempre bem vivida essa graça do céu. Deus abençoe, muitos anos de vida, felicidade, bênção, graça e paz, que você receba as maiores e melhores bênçãos de Deus, viu? Parabéns, Iracema, Deus abençoe, um abraço todo especial ao seu coração. E um abraço ao Cicinho, Deus abençoe você, que o dia de hoje seja um dia de muita alegria!

0: Adoro! Eu adoro quando ela fala assim, adoro! Sim. Muito bem, gente, agora nós vamos pro intervalinho. Gente, não esquece que no frio também precisa tomar água, o coração precisa, a cutis, a pele maravilhosa precisa, e alimenta o quê? O corpinho de balão. Vamos pro intervalo, volte comigo, Brasil!
1: Brasil!
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10: 9:25.
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Demais, bom demais, já estamos de volta. Rádio Diva FM, a rádio da sua igreja, 102,3. E pelo YouTube, @ Rádio Divinópolis. Queremos agora ouvir a palavra bendita de Deus, do Evangelho de São Mateus, capítulo 11, versículos de 25 ao 27.

Senhor esteja convosco e Ele está no meio de nós. Proclamação do Evangelho de Jesus Cristo segundo São Mateus. Glória a vós, Senhor. Naquele tempo, Jesus pôs-se a dizer: Eu te louvo, ó Pai, Senhor do céu e da terra, porque escondestes essas coisas aos sábios e entendidos e as revelastes aos pequeninos. Sim, Pai, porque assim foi do teu agrado. Tudo me foi entregue por meu Pai, e ninguém conhece o Filho senão o Pai, e ninguém conhece o Pai senão o Filho, e aquele a quem o Filho o quiser revelar.

0: Amados de Deus, o Evangelho de hoje nos coloca uma realidade muito bonita para o nosso coração. Gosto demais desse texto, quando ele já inicia assim: Eu te louvo, ó Pai, Senhor do céu e da terra. Essa é a primeira parte deste versículo 25. Sabe, amados, louvar a Deus, é a forma mais bonita que nós temos de dizer o quanto nós o amamos. Muitas vezes não temos tempo para louvar, não achamos tempo para louvar, e eu te louvo, ó Pai, Senhor do céu e da terra. Se começássemos o dia com nosso coração, louvando mesmo a Deus, quantas coisas na nossa vida mudaria? Ao contrário, a gente levanta murmurando, reclamando, tanta correndo, atrasado, isso, aquilo, menos buscamos o louvar a Deus. Por isso, amados de Deus, quando esse texto inicia dizendo isso, eu vinha pensando, né, nessa manhã eu vinha pensando e dizendo assim, e cada paisagem mais linda que estava vendo pela estrada, né, essa neblina, esse frio, né, o sol nascendo, os raios do sol, sabe assim, cortando aquela neblina e tal, eu ficava pensando, como é bonito o carinho e o amor de Deus. E aí, eu comecei a louvar, rezar em línguas, louvar, cantar. Que coisa mais boa do mundo, que coisa mais gostosa, como diz mineiro, que trem mais bom da face da terra. O nosso coração, quando nós louvamos, tudo fica diferente, sabe? A gente percebe que assim, o coração fica mais leve, o corpo fica mais leve, a vida da gente fica mais gostosa, o dia fica melhor, sabe? Que bom demais, olha, muitíssimo bom se nós iniciássemos o dia louvando mesmo a Deus. Mas muitas vezes não é assim que a gente faz, sabe? Às vezes a correria, aquele negoceiro todo que a gente tem, aquela compromissaiada que a gente tem, diz daquilo, sabe? E a gente muitas vezes, eu esqueço, você esquece, nós esquecemos muitas vezes de ter o louvor a Deus. Louvar a Deus, agradecer a Deus, bendizer, mesmo no frio. Agora é tempo, gente. Tá certo, a gente reclama se tá frio, reclama se tá calor, reclama se chove, reclama que se seca, reclama que venta, reclama que não venta. É da nossa natureza, né, embirrada, né, do ser humano. Porque agora é tempo do frio, gente. Nós estamos em que mês? Mês de julho. Pois é, mês de julho é o tempo do frio. Então assim, vamos pedir a Deus que a gente tenha blusa, cobertor, lugar para aquecer, que as pessoas tenham mesmo, né, assim, não morram de frio, não sintam frio. Tanta gente pelas ruas necessitando, criança, adulto, idosos, precisamos. Vamos pedir que nós sejamos solidários. Mas agora é o tempo do frio, é o tempo dele. Não adianta a gente reclamar. Eu te louvo, ó Pai, eu te louvo, ó Pai, eu te louvo, ó Pai. Assim deve ser a nossa vida, até nas tribulações. Eu te louvo, ó Pai, mas a gente muitas vezes esquece do louvor e coloca o quê? A reclamação. Muita gente esquece de louvar, mas não esquece de reclamar. A gente fala do frio, mas tem uma blusa para vestir. A gente reclama do frio, mas tem um cobertor que cobre. A gente fala do frio, mas tem uma comidinha quente. Então, quantas coisas nós somos providos e quantos neste mundo estão desprovidos? Não precisa ir muito longe, não. Vamos olhar a nossa cidade, o local onde nós estamos, os nossos vizinhos, a rua de casa. Muitas vezes a gente vê, né, nas rodoviárias, nas praças, né, aquele povo ali, mas não podemos ser solidário, não? Não podemos, não? A gente reclama porque tem. A gente reclama porque tem as coisas. Quero ver se não tivesse, não é assim? Mas se nós colocarmos os lábios, a importância do louvor, a nossa vida é diferente. Reclama o casado, reclama o solteiro, reclama o viúvo, reclama o moço, reclama o velho, reclama a criança. Meu Deus do céu, não é? Senhor, eu te louvo, ó Pai, Senhor do céu e da terra. E o texto nos ajuda a refletir e a olhar como Deus revela as coisas aos pequeninos, esconde aos sábios e entendidos, porque quanto mais sábio, não estou dizendo que não é bom a gente ter cultura, conhecimento, isso é muito bom, mas muitas vezes a gente empina o nariz, a gente empina o topete, empina o nariz, porque é mais estudado, é mais entendido, é mais inteligente, teria que ser mais humilde. Quanto mais conhecimento nós temos, mais humildade deve ter a vida da gente. Então, Aqui que a gente tem que entender a dimensão de cada coisa. Aqui que nós temos que entender a importância, né? Então eu te louvo, ó Pai. Hoje, seja um dia mesmo de nós louvarmos a Deus. Seja um dia mesmo que o nosso coração possa dizer obrigado. Vamos fazer um acordo? Vamos fazer um compromisso? Nós, ó, eu, você, sei eu. Ó, eu olhando nos seus olhos, você olhando no meu. Assim, ó, isso. Eu vou até baixar aqui para nós olhar direitinho, né? Vamos parar de reclamar? Vamos? Vamos parar de reclamar? Vamos louvar mais? Louve a Deus pelo dia, pela água, pelo sol, pelo ar, pelo alimento, pela vida, pelas dificuldades, pelos problemas, pelas pessoas, por aquilo, né? Ah, perdeu o ônibus. Não, eu te louvo, Senhor, porque daqui a pouco chega o outro. E assim a nossa vida tem que ir. Muitas vezes nós deixamos de louvar e agradecer, e aí a gente fica só reclamando, fica reclamão, fica murmurando, fica resmungando. Não é assim, não. Não é assim, não. A vida da gente não é para ir. Então vamos hoje pedir mesmo a Deus que nos dê a capacidade do louvor. Quando louvamos, nosso coração consegue dar aquela abertura. E essa abertura ajuda tanto a gente a viver bem e viver feliz. Não esqueça, vamos louvar a Deus. Louve a Deus por tudo, pelas preocupações, pelas dificuldades. Para de ser essa cara amarrada, essa cara aí rabugenta que você está reclamando de tudo. É só reclamar. Não, gente. Não é assim, não. Vamos fazer diferente. Quando nós louvamos, as coisas se tornam muito melhores na vida da gente. Então, do que é que você precisa louvar hoje? Aí no seu serviço está frio? Para de resmungar, para de murmurar. Agradeça porque você tem um lugar, um serviço e você pode estar ali. A sua casa está fria? Graças a Deus você tem uma casa, um lugar que você pode se aquecer. E assim a vida vai caminhando aí para frente. Então vamos pedir mesmo a Deus que o dia de hoje seja um dia de louvarmos, bendizermos a Deus. Eu te louvo, ó Pai, e te agradeço pela sua bondade e pelo seu carinho na minha vida. Combinado assim? Muito bem, nós vamos agora para o intervalinho, voltamos já já de novo, eu reforço, gente, bebe água mesmo no frio, não esquece não, isso ajuda a saúde da gente, tá bom? Então vamos lá e depois volte comigo!
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1: Nove e trinta e seis.
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6: 9:39.
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0: Bom demais, já estamos de volta, 102,3, Rádio Div FM, a rádio da sua igreja. E pelo YouTube, @ Rádio Divinópolis. Queremos pedir agora, Virgem Desatadora de nós, que traga a nós as bênçãos, as graças do seu amor.
1: Virgem Maria, Mãe do Belo Amor, Mãe que jamais deixa de vir em socorro a um filho aflito. Maria, Mãe que Deus encarregou de desatar os nós da vida dos seus filhos, confio hoje o nó da minha vida em tuas mãos. Mãe poderosa, por tua graça e teu poder intercessor junto a teu Filho e meu Libertador Jesus, recebe hoje em tuas mãos este nó. Peço-te que o desates para a glória de Deus. Ouve minha súplica, guarda-me, guia-me, protege-me, Maria Desatadora dos Nós. Amém.

Virgem Maria, Mãe desatadora de nós. Nesta manhã, ó Mãe, nós pedimos que a Senhora venha visitar o nosso coração. Visita, ó Mãe, o nosso interior, levando embora do nosso coração tudo aquilo que impede a nossa vida de vivermos a graça de Deus. A bondade de Deus, o carinho de Deus, o seu amor. Sabe, Mãe, iluminados por essa palavra bendita do Teu Filho Jesus, sabe, ajuda-nos, ó Mãe, a louvarmos mais do que reclamarmos. Ensina-nos, ó Mãe, o dom do silêncio, da humildade, do Teu carinho que passa pela nossa vida, como a Senhora tudo guardava no silêncio do Seu coração, assim também.

também, ó Mãe, no nosso coração, na nossa vida. Ensina-nos, ó Mãe, ensina-nos, sabe? Precisamos, ó Mãe, entender que o louvor liberta o nosso coração, nos aproxima do amor, nos faz sentirmos amados. Agora, a reclamação, a murmuração, só dá afobamento na vida da gente, angústia. Ajuda, Mãe, os teus filhos queridos, no dia de hoje, a vencermos este empecilho na nossa vida. Leva embora todo tipo de reclamação, de murmuração. Ajuda-nos a sermos agradecidos. A gratidão, o louvor, ele faz com que o coração de cada um de nós, o meu, o nosso, o seu, filho, possa vivenciar uma força de Deus. Porque ali nós olhamos o quanto Deus age no íntimo do coração de cada um de nós. Louvar é a capacidade de quem ama, é a capacidade de quem tem a alegria de poder demonstrar este amor, mesmo nas dificuldades, nos problemas. Amados de Deus, não são maiores do que a graça de Deus. Talvez você esteja aí na sua casa, por onde você estiver, sintonizadinho conosco. Louvar a Deus, amar a Deus, é ter capacidade de dizer quanto é bom este Deus conosco. Amados, Deus é bom o tempo todo. Nos dá capacidade de louvor. Nos dá capacidade de serenizar. O louvor sereniza o coração, nos coloca diante da graça de Deus, mesmo nas dificuldades, mesmo nos problemas. Por isso, dai graças ao Senhor, porque Ele é bom, eterna é a sua misericórdia. Dai graças ao Senhor, porque Ele é bom, eterna é a sua misericórdia. Virgem desatadora de nós, ajuda-nos, ó Mãe, em tudo dai graças a Deus. Em tudo dai graças, porque o Senhor é bom.

0: assim mesmo, é desse jeito. Pimentinha, você é nota 10. E o 10.com, mais louvor. Mais louvor ainda, viu? Eu te agradeço, Senhor, por tudo. Por isso, amados de Deus, vamos fazer isso acontecer. Se fizermos isso, que maravilha é a nossa vida. Amém? Vamos pro intervalinho. Eu vou ali, volto aqui, junto com você e volte comigo!
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1: 9:47.
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Senhor. Bom demais, já estamos de volta, 102,3 Rádio Diva FM, a rádio da sua igreja. E também pelo YouTube, @ Rádio Divinópolis, isso mesmo. E queremos vivenciar agora a graça de Deus, para que Deus derrame muitas bênçãos do céu. Quero mandar um grande abraço a você que está aí sintonizadinho conosco, a Maria Helena. Maria Helena, lá da Pedra do Indaiá, Deus te abençoe, Maria Helena. Um grande abraço a todos da Pedra do Indaiá, né? Um abraço grandioso, obrigado, viu? E aquele abraço carinhoso a todos aí. É, tava frio, né, gente? Meu Deus do céu, né? Mas tem carinho. E no carinho de Deus dá certo, né? Então, abraço ao Padre Antônio. Graças a Deus, o Padre Antônio melhorou, né? Assim, já sarou, né? As enfermidades que tava, era adaptação, o frio, né, Padre Antônio? Um abraço para Renata, para o Juninho, para a Janécia, para a Julimar. Deus abençoe, né, a todos. Um abraço, meu irmão Zé, lá em Limeira. E a Cris, Deus abençoe, viu, Zé? Deus abençoe a Cris. Um abração bem gostoso para o Thomas. Deus abençoe também, viu? Um abraço para a tia Sônia, lá em Monsenhor Alexandre. Ô, tia Sônia, tudo beleza aí? Tudo bom demais? Tá friozinho aí? Meninos, a tia Sônia faz um pão de queijo. Olha, pimentinha. Olha, dá licença, viu? Deixa quieto, né? É, muito bem. Então também quero mandar um abraço para a equipe do bem-estar aqui do Centro Diocesano de Pastoral. Deus abençoe as meninas da cozinha. Ê, meninas, vocês estão boas, né? Hoje já estão na atividade aí, hein? Deus abençoe a equipe de limpeza, recepção, tudo. Deus abençoe vocês aí, viu? Abraço para Rosa de Pitangui, um abraço para Conceição, para Meire, isso mesmo, para Aleixo, Deus abençoe, viu? Sempre protegendo e abençoando a vida de você. Agora a Meire já está lá, ó, ela está vendendo aquelas mudas de verdura, de flor, ó, já está virando uma floricultura, viu? Parabéns, viu? Um abraço para a Ângela, Amanda, a Maria Cecília, o Murilo, o Matheus, o Fernando, a Neiva, lá no Santa Teresa. Deus abençoe a Zélia, na Cana do Reino. Deus abençoe, Zélia, sempre mais com carinho, viu? Trazendo bênçãos, graça e proteção ao seu coração. Deus abençoe a Magda de Pitangui, né? Hoje ela está lá com a mãe dela em Belo Horizonte. Então Deus abençoe, está acompanhando a mamãe em sua consulta. É isso aí, Magda. Quem ama, cuida, viu? Deus abençoe, proteja sempre. Um abraço sempre grandioso ao teu coração. Um abraço para Cida Polastri em São Paulo, né? Também para o Felipe. Deus abençoe, Felipe, né? E para o grande. Nossa, eles estão com um Rottweiler imenso. Olha o tamanho do chuliquinho aqui. Acho que não dá um palmo. Tá enrolado nas cobertas, tadinho, o chuliquinho tá com frio. É isso aí mesmo, né? A Iracema, hoje aniversariando em Conceição do Pará. A Dorinha, sua mãe, a Marilene, a Renata. Olha, dizendo, Pimentinha, estamos fazendo quitanda. Acho que eu vou passar aí, viu? É, pra dar os parabéns na Iracema. E já levo minhas quitanda. Ó, boa ideia, viu? É, gordo. Não é fácil, viu? Um abraço pra Aldila em Perdigão, né? Aldi que veio lá do norte, né, das Minas Gerais, né, um frio, né, mas ela falou, olha, rebuça bem, hein, rebuça é cobrir, isso mesmo, Deus abençoe, Aldi, sempre mais com o seu coração, viu? A Jaqueline Aparecida, que Deus abençoe, estamos rezando pela sua intenção, pelo Sérgio, o Sérgio, um grande abraço, a Maria Edith em Pitangui, Deus abençoe sempre mais o seu coração. Meire, isso mesmo, Meire, permanece firme aí, viu? É, isso, capricha que dá certo, hein? Deus abençoe bastante, né, a vida de vocês. E junto lá com o Aldi, tá a Cristina, a Carol, a Letícia, isso mesmo. Abraço pro Edson, pra Meire. E Livinha, a Livinha, o Davi, o Maurício, a Alessandra. Lá no Pedro Primo, a Sônia, a Leisa, a Vanislene, a Maria, a Eri, Carlete, a Titi, a Rita, a Elzinha, a Verinha, os Renatos, né? Deus abençoe sempre a vida de vocês. Quero mandar um abraço também pro meu querido Sérgio Santiago. Deus abençoe, viu, Sérgio? Obrigado pelo seu carinho. Deus abençoe bastante a sua vida também, viu? Ali pro Chaveiro Ideal, o Alex. O Alex, Deus abençoe, viu?
protege e abençoe a sua vida, sempre mais trazendo as graças e bênçãos dos céus. Um abraço para Maria Imaculada, sintonizadinha conosco, Deus abençoe. Para Caroline Coelho, Deus abençoe, obrigado aqui em Divinópolis, o Carlos Wagner, que Deus traga a bênção. A Maria Monteiro, Maria, Deus abençoe. A Gleide Nitrine, Deus abençoe. A Jaqueline, em Onça do Pitangui, onde eu estive lá fazendo um casamento, estava a coisa melhor do mundo, viu, gente? Estava bom demais. Que Deus abençoe sempre, sempre o coração e a vida de vocês. Gente, olha, é bastante abraço, mas o tempo aqui é curto. Mas vamos agradecer, bem dizer a Deus, sempre mais o carinho e a proteção. E hoje, vamos viver a graça de Deus, o carinho do céu no nosso coração, para mergulhar a nossa vida sempre mais no carinho de Deus. É, que Deus assim traga graça, bênção, e sempre mais nós possamos estar firmes na graça de Deus e no coração. Olha, hoje eu quero pedir que o seu coração viva sempre a graça de Deus. Não reclama, não. Vamos agradecer, né? Olha ali, também a Viviane, do bairro Santa Teresa. Deus abençoe sempre mais o seu coração. A Cacá também, o Cacá, Deus abençoe, viu? Um grande abraço para o seu coração. A Maria Neiva, lá no Paraíso, Deus abençoe, Maria Neiva. E tem um convite aqui, né? Venha participar conosco da festividade Nossa Senhora do Carmo, na comunidade de Cachoeira dos Pios. Deus abençoe, 15, 16, 17 de julho, todos os dias o Santo Terço às 19 horas, celebração às 19h30 e ao final a Praça de Alimentação e Leilões. É trem bom, viu? Então é lá, ó, então não esquece não, lá na comunidade de Cachoeira dos Pios, né? 15, 16, 17, 18 de julho, né? Que beleza, obrigado pelo convite. Silvana, um grande abraço, meu querido Padre Hermínio. Eu, Silvana, te peço, Senhor, que reze por mim, para que Deus me abençoe, me cure esta minha doença, que é a epilepsia. Isso mesmo, e que Deus te abençoe, liberte das dores, né, das enfermidades. Viu, minha amiga? Não tenha medo não, Silvana. Vamos pedir sempre a graça de Deus, né? O Senhor esteja convosco e Ele está no meio de nós. Abençoe-vos o Deus Todo-Poderoso, por intercessão da Virgem Maria, o Deus que é Pai, Filho, Espírito Santo. Amém. Um grande abraço a todos. Fiquem na paz de Deus. Um bom e maravilhoso dia, porque eu fui!

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12: 10 horas.

0: Louvado seja nosso Senhor Jesus Cristo, para sempre seja louvado. Queridos irmãos e irmãs, hoje é quarta-feira mariana, Nossa Senhora, e de modo muito particular, Nossa Senhora do Carmo, às vésperas de celebrar, dia 16, Nossa Senhora do Carmo, nossa oração quarta mariana, Nossa Senhora do Carmo, madrinha da obra evangelizar é preciso, rogai por nós. Nossa Senhora, mãe do Santo Escapulário, rogai por nós hoje o sexto dia, daquela que eu digo nunca se ouviu dizer que alguém tendo recorrido a vós tenha ficado desamparado. Hoje também, dia de São Boaventura, bispo doutor da igreja, e é importante porque ele é um santo que fala sobre as santas chagas de Jesus. Oportunamente nós iremos falar sobre isto. Amado povo de Deus, eu saúdo a todos a partir da Rádio Evangelizar, de onde tudo começa, as rádios irmãs, cujos nomes cito neste momento.
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0: Saúdo a você pela TV Evangelizar, sinal digital em todo o país e em várias cidades, canal aberto pelo YouTube Padre Manzotti Oficial. Isto mesmo, Padre Manzotti Oficial YouTube, pelo aplicativo da Associação Evangelizar é Preciso e todas as plataformas digitais. Vamos juntos passar esta hora, este programa que não é entretenimento, não é musical. É um programa de catequese, de oração, de aprofundamento na fé, de leitura orante. É um programa chamado Experiência de Deus. E como começar? Em nome do Pai, do Filho, do Espírito Santo. Amém. E o Evangelho nos diz, naquele tempo, Jesus pôs-se a dizer: eu te louvo, ó Pai, Senhor do céu e da terra, porque escondestes essas coisas aos sábios e entendidos e as revelastes aos pequeninos. Sim, Pai, porque foi do teu agrado. Tudo me foi entregue por meu Pai. E ninguém conhece o Filho, senão o Pai. E ninguém conhece o Pai, senão o Filho e aquele a quem o Filho o quiser revelar. Jesus entra numa profunda oração com o Pai, numa exultação, numa comoção. E ele louva o Pai, dizendo: eu te louvo, Pai. E qual o motivo do louvor? Porque Jesus diz assim: tu és o Senhor do céu e da terra. De fato, sois o Criador. Pai, sois o Criador de tudo. A ti todo louvor, toda glória. E te louvo, porque escondestes estas coisas dos sábios, dos entendidos, dos diplomados, dos que se dizem inteligentes aos olhos do mundo, mas revelaste aos pequeninos, os mais simples, aqueles que muitas vezes não são letrados, mas mais do que nunca compreendem o caminho da cruz. Nossa Senhora, fostes uma mulher que antes de mãe fostes discípula. E nesta exultação de Jesus, sois também exaltada, porque mãe, mais do que ninguém compreendeste o que é servir a Deus. Entendeste o que é seguir a cruz. E por isso, se fizeste serva, eis aqui a serva do Senhor, pequenina de Nazaré, jovem humilde de Nazaré, que entendeu o que é servir a Deus de corpo e alma. Esta exultação de Jesus também é um elogio a ti, mãe. E nós te pedimos, fazei-nos pequenos aos olhos dos humanos, e que na nossa pequenez, mas na grandeza da fé, compreendamos o quanto é importante seguir teu filho Jesus Cristo. Nossa Senhora, que contemplaste as santas chagas de teu filho, presente lá na cruz, estando de pé na cruz, entendeste os desígnios de Deus, dai-nos esta mesma clareza, esta mesma força. Canta comigo, vai, sobe o som, sacristão. E qual pedido você quer fazer a Nossa Senhora? Está chegando o dia de Nossa Senhora do Carmo. Nós estamos no sexto dia da novena. Esta devoção que eu reservo ao título de Nossa Senhora do Carmo, nunca se ouviu dizer que alguém tendo recorrido a vós tenha ficado desamparado. Mãe, peça teu filho por nós. Cante. Ave Maria, cheia de graça, o Senhor é convosco. Bendita sois vós entre as mulheres, e bendito é o fruto do vosso ventre, Jesus. Santa Maria, Mãe de Deus, rogai por nós, pecadores, rogai por nós, inseguros, rogai por nós, no nosso caminhar, rogai por nós nas nossas enfermidades físicas, rogai por nós nas nossas incredulidades, rogai por nós nas nossas batalhas diárias, nas nossas lutas contínuas, rogai por nós, mãe, rogai por nós agora, mãe. Pede a teu filho por nós, mas também, mãe, na hora da nossa morte, na hora derradeira da nossa passagem desta para outra vida, esteja conosco, mãe. Amém. Nós só começamos o programa. Nós vamos para o intervalo e nós voltamos. Voltamos com testemunhos, partilha de vida, leitura orante. Só começamos o programa. Então, nesse rápido intervalo, chame uma amiga, um amigo. Lembre a pessoa, o Experiência de Deus está no ar. E é de novena em novena que graças e bênçãos são derramadas. Você acredita nisto? Evangelize, nós voltamos já.
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1: 10:11.
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0: Você sabe que nos 10 anos da obra evangelizar é preciso, Deus nos deu uma missão. Eu vejo assim, enxergo assim, compreendo assim, a missão de divulgarmos, proclamarmos, incentivarmos a devoção a Jesus das Santas Chagas. Quando exatamente nós fizemos 10 anos de obra, este foi o grande presente. E é a partir dali que nós começamos com o terço das Santas Chagas, começamos com a capelinha das Santas Chagas e, com a graça de Deus, percebemos que os frutos são imensos. No mundo inteiro, no Brasil, pessoas que se reúnem em torno das Santas Chagas. E por que eu estou falando isso hoje? Porque hoje é dia de São Boaventura, doutor da Igreja. E ele diz, inclusive, está no devocionário. Existe o devocionário de Jesus das Santas Chagas, que você pode adquirir exclusivamente nos produtos que evangelizam.com.br. E no final, lá no finalzinho, não faz muito que eu fiz uma pregação sobre isso. São Boaventura diz assim, olha que coisa mais linda, e hoje é o dia dele: vós tirareis com alegria água da fonte da salvação, isto é, das 5 chagas de Cristo. Vou repetir, ele que é doutor angélico, vou contar depois, mas eu começo com esta primeira frase. Ele era um devoto apóstolo das Santas Chagas, isto mesmo. Você acha que a devoção foi uma invenção do padre? Você acha que a devoção das Santas Chagas foi uma invenção da minha cabeça? Não, foi um presente de Deus nos 10 anos. Põe isso no seu coração. Se alguém perguntar, da onde saiu essas capelinhas? Da onde saiu essa devoção? Foi um presente de Deus. Nasceu na paixão, morte e ressurreição de Jesus. E hoje nós celebramos São Boaventura. E olha o que ele diz: vós tirareis com alegria água da fonte da salvação, isto é, das 5 chagas de Cristo. Quem disse isso? O santo de hoje, São Boaventura, doutor da Igreja. Depois nós continuamos. Eu gosto que você saiba, quando for criticado pela devoção das Santas Chagas, você já sabe um pouco mais. Filho de Deus, que a paz de Jesus esteja com você.
1: Bom dia, padre, sua bênção.
0: Deus abençoe, filha de Deus. Você pediu anonimato, mas você fala de onde?
1: Eu falo de algum lugar do Mato Grosso.
0: De algum lugar do Mato Grosso, tá certo. O que está acontecendo?
1: É, eu assisto pelo YouTube.
0: Tá certo.
1: E eu estou ligando para pedir uma oração para a restauração do meu casamento.
0: Oração pela restauração do casamento. E isso. O que está acontecendo no teu casamento?
1: É, padre, após uma...
0: Fala mais alto, por favor.
1: Padre, após uma discussão, ele saiu de casa.
0: É.
1: E já está indo para 3 meses e ele não quer voltar. Foi uma discussão por comportamentos envolvendo redes sociais e ele não gostou o que eu vi, o que eu relatei com a mãe dele. A mãe dele pediu para ele mudar a senha do celular. Foi onde a gente discutiu. Eu chamei ele de moleque, falei para ele virar homem. Aí ele pegou e saiu de casa, não quer retornar, fala que não volta. E a gente tem um filho de 3 anos que está sofrendo muito com isso. E ele está irredutível. Uma frieza, não quer nem me ver, não quer conversar, não quer nada, simplesmente saiu de casa.
0: Certo. Bom, filha, claro que eu vou colocar em oração, principalmente por intercessão de Nossa Senhora do Carmo, mas reflita um pouco. Você precisava ter falado com a mãe dele? Não era um assunto a ser conversado com ele? Eu não quero te colocar uma culpa,
1: Sim.
0: Mas não era um assunto entre marido e mulher?
1: Eu entendo, padre, mas eu sou sozinha aonde eu estou falando com ele. Ele era a minha família.
0: Ele é e sua eu... família, não era, ele é.
1: Sim.
0: Vocês têm um filho juntos.
1: Exato. E aí eu desabafei.
0: Tudo bem?
1: Com a mãe.
0: Só que veja a atitude da mãe. Mude a senha, quer dizer, não importa o que ele tinha visto. Então você não teve uma aliada.
1: Olha a frase, Isaac, que ele falou pra mim. É, eu falei, por que que você fez isso?
0: Fala
1: foi minha mãe
0: alto.
1: Que mandou. Eu perguntei pra ele assim, por que que você fez isso? Ele falou assim, foi minha mãe que mandou.
0: Mandou o quê?
1: Você ainda, ele mudar pra me parar de se meter na vida dele. Essa foi a frase que ele falou pra mim. Que a mãe dele falou pra ele. Então. Aí ele repetiu. Eu senti isso como um tapa na minha cara. Foi onde eu falei pra ele. Vira homem, deixa de ser moleque. Você tá se comportando como homem. E me respeita.
0: Então. Faz 3 meses que isso aconteceu?
1: Sim.
0: Bom, você agora é hora de esperar. Você sabe que a sua... A mãe dele... Vocês são casados na igreja?
1: Não, apenas moramos juntos.
0: É... Já começou errado, né, filha? Mas,
1: sim,
0: vamos lá. Você não pode contar com a sua, vou chamar sogra entre aspas.
1: Sim.
0: Sempre algo que vocês vão ter que resolver. O que você não pode deixar é que ele ajude na educação e no sustento do filho que vocês têm. Ele tá honrando?
1: Sim.
0: Depois, quando você for tentar conversar com ele, ele não quer falar. Você tem que maneirar e ser mais branda. Ser mais branda. Errou? Errou. Você o ama ainda?
1: Sim.
0: Você é capaz de perdoá-lo?
1: Eu já perdoei, eu já falei pra ele, só que ele fala que não quer, que não importa mais, que ele não quer saber, que é pra me sumir da frente dele.
0: Bom, e o que você pensa fazer a partir disto?
1: O que eu já estou fazendo?
0: É.
1: Eu me afastei.
0: Se afastou dele?
1: Sim.
0: Se afastou da família dele?
1: Em parte. Porque eu tenho, de certa forma, manter o contato, porque eu sou sozinha na cidade.
0: Entendi.
1: E às vezes eu preciso de algum auxílio, porque Entendi. Eu preciso de resolver coisas e eu não tenho com quem deixar. Mas eu deixo lá com o coração na mão, porque eu sei que, pelo que eu presencio depois, a criança volta com conversas no estilo alienação. E eu estou evitando por esse fator.
0: Tá. Você, a médio prazo, pensa em continuar aí ou voltar para sua família?
1: Eu pretendo continuar aqui, porque eu quero restaurar meu casamento.
0: Você quer restaurar teu casamento?
1: Sim.
0: Então vamos...
1: Porque eu sei que ele também tá sofrendo.
0: Como que você sabe disso?
1: Porque eu vejo de vez em quando e eu sei que ele tá...
0: O
1: que eu sinto? Ele já falou pra mim, só que tem algo que o orgulho dele, a frieza dele não permite ele voltar atrás na atitude que ele tomou. E é muita fofoca também.
0: Se um dia vocês voltarem, vocês vão ter que voltar ao casal com muita maturidade. Muita maturidade.
1: Sim.
0: De que tudo que for para conversar, vocês dois. E jamais abrir para terceiros. Você já experimentou que não vale a pena. Que não estão jogando no teu lado. Vamos pedir a Deus, nosso Senhor, a restauração. Repita comigo, mesmo que seja rápido. Senhor.
1: Sim. Senhor,
0: Jesus das Santas Chagas,
1: Jesus das Santas Chagas,
0: por intercessão de Nossa Senhora do Carmo,
1: por intercessão de Nossa Senhora do Carmo,
0: restaure meu casamento,
1: restaure meu casamento,
0: amém,
1: amém.
0: Eu vou para o intervalo e volto, volte comigo, povo de Deus.
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0: Eu falava com essa filha de Deus e peço que façamo-nos intercessores por ela. Ali existe certamente mais coisas que estão atrapalhando o casamento. Mas eu digo e repito, sempre casais, o diálogo franco entre o casal. Evite de envolver a família nos problemas do matrimônio. Nada como um diálogo sincero, aberto. Que Deus ajude essa restauração. Eu quero, antes da leitura orante, hoje celebramos São Boaventura, doutor da Igreja, e ele de fato tem uma história maravilhosa. Filho de um médico, percebeu logo que não queria seguir a profissão do pai. E ele teve um encontro com São Francisco de Assis, segundo a tradição, que mudou a vida dele. Desde criança, sinais de santidade. E foi quando ele, aos 18 anos, foi estudar em Paris, entrou na Ordem dos Frades Menores, se tornou um grande professor. Foi quando ele enfrentou uma grande perseguição que teve contra a Ordem dos Mendicantes. Frei Boaventura tornou-se o superior geral dos frades menores. Escreveu a biografia de São Francisco de Assis, chamada Legenda Maior. Em 1271, deu grande contribuição ao conclave mais longo da história que elegeu Gregório X. Foi consagrado bispo de Albano, depois cardeal. E eu gostaria de citar uma frase que São Boaventura, eu já disse, depois falo mais, porque foi um dos homens que mais explicitou sobre a Santíssima Trindade, um dos temas mais difíceis a ser explicado. Mas ele era devoto das Santas Chagas. Acredite nisso, é dele a frase: as chagas de Jesus Cristo ferem os corações mais duros e aquecem as almas mais frias. De novo, você quer aprofundar? Ei, você que é líder mensageiro da Capelinha de Jesus das Santas Chagas, tão logo nós recebemos de Deus a missão de divulgar as Santas Chagas, fizemos um devocionário. Padre, não encontra esse devocionário, encontra sim, produtosqueevangelizam.com.br. Ali tem a teologia, tem o terço, tem as explicações das chagas, tem tudo, tudo que você precisa, os textos bíblicos. E no final, tem ali a citação de vários santos, São Francisco de Assis, Santo Agostinho. Vamos ficar hoje no São Boaventura. Segunda frase dele: as chagas de Jesus Cristo ferem os corações mais duros e aquecem as almas mais frias. Explica, padre. Não é difícil, filho. Sabe aquela pessoa que tem o coração duro, insensível? Aquilo que eu acabei atendendo, aquele homem que por orgulho, por vaidade, não sei, não vem ao caso, o coração endurece. Clame pelas santas chagas e os corações mais duros cederão. E segundo, maravilha, por que você se tornar o mensageiro da capelinha? Aquecem as almas mais frias, as santas chagas. Hoje, São Boaventura, doutor da Igreja. Mais uma catequese. Aí, gente, agora sim. Bíblia aberta, cartilha de oração.
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0: Vamos lá. E hoje, 1 Coríntios, capítulo 11, versículo 1. 1 Coríntios, capítulo 11, versículo 1. sigam o meu exemplo como eu sigo o exemplo de Cristo. Primeiro ponto, seguir o exemplo de Cristo. Você sabe o que quer dizer a palavra cristão? Inclusive é uma responsabilidade muito grande dizer eu sou cristão. É você dizer para o outro, eu sou um outro Cristo. Meu Deus, é isso mesmo. Eu sou discípulo de Cristo. Eu quero ser no mundo um outro Cristo. Como estamos longe, né? Vamos em diante. Agora, preste atenção. Versículo 2. Eu os elogio quem? A igreja de Corinto. Porque vocês sempre lembram de mim e seguem as instruções que eu passei para vocês, Coríntios. Mas quero que entendam que Cristo tem autoridade sobre todo marido, que o marido tem autoridade sobre a esposa, e que Deus tem autoridade sobre Cristo. Se um homem cobre a cabeça quando ora ou anuncia a mensagem de Deus nas reuniões de adoração, ele está oferecendo em honra de Cristo. Se uma mulher não cobre a cabeça quando ora ou anuncia a mensagem de Deus nas reuniões de adoração, ela está ofendendo a honra do seu marido. Nesse caso, não há nenhuma diferença entre ela e a mulher que tem a cabeça rapada. Se a mulher não cobre a cabeça, então é melhor que ela corte o cabelo de uma vez, já que é vergonhoso para a mulher rapar a cabeça ou cortar o cabelo. Então ela deve cobrir a cabeça. O homem não precisa cobrir a cabeça, pois ele reflete a imagem e a glória de Deus. Mas a mulher reflete a glória do homem. Pois o homem não foi feito da mulher, mas a mulher foi feita do homem. O homem não foi criado por causa da mulher, mas sim a mulher por causa do homem. Portanto, por causa dos anjos, a mulher deve pôr o véu na cabeça para mostrar que está debaixo da autoridade do marido. No entanto, por estarmos unidos com o Senhor, nem a mulher é independente do homem, nem o homem é independente da mulher. Padre, como entender esse texto? Nós temos que entender que existem costumes, tradições, maiores e menores. Não faz muito que a mulher não podia usar calça comprida. Eu era criança e lembro, e não sou tão velho assim, eu lembro dessa discussão na minha igreja, que o padre não deixava a mulher entrar de calça comprida. Mas isso fere em alguma coisa a Deus? Não, é um costume humano. Não faz tempo, lembro da minha avó, lembro da minha falecida mãe, em paz esteja, que usavam um véu. Ainda é costume, quando se visita o Papa, usar um véu preto. Pouquíssimas mulheres, só as rainhas católicas, é que podem usar véu branco e roupa branca. Mas isso é um costume divino ou é algo humano? É humano. Por isso, ele se adapta. Ele não está diretamente ligado ao essencial da fé. Eu vou para o intervalo e volto. Volte comigo.
2: 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Já pensou?
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Queridos irmãos e irmãs, o véu, ele tem um significado de autoridade. Por que as religiosas usavam véu? Significava autoridade de Deus da vida desta pessoa e pertence a uma congregação. O véu para a mulher casada, ainda para o mundo judaico, significa submissão, escolha de submissão ao marido. O fato de não usar o véu hoje não faz a mulher inferior. É uma questão de costume e não está na essência daquilo que é cristão. Vou dar um outro exemplo. Você lembra do grande debate da circuncisão e dos incircuncisos? Atos 15. Foi visto pela igreja que não era algo obrigatório. Assim também a igreja não vê hoje como obrigatório o uso do véu e não vê como motivo de escândalo uma mulher ter cabelos compridos e soltos ou curtos, porque isso está no âmbito de um costume e não na essência da fé. Há quem queira viver assim, sendo literal, que assim seja e tem seu valor, entendendo que ela escolheu exercitar a sua submissão e usar. No entanto, o ponto central aqui é este: mais do que a discussão de usar calça comprida, de usar cabelo solto, de usar véu ou não, está aqui, versículo 11. No entanto, estamos unidos com o Senhor. Esta é a frase chave. Nem a mulher é independente do homem, nem o homem é independente da mulher. Você compreendeu? Aí está o ponto. O respeito um pelo outro e todos unidos em Cristo, em igual dignidade, Concílio Vaticano II, todos somos em igual dignidade diante de Deus, homem, mulher, leigo, religioso, presbítero ou não. Portanto, é assim que compreendo. Há muito que se fala sobre isso. Não vamos polemizar. Fiquemos com o mais importante. Estamos unidos a Cristo. Vou repetir a frase.

0: Nem a mulher é independente do homem, nem o homem é independente da mulher. E o final, tudo vem de Deus. Está aqui, tinha até me passado. Tudo vem de Deus. Porque assim como a mulher foi feita do homem, assim também o homem nasce da mulher. E tudo vem de Deus. Esta é a leitura orante de hoje. Luciana, que a paz de Jesus esteja com você, Luciana.
1: Oi, padre.
0: Eu vou falando.
1: Que emoção enquanto... falar com o senhor.
0: Prazer todo meu. De onde você fala, filha?
1: Eu falo da cidade de Ibiá, Minas Gerais, padre Manzotti.
0: Ibiá, Minas Gerais. Tá certo, isso. Luciana. E como é que você me acompanha?
1: Eu acompanho o senhor pela rádio Super Patos, 90.9, Patos de Minas.
0: Meu abraço a Super Patos FM. Vai lá, Luciana, a palavra é sua.
1: Padre, eu quero pedir oração para o senhor, para o meu irmão Reginaldo. Opa. Reginaldo Alves dos Reis.
0: O que está acontecendo?
1: Ele tem problema nos pulmões, padre. E já faz 5 anos que ele está em tratamento e agora faz 8 meses que o pneumologista descobriu fibrose nos pulmões dele.
0: Entendi.
1: E ele passou um medicamento de alto custo. Graças a Deus a gente conseguiu pelo SUS o medicamento. Mas ele é meu único irmão, padre.
0: Certo. Eu acolho e vamos levar no altar do Senhor, clamar pelas santas chagas de Jesus e Nossa Senhora do Carmo. Reginaldo. Sim. Alves dos Reis, né?
1: Isso.
0: Quantos anos?
1: 39 anos.
0: 39. Filha, confia no Senhor. Eu percebo que você está bastante nervosa.
1: Estou sim, padre.
0: Como que ele está lidando com isso?
1: No começo, padre, foi muito difícil.
0: É.
1: Principalmente para ele e para nós também, porque só de falar no remédio de alto custo, assusta, né, padre?
0: Só que Deus providenciou de outra forma, não é?
1: Sim.
0: Tá vendo?
1: Uhum.
0: É ter aquela fé inabalável que eu tenho falado. O Senhor vai providenciando. Humanamente a gente faz pouco, mas com Deus podemos muito.
1: Isso, padre, pois é. Eu tenho muita
0: vida,
1: sabe, padre?
0: É.
1: Que ela vai interceder, que meu irmão vai ser curado dos pulmões.
0: Tá certo, filha. Eu levarei no altar do Senhor, tá bom?
1: Tá bom. Padre, eu queria pedir também pro meu filho Lucas.
0: Lucas.
1: Ele é autista, nível 3 de suporte, não verbal.
0: Tá bom. Certo.
1: E eu e meu marido dedicamos a vida para cuidar dele, sabe?
0: Eu imagino, filha. Talvez ali...
1: E agora meu irmão também com essa doença.
0: É...
1: Eu também sou... Eu tenho muita ansiedade, depressão, padre.
0: Eu ia
1: meu
0: falar.
1: Meu sonho era conseguir conversar com o senhor, para o senhor fazer oração para a minha família.
0: Eu ia falar exatamente isso, que você tem que cuidar um pouco de você, filha. Pelo seu timbre de voz, o jeito que você está falando, você não está bem. Vamos rezar juntos?
1: Vamos sim.
0: Mas antes, fale mais alto que eu não sei o que está acontecendo. Aumenta o som ali para mim. É, você faz algum tipo de acompanhamento, filha?
1: Faço sim, padre, como psiquiatra. Tomo medicamento.
0: Entendi. Porque você precisa estar bem. Porque você tem um filho para cuidar, um irmão para ajudar. Reza comigo, Senhor Jesus.
1: Senhor Jesus,
0: pelas tuas santas chagas,
1: pelas suas santas chagas,
0: me cure desta depressão,
1: me cure desta depressão,
0: me tire desta ansiedade,
1: me tire dessa ansiedade,
0: me ajude, Senhor,
1: me ajude, Senhor,
0: para que eu possa cuidar do meu filho,
1: para que eu possa cuidar do meu filho
0: e estar perto do meu irmão.
1: Está perto do meu irmão.
0: Nossa Senhora.
1: Nossa Senhora.
0: Peça teu filho por mim.
1: Peça ao teu filho por mim.
0: Senhor Jesus, nós te pedimos por esta tua filha. que está do outro lado da linha, Luciana. Mas, tal como ela, tantas pessoas estão sofrendo. Sofrendo por problemas familiares, sofrendo por filhos com necessidades especiais. É uma vida de dedicação. Nós te pedimos, Senhor, dai-lhe esta serenidade que ela precisa. Tirai e ajudai que ela supere essa angústia no coração, essa ansiedade, e que ela possa encontrar esta paz que vem de ti, Senhor. Derrame uma gota do seu preciosíssimo sangue. Amém. Fique com Deus, Luciana. Luciana,
1: sim, padre.
0: Fica com Deus, que Deus a abençoe. Você vai,
1: amém,
0: ainda, você vai testemunhar do seu irmão, que Deus abençoe. É de Ibiá, Minas Gerais, ela acompanha pela rádio Super Patos FM. Dom Cláudio Normstuns, da Diocese de Patos de Minas. Eu vou para o intervalo e eu volto. E nós voltamos com a novena de Nossa Senhora do Carmo. Chame teu amigo, chame tua amiga. E ainda falando sobre São Boaventura. Você viu que ele é um grande devoto de Jesus das Santas Chagas? É a doutrina da igreja. Eu volto já.
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3: Dez e cinquenta.

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5: Diocese informa, edição especial. Olha, a Diocese informa o furto da caminhonete do padre Adelmo Reis, ocorrido ontem à tarde por volta das 4 horas, em frente ao Carmelo, no bairro Niterói, em Divinópolis. A caminhonete estrada branca cabine dupla, placas QQL 5789, pertence à paróquia do Sagrado Coração de Jesus em Conceição do Pará. Se você tiver alguma informação sobre esta caminhonete, pode entrar em contato aqui com a Cúria Diocesana, Diocese de Divinópolis. Boletim especial do Diocese Informa fica por aqui. Eu volto mais tarde com outras notícias.
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Amado povo de Deus, sábado Guarapuava, você sabe, mas é bom lembrar, 17 horas, Santa Missa, 18h30, show de evangelização, você acompanha pela TV Evangelizar, YouTube Padre Manzotti, dia 18, sábado, dia 31 de julho, sexta-feira, Aracari, Santa Catarina, festa do Senhor Bom Jesus de Aracari. Eu estarei presente às Araquari, perdão, às 19h30, Santa Missa. E logo após, um show de evangelização pela música. Atenção, Araquari, Santa Catarina. Estarei na festa do Senhor Bom Jesus de Araquari. Avenida Nereu Ramos, centro, às 19h30. Santa Missa e depois um show de evangelização. Estados Unidos, faça inscrição. Vamos lá. 15 e 16 de agosto, Hudson, Massachusetts. Clube Português, sábado e domingo. Camarote tickets.com. Sábado e domingo, das 8h30 e 5 da tarde. Dia 22, Delran, New Jersey. Vamos lá, faça a sua inscrição. E eu estou falando sobre São Boaventura, doutor da igreja, e a terceira frase dele, inclusive, a terceira está aqui no devocionário. Hoje estou mostrando para você, São Boaventura, doutor angélico, ele diz, apressa-te com os passos do amor de Jesus crucificado e com o apóstolo Tomé. Não te satisfaças só em olhar os sinais do cravo, dos cravos em suas mãos, em colocar a mão no seu lado, mas penetra totalmente pela porta aberta do seu peito até o coração de Jesus. Lá dentro, deixa-te, olha que lindo, transpassar pela lança do afeto. Deixa-te ferir pela espada da mais terna compaixão. E faze com que teu último suspiro, teu último desejo, tua última consolação seja morrer com Cristo sobre a cruz. Então poderás dizer como São Paulo: estou crucificado com Cristo na cruz. Não sou eu mais que vivo, mas Cristo que vive em mim. Portanto, frase de São Boaventura, hoje doutor da igreja, um grande devoto de Jesus das Santas Chagas. Aprendeu? Padre, eu quero isso. 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Eu me empolguei hoje, né, de falar das Santas Chagas, mas é que muita gente não entende que não é uma invenção da minha cabeça, é um presente que Deus nos deu nos 10 anos da obra Evangelizar é Preciso. Chegou a hora da novena, Nossa Senhora do Carmo, rezemos. Nossa Senhora do Carmo, que deixaste o santo escapulário como sinal do vosso amor e proteção, sois reconhecida como assistência na vida e consolador amável na hora da morte. Eu, vosso filho e devoto, pronto a vos servir, disposto a vos amar, me apresento a vós e nesta novena faço o meu pedido. Faça o seu pedido. Nossa Senhora do Carmo, nunca se ouviu dizer que alguém necessitado, tendo recorrido a vós,
tenha ficado desamparado. Com confiança, Mãe do Santo Escapulário, intercedei junto ao vosso Filho Jesus Cristo, por mim, por aqueles por quem devo rezar sempre, e por aqueles que se confiam às minhas orações. Reze. Pare um pouquinho o que você está fazendo. Reze. Mãe amável, sede-nos propícia e rogai por nós a Deus para que sejamos dignos das promessas de Cristo. Nossa Senhora do Carmo, rogai por nós. Mãe do Santo Escapulário, rogai por nós. Madrinha da obra evangelizar, é preciso, intercedei por nós. O Senhor esteja convosco. Ele está no meio de nós. Abençoai, Senhor, a água, a roupa dos enfermos, as fotos de família. Abençoai, santificai aqueles que mais estão necessitados de vossa ajuda. Protegei aqueles que mais estão necessitados de socorro. Em nome do Pai, do Filho, do Espírito Santo. Amém. E eu me despeço com um clipe. Manda teus anjos, Senhor. Manda teus anjos. YouTube, Padre Manzotti.

0: 11 e 1.
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2: Diocese Informa, edição especial. Olha, Diocese informa o furto da caminhonete do padre Adelmo Reis, ocorrido ontem à tarde por volta das 4 horas, em frente ao Carmelo, no bairro Niterói, em Divinópolis. A caminhonete estrada branca, cabine dupla, placas QQL 5789, pertence à paróquia do Sagrado Coração de Jesus em Conceição do Pará. Se você tiver alguma informação sobre esta caminhonete, pode entrar em contato aqui com a Cúria Diocesana, Diocese de Divinópolis. Boletim especial do Diocese Informa fica por aqui. Eu volto mais tarde com outras notícias.
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2: Olá, bom dia, Diocese Informa de volta aqui nas ondas do seu rádio e começam amanhã os festejos de São Cristóvão, o padroeiro dos motoristas. E nós temos convite gravado pelo Padre Flávio.
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1: Diocese em Forma fica por aqui, eu volto mais tarde com outras notícias.
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cuida de você, tem orgulho dos seus esforços e vontade de fazer o que é certo. Não abandonará em momento algum, e se porventura cair, ele o sustentará com sua mão, o purificará, perdoará e te justificará para que o nome de Jesus seja glorificado em sua vida. Amém.

0: 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Eu, Padre Moacir Chagas Tavares, Leonel Pimenta, o meu assessor, aqui da DIV FM, a rádio da sua igreja.
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0: O meu abraço hoje vai para o Padre Gedler, que hoje esteve falando para os funcionários da Cúria Diocesana. Então, meu abraço a ele, para a Soraya, para todos os funcionários da Cúria Diocesana. E também, é claro, para Neuzinha, para Lurdinha, para Luciene, para Carla, para Rosa, para Sirlene, que também esteve aqui hoje. E também para... Ai, agora esqueci o nome dela. Cleice, acho que é Cleice. É, para ela também. E para todos vocês que nos ouvem nesta manhã de quarta-feira. Aquele abraço pro Padre Hermínio também, que esteve aqui. Padre Hermínio, que agora é itaunense, tá lá em Itaúna.
1: Vamos louvar o Senhor, ele está aqui.
0: Também o meu abraço para o Zezinho Elaine, Zé de Almeida e Cléria, para os nossos

0: para os nossos patrocinadores: Centro Ótica Visão, Kit Paraná, também Mangueiras Brasil e Doutor Sono. E vai entrar um outro patrocinador, eu acho que essa semana ou semana que vem, do meu amigo Lucas, lá da Geroaço, vai patrocinar também o nosso programa. Um abraço para ele, para Amanda, para o Ricardo e para a Gislene. Um abraço para todo mundo!
1: Um aperto de mão, um abraço apertado.
0: Aquele abraço. Nós estávamos com um probleminha aqui nos nossos... as interligações aqui com o computador, programas, etc. Mas já está voltando. E eu volto em seguida também. Volte comigo.
1: Eles...

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1: 11:23.

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3: 11:25.
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Sede santos como vosso Pai Celeste é santo. Hoje é dia de São Boaventura. São Boaventura, um dos santos mais importantes da história da Igreja. Ele nasceu, ele foi bispo e também tinha o título de doutor da Igreja. Ele nasceu em 1218, em Bonhoreia, atualmente Bonoreggio. Justificava sua preferência pela ordem fundada por São Francisco, por ter encontrado admirável semelhança entre o crescimento da Igreja e o da família franciscana. No início, ambas contavam apenas com homens simples, pescadores e camponeses. Mais tarde, a elas se agregaram também homens de ciências. Quando Boaventura entrou na ordem, os filhos de São Francisco, à semelhança dos dominicanos, já tinham se estabelecido em Paris, Oxford, Cambridge e Estrasburgo, e em outras cidades europeias. Tal evolução não se deu sem dificuldades. Alguns da velha geração viam com certa apreensão o afrouxamento da disciplina religiosa e a nova abertura cultural dos jovens frades. Boaventura, porém, com sua palavra, sabia tranquilizar a uns e estimular a outros. Quando Frei Egídio, na sua simplicidade, lhe perguntou como poderia salvar-se, já que desconhecia a ciência teológica, Boaventura lhe respondeu: se Deus dá ao homem somente a graça de poder amá-lo, isso basta. Uma simples velhinha poderá amar a Deus mais que um professor de teologia. Dotado de bom senso, prático e especulativo ao mesmo tempo, Boaventura soubera enxertar no sólido tronco franciscano os rebentos das novas gerações, com acrescidas exigências também no campo da cultura. Desmentia assim a quantos temiam, como Jacopone de Todi, que a ciência causasse dano à simplicidade da regra franciscana. Em Paris, São Boaventura foi discípulo de Alexandre de Ales, como Santo Tomás de Aquino. Permaneceu nessa cidade primeiramente como professor de teologia e em seguida como ministro-geral dos frades menores, cargo para o qual foi eleito quando contava apenas com 36 anos. Feito cardeal, teve então de aceitar a consagração episcopal que antes por humildade tinha recusado. Recebeu a sede de Albano Laziale. Recebeu do Papa Gregório X o encargo de preparar o segundo concílio de Lyon. Santo Tomás de Aquino também fora convidado, mas morreu alguns meses antes da abertura do concílio, que se deu no dia 7 de maio de 1274. No dia 15 de julho do mesmo ano, morria também Frei Boaventura, assistido pessoalmente pelo Papa. A caridade é o fundamento da doutrina teológica que Frei Boaventura ensinou com sua palavra e escritos. Entre outros livros mais conhecidos encontra-se O Itinerário da Mente para Deus. Não basta, escreve ele, a leitura sem a unção, não basta a especulação sem a devoção, não basta a pesquisa sem maravilhar-se, não basta a circunspecção sem o júbilo, o trabalho sem a piedade, a ciência sem a caridade, a inteligência sem a humildade e o estudo sem a graça. Esse foi São Boaventura, rogai por nós.

Aniversariantes de hoje: Ângelo Machado, Poliana Mota, Sara Rezende, Lely de Freitas, Nara Souza, Romira Cardoso e o casal Rodrigo e Nara, 20 anos de vida matrimonial.

Parabéns para todos os aniversariantes, parabéns para todos vocês que nos ouvem. O meu abraço carinhoso a todos o pessoal da construção civil, da confecção, todos vocês que nos ouvem. Um abraço também muito carinhoso para as pessoas que trabalham nas residências, né? Funcionários e funcionárias que sempre nos ouvem. Os enfermos e enfermas, os seus cuidadores. Muito obrigado pela audiência de vocês. Eu volto em seguida, volte comigo.

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1: 11:34,
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7: 11:37.
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A palavra de Deus hoje é o Evangelho de Mateus, capítulo 11, versículos 25 a 27. Naquele tempo, Jesus pôs-se a dizer: Eu te louvo, ó Pai, Senhor do céu e da terra, porque escondeste essas coisas aos sábios e entendidos e as revelaste aos pequeninos. Sim, Pai, porque assim foi do teu agrado. Tudo me foi entregue por meu Pai, e ninguém conhece o Filho senão o Pai, e ninguém conhece o Pai senão o Filho, e aquele a quem o Filho quiser revelar. Palavra da salvação. Glória a vós, Senhor.

Eu te louvo, ó Pai, Senhor do céu e da terra, porque escondeste essas coisas aos sábios e entendidos e as revelaste aos pequeninos. Caros ouvintes, aparece aqui nesse texto dois termos no Evangelho de hoje que servem para a nossa reflexão. Dois verbos, esconder e revelar. Os dois vocábulos gregos são kripten e apokalapten. O primeiro gera uma palavra muito conhecida de todos nós no português, que é cripta, normalmente associada a um lugar subterrâneo onde se depositavam os corpos dos santos e dos mártires. Ainda tem muito, em Roma, então, tem as criptas. Também em algumas catedrais no Brasil também tem as criptas da diocese, onde se enterram os bispos que passam pela diocese. E também relíquias importantes para serem preservadas como um lugar de peregrinação. Muitas basílicas existem, claro, no Brasil e principalmente em Roma, em cidades antigas. Existem as criptas. Em uma geração onde tudo é postado, tudo que se faz, tudo que se fala, tudo que se come e tudo também que se vive. Parece até um alerta para nós cristãos, para não perdermos a capacidade do recolhimento, do escondimento, para saborear as coisas divinas. Nós não podemos nos deixar escravizar pela mentalidade do aparente, do midiático. Nós devemos retornar às criptas de antigamente. Não mais aquelas feitas de pedras nos subsolos das igrejas, mas aqueles lugares privilegiados de encontros com Cristo, com nosso Senhor, para receber dele a sabedoria, para conduzir bem a nossa vida. Então esse é o sentido da palavra cripta. O segundo que apareceu no apokalipten, palavrão, né? Grego, que também gerou uma outra palavra no português, que é bíblica, o apocalipse, ao qual conhecemos muito bem como revelação, tornar conhecido ou manifestar. Também

nós podemos olhar para o mundo de hoje, onde a verdade do Evangelho, em muitos contextos, tem sido escondida, trancada e até mesmo, em algumas culturas, aprisionada. Em verdade, caros ouvintes, essa verdade de Cristo precisa ser revelada não apenas com palavras, mas, antes de tudo, com a nossa vida. Revelá-la primeiramente aos pequenos, aqueles que ainda não conhecem a palavra e nem têm a oportunidade de encontrar-se com Cristo, de conhecer quem é Jesus. São esses dois movimentos que nós cristãos precisamos fazer. Esconder-nos no coração de Cristo para poder revelá-lo com mais entusiasmo às pessoas. Olha a importância que nós devemos ter da nossa catequese hoje. A catequese de criança, que vai mostrar ou deve mostrar quem é Jesus. Mostrar a igreja que Jesus instituiu. Mostrar a Sagrada Escritura para que as crianças se tornem verdadeiros cristãos e batizados, que possam viver a mensagem de Jesus, testemunhar a nosso Senhor no mundo de hoje. Não basta apenas você ir à igreja, não basta apenas você frequentar a catequese. É uma crítica que eu faço hoje. Infelizmente, as nossas igrejas estão deixando de lado uma catequese de adultos, por exemplo. Uma catequese dos jovens. Qual que é a catequese dos jovens que nós temos hoje? Apenas a preparação da crisma. Claro que tem EJC, outros movimentos aí, mas muito esporádicos. Não há uma busca de uma catequese mais situacionada, mais presente. E aí penso que é falha nossa dos padres. Nós nos preocupamos com tanta coisa no mundo de hoje, as nossas redes sociais, isso, aquilo, mais celebração do que formação. A celebração é importante, mas precisamos também formar as crianças, os adolescentes, os jovens, os adultos, os casais, para que entendam e compreendam verdadeiramente a mensagem de nosso Senhor e possam ser testemunhas de nosso Senhor no mundo de hoje. Vamos pensar sobre isso. Vamos cobrar dos nossos padres, dos nossos conselhos, nas comunidades, formações dentro das nossas paróquias e comunidades. Precisamos disso. Você pode responder muito bem se na sua comunidade, na sua paróquia, tem formação. Seja formação litúrgica, formação humana, formação espiritual, formação de casais, formação bíblica. Tudo isso nós precisamos. Pense sobre isso, eu volto em seguida.

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1: 11:49.
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6: 11:53.
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7: 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Será uma alegria ter você conosco. Deus nos abençoe, um abraço.
4: Amanhã começa a novena de São Cristóvão, na paróquia de São Cristóvão, 19 horas, oração do primeiro dia da novena em honra a São Cristóvão. Em seguida, a missa presidida pelo padre Guilherme da Silveira, do Santuário São Judas Tadeu.

0: padroeiro dos motoristas. Vamos lá rezar pelos motoristas. São Cristóvão abençoa os motoristas. Pronto, chegamos ao final do nosso programa de hoje. Muito obrigado. Até amanhã, se Deus quiser.
1: 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Obrigado, Deus.
0: O nosso cantinho com ela, Virgem Maria. Colocamos o cantinho com Maria, os aniversariantes de hoje. Ângelo Machado, Poliana Mota, Sara Rezende, Lely de Freitas, Nara Souza, Romira Cardoso e o casal Rodrigo e Nara, 20 anos de vida matrimonial. E todos os outros aniversariantes deste dia. Também colocamos a Iramara, Itânia, Hamilton e família, Neuzinha, Lurdinha, Soraya, e também a Zezinha, Elaine, José de Almeida e Cléria, todos os enfermos e enfermas e os seus cuidadores, todos os motoristas. Virgem Maria, Mãe de Jesus e Nossa Mãe, te pedimos, te intercedemos, ó Virgem Maria, por todos os nossos ouvintes, pelas suas necessidades, pelas graças que desejam alcançar. Interceda seu Filho Jesus por todos nós, que sejamos abençoados, curados, iluminados. Abençoa também os motoristas que transitam, que viajam, que dirigem nas nossas cidades e nas nossas estradas. O Senhor esteja convosco, Ele está no meio de nós. Por imposição das minhas mãos sacerdotais, intercessão de Nossa Senhora Aparecida, Imaculada Conceição e São Cristóvão, eu abençoo a água, os objetos aí colocados e todos vocês. Em nome do Pai, Filho e Espírito Santo. Amém. 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

0: 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Aula é um acontecimento em que pessoas, sobre um determinado tema, entram sabendo um tanto e saem dele sabendo um tanto a mais também. Em uma aula tradicional, sempre foi considerado necessário a existência de ao menos dois personagens. O professor, indivíduo sábio, dotado do conhecimento, dono da verdade, representando o ensino, e o aluno representando o aprendizado. Portanto, começa agora Panorama de Educação. Caneta e papel na mão, que a nossa aula vai começar.
1: Atenção para a chamada. Aderbal, presente. Aninha,
2: eu.
1: Breno,
3: aqui.
1: Carol,
4: presente.
1: Douglas.
5: Olá, boa tarde. Chegamos, 12 horas e 8 minutos. Você está na Diva FM 102.3, Panorama Geral de segunda a sexta-feira, comigo, Ana Paula Silva e Raimundo Cândido. Hoje por aqui, minha gente, é dia de Panorama de Educação e ela tá chegando, a nossa parceira Júnia Menezes, da Júnia Menezes School, para um tema interessantíssimo e mais uma construção por aqui, na DIV, no Panorama Geral. Hoje nós vamos falar sobre aprender inglês é abrir as portas para o mundo e para si mesmo, de oportunidades e muito mais. Gente, como é que está o seu 15 de julho? Como é que amanheceu aí a sua quarta-feira? Espero que cheia de coisas boas. Se tiver desafios também, calma e tranquilidade para poder resolver tudo que tem por aí. E vamos seguir junto, né, gente? Esse programa de hoje com muitas informações e boas energias. Por aqui, no Giro de Notícias, a gente quer destacar uma data importante, porém pouco falada, né? Pela publicidade, pelos lugares que a gente transita. Você sabia que esse 15 de julho é o Dia do Homem, gente? É uma data do calendário civil que eu fiz questão de trazer aqui para o Giro de Notícias. Muita gente deve estar rindo, fazendo piadinha, caô da cadeira aí, pensando, Dia do Homem, aqui na emissora eu morri de rir, que alguns colegas, Ana, acho desnecessário. E aí eu ri. Sabe por quê, gente? É uma data muito importante. A gente fez um texto responsável para dividir com vocês aqui da importância dessa data. Atenção, senhores homens e toda a sociedade, porque é uma data que nos interessa, interessa a todos nós. Dia do Homem, celebrado em 15 de julho no Brasil, é um convite para refletirmos sobre a saúde e o bem-estar da população masculina. A data busca conscientizar os homens sobre a importância da prevenção, do autocuidado e da realização de consultas e exames periódicos. Ainda hoje, muitos só procuram atendimento médico quando os sintomas já estão avançados, o que dificulta o diagnóstico precoce e o tratamento de diversas doenças. Dados do Ministério da Saúde e da Política Nacional de Atenção Integral à Saúde do Homem mostram que os homens, em geral, utilizam menos os serviços de atenção básica do que as mulheres, tá bom, gente? Então, apresentam maior resistência em buscar acompanhamento preventivo. Essa realidade contribui para o diagnóstico tardio de doenças cardiovasculares, diabetes, hipertensão, alguns tipos de câncer, como o de próstata e também de transtornos relacionados à saúde mental. Cuidar da saúde não é sinal de fraqueza, mas de responsabilidade consigo mesmo e com as pessoas que fazem parte da nossa vida. Adotar hábitos saudáveis, praticar atividade física, manter uma alimentação equilibrada, cuidar da saúde emocional e realizar check-ups, tá bom? Regulares. São atitudes que aumentam a qualidade de vida e podem salvar vidas. No dia 15 de julho, o convite para cada homem é que reserve um tempo para cuidar de si. A prevenção continua sendo o caminho mais seguro para viver mais e melhor, fortalecendo a saúde, os vínculos familiares e a participação ativa na sociedade. Então é isso, gente. Esse 15 de julho, a gente está reforçando que é o Dia do Homem, porque é esse dia do cuidado, da atenção. A gente sabe, né, que às vezes a criação, né, é muito enrijecida, de não falar dos sentimentos, de ter que dar conta de tudo. A maioria dos homens vão dizer aí, sei lá, década de 40, 30, 50, 60 pra, e vai subindo, ainda tem muita dificuldade mesmo de dizer desse lugar. Então, o 15 de julho é sobre isso, gente, é sobre esses cuidados importantíssimos. Então, cada homem que você conhece, se é seu parceiro, se é seu filho, se é seu amigo, se é seu colega de trabalho, pergunte como você está hoje, né? Como é que você está se sentindo? Porque às vezes também a gente precisa fazer essa ponte, né? Porque é muito difícil. Vamos procurar médico e dizer como você está se sentindo, né, Júnia? Good afternoon. Sabia dessa data, Mari?
2: Da data eu não sabia, mas da importância do cuidado e de chamar os homens para esse lugar de ou vamos se olhar. Isso aí é importante.
3: Júnior, você observa isso lá nos alunos da escola, ainda mais agora com essa nova fase,
2: essa dificuldade?
3: Né? Essa dificuldade.
2: Demais. E essa semana mesmo eu tô montando um post justamente voltado para os homens.
3: Olha.
2: Porque toda vez que se fala de autocuidado, é incrível, só mulher. Só mulheres aparecem, 99% do meu público é masculino, é feminino, no sentido dos terapêuticos, né? Mas homens, de uma maneira geral, buscam muito menos. Então, eu pretendo fazer um movimento voltado para eles.
3: Sim.
2: Porque através do contato que a gente tem com o homem, porque a gente tem contato com o homem, tem um aqui, tem não sei quantos lá fora, né? A gente vai conscientizando aqui o nosso meio e o entorno todo pode ser modificado.
5: Tá vendo, gente? Então bora fazer esse movimento aí, viu? O Júnior já tá fortalecendo e a gente tem que observar, tá? Porque as pessoas mudam. Nós, mulheres, eu acho que a gente tem até isso, né? A gente consegue disfarçar quando queremos as dores emocionais.
2: E disfarçamos muito,
5: muito.
2: Né? Como é que você tá? Tô ótima.
5: Tô ótima.
2: Você não
5: por
2: sabe
5: dentro.
2: As lutas, né?
5: Agora, homens não, né? Eles começam a mudar o comportamento.
2: Eu acho que homem é mais fácil a gente perceber quando eles não estão bem.
5: Exato.
2: E nem é tanto porque eles não sabem disfarçar, mas é porque não aprenderam a lidar com as emoções.
5: Então,
2: eles não sabem. Então, se eles estão mal, eles estão mal mesmo. Você vai olhar pra cara dele e falar assim, o que você tem hoje?
5: O que você tem hoje? Tem nada não, tem nada não.
2: Tá tudo certo.
5: Tá tudo certo.
2: Ó, tem um sorrisinho aqui na frente, não deixa mentir.
5: Adoro! Gente, então vamos a Você Sabia, Zé Maria Laguardia.
2: Gente, oh, você sabia, Zé Maria Laguardia?
4: Você sabia?
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9: E você sabia?
10: Você sabia?
6: Eu não sabia.
5: De volta aqui na Diva FM, hoje a gente já falou do Dia do Homem, que é uma data importante do nosso calendário civil. A gente trouxe para o giro de notícias devido à importância, né? Como a nossa convidada, a nossa parceira Júnior falou aqui, né? Os homens não gostam muito de falar de autocuidado e saúde, então hoje é um dia de vocês ficarem no pé deles aí sobre essa questão. Gente, hoje também a gente tem datas importantes que marcam o nosso calendário civil. Além do Dia do Homem, a gente está destacando a descoberta da pedra de Rosetta no Egito durante a campanha de Napoleão, peça fundamental para a decifração de hieróglifos egípcios, né? Que era escrita egípcia, nem sabia que tinha essas questões, viu, gente? Em 2026, a gente acha que tá muito longe, né, Júnia? Foi lançado o Twitter. 2006 foi lançado o Twitter. É em fase inicial aí para as pessoas o Twitter, que eu chamo X, né?
2: Eu ia falar assim, as pessoas ainda agora chamam X.
5: Agora
2: eu tenho uma conta lá, não sei por onde anda, porque eu acho que eu nem nunca usei.
5: Eu acho, nem sei se com essa transição se a conta ficou, né?
2: A
5: gente nem
2: também
5: sabe. Não sou muito adepta.
2: Mudanças, né,
5: muitas.
2: Gente?
5: E olha onde está 2006, menina, ali, 20 anos, já não ali. Tem mais, gente. O Orkut, então, né?
2: Nossa,
5: mais
2: saudades. Aqui.
5: Saudades. Eu adorava aquele negócio do Orkut que contava quem passou no seu perfil.
2: É, hoje em dia, você fica sabendo, nem sei como é, né?
5: Eu acho que você tem que baixar aplicativo para você saber. E aí vai caindo o teu.
2: Vai vigiando.
5: Fica lá.
3: E hoje também, gente, é o Dia Nacional dos Clubes, reconhecendo a importância dos clubes sociais, esportivos e recreativos no Brasil. Olha que data importante, né? O clube que é sinal de muitas coisas aí, de lazer, né? De esporte, tantas outras coisas importantes. Vamos à Copa do Mundo? França, o que aconteceu ontem, França? Contava com você ontem, França, para vencer a Espanha. Deu ruim.
2: Nem sei por onde está passando.
3: A Júlia não,
2: não deu notícia de nada.
3: A França perdeu ontem, né, de 2-0. Mbappé deu tchau, né, para a Copa do Mundo. É, pois
2: uma
3: é,
2: pena,
3: né, gente?
2: Por ele.
3: Uma pena por ele. Então, a Espanha garantiu aí vaga na grande final de domingo, viu, gente? 19 de julho, a gente está dando adeus aí para a Copa do Mundo. E hoje, gente, sempre fui inglesa, porque hoje é Argentina versus Inglaterra. Sempre fui. Os meninos aqui nos bastidores.
2: Não sei qual que é pior, para falar a verdade.
3: Pois é, menina, mas nos, hoje, diante.
2: Na atual conjuntura,
3: né? Com uma torcida tão racista da Argentina. Então, sempre fui inglesa, tá, gente? Que imprime alguma coisa aqui.
2: Se tivesse pelo menos o Papa Francisco lá, né? Mas nem ele não tem mais.
3: Não. Então vamos torcer para a Inglaterra, brincando, viu, gente? Tô falando aqui de Ana Paula, torçam para quem quiser. O jogo é hoje às 16 horas e a expectativa, gente, é de um confronto histórico. Zé, você tá? Vai torcer para quem, Zé? Você que é do esporte?
4: Inglaterra.
3: Inglaterra, aí o Zé, tá vendo? Eu sabia que o Zé ia torcer para Inglaterra. E domingo, Zé? Se ficar Inglaterra e Argentina?
4: Inglaterra
3: e
4: Espanha.
3: Espanha, é verdade.
4: Espanha.
3: Aí você é Espanha? É verdade. O Zé já tá dando como
2: tá
3: certo.
2: Vendo?
3: Adoro que a gente já foi. Aí, gente, brincadeiras à parte aqui. É isso, estamos entregando o pensamento da tarde de hoje. É sempre agora, a partir de um tempo, a gente tá fazendo essa costura com os temas da nossa convidada e as outras questões da pauta. Então, aprender inglês, gente, é mais do que dominar um novo idioma. É fortalecer a confiança, ampliar horizontes e acreditar no próprio potencial. Quando vencemos os desafios emocionais, abrimos portas para oportunidades que transformam a nossa vida pessoal e profissional.
2: Falar mais o quê, né, gente? Uma abertura dessa, né?
3: Peça maravilhosa aqui, gente. É isso.
2: E já tem um tempo que a gente fala sobre isso aqui, né? Das portas que o inglês abre. Agora, o assunto está ficando mais profundo, porque a questão de abre portas internas também.
3: Exato.
2: É outra coisa, mas é isso, né? Inglês é vida.
3: É vida. Gente, Zé, vamos para o primeiro intervalo de hoje, meu querido? A gente volta já, já.
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0: ao som de Catedral, sol de primavera. A gente está de volta na Diva FM, 12 horas e 23, agora em todos os nossos canais nesse momento. Pelo site radiodivinopolis.com.br, pelo Facebook, programa Ponto Panorama Geral, pelo Instagram, Panorama Geral Diva FM 102.3. Estamos aqui com essa maravilhosa Jânia Menezes, da Jânia Menezes School, para falar, gente, sobre aprender inglês é abrir portas para o mundo e para si mesmo. A gente estava falando aqui no bloco passado e também para as construções online, gente, da importância da gente ter o inglês na bagagem. Antes de eu começar o roteiro proposto aqui para a Júnia, com a Júnia, eu vou falar uma coisa importante que eu percebi. A gente tem o pessoal da Azul Viagens aqui como nossos parceiros. E a Júnia falou assim: tudo bem, a gente consegue viajar no dominando o idioma local. Mas é uma insegurança, né, Júnia?
1: Eu acredito que dá. E já ouvi relatos de várias pessoas, né? Assim, de vários perrengues que passam. Restaurante, então, gente, você pede uma comida, vem outra coisa completamente diferente.
0: Exato.
1: Né? Você quer comprar, você erra o preço, você pode tomar prejuízo. Porque às vezes a pessoa, você fala uma coisa, a pessoa entende outra. Você vai pagar, você acha... Entendeu? Tem várias questões que precisam ser observadas. Então, quando a gente fala... tem um diferencial. Você pode até viajar, pode até ter uma boa viagem, mas para excelência o inglês vai fazer falta.
0: E sabe que tem umas questões que a gente viu muito na Copa do Mundo e que acontecem fora de Copa do Mundo. Por exemplo, pessoas negras, né, que às vezes são muito barradas em aeroportos e às vezes na hora de justificar, né, como é que você vai se defender, né, Júnia? Eu fico muito preocupada com essas questões também.
1: Sabe o que você tá falando? E eu lembrei, foi da situação com o Lázaro Ramos.
0: Exato.
1: Ele indo receber um prêmio, foi parado e tal. E aí ele veio a público para poder contar pra gente essa experiência. Eu fiquei morrendo de orgulho, assim, né? Tô indo receber um prêmio, vou ficar com 2 dias. Como assim você tá vindo pra ficar 2 dias? É isso mesmo, só vou receber um prêmio.
0: Exato.
1: É desse lugar. Ele falando em inglês lá, com a pessoa, né? Ele poderia ter ficado embaraçado, ele poderia não saber o que responder, mas o inglês ajudou ele naquele momento.
0: Exatamente. Porque você já tem muitas inseguranças numa situação assim. E se você não domina minimamente o idioma, é muito desconfortável.
1: Alfândega é uma coisa que as pessoas têm muito medo de...
0: Exato.
1: Ai, mas como que faz? E se eu for barrada? E se tiver algum problema? Se você fala, você vai poder resolver seus problemas. Eu já fui barrada algumas vezes e já tive, assim, gente, perrengão mesmo. Alfândega, aeroporto, e o inglês me salvou.
0: Tá vendo,
1: gente? Mas tem tradutor, gente. A sua autoconfiança. Eu sei falar, eu sei... Ah, a pessoa tá aqui traduzindo. Será que a pessoa tá falando o que eu queria que ela falasse? Não, eu quero falar com a minha boca.
0: Exato.
1: Né?
0: E outra coisa também, né? Pra saber se as pessoas também que estão nos abordando dessa forma, se eles estão brincando, estão ironizando, né? A situação, porque isso também é ruim, né, Jônia?
1: É demais. Olha, você vê quantas oportunidades a gente tem de identificar e de dialogar de maneira mais saudável também, quando a gente fala, né?
0: É isso, gente. Por favor, tenham... né? Essa questão, vamos embora todo mundo.
1: Priorizar,
0: tá? Daqui a pouquinho tá de férias a escola já, amiga?
1: Já.
0: Então daqui a pouquinho volta, tá? Então já vai
1: pensando
0: nisso.
1: Primeira semana de agosto.
0: Olha, bloco 1, vamos falar? É sempre uma alegria, viu? Tá com você aqui no Panorama Geral, que a gente aprende sobre muitas coisas. Estamos no período de matrícula, né, Júnia? A gente acabou de falar isso aqui. Então a gente vai agora aprofundar um pouquinho na temática que a Júnia falou. E eu quero falar sobre essas oportunidades, sonhos, autoconfiança, transformação. Por que aprender inglês hoje, Júnior?
1: Por 50 milhões de motivos, que não caberia aqui falar sobre todos eles, mas a gente estava falando de viagem,
0: isso.
1: Então pra gente melhor aproveitar as viagens, aprender inglês para que você tenha mais autoconfiança nas suas viagens, já que a gente está falando dessa temática, né? O que que eu ouço e como eu me comunico? Se eu falo inglês, isso vai sair de mim muito naturalmente.
0: Isso.
1: Se eu não falo, se o outro fala para mim, seja esse outro um funcionário do aeroporto ou seja um amigo que está comigo, eu fico ali meio que boiando, sem saber direito o que a pessoa tá falando. Quando é você mesmo que fala, isso aí eu já ouvi vários relatos de pessoas assim, nossa, depois eu viajei sem falar, aí eu fiz o curso, Júnia, aprendi a falar e viajei de novo. É outra coisa, até a postura da pessoa muda. A gente percebe que quando a pessoa não tem autoconfiança, qualquer tipo de insegurança que você tenha, tá lá num contexto. Aí a sua postura é de um jeito. Quando você fala, parece que você dá até uma coisa assim, mais de imponência. É diferente, gente. Pode apostar que seja.
0: E é importante, né? Porque a Júlia tá falando, dominar o idioma, você ganha uma confiança. Mas se também você tem uma confiança, mas você não domina o idioma, isso também faz diferença. Porque, cara, eu não falo, mas eu vou imprimir.
1: É, e eu tenho alunos assim, que isso. Chegaram sem falar, mas achando que falavam.
0: Exato.
1: E aí, a primeira coisa que eu falo pra eles, você já tem uma coisa que tem muita gente que não tem, que é a autoconfiança.
0: Exatamente.
1: Então a pessoa, às vezes, ela não domina, mas ela tem uma coisa assim de, pode deixar que eu falo, que quando ela falar de verdade, ninguém vai duvidar que aquela é uma pessoa que vai ter sucesso muito rápido, porque ela já tem autoconfiança, então é uma ajuda extra, vamos dizer assim, né?
0: Exatamente. Olha, um beijo pra maravilhosa prof. Bia Barreto, baiana, que tá aqui na nossa região. Maravilhosa. Ó, boa tarde, lindíssimas. Daqui a pouco tem Afrobeto em Divinópolis.
1: Oh, que top.
0: Marcelo Martins, nosso querido.
1: Good afternoon, Marcelo.
0: Good afternoon, meu querido. Por aqui, gente, com a nossa parceira, essa maravilhosa que tá aqui, ensina a gente a falar inglês, ainda a cuidar da gente ao mesmo tempo. Senhorita Júnior Menezes, da Júnior Menezes School, tá? Você jovem senhora.
1: Você é jovem senhora. Ótimo.
0: Adoro. Júnior, como é que fica? Eu coloquei uma coisa aqui na pauta, que também tava na sua. Vamos falar um pouquinho? As pessoas, você sempre fala pra gente ter ganhos para além da sala de aula, né? Porque o conteúdo da sala de aula é o norteador. Uhum. Mas ele não é, né? Não vai pôr a gente pra fluência se a gente não fizer a parte da gente, certo?
1: Sim, sim.
0: Certo, Tidia?
1: É.
0: Então, vamos lá.
1: É uma parte minha e uma parte sua, né?
0: Isso. Como é que você vê a questão da inteligência artificial nesse aprendizado, Júnior?
1: A inteligência artificial, ela ajuda a gente sobre vários aspectos. Uhum. Me ajuda bastante todos os dias, inclusive.
0: Sim.
1: A gente não pode ficar dependente dela.
0: Sim.
1: Sobre nenhum aspecto. Ajuda a aprender inglês? Ajuda, porque eu posso praticar o meu inglês conversando lá com o chat, numa boa.
0: Uhum.
1: Tem vários aplicativos aí que eu posso fazer de conta que é uma pessoa e essa pessoa conversa comigo e aí eu tô praticando o inglês, tá ótimo. Eu só não acho que ela substitui as pessoas.
0: Sim.
1: Então eu preciso, sim, de contato social, eu preciso socializar, eu preciso estar com pessoas, eu preciso sentir energia de gente.
0: Sim.
1: Isso faz muita diferença na vida da gente. Então ela ajuda, mas a gente não pode ficar dependente. Então, por exemplo, tem gente que busca traduções.
0: Uhum.
1: Tradução para tudo. Sou a favor também. Não sei. Tradução ajuda. O próprio método da Júnior Menezes School traduz. Mas eu posso ficar dependente daquilo? Não, não posso. Porque quando eu tô na rua, vou fazer uma viagem internacional, tô conhecendo pessoas, vou ficar o tempo inteiro ali olhando. Não vou fazer isso. Porque isso estraga toda a dinâmica da socialização, né? Então, ajuda, mas com cuidado.
0: Tá vendo, gente? Atenção com isso, tá? Porque eu adorei a devolutiva da Júnia aqui, porque eu acho que a gente tá ficando bem dependente,
1: muito,
0: né, amada?
1: Muito. Tem coisas que as pessoas já não fazem mais sem ser através da inteligência artificial. Então, a inteligência artificial não é a inteligência que a gente tem no nosso cérebro. Ali foi um compilado de informações que essa máquina recebeu. E assim, casa muito com as coisas que a gente pensa, porque, claro, foram bilhões de informações que ela captou.
0: De então, tudo quanto é lugar do mundo,
1: isso,
0: tudo quanto é canto.
1: Isso, de todas as pessoas, de todas as nacionalidades, todos os credos, todas as raças e etnias. Ela é capaz de captar tudo. Mas e o sentir? Ela não é capaz de transmitir isso. Então, ela pode colocar em palavras aquilo que a gente quer ouvir e ler, mas determinadas coisas jamais vai superar o ser humano.
0: Ó, a Rose Nascimento maravilhosa, Júnior, dia
1: Oi,
0: desses
1: Rose.
0: Cantando Germany Jackson, é isso?
1: Foi.
0: Que fala?
1: Do What to Do.
0: Ah,
1: ela comentou comigo, inclusive. Essa música é linda. É aquela assim.
0: Ah.
1: Why don't you do what to do when you did Nossa. What you did to me? Linda demais, né, Rose? Linda.
0: Sucesso, tá vendo, gente? No meio da entrevista a gente tem uma capela. Entendeu? Coisa chique.
1: Duas cantoras.
0: Adoro. Eu só fui lá no que eu sabia, né? Ela começou a cantar que eu lembrei. Olha, gente, Júnior, hoje o inglês deixou de ser essa ferramenta diferencial para se tornar uma ferramenta de acesso. Quem fala inglês amplia suas possibilidades profissionais, acadêmicas e pessoais. E você vem falando disso aqui há muito tempo,
1: isso,
0: né?
1: Isso, falamos.
0: Isso.
1: Por quê? O que, que a a pandemia trouxe pra gente. Eu sempre falando da pandemia, porque, gente, foram tantos aprendizados na pandemia, né?
0: Até hoje,
1: trabalhar,
0: né,
1: online. Eu lembro demais do Alexandre. Como que é o Alexandre? Qual que é o sobrenome dele?
0: O Melo.
1: Não, o aquele que me ensinou como que trabalhava as ferramentas, era
0: isso,
1: Melo?
0: Isso, o Alexandre.
1: Ele, tá vendo? Isso. Eu não sabia lufas de internet, pra, de pra como ele fazer. É, e através de uma ferramenta que ele indicou aqui no programa, isso, foi que me ajudou nas minhas aulas online. Então, eu aprendi muita coisa na pandemia. E com a pandemia, veio também a questão das aulas online e veio o contato mundial de uma maneira, assim, acho que mais forte. Porque é, daqui onde eu estou, eu posso prestar serviço para qualquer lugar do mundo.
0: Exato.
1: Assim como eu posso me comunicar com parentes, né, que eu tenho na Europa, por exemplo, e amigos ao redor do mundo, isso nos possibilitou, né, esse contato. Mas das oportunidades que o inglês traz, se eu falo inglês, eu posso trabalhar de Divinópolis, prestando serviço, conheço várias pessoas para os Estados Unidos, para a África, para a Nova Zelândia, receber em euro, em dólar.
0: Ai,
1: olha que maravilha.
0: Gente.
1: É uma grande possibilidade. Então, abrindo portas profissionais também em inglês, né?
0: Ó, pra gente fechar esse bloco com dignidade, como diz o psicólogo Roberto Willi.
1: Com dignidade.
0: Com dignidade. Júnior, o maior obstáculo não é o inglês, né?
1: Uhum.
0: Aqui a gente vai já dando uma virada pro próximo bloco, né? É, você acredita que o maior problema dos alunos é decorar verbos? Ou, na sua experiência, há mais de duas décadas ensinando inglês, o que que você descobriu sobre essa questão?
1: Então, nunca, o problema nunca foi decorar, memorizar estruturas. Até porque a estrutura da língua inglesa, ela é simples.
0: Uhum.
1: Ela não é difícil. Português é muito mais difícil. As línguas neolatinas, né, português, francês, espanhol, italiano, elas são muito mais difíceis.
0: Sim.
1: Com muito mais regras e tantas exceções quanto. O inglês não tem essa dificuldade toda. Então, quando pensa-se em dificuldade de aprendizado da língua inglesa, não é. Ah, tem dificuldade de memorizar. Não, esse não é um,
0: uhum,
1: problema. O problema, e é mais de um, eu inclusive elenquei aqui para poder falar com vocês,
0: uhum,
1: é, esbarra em outras coisas. É medo de errar, é falta de autoconfiança.
0: Comparação,
1: tem outras,
0: né,
1: questões aí que a gente vai aprofundar um pouquinho mais no próximo bloco.
0: Uhum.
1: Mas é, a memorização, ela não é uma coisa difícil. Porque todo mundo memoriza data de aniversário do familiar.
0: Sim.
1: Eu memorizo uma informação que passou lá no jornal. Alguma questão sobre política eu tô falando. Você me contou um caso. Amanhã eu sei contar esse caso para outra,
0: uhum,
1: pessoa. Então, dificuldade de memorização, no geral, as pessoas não têm. As questões são outras, mais profundas.
0: Então a gente vai ver no próximo bloco, para a alegria do Zé Maria. Eu vou pro intervalo, volto já já.
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0: 12h40, de volta na Div FM, 14 bis, linda juventude, por aqui, o Minero Galo, Tite Júnior, como tornar o aprendizado de inglês mais leve e divertido para quem ainda tem muita dificuldade? Seu trabalho na escola e sua dedicação aos alunos são gigantes e inspiradores. Ah, gente!
1: Lucas! Um beijo pra você, meu querido, diretamente de Contagem.
0: Ai, que gracinha!
1: Muito grata por estar aqui conosco.
0: Ó, tá perguntando, viu? Você...
1: De maneira leve? É. Primeiro, procure fazer coisas que você gosta. E o Lucas, essas músicas todas que a gente tá cantando aqui, Do What You Do, ele gosta, tá?
0: Olha!
1: Ele é de família de músico.
0: Que gracinha!
1: É, e de músico de boa qualidade, que gosta de música de boa qualidade.
0: Ixi, então é
1: então,
0: um cara
1: música
0: de filtros.
1: É, ele é um cara de filtros. Ele é um cara de filtros. É, a gente sempre fala sobre músicas, Lucas e eu. É uma fonte inspiradora de aquisição de conhecimento. Por quê? Eu, que estou sempre falando sobre música aqui, né? Tive uma escola musical na minha casa, que foi meu pai trabalhando em rádio. Então,
0: verdade.
1: Como? Prestar atenção nas letras, pegar a letra de música, ler. Hoje em dia tem uma coisa que na minha época não tinha, na minha época.
0: Ai, socorro! Tá, gente, que senão ela coloca todo mundo aqui num pacotinho, entendeu?
1: Que é a questão da transcrição fonética. Então,
0: isso.
1: Pegar as letras das músicas com a transcrição para ajudar você a ter uma pronúncia boa, que é uma coisa que eu cobro demais nas aulas também. E a transcrição fonética nos ajuda. Então, por exemplo, do what to do. O que, que é do? O D e o O. Mas na prática, o que, que a gente fala? Com o U. Então a transcrição te pede, escreve lá, D-U. What é o W-H-A-T. Como você faz a transcrição? U-O-T. Acento agudo no O. What. Do jeito que você fala, você escreve. A transcrição fonética, obviamente, diferente de como a linguística traz para nós, que não é com símbolos fonéticos, mas falando e escrevendo do jeitinho que seria no nosso português. Isso auxilia demais. Então, Lucas, continue com as suas músicas, com as transcrições. Em breve você também vai ser aluno da Júnior Menezes School. Já é, você faz aula particular comigo, né?
0: Ó, um beijo pra mamãe que chegou agora, pra Simone Aparecida, e o Lucas tá dizendo que você é modesta com risinhos, viu, minha amada?
1: Eu não sou, né?
0: Gente, no bloco passado a Júlia tava falando geralmente dessas questões que o Lucas também trouxe, sobre os obstáculos, sobre as questões emocionais, sobre a responsabilidade, sobre o aprendizado, né, que a gente deve ter primeiramente com a gente mesmo, né, porque como tudo na vida, às vezes você tá num psicólogo, não tá dando certo, muda de psicólogo, porque às vezes não é a abordagem psicológica que vai te ajudar, tem muito disso. No inglês também é a mesma coisa. Às vezes você não deu certo com aquela metodologia, com aquela escola.
1: Busque outra.
0: Isso.
1: Tem várias no mercado.
0: Várias,
1: né?
0: No mercado. E às vezes também, né, Júnior, tem umas coisas a mais. Tem uma ansiedade, tem um perfeccionista, tem uma comparação.
1: Tem. E essa parte, ela é muito interessante.
0: Sim.
1: Por quê? Por exemplo, o medo de errar. Se eu percebo, gente, essas observações, assim, precisa mesmo ter, primeiro, um longo tempo de sala de aula. Segundo, interesse no ser humano.
0: São 20 anos, né, Mara?
1: São. Aproximadamente.
0: Isso, coisinha básica.
2: Coisa pouca.
0: Ela tinha 15 quando ela começou.
1: Isso. Então, por exemplo, o medo de errar. Quando eu percebo que o aluno está muito inseguro para falar... No, aí ele, às vezes, esboça. Tem gente que fala, tem gente que eu só pego pelo comportamento. A pessoa tem medo de errar. Quando identifica isso, eu consigo enxergar lá longe, no passado da pessoa... Como ela era na infância. Por que esse medo de errar? Você foi muito criticada quando você errava? Você tinha direito de errar? Como que você era tratada, por exemplo, em casa, quando você ia fazer o seu dever e a pessoa, a sua tutora, pai, mãe, professor, particular, não interessa. Quem estava te ensinando, como que lidava com os seus erros? Porque se você não tinha direito nem de errar, você é burro, fulano. Acabou. Você acaba com a autoestima da pessoa, com a autoconfiança e com as possibilidades que essa pessoa tem de ter um futuro brilhante. Às vezes, na mente dela, tinha alguma coisa confusa, que naquele momento não foi bem identificada, a pessoa julgou erroneamente, às vezes até de maneira mais agressiva, e o aluno, quem é meu aluno hoje, vem com essa coisa de não posso errar, não posso errar, daí vem o perfeccionismo, que já é uma parte mais forte ainda, né? Mas não posso errar hoje, porque no passado eu errei e eu fui julgado. Então, lá a gente tem um momento aqui também da minha fala que a gente vai falar, mas vou trazer isso agora.

0: estágio na Menezes School é um lugar de acolhimento também. Porque eu sei, sabendo identificar isso, e eu também preparo os professores, né? Estou agora no movimento de treinamento durante o mês de
1: Isso.
0: julho, eu preparo os professores para enxergar isso no aluno, para que ele não seja julgado, para que ele saiba que ele pode ele cometer erros, que é muito normal que a gente faça, porque a gente está aprendendo, né? Ninguém chega falando, então para você falar, você vai ter que errar várias vezes, errar na pronúncia, errar na escrita, errar em alguma postura. É normal isso acontecer e deixa acontecer assim para que depois você consiga melhorar. Então, medo de errar, como que observa como que era a vida dessa pessoa lá atrás? Como que ela foi tratada quando ela errava? Isso é uma excelente forma de ajudar a pessoa.
1: Gente, eu acho interessante porque a pessoa aqui ela vai matando a pauta mesmo que ela faz, tá? A pauta que ela vai matando. Porque a todo tempo aqui a gente vai entrar num bloco onde nasce o método Júnior Menezes e a todo tempo da fala dela que o método tá aparecendo, né?
0: O método sou eu,
1: O
0: assim,
1: método é ela
0: personificado.
1: personificada. Quando a gente fala lá atrás, né, de 20 anos de experiência, da sua sensibilidade, da sua empatia, do gosto por música, de conhecer cada aluno. Da forma como você conhece, isso tudo tá dentro do método do Júnior Menezes, né,
0: Ele foi
1: Alana?
0: criado através de mim, da minha experiência, mas da minha essência. E
1: Exato.
0: aí, meu amigo Juninho, lá da JB Produções, ele falou comigo quando ele soube que eu criei esse método, que é o método terapêutico, mas Júnior, ele falou: você não tinha que fazer outra coisa na sua vida,
1: Tá
0: você
1: vendo?
0: nasceu para isso. Você é a pessoa que escuta, você é a pessoa que aconselha, você é a pessoa que enxerga o outro. É isso,
1: Sim.
0: é muito de mim, gente.
1: E isso é muito bonito, né, Júnior? Porque você transcende isso em todas as Júnias que você é, em todos os serviços que você presta, né? Na escola, agora, né? Na sua formação terapêutica, de psicanálise também. E isso só agrega todos os serviços que você oferece e também aos atendimentos que você faz para os seus alunos, para os seus pacientes enquanto, né, atendimento terapêutico. Então, é tudo.
0: E aí, fazendo um recortezinho, a Ana tá falando dos meus pacientes. Os meus pacientes, eles têm um nome, tá, gente? Eles não são pacientes, eles não são clientes, eles são raizentes.
1: Oh, que
0: E por que
1: chique.
0: raizentes? Porque eu, enquanto educadora emocional, busco a raiz da questão da pessoa.
1: Olha.
0: Onde que tá o seu medo de errar? Lá na Júnior Menezes School. Tá lá na sua infância. Essa é a raiz. E quando a gente detecta a raiz do problema, a gente corta o problema pela raiz e a pessoa se torna autoconfiante para falar inglês e para fazer qualquer outra coisa na vida dela.
1: Que maravilha,
0: Riquíssimo
1: gente.
0: isso!
1: Achei isso muito potente, viu? Ela pegou na minha mão que eu falei, cara, de verdade, isso é uma questão. Isso que você está chamando, Júnior, de conectar a sua trajetória, e você está chamando esse momento dessas suas vivências, dessas suas descobertas enquanto educador em vários campos, essas conexões estão ligando, porque isso não nasce agora, né? É uma jornada de uma mulher, de uma educadora, né? De várias questões que você já vivenciou, de uma empreendedora, de mãe, de amiga, de muitas coisas que a Júnior é.
0: Sim, eu com todas as minhas vivências, né, ao longo dos
1: Sim.
0: meus pouquíssimos 47 anos,
1: Olha, gente, meus jovens, senhora.
0: com todas as experiências que eu tive, e sempre eu acho que uma coisa que fala muito forte é o amor pelo humano e as pessoas como elas são, porque muitas vezes também eu não aceitava as pessoas como elas eram, e hoje eu aceito muito melhor. Vou falar que eu aceito todo mundo, não, tá, gente?
1: Não sejamos aqui
0: Mas eu sei, não
1: incoerentes.
0: sejamos e nem hipócritas também, porque eu continuo sendo
1: Exato.
0: humana, né? A primeira pessoa a ser educada emocionalmente sou eu, né? Porque eu primeiro
1: Exato.
0: preciso aprender a lidar com as minhas emoções para depois mostrar para as pessoas quais caminhos são melhores para elas seguir, segundo a experiência de cada um. Porque eu estava conversando com alguém ontem falando, explicando sobre isso, porque com a minha manicure, falando que ela é uma pessoa, outra pessoa é outra. As duas podem estar vivendo a mesma questão. Vamos supor que aqui, vamos pegar o caso da comparação. O aluno não consegue falar inglês porque ele é inseguro e tem medo de ser comparado com uma outra
1: Sim.
0: pessoa. O outro pode ser que ele tenha um problema fortíssimo de autoestima e a questão do medo de errar. São dois problemas diferentes. Os dois estão com dificuldade para falar inglês, mas a raiz do problema de cada um é diferente. Eu posso tratar os dois iguais porque eles têm o mesmo problema? Impossível. Não consigo. cada um com a sua história, sua trajetória, a sua infância, suas influências, para daí eu poder chegar nele, entender qual que é a questão dele. E eu sempre fiz isso. Antes eu não era educadora emocional, eu não fazia psicanálise e eu já agia dessa forma. Sim. Então agora eu consigo dar nome para as coisas, eu consigo falar se é Freud, se é Lacan, se é Jung que está falando, baseado em coisas que foram estudadas, mas antes eu fazia isso só com o coração. Sim. Só com o meu sentir e a minha percepção. Então isso, a minha história de vida e eu, Júnia Graziella de Menezes, como eu sempre fui, me ajudaram a chegar nesse lugar que eu estou hoje. E agora, respaldada pela psicanálise, mas é sendo a Júnia que eu sempre fui.
1: Gente, isso é tão importante para todos nós de diversas formas, né? A Júnia está falando aqui, essa semana eu tive uma experiência de mediar uma live de historiadores e pesquisadores e eu fiquei pensando que eles estavam falando muito sobre vários saberes. Porque a gente, às vezes, também somos educados a ver o mundo por lentes e por visões de saberes já pré-colocadas para a gente, dependendo da educação e da vivência familiar que a gente tem. E o mundo é muito amplo de saberes, de conhecimentos. E todo conhecimento produzido no mundo, por nós, pessoas, né, ele é validado por academias, por títulos. Mas existe o conhecimento singular de cada um, que é o que você acabou de falar, né? Que esse conhecimento também, ele é importante, ele talvez seja o mais importante, mas ainda assim, na condição de humanidade que nós estamos hoje, muitas vezes ele não é validado, o eu, porque a gente não tem título. E baseado no quê?
0: É com base em quem? É em Freud? É em um, não, baseado em mim, Júnia Menezes.
2: Fala por mim mesmo. Pode ser assim, assim você aceita?
1: Exato. Olha, a gente precisa ir pro último intervalo, a gente volta já já. Oi,
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0: quarto de dormir.
1: Adoro! Beto Guedes e Júnior Menezes.
0: Tem um quê de
1: Paisagem
0: Emerson
1: brasileira.
0: ali?
1: Aonde que você está
0: Kate,
1: olhando?
0: lá naquele telefone.
1: É, Kate Emerson,
0: Ah,
1: tem?
0: oi, Emerson, a de
1: Ah,
0: Cláudio.
1: a Neuza também chegou por
0: Oi,
1: aqui.
0: Neuza.
1: Obrigada pela companhia. Gente, vocês chegaram na reta final, mas não menos importante,
0: E
1: tá?
0: vai ficar gravado. Depois vocês acessem
1: Isso!
0: lá, porque essa live foi incrível.
1: Ah, como sempre. Júnior, o que você quer deixar, minha querida, de considerações finais, das questões importantes sobre o tema de hoje, que eu vou validar aqui para quem chegou agora, né? Aprender inglês é abrir portas para o mundo e para si mesmo. Tantas coisas, né?
0: Eu tô
1: Mexendo.
0: lembrando aqui dos 50 minutos que eu tô aqui falando.
1: Então, isso.
0: O inglês, ele abre portas, abre várias portas. Ele leva a gente para um novo nível de consciência, porque agora eu consigo falar um outro idioma. Ah, eu pensei que eu nunca fosse falar inglês, porque na minha família ninguém fala. No meu ciclo de amigos não tem uma pessoa que seja fluente e agora eu serei. Que orgulho de mim, caramba, eu sou bacana. Né? Olha, isso
1: Adoro.
0: dá um senso de poder, de
1: Isso.
0: prazer interno, de satisfação, né? Autorreconhecimento, isso tudo é importante para o ser humano, a gente precisa disso. E na Júnior Menezes a gente trabalha todos esses aspectos, né? Aula pós aula, a gente está sempre observando o comportamento dos alunos e tentando ajudá-los da melhor maneira possível, a olhar para si, para que a partir das coisas que eles conheçam sobre si mesmos, eles consigam também alcançar o objetivo maior de estar matriculado na Júnior Menezes School, que é falar inglês fluentemente.
1: Estamos com matrículas abertas.
0: Estamos. Para quem tiver interesse em aprender, aulas online, aulas presenciais, horário da tarde, horário da noite, todos os níveis, a pessoa que já fala
1: Kids,
0: inglês, eu quero
1: é.
0: só. De kids até o free conversation. A pessoa fala inglês, Júnior, tem um tempo que eu tô parada, mas eu quero voltar. Não tô lá no basicão. Ok, tem horários para vocês, estão vagas disponíveis para todos os níveis.
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1: Adoro, gente. A gente precisa ir pra casa, né? Que senão a
0: Que
1: Maria da
0: dó.
1: Guardia. Dó mesmo, que dá vontade de ficar aqui até amanhã. Mas quem sabe, né? O futuro vai nos reservar mais tempo, né? Vamos pedir aí pro universo pra
0: Vamos,
1: gente poder
0: universo,
1: falar
0: mande
1: de
0: mais
1: mais.
0: tempo para
1: Mande mais
0: nós, por
1: tempo
0: favor.
1: pra gente. Gente, aproveita, indica para as pessoas, faça a corrente do bem, fala para as pessoas aí que estão com dificuldade, porque a escola ela tem esse diferencial, tá bom? Bora seguir todo mundo. Bianquinho que tá em passatempo, pode fazer essa corrente pessoal de passatempo, que a Júnior Menezes também tá online para passatempo e o mundo,
0: Isso,
1: tá
0: para o
1: bom?
0: mundo. Temos alunos aí, Brasil e mundo.
1: Exato.
0: Gratidão, pessoal.
1: Beijo no
0: Boa tarde
1: coração de
0: para todos.
1: vocês.
0: Até.
1: Tchauzinho. Amanhã é dia de Ramon por aqui, tá?
0: Amor, meu naturopata favorito.
1: Adoro! Beijinho nosso pra vocês. Tchauzinho, gente, ó. Concluindo. Agora não quer
0: Não
1: concluir,
0: quer, não quer
1: não.
0: ficar com a
1: Quer ir
0: gente.
1: embora, não. Quer ir pra gente. Gente, vou tirar um adaptador que tá aqui. Adoro. A Marlene fazendo propaganda, hein?
0: Marlene gosta. Beijo, amada.
1: Isso! Quando tiver o tema cultura negra, ilustre a música acima. Te dou uma sugestão. Fica salva no
0: Ah, tá. Fica
1: Facebook.
0: salvo, então vou ter que
1: Fica.
0: olhar.
1: Você olha lá. Beijo, gente linda. Vou salvar aqui, tá? Isso, encerrando.
0: Dia 25
1: Tchauzinha.
0: tem, né?
1: Tem. Foi bom, amada. Hoje a gente.

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5: Olá. O velho vai chegar daqui de mim. O velho está estacionando o automóvel dele, a carrocinha vermelha. Pronto, chegou.
6: Zé, você não perde tempo, hein, Zé? Boa tarde, meus amigos e amigas da Rádio Div 102.3, a rádio da minha, da sua, da nossa igreja. Boa tarde.

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1: Quero mandar um abraço aqui pro Vander Rosa Paixão, do bairro Américo Silva, em Lagoa da Prata. Tá ouvindo a gente lá em Lagoa da Prata de manhã, de 5 às 7 da manhã e de 1 às 3 da tarde. Meu amigo Marcelino Francisco de Esmeraldas, ele é o pai da Karina, da comunidade Urucuí. Acabei de falar da Karina. Deu um abração, viu, amigão? Você tem uma filha espetacular, de uma educação, uma coisa incrível. Além de muito bonita, né? Alô, Andréia Gonçalves, da comunidade de Pindaíba, município de Patos de Minas, também ouvindo a gente de 5 às 7 da manhã e de 1 às 3 da tarde. Alô, Paula Reis, na comunidade de Custódio, município de Cláudio. Um abração para vocês em Cláudio. Alô, Alcina Medeiros, na cidade de Araújos. Um abração para vocês de Araújo, de Perdigão, pertinho as duas cidades, 10 quilômetros só. Mandar um abraço aqui para Márcia Costa Tavares, a minha amiga, esposa do meu amigo Humberto. Ela passou uma mensagem muito bonita, né? Escolha a paz na sua casa, nas suas palavras, na sua voz. Escolha a bondade em seus sonhos, nas suas relações, nas suas causas. Escolha o amor no seu caminho, na sua história, na sua memória. Escolha a humildade na sua postura, na sua bravura, na sua coragem. Escolha a justiça nas suas decisões, na sua influência e na sua essência. Coisa bonita, muito obrigado, viu, Márcia? Muitíssimo obrigado. Aliás, a Márcia Costa Tavares, só compartilha coisas edificantes. Muitíssimo obrigado.
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5: Fazia um dia bonito, mas quando ela chegou, aí ficou uma vida triste. E ela partiu. É mais ou menos essa letra, assim. Isso foi o que eu passei. Tinha que ser isso, né,
6: bem
5: rapaz?
6: Feito,
5: tinha que
6: bem
5: ser
6: feito.
5: Isso.
6: Com medo de atumar.
5: Cara, chato, você tá doido? Eu fico danado a vida com esses caras que falam aqui no meu programa. Porque eles conseguem ser mais chato do que eu, senhor. Eu tenho medo de perder a boquinha pra eles, puxa vida. Na idade que eu tô nela, se eu perder essa boquinha, eu não arrumo mais não, viu? Não, eu sou 38 anos mais novo que você. Eu tenho 81. Você é mais velho que eu, 38 anos, faz as contas pra você ver. Tô te falando, é nojento. Que coisa, cara buicida, japinha, seu Cruz Credo. Muito bem, 1:19 aqui na Divi 102.3 FM, a rádio da minha, da sua, da nossa igreja. Deixa eu te contar um negócio. Eu tenho que falar que tomara que o Antônio Pinto esteja ouvindo, porque eu falei assim... O gravão da rádio não está aqui, só. Será que o doutor Antônio Pinto mexeu na regulagem? Não. Mexeu, mas foi para melhor. Acontece que eu estava falando com o microfone aqui, ó. Eu estava falando na cacunda, aqui, ó. Na cacunda do microfone fica uma bósnia. cuja capital é Sarajevo. O lugar de falar é aqui, isso. Ô, velho, que você tem que falar perto da mochiba aqui, ó. Aqui, pronto, agora ficou bom. Agora ficou bom. Agora você tá falando que nem macho, viu, velho? Agora tá.
6: Cida do Niterói pediu pra mandar um abraço pro aniversário dela.
5: Que, como é que ela chama?
6: Cida do Niterói.
5: Cida. Aparecida do Niterói. Aqui, Aparecida, eu sabia que era o seu aniversário. Tanto é que eu fiz um versinho pra você, Aparecida. Eu fiz um versinho. Ninguém nunca ouviu esse versinho, tá? Presta atenção. Cida do Niterói, parabéns para você nessa data querida. Muitas felicidades e muitos anos de vida. Você já ouviu alguém falar esse versinho, Cida? Você nunca ouviu, tá?
1: Feliz aniversário.
5: Parabéns, que Deus te abençoe, que Deus te proteja, que Deus te ilumine o seu caminho, Cida. E que só as boas pessoas te vejam. Amém?
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5: Você sabe que eu vim choferando o carro para cá. A minha carteira de motorista, a primeira carteira que eu tirei... Gente, eu sou tão antigo que a primeira carteira de motorista que eu tirei estava escrito assim, Chaufel. Aí eu voltei, peguei a carteira, que é a felicidade toda, mas eu queria ver o nome carteira de motorista. Aí a moça me entregou a carteira, eu voltei e falei, ô moça, essa carteira não é minha não, senhor. Eu não tirei carteira para esse trem aqui não, é para o chofer, é só você ler em francês. Esse trem é tão antigo, tá escrito em... Você é chofer, rapaz, tá escrito aí, chauveu. É só traduzir o negócio. É chofer. Essa eu não quero não, eu quero é de motorista. Sérgio Santiago. Mas aqui, eu vim morrendo de medo de esquecer de te contar uma palavra, Raimundo, que o meu reconde aqui dentro da minha cabeça não lembrou, e você também esbarrou nela, mas não lembrou, tá? É empréstimo a fundo perdido, tá? Empréstimo a fundo perdido. É o empréstimo que os países ricos fazem para nós, pobres pecadores, sabendo que não vão receber.
7: Yeah.
5: Eles já colocam lá embaixo, ele precisa colocar a data de recebimento aí, não, que não tem não. Aí o cara deu a ideia. Oba, brilhante ideia. Posso colocar a fundo perdido? Aí pegou que nem grude. Muito bem. 1:24, gente. 4 minutos e meio de prosopopeia, de conversa fiada, de coisa que não vale nada. Vamos embora? Não,
8: que,
5: vale.
8: Que falação da
5: Cala a boca, rapaz.
8: Já tá
5: vai
8: na hora de tocar uma música.
5: Vai roer uma semente de jatubá, camarada. Eu falei, não, não foi tudo perdido, não. Eu falei o aniversário da Cida, do bairro Niterói. Eu criei o texto, eu criei o versinho para ela, e agora falo que tudo que eu falei foi perdido? Não, né, Cida? Não. Parabéns para você nessa data querida. Minha grande amiga Maria Aparecida. Agora ficou melhor. 1:25.
9: Olha, que delícia esse presente do Beijo do Forró para vocês. Vamos lá.

0: rebuscando no remanso do rio Itapsirica. Paraguai. Paraguai é longe demais. Por falar em rio Itapsirica, eu quero mandar um abraço para um amigo meu, meu amigão das redes sociais. Ele foi cameraman nos tempos mais difíceis para os cameramans, porque a câmera era muito pesada. Era uma câmera que colocava no ombro. Para o cameraman colocar ela no ombro, né, o Jair Vilela, tinha que ter mais dois junto com você para você laçar ela no ombro e passar aquele gancho no ombro. Ela não ia nem para frente nem para trás. Tinha que ficar chofeirando ela só para baixo, para riba, assim, no cabresto, assim, ó. Jair Vilela é meu parceiraço, parceiro das redes sociais. E ele gosta demais de animais, como eu também. Eu gosto absurdo. Eu amo a natureza. E o Jair Vilela, eu nunca vi uma pessoa que conhece mais de animais e pássaros do que o Jair Vilela. Ele postou uma foto que eu achei aqui do Rio Itapsirica. Eu falei, Rio Itapsirica, eu lembrei dele. Postou uma foto que eu achei que era um socó, né? Socó é um animal, é um pássaro aquático, e ele falou que ela é um misto de garça com não sei o quê. E falou que ele explica direitinho o negócio, falou, certo, Santiago. Esse pássaro, embora seja aquático, ou passarinho de brejo, pode ser também, quando não tem rio, ele sobrevive também de comida de brejo, né? Ele voa mais alto do que o urubu. Falei, rapaz do céu, você entende mais da coisa, rapaz. Cruz Credo, sério, Santiago. Depois que eu aposentei, eu me dediquei à natureza. E tudo que eu fotografo, eu procuro a informação sobre a biologia daquele... Será que eu falei certo, hein, senhor? Será que eu falei certo, hein, Jair Vilela? Abração para você, falou, amigão. Ô, meu amigo Jair Vilela, deixa eu falar um negócio. Lembrei de outra coisa aqui. Sabe aquele camarada que queria vender aquela câmera para você, a Soninha, HX não sei o quê, 410? Não, 400. Quanto que é, dona Giovanni, Santiago? Tem uma caixa de uma câmera dessa aí, dona Giovanni. É HX não sei o quê. Eu sei que ela é 50 vezes o zoom, tá? Espetacular. Tá na caixa, Jair Vilela, para passar para frente, viu? O cara é muito xereta, ele comprou uma outra e agora tá com essa na caixa, lacradinha, guardadinha. Se quiser, liga, passa para ele. Logo, quando a gente estiver produzindo nas redes sociais, eu te dou o telefone do camarada, viu? Dou o serviço completo, tá legal? Falou, amigão, um abraço. É muito bom ter você como amigo, viu? Agora 1:32 boa tarde. Sérgio Santiago.
1: Às vezes é melhor terminar brigado do que terminar de boa. Sabe por quê?
2: Por quê?
1: Porque curativo, quando arranca de uma vez, dói menos.
2: Bem menos.
1: E essa música fala disso. Se liga aí, ó.

0: bem, camarada. Eu tava Sérgio cruzando. Santiago. Enquanto rodou essa música, eu deixei o Raimundo embrafustado aqui com os LP, com as almofadinhas ali de limpar os discos antes de colocar na picape. Na picape, não, no gramofone, na vitrola, tá? E fui fofocar ali na sala do JP. Gente do céu, eu nunca vi gente mais fofoqueira do que o tal de radialista. Se você encontrar um radialista e ele falar para você que ele não é fofoqueiro, além de fofoqueiro, ele é mentiroso, porque não existe radialista que não conta potoca. Ô bicho fofoqueiro e potoqueiro, tal de radialista, com os créditos. Não dá dinheiro, não, senhor. Mas é uma beleza falar da vida aí dos outros, não é não? A oito, tá bom. Às vezes eu vou ali conversar com a turma lá fora, eu tenho a mania de atender. O telefone toca aqui quando é coisa de estúdio e tal, que a gente faz algum trabalho para outras praças, né? Gravações e tal. Eu vou dar um pulinho lá perto do carro, me acomodo lá no capô e vou dar o telefone, vou dar um retorno. Aí na volta eu venho fazer fofoca com todo mundo. Aí
1: e
0: eu
1: agora,
0: chego...
1: no programa Sérgio Santiago, tecendo fofoca,
0: aí, ó.
1: As informações do mundo...
0: Isso é a prova. Todo radialista devia ter essa vinheta aí, ó. Aí eu chego aqui e falei assim, o Raimundo Cândido, por acaso a sua orelha tá queimando? Não, não, tá queimando nada não, tá sentindo um calorão. Pois é, então é isso aí, nós tava falando mal de você. Daí fala mesmo. É oito, camarada. Ah, você também, rapaz. Você também é um xereta, falador da vida aí dos outros. Você, como dizia a dona Concórdia, a senhora minha mãe, você é um falador da vida aí dos outros. Essa música aqui, muito estranha, com Kleber e Cauã. A música original foi gravada em 1982 pelo cantor Dalton. Embora a mente ela não tenha um ritmo muito adequado para dançar a dois, mas na época ainda se dançava a dois. Isso foi um pouquinho chegando aquele que dançava separado. Como é que falava? Você tinha o nome dança separado? Eu esqueço, eu vou lembrar daqui a pouco. Vou mexer no Reconde aqui, enquanto roda a música, eu vou lembrar para vocês como é que chama. Dançar bilisquete. Billy Scott, você chegava perto da moça e falava, a senhorita quer me dar o prazer dessa contradança? O quê? O que você falou? Você quer dançar comigo? Quero. Você dança, Billy Scott?

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2: 1:43.
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3: Só bem.
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3: Forte abraço para ti.
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3: Forte abraço para ti também, viu, guria? Na guria, guria do Rio Grande do Sul. Guria, guria do Rio Grande do Sul. Forte abraço para ti, ora, pois. O Elza Farner, eu tenho um amigo, ontem eu falei com ele, ontem eu já estava quase cochilando para a hora de dormir, e ele ligou um dia, ontem eu pedi desculpa, ele ouviu lá, ligou para mim e falou, digo que você pediu desculpa, porque eu xeretei a sua vida e você não pôde bater uma fofoca comigo, um dedinho de prosa. Eu não vou ligar para você mais, não. Eu falei, eu também nem te ligo. Eu também nem te ligo, senhor. É o doutor Antônio Luiz Bueno. Quando eu falei com ele, como é que vai você, doutor Antônio Luiz Bueno? Eu falei, ô, senhor, larga esse Luiz com a banda. Eu não largo, não. Eu tenho Sérgio da Silva Santiago e tem alguém que me carga esse da Silva na cara de vez em quando. Olá, meu amigo Sérgio da Silva Santiago, filho da Concórdia, da Paineira, perto da Bucanha, de perto da Bucanha, perto do Minjolo, perto da, pertinho da beira da Furquia. Tem gente que desbuia isso tudo na cara da gente, ué, não é? Então, senhor doutor Antônio Luiz Bueno, o senhor tá bom, né? Família tá... Ele tá me contando ontem que a filha dele fez aniversário e falou assim... O querido papai, ele é muito querido mesmo da família, todos os parentes, não só das filhas, mas de todos os parentes. Falou que é Bueno, todo mundo adora o Antônio Bueno. Gente finíssima, né? Carisma é isso aí, não é Bueno. Pois é. Ele falou para mim, eu falei, Bueno, me conta isso não, senhor, que eu vou acabar contando isso no ar. A Flavinha tá aí, a sua outra filha ouvindo, ela vai contar para Fernanda que eu contei isso no ar. Não, mas você não vai contar, não. Isso é papo de amigo, tá legal? Então pode falar, papo de amigo. Eu não vou falar isso no ar. Não, Sérgio, é porque ela falou para mim que o telefone dela estava muito velho, muito, muito caduco. Ela falou que o telefone dela estava caducando de tão velho. Que se eu podia dar um telefone para ela, um smartphone, no dia do aniversário dela. Aí você, Antônio. Falou que não? Claro que eu não falei. Eu falei, pois não. Eu falei com a minha filha, pois não. Traga para mim o modelo que você quer, que eu vou te dar isso de presente, minha filha. Você é a pessoa, a segunda pessoa que eu mais amo na vida. Eu falei, e a primeira? É a Flavinha. A Flavinha que não sai da cola dele. A Fernanda, a doutora Fernanda trabalha muito. E a Flavinha trabalha muito mais. Porque cuidar do Antônio Bueno, eu vou te contar um negócio, ia dar um trabalho danado.
4: Uai, só podia pôr uma música aí pra
3: tô
4: nós.
3: Tô acabando,
4: né?
3: Aqui, ô comedor de jatubá. Tô acabando aqui. Tô acabando, é rapidinho. Aí, dizer que ela chegou e falou assim, ô papai, eu posso escolher a marca do iPhone Ué, minha filha, ontem não era um headphone? Ela falou, não, que headphone, papai? Não quero headphone, o que eu quero com headphone? Eu quero um telefone, é iPhone. Eu falei, escuta, Bueno, por acaso nesse iPhone tem o desenho de uma maçã mordida? Ele falou, tem, Céu, como é que você sabe? Eu falei que é o mais caro que existe. É o mais caro que existe. Quanto que custa, mais ou menos? Eu falei, o menos caro deve ser uns 10 mil. Acabei com a raça dele. Ah, mas eu já dei a palavra, né, Sérgio? Eu já dei a palavra, agora eu tenho que dar o telefone. Brincadeira. Eu te falei que eu não ia contar isso pra ninguém, Antônio Bueno.
5: E agora, no programa Sérgio Santiago.
3: Sim, senhor.
5: Tecendo fofoca.
3: Já passou. Informações. É. Deixa, não. Acabou, não. O.
6: Pedindo a Lula, a diva do Esplanada, Maria da Afonso Pena.
3: E o que, que é?
6: Pedindo a Lula.
3: Alô? Alô, pra quem?
6: Diva do Esplanada.
3: Diva do Esplanada.
6: E a Maria do Afonso Pena.
3: Maria do Afonso Pena. Então tá bom. Deixa eu limpar a garganta aqui. Maria do Afonso Pena. Alô, como vai você? Eu preciso saber da sua vida. Isso não é meu não, viu? Isso é daquele cara lá do Espírito Santo. É daquele Espírito Santo lá. Como vai você? Eu preciso saber da sua vida. Sabe por que que eu sou tão enxerido? Como é que chama a outra? Diva?
6: Diva do Esplanada, Maria do Afonso Pena.
3: Maria do Afonso Pena. Abração para você, Maria do Afonso Pena. Tudo de bom para você. Afonso Pena, parede meia com São Sebastião, né? Abração para vocês aí. Ô, turma do Esplanada. Não é só Maria, né? Maria é o nome dela, né?
6: Diva.
3: Diva?
6: Do Esplanada é a Diva.
3: Hoje eu vou te contar um negócio. Meu reconde tá ruim, senhor. Eu vim segurando a palavra lá de empréstimo a fundo perdido.
7: Bem feito.
3: Raimundo, eu vim dirigindo.
6: Segurando a palavra.
3: Segurando. O povo me cumprimenta. Ô, Sérgio Santiago, tá indo, né? Tô sim. Sei pra onde, né? Mas tô. Não tira minha atenção, que eu não posso esquecer o nome de empréstimo a fundo perdido. Pronto, fiquei invocado com isso agora, o reconde acabou o recurso. Agora faltando 7:30 para as 2, boa tarde.
4: Essa música é bonita, é demais.
3: É, você não ouviu ainda? Depois que eu ouvi, você fala, deixa eu ver, vai nessa.

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1: Guarda. Quem é que está esperando essa música aqui? Deixa eu dar uma olhada aqui. Quem está esperando essa? Qual que é o número dela aí, camarada?
2: A 11.
1: É? A 11. A 11, muito bem. Não, essa foi que rodou.
2: Não, rodou. Foi a lembrança boa, a Traia Véia.
1: Ah, essa, a Traia Véia. Onde é que está a Traia Véia? Que, Raimundo, eu estou te contando. A 10, tá bom, tá bom. Ah, Amor de Violeiro, senhor. E Você Não Sabe Amar, com Traia Véia. Muito bem. Ô, gente, eu quero mandar um abraço aqui para uma pessoa que ouve a gente só todo dia. Mas também só duas vezes por dia, né? Só de manhã. Interessante que eu falei do Antônio Bueno, chutei aqui, agora que está aqui, às 7 que nós rodamos aqui, ó. É, que estava na frente que para eu falar dele. E não estava para eu falar do negócio do Maçã, não, rapaz. O Maçã veio na cabeça, eu falei tudo, larguei o que eu tinha que falar dele aqui, ó. Mas o que eu achei interessante, ele achou, graças a Deus, que eu vou dar para minha filha só um iPhone. Eu não sei o que é esse iPhone, não, mas ele sabe, não, então eu vou te contar. Ai, meu Deus do céu. Qual que é mesmo, a 11?
2: Deus é caipira.
1: Deus é caipira. Será que é mesmo, senhor? Tem gente, tanta gente cantando as coisas ruins aí e faturando uma grana danada, né, senhor? Aqui, não, aqui né, na 11 aqui tá, é Amor de Violeiro, viu? É? Uai, senhor, mas que é isso, ué? O seu papel não é o mesmo, meu, não, ué?
2: É porque é 8 de julho.
1: Hã? Como é que esse papel tá na minha mão, hein, rapaz? Gente do céu. Ô, Dom Giovanni Santiago, papel do dia 8 de julho. Até agora não bateu nada, camarada. Puxa vida.
3: Alô, senhor Santiago, você fica numa latomia? Toca uma música,
1: hoje,
3: isso.
1: Hoje eu tô pelo avesso, camarada. Hoje eu tô pelo avesso. Deus é caipira. Eduardo Costa da Fazenda 2. Muito bem. Mandei essa música para Geralda, minha grande amiga Geralda, de 96 aninhos. Sabe quando que ela usa óculos? Mas é nem no sonho. Ela é bordadeira. Sabe esses pontinhos minúsculos, assim, que tem que contar 3, 4 fios de linha e tal? Aí depois tem que contar 4, 5 para dar diferença no bordado e coisa. É o que a Geralda faz, tá? Ela borda, tricota, né? E óculos, fala com ela. A filha dela fala assim, ô mãe, quando que você vai usar óculos? Ô menino, você tá doida? Você usa óculos? Eu sou obrigado a usar, você que precisa. A filha dela usa óculos. Ela não usa, não. A Geralda só tem um defeito, viu? Um defeito gravíssimo. Ela tem o mesmo defeito da Rosângela Salgadeira, lá do bar do seu neném. Agora o bar do Andinho, né? Rosângela Salgadeira, se falar mal desse cantor aqui, ela fica fera. Ela passa um zap mal educado. Sérgio Santiago, careca, aborrecido, nojento. Você é o único radialista que fica botando defeito nos cantadores para nós. Você tem que rodar calado, senhor. Então tá bom. Cala-te boca, Sérgio Santiago, e roda Deus é caipira. Para Rosângela, do bar do seu neném, que agora, né, segunda aposentadoria, agora não guarda não, né, Andinho? E para Geralda, que detesta óculos, 96 anos de idade, e ponto atrás, e ponto para frente, ponto cruz, mas óculos, nem pensava nessa.
4: O senhor está no assaltante da roça.

0: descansou.
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2: Bom demais, moleque.
3: É nóis, mano, é nóis. O Eduardo Costa, eu gosto do absurdo da sua cantoria, viu? Eu gosto porque você... Não que eu goste particularmente, sabe, Eduardo Costa, fazendeiro. É porque tem os ouvintes que gostam, né? Então, nós tem que gradar os ouvintes, né, Geraldo? Um abração pra vocês, viu, gente? Muito obrigado. A Soninha, do bairro Antônio Fonseca, Ela é a cópia da Cida Fofinha, lá de Carmo de Cajuru. Ô, Cida Fofinha, de Carmo de Cajuru?
4: Deixa
3: eu te contar uma coisa, você não acredita. Um dia desse eu procurei aqui no meu Reconde o nome do seu bairro. Eu contei que depois, vindo de Cajuru pra cá, à esquerda, abaixo, à direita fica o posto, né, quando tá saindo da cidade, e à esquerda é o bairro São Luís. Eu contei tudo, menos o nome do bairro, São Luís. E agora veio. Meu Reconde tá rebolando assim, que nem torradeira de café. Você sabe aquelas torradeiras que bota lá dentro do buraco, dentro do café da fornalha, e carca o fogo lá de baixo e vai rodando aquele trem? Assim tá meu Reconde hoje. Ó. Eu procuro uma palavra e vem outra. Essa minha amiga aqui falou que o programa está sem tirar nem pôr. Não pode mexer em nada. Eu falei, não pode nem tirar o locutor. Ela falou, você tá doido? Mandar um abração pro Alfredo, lá na cidade de Perdigão, parede meia com Araújos, né? Um abração pra Juscelma, no bairro Vale do Sol. Para o casal Simpatia, Adriana e Humberto. E as filhas Tamires e Tiffany. Não é só isso, não. Tem mais tesa aqui, quer ver? Tamires, Tiffany, Tainá e Thalita. Lá no bairro Tupi, em Carmo do Cajuru. Alô, Conceição Rosa, minha amiga Conceição Rosa. Essa que conversa comigo, ela fala, ô Sérgio, você pode fazer um favor pra mim, ô Sérgio? Ela não fala Sérgio, não. É Sérgio. Ô Sérgio, um abração, viu, Conceição? Tudo de bom pra você. Pra você, pra Terezinha do bairro Belvedere, pra aquela sua neta que tem aquela moto feia, absurdo demais da conta. Ela trocou, né? Trocou aquela moto numa mais nova, não foi? Pois é. Um abração pra vocês aí, viu?
5: Quantas horas, Sargento Pincel?
3: Por quê? Você não vai fazer nada mesmo? Porque você quer saber as horas pra quê? Pra cochilar de novo? 2:08 aqui na DIV 102.3 FM, a rádio da minha, da sua, da nossa igreja. Só mais um abraço, só mais um. Para o Zé Geraldo e para a Terezinha, no bairro Nossa Senhora do Carmo, também em Carmo do Cajuru. Muitíssimo obrigado a todos vocês que ouvem esse programa muito maluco, de 5 às 7 da manhã e de 1 às 3 da tarde, aqui na DIV 102.3 FM, a rádio da minha, da sua, da nossa igreja.
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6: 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É, minha amiga Amanda.
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8: 2:11.
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3: É nóis, mano, é nóis. Então, é nóis, mano. Quero mandar um abraço aqui pro meu amigo Toninho Mecânico, lá no bairro São Roque. Ele mora lá na beira do Corgo. Se ele der um espirro com muita força, aquele perdigoto que passa a gripe pros outros, atravessa o Corgo e pega o povo do Tietê. Então, pertinho que ele mora da divisa. Abração para você, viu, Toninho? Tudo de bom para você. Um abração para Helena e seus sobrinhos Alex e Washington, do bairro Nossa Senhora do Carmo, também Carmo do Cajuru. Tantão de gente boa, senhor. Quando eu estava em Carmo do Cajuru, eu pensava assim, esse povo está me escutando, é porque não tem outra rádio. Porque se tivesse, eles não estavam me escutando. Gente, vou contar para vocês uma coisa. Eu estou sem fazer barba. De vez em quando eu pego a máquina de cortar cabelo lá e coloco o pente 4, viu? Pente 4 é o que não corta quase nada. Aí eu passo aquilo na cara, assim, fingindo que estou fazendo a barba. Eu fecho, boto uma tampa de borracha lá na pia e deixo até pelo meio de água. E boto a cabeça em riba daquele tiquinho de água lá e vou cortando. Se cair uma meia dúzia de cabelo, nossa senhora, cortei a barba demais, não pode não, Zé. Abração para a Rose Costureira e para o esposo Nilson, no bairro Campina Verde. Para Zeli, da comunidade Estivas, para Jandira e o filho Lucas, no bairro Belvedere, para Terezinha, do bairro Padre Eustáquio, falar em Padre Eustáquio, Terezinha da Macanuta, é irmã do Padre Eustáquio, que eu chamo de engenheiro, ele é engenheiro e pastor, você não sabe, como engenheiro, não, como pastor, ele é um ótimo engenheiro, que ele não serve mesmo para pastor, contador de piada, piada apimentada, se ele subir lá no púlpito, espanta as irmãs tudo. Mas como engenheiro, como pedreiro, como acabamento e coisa, ele é muito bom. Bom, absurdo demais da conta. Fez um trabalho para nós no dia a dia, ficou danado de bom. Mandar um abraço para Martinha e os filhos Luana e Gabriel no Ferrador. Um abração, tudo de bom para vocês. Ô, gente, esse negócio que eu falei do meu saco aqui da Cumacanuta, não foi permuta não, viu? Eu paguei para ele pelo Pix. Eu paguei, ele deu o preço. E eu fui de boa, paguei faltando 50 conto. Ele falou, Sérgio Santiago, não é à toa que você é da paineira, né, Sérgio? Você tá pensando que vai me enrolar em 50 conto?
11: Não, mas que falação.
3: Sérgio Santiago, passa meus.
11: Tá na hora de tocar uma música.
3: Passa
11: aí,
3: meus ué. 50 conto, tá na hora de ir na venda. 2:13, meio, boa tarde.

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1: É o Matão. Santa Tarde. É o Matão. É o Matão, amigo do Daniel, né? O Daniel chamei de Matão até hoje. Era Matão e Matias quando eles começaram. Depois passou. O Matão ainda tinha cabelo preto. Não tinha cabelo branco. Agora o que ele não tem mais é cabelo preto. É tudo cabelo branco. E ele tem maior coisa com aquela cabeleira dele, levando pinteia pra riba, pinteia de banda. Fica o trem mais doido, né, Zé? Então. O Rose. Rose Nascimento, como é que você tá? Tudo bem pra você? É? Continua nas quitandas lá com aquela sua ex-patroa e atual patroa? É, que bom, né? Que bom pra você, né? Bom pra ela também. Você é uma grande profissional, né? O Maura Xereta de Leia. O faccionista tá legal aí? Ô, Maura. Ô, Maura, faz um favor pra mim. Fala com seu amigo aí, o faccionista, que você falou que era costureiro, que eu arrumei um tantão de camisa para ele fazer para mim. Não, sou sério. Eu não sou costureiro, eu não sei cortar, não. Ele já manda para mim cortado e eu só fecho a costura. Então, é uma educação, uma coisa impressionante. E ele, no WhatsApp dele, tá uma foto dele com duas senhoras. E a foto tá ruim, absurdo, Maura. Pede ele para passar para mim a foto. Aí não dá para salvar, tá? Pede ele para passar a foto, que eu quero remasterizar a foto para ele colocar de novo, tá legal? Porque me parece que uma delas é a mãe dele. Tenho certeza. Me parece, não, tenho certeza, porque ele comentou sobre a foto. Pede ele para passar, passa para você, ou ele mesmo passa para mim, para 1194, aquele número que eu passei para ele, que é do estúdio, tá? Para eu remasterizar a foto para ele. Eu sou apaixonado com fotografia e eu gosto de fazer essas, remasterizar as fotos que estão assim, não estão de boa qualidade, tá legal? Mas aqui, ó, depois dessa prosa toda, eu só quero te contar que tá aqui um camarada chato, canta ruim pra cacepa, viu? Tem que falar bem separadinho, canta ruim pra cacepa, viu? Mas ele tá aqui com o pai dele que não canta ruim não, o pai dele é bom. O pai dele faz uma segunda boa. Ele faz a primeira, que não é nada bom, viu? Mas o Zé Camilo segura e acaba ficando bom. Presta atenção. Mala Amarela.
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1: Muito bem, no comando não é o Sérgio Santiago. Nos microfones, Sérgio Santiago. No comando, Raimundo Cândido. Raimundo Cândido passa um sufoco comigo aqui, camarada. É uma papelada em cima da mesa aqui. Deus do céu, eu me embrafustei com a papelada aqui. Larguei a programação de hoje e peguei uma do dia 8. E não estava encaixando de jeito nenhum. Sérgio Santiago. Ô, gente, a moça tá pensando assim, o Sérgio Santiago é muito doido. Ele oferece as músicas pra gente, ele botou o nome da Rosa Maria lá da Mitra Diocesana e não falou dela. Hoje ele não falou, porque hoje ele tá todo doido, todo maluco. O Reconde do Sérgio Santiago hoje tá uma bagunça, tá parecendo aquele negócio de loteria que roda as bolas lá assim, ó, bota as bolas lá dentro. Mas eu tava comentando, esse cara que cantou aí com o pai dele, com o Zé Camilo, só conheço outros filhos que gostam do pai, tanto ou mais, mas eu não acredito. Porque o Daniel ama o Zé Camilo. Tudo que ele fala é que nem o Sérgio Santiago com a Concórdia. Já vão mais de 20 anos que a dona Concórdia foi embora para Deus. Não tem um dia que ele apresenta o programa, que ele não fala qualquer coisa, que ele diz assim, que ele deixa de dizer assim, como dizia a dona Concórdia, a senhora minha mãe, não é? Então eu estava comentando sobre filho gostar de pai. O Daniel é apaixonado com o pai, com o Zé Camilo, né? E eu não me queixo, porque meus filhos, Sérgio Silva, o Sandro, o Alexandre, também não ficam para trás. Gostam absurdo do Sérgio Santiago. E olha que filho para gostar de pai, cansado no duplo sentido, porque o velho já vai para os 82 anos. Então, é normal o velho, toda pessoa mais velha, ser cansada, aborrecida. Mas eu não, desde menino que eu sou aborrecido. E os meninos têm uma coisa comigo, rapaz. Por exemplo, agora eu vou pedir aqui
2: o
1: cala a boca, tô falando da minha família agora, você cala a boca. Você também. Vai pra tampa da beirada. Gostei dessa, vai pra tampa da beirada. Aqui. O guarda-costas, vê pra mim aí se a bateria parou de piscar. Dá uma olhadinha aí. Se parou, deixa mais meia hora aí, desliga aí pra mim, falou? O guarda-costas é meu caçula. Tá com 27 anos, mas nunca vi um cara aparecer com guarda-costas daquele jeito. Assim. Brincadeira. Forte, ele é assim, fortão. Ontem eu tava medindo o ombro dele, do lado de tomar injeção, assim, até o outro, do outro braço. Eu medi, deu 86 centímetros. Cruz credo. Brincadeira, meu. Valeu, agora são 2 horas e 26 minutos e meio. Boa tarde.

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3: 2h34. 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
4: Muito bem. Quero mandar um abraço aqui para Ana Paula e para sua mãe, a Lu, no bairro Cidil. Gente, a Ana Paula, o Lu, ela é filha única, não é? Porque você só fala de Ana Paula e a Ana Paula só fala de você. Você vê essas duas, você pensa que elas são irmãs, tá? Porque a Ana Paula tem, eu acho que é um ninho, muito arrumado o carro da Ana Paula, né? Muito arrumado. Um dia desse eu estava lá na rua Minas Gerais esperando para entregar a cesta e ela passou com o carrinho e falou assim: vai embora não, viu, feioso? Tô com minha mãe aqui, eu vou parar aí para conversar com você. Ela deu mais umas 4 voltas. Na hora lá não estava muito fácil achar vaga, não. Ela deu mais umas 4 voltas. Quando eu estava para ir embora, ela apareceu. Você estava indo embora, né? Yeah. Não tem só 1h40 que estou te esperando aqui, ué. Abração para vocês duas de uma vez, viu? Um abração para a Fani, a irmã do Padre Edilson. Ela mora no bairro São Judas. Todas as vezes que ela participa, ela fala assim: Senhor Santiago, você lembra de mim? Eu sou a Fani, a irmã do Padre Edilson. Um dia eu falei com ele aqui na Mitra, aqui no estacionamento. Falei: o Padre Edilson, a Ivani, o nome dela. Padre Dias, todas as vezes que ela participa, ela fala: Sérgio Santiago, você lembra de mim? Eu sou a Ivani, irmã do Padre Dilson. Todas as vezes ela fala que é irmã do Padre Dilson. Mas tô com a moral com ela, hein, senhor? Tô com a moral com ela. Um abração pro Vicente e a sua esposa Conceição e os filhos Paulo, Heloísa, Gabriela e o neto João Miguel, lá na comunidade dos Buriti. Um abraço para a Mônica e para o filho Gustavo, no bairro Jardinópolis. Um abração para Maria Aparecida e a filha Janaína, lá na Chácara Beira Rio. Para Valdete, na comunidade do Zangico. Para Jaída, no bairro Tupi, em Carmo do Cajuru. Para Maria Aparecida e o Joaquim, no bairro Nova Holanda. Para Thaís, do bairro Cidil. Alô, vocês do bairro Cidil, um abração para vocês. Muito obrigado por estar ouvindo a gente. Um abração para Marlene, do bairro São Judas. Para o Alexandre do Guincho, meu parceiraço da Ação Social. Grande parceiro da Ação Social. no Natal, principalmente no Natal, ele doa um bocado de cestas e, como se não bastasse, ele pega o mais lindo dos guinchos que ele tem, porque eu gosto de fazer a entrega da cesta básica no guincho. É muito mais bonito que no caminhão. Todo mundo vê a pessoa pegando a cesta e tal. A festa é muito mais bonita. E o Alexandre, além de ser doador da cesta básica, ele vem de madrugada, vai no supermercado, onde já está tudo pago, tudo embalado. E quando chega o Alexandre com o guincho cheio de cesta básica, aí a festa começa, né? Um abração, viu, amigo? Deus te abençoe, Deus te proteja. Amém?

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11: 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É, minha amiga Amanda.
8: 12:55.
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11: Tem pessoas que levantam de manhã e falam assim: eu não sei para que eu estou levantando. Não tem nada para fazer, estou desempregado, não tem onde ir. E as pessoas esquecem que se já está pensando alguma coisa, é porque tem um dom do pensamento. Pensamento está perfeito. Se abriu os olhos, é porque está enxergando. Se levantou da cama, porque tem disposição para se levantar, para caminhar. Tem trabalho, não? Passeia por aí que você vai encontrar. Porque se você levantou, se você está caminhando, ou se você está acamado ou acamada, mas teve disposição para ligar o rádio, para nos ouvir, é porque você acredita em Deus. Eu acredito em Deus. Eu creio em Deus Pai Todo-Poderoso, porque Deus é Criador do céu e da terra. Eu creio em Jesus Cristo, seu único Filho, porque Ele é o nosso Senhor, que foi concebido pelo poder do Espírito Santo. Cristo nasceu da Virgem Maria, Cristo padeceu sob Pôncio Pilatos, foi crucificado, morto e sepultado. Cristo desceu à mansão dos mortos e ressuscitou ao terceiro dia. Cristo subiu ao céu, está sentado à direita de Deus, Pai Todo-Poderoso, de onde há de vir julgar os vivos e os mortos. Eu creio no Espírito Santo. Eu creio na Santa Igreja, onde nós nos reunimos para falar dos poderes do nosso Pai. Eu creio na comunhão dos santos, na remissão dos pecados. Eu creio na ressurreição da carne e na vida eterna. Amém. Ó Pai nosso que estais no céu, santificado seja o vosso nome. Venha a nós o vosso reino e seja feita a vossa vontade, assim na terra como no céu. O pão nosso de cada dia nos dai hoje. Senhor, perdoai as nossas ofensas, assim como nós perdoamos a quem nos tem ofendido. E não nos deixeis cair em tentação, mas livrai-nos de todo o mal. Amém. Ave Maria, cheia de graça, o Senhor é convosco. Bendita sois vós entre as mulheres, e bendito é o fruto do vosso ventre. Jesus, Santa Maria, Mãe de Deus, rogai por nós, pecadores, agora e na hora da nossa morte. Amém.
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5: 3 horas. 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
13: Na presença das Santas Chagas de Jesus, convido você e sua família para este momento abençoado na nossa programação. Vamos juntos colocar nas Santas Chagas de Jesus o nosso pedido de oração, a nossa intenção. Prepare o seu ambiente de oração com as fotos, as roupas de família e, de modo particular, lembrando dos enfermos. Traga os nomes por quem vamos interceder e pedir cura e libertação de todos os sofrimentos e dores.
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14: Olá, querido povo de Deus, chegou o momento da hora da misericórdia. E na hora da misericórdia nós rezamos o Terço das Santas Chagas. Quarta-feira, com certeza, como intercessora está a Nossa Senhora, como esteve no Monte Calvário. Que ela nos ajude para que esta oração seja autêntica, fervorosa e de coração. Em nome do Pai, e do Filho, e do Espírito Santo. Amém. Creio em Deus Pai Todo-Poderoso, Criador do céu e da terra, e em Jesus Cristo, seu único Filho, nosso Senhor, que foi concebido pelo poder do Espírito Santo, nasceu da Virgem Maria, padeceu sob Pôncio Pilatos, foi crucificado, morto e sepultado, desceu à mansão dos mortos, ressuscitou ao terceiro dia, subiu aos céus, está sentado à direita de Deus Pai Todo-Poderoso, de onde há de vir julgar os vivos e os mortos. Creio no Espírito Santo, na Santa Igreja Católica, na comunhão dos santos, na remissão dos pecados, na ressurreição da carne, na vida eterna. Amém. Ó Jesus, divino Redentor, tende misericórdia de nós e do mundo inteiro. Deus Santo, Deus Forte, Deus Imortal, tende piedade de nós e do mundo inteiro. Graça, misericórdia, meu Jesus, nos perigos presentes, cobri-nos com vosso preciosíssimo sangue. Pai eterno, tende misericórdia de nós, pelo sangue de Jesus Cristo, vosso Filho unigênito, tende misericórdia de nós, vos suplicamos. Amém. Neste primeiro mistério do Terço das Santas Chagas, contemplamos Jesus ressuscitado aparece a Maria Madalena. Como fruto desta dezena, vamos pedir por todos os desempregados que não percam o ânimo e que consigam bater na porta certa, inspirados pelo Espírito Santo. Rezemos. Eterno Pai, eu vos ofereço as santas chagas de nosso Senhor Jesus Cristo, para curar as de nossas almas.
13: Meu Jesus, perdão e misericórdia.
15: Pelos méritos de vossas santas chagas.
13: Meu Jesus, perdão e misericórdia.
15: Pelos méritos de vossas santas chagas.
13: Meu Jesus, perdão e misericórdia.
15: Pelos méritos de vossas santas chagas.
13: Meu Jesus, perdão e misericórdia.
15: Pelos méritos de vossas santas chagas.
13: Meu Jesus, perdão e misericórdia.
15: Pelos méritos de vossas santas chagas.
13: Meu Jesus, perdão e misericórdia.
15: Pelos méritos de vossas santas chagas.
13: Meu Jesus, perdão e misericórdia.
15: Pelos méritos de vossas santas chagas.
13: Meu Jesus, perdão e misericórdia.
15: Pelos méritos de vossas santas chagas.
13: Meu Jesus, perdão e misericórdia.
15: Pelos méritos de vossas santas chagas.
13: Meu Jesus, perdão e misericórdia.
15: Pelos méritos de vossas santas chagas.
14: No segundo mistério, nesta quarta-feira, rezamos o Terço das Santas Chagas contemplando Jesus ressuscitado acompanha os discípulos de Emaús. Rezemos este mistério por todos os casais que estão em crise, se divorciando, para que haja de fato um perdão abundante e a reconciliação. Eterno Pai, eu vos ofereço as santas chagas de nosso Senhor Jesus Cristo, para curar as de nossas almas.
13: Meu Jesus, perdão e misericórdia.
15: Pelos méritos de vossas santas chagas.
13: Meu Jesus, perdão e misericórdia.
15: Pelos méritos de vossas santas chagas.
13: Meu Jesus, perdão e misericórdia.
15: Pelos méritos de vossas santas chagas.
13: Meu Jesus, perdão e misericórdia.
15: Pelos méritos de vossas santas chagas.
13: Meu Jesus, perdão e misericórdia.
15: Pelos méritos de vossas santas chagas.
13: Meu Jesus, perdão e misericórdia.
15: Pelos méritos de vossas santas chagas.
13: Meu Jesus, perdão e misericórdia.
15: Pelos méritos de vossas santas chagas.
13: Meu Jesus, perdão e misericórdia.
15: Pelos méritos de vossas santas chagas.
13: Meu Jesus, perdão e misericórdia.
15: Pelos méritos de vossas santas chagas.
13: Meu Jesus, perdão e misericórdia.
15: Pelos méritos de vossas santas chagas.
14: No terceiro mistério do Terço das Santas Chagas, contemplamos Jesus aparece aos discípulos desejando a paz. Como fruto desta oração e desta contemplação, coloquemos todas as famílias que estão desunidas e que possam perdoar e buscar a reconciliação a exemplo de nosso Senhor Jesus Cristo. Eterno Pai, eu vos ofereço as santas chagas de nosso Senhor Jesus Cristo, para curar as de nossas almas.
13: Meu Jesus, perdão e misericórdia.
16: Pelos méritos de vossas santas chagas.
13: Meu Jesus, perdão e misericórdia.
16: Pelos méritos de vossas santas chagas.
13: Meu Jesus, perdão e misericórdia.
16: Pelos méritos de vossas santas chagas.
13: Meu Jesus, perdão e misericórdia.
16: Pelos méritos de vossas santas chagas.
13: Meu Jesus, perdão e misericórdia.
16: Pelos méritos de vossas santas chagas.
13: Meu Jesus, perdão e misericórdia.
16: Pelos méritos de vossas santas chagas.
13: Meu Jesus, perdão e misericórdia.
16: Pelos méritos de vossas santas chagas.
13: Meu Jesus, perdão e misericórdia.
16: Pelos méritos de vossas santas chagas.
13: Meu Jesus, perdão e misericórdia.
16: Pelos méritos de vossas santas chagas.
13: Meu Jesus, perdão e misericórdia.
16: Pelos méritos de vossas santas chagas.
14: Neste quarto mistério do Terço das Santas Chagas, contemplamos Jesus cura a incredulidade de Tomé. Peçamos a Deus por todos aqueles que estão desesperados, que perderam a fé ou se apartaram de Deus, que haja um encontro com o ressuscitado e a prece. Aumentai, Senhor, minha fé. Eterno Pai, eu vos ofereço as santas chagas de nosso Senhor Jesus Cristo, para curar as de nossas almas.
13: Meu Jesus, perdão e misericórdia.
15: Pelos méritos de vossas santas chagas.
13: Meu Jesus, perdão e misericórdia.
15: Pelos méritos de vossas santas chagas.
13: Meu Jesus, perdão e misericórdia.
15: Pelos méritos de vossas santas chagas.
13: Meu Jesus, perdão e misericórdia.
15: Pelos méritos de vossas santas chagas.
13: Meu Jesus, perdão e misericórdia.
15: Pelos méritos de vossas santas chagas.
13: Meu Jesus, perdão e misericórdia.
15: Pelos méritos de vossas santas chagas.
13: Meu Jesus, perdão e misericórdia.
15: Pelos méritos de vossas santas chagas.
13: Meu Jesus, perdão e misericórdia.
15: Pelos méritos de vossas santas chagas.
13: Meu Jesus, perdão e misericórdia.
15: Pelos méritos de vossas santas chagas.
13: Meu Jesus, perdão e misericórdia.
15: Pelos méritos de vossas santas chagas.
14: No quinto mistério do Terço das Santas Chagas, contemplamos: Jesus envia os apóstolos em missão. Rezemos este mistério por todas as pessoas que dedicam suas vidas ao anúncio do Evangelho, pelo Santo Padre, o Papa, pelos bispos, pelos padres de sua paróquia e, de modo geral, pelos diáconos, seminaristas e pelo povo de Deus, que sejamos missionários da esperança. Eterno Pai, eu vos ofereço as santas chagas de nosso Senhor Jesus Cristo, para curar as de nossas almas.
13: Meu Jesus, perdão e misericórdia.
15: Pelos méritos de vossas santas chagas.
13: Meu Jesus, perdão e misericórdia.
15: Pelos méritos de vossas santas chagas.
13: Meu Jesus, perdão e misericórdia.
15: Pelos méritos de vossas santas chagas.
13: Meu Jesus, perdão e misericórdia.
15: Pelos méritos de vossas santas chagas.
13: Meu Jesus, perdão e misericórdia.
15: Pelos méritos de vossas santas chagas.
13: Meu Jesus, perdão e misericórdia.
15: Pelos méritos de vossas santas chagas.
13: Meu Jesus, perdão e misericórdia.
15: Pelos méritos de vossas santas chagas.
13: Meu Jesus, perdão e misericórdia.
15: Pelos méritos de vossas santas chagas.
13: Meu Jesus, perdão e misericórdia.
15: Pelos méritos de vossas santas chagas.
13: Meu Jesus, perdão e misericórdia.
15: Pelos méritos de vossas santas chagas.
14: Rezemos três vezes. Eterno Pai, eu vos ofereço as santas chagas de nosso Senhor Jesus Cristo, para curar as de nossas almas. Eterno Pai, eu vos ofereço as santas chagas de nosso Senhor Jesus Cristo, para curar as de nossas almas. Eterno Pai, eu vos ofereço as santas chagas de nosso Senhor Jesus Cristo, para curar as de nossas almas. Amém. Queridos filhos e filhas, tendo rezado o Terço das Santas Chagas, vamos agora fazer a oração de todos os dias, que é a novena das Santas Chagas de nosso Senhor Jesus Cristo. Rezemos. Por suas santas chagas, suas chagas gloriosas, o Cristo Senhor me proteja e me guarde. Senhor Jesus, foste levado na cruz para que por vossas santas chagas sejam curadas as de nossas almas. Eu vos louvo e agradeço pelo vosso ato redentor. Carregaste em vosso próprio corpo os meus pecados e de toda a humanidade. Nas vossas santas chagas, coloco minhas intenções, minhas preocupações, ansiedades e angústias, minhas enfermidades físicas e psíquicas, meus sofrimentos, dores, alegrias e necessidades. Em vossas santas chagas, Senhor, coloco minha família. Envolvei, Senhor, a mim e meus familiares, protegendo-nos do mal. Coloque a sua intenção. Senhor, ao mostrar vossas santas chagas gloriosas a Tomé e o mandando tocar em vosso lado aberto, o curaste da incredulidade. Eu vos peço, Senhor, permita-me refugiar em vossas santas chagas e, por mérito desses sinais de vosso amor, curai a minha falta de fé. Ó Jesus, pelos méritos de vossa paixão, morte e ressurreição, dai-me a graça de viver os frutos da nossa redenção. Amém. Fique conosco, depois do intervalo, vamos refletir, escutar e rezar o Evangelho do dia.
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19: Diocese informa, edição especial. Olha, a Diocese informa o furto da caminhonete do padre Adelmo Reis, ocorrido ontem à tarde por volta das 4 horas, em frente ao Carmelo, no bairro Niterói, em Divinópolis. A caminhonete estrada branca cabine dupla, placas QQL 5789, pertence à paróquia do Sagrado Coração de Jesus em Conceição do Pará. Se você tiver alguma informação sobre esta caminhonete, pode entrar em contato aqui com a Cúria Diocesana, Diocese de Divinópolis. Boletim especial do Diocese Informa fica por aqui. Eu volto mais tarde com outras notícias.
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20: 3:17.
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19: Olá, boa tarde para você. Diocese informa nas ondas do seu rádio. Olha, estão abertas as inscrições para a roda de conversa com a assessora Carlúcia Maria Silva, do Regional do Laicato Leste 2. O encontro está previsto para o dia 8 de agosto, a partir das 8:30 da manhã, aqui na Cúria Diocesana. E quem tem mais detalhes para a gente sobre esse encontro é o Manuel, que mandou o convite para a gente.
23: Olá, prezados irmãos em Cristo Jesus, paz e bem para todos e todas, leigos e leigas. Estou passando para convidá-la para o nosso próximo encontro de formação que vai acontecer no dia 8 de agosto, na Cúria Diocesana, centro de Divinópolis, na Rua Mato Grosso, 503. Nós teremos uma roda de conversa com a assessora Carlúcia Maria Silva, do nosso regional do Laicato Leste 2. Ela vai estar conosco trabalhando sobre a doutrina social da Igreja, com o tema Construir uma sociedade justa, fraterna e solidária é missão de todos nós, leigos e leigas. Faça a sua inscrição pelo link que está no site da nossa diocese. Paz e bem!
19: E olha só, se você se interessou em participar desse encontro, o link para inscrições está na página principal do site da Diocese de Divinópolis, diocesedivinopolis.org.br.
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2: 3h20.
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13: Pede à mãe que o filho atende. Essa é a nossa mensagem de todas as quartas-feiras. E hoje, apresentamos durante o Terço das Santas Chagas de Jesus tantos pedidos de oração, cura, libertação. E onde Jesus está, nossa Mãe Maria, Nossa Senhora, está também. Você pode enviar o seu pedido de oração todos os dias, ligando para 0-41-3221-6060 ou pelo site www.padrereginaldomanzotti.org.br. Ficamos agora com a nossa Bíblia aberta para acompanhar Palavras de Salvação com o Padre Reginaldo Manzotti.

0: filhos queridos, o intervalo foi rápido, né? Que bom que você permaneceu aí, para essa segunda parte. Acabamos de rezar o terço das Santas Chagas, e agora vamos nos debruçar sobre a palavra de Deus. Nessa hora da misericórdia, você tem divulgado? Tem falado para os seus amigos, para as suas amigas? Evangelize, viu? Quantas emissoras todo dia estão transmitindo? Aí que você precisa ser um evangelizador. Filhos, filhas, Deus tem certamente uma mensagem especial para nós hoje. Mas hoje, vamos escutar o que já foi uma graça recebida e foi deixado na plataforma. Escute.
1: Olá, Padre Reginaldo. Aqui quem fala é uma filha de Deus de Cascavel, Paraná. Após vários episódios de brigas no meu casamento por ciúme doentio da minha parte, eu acabei mandando meu marido embora num ato de impulso. E vim sofrendo muito com tudo isso, a sensação que eu tinha jogado no meu casamento no lixo. Comecei a fazer a novena e pedi para Deus transformar meu coração, a minha vida, que eu me tornasse uma pessoa melhor, não só para Ele, mas para mim mesma, claro, e para todos que convivem comigo. E pedi a cura desse sentimento de ciúme doentio que eu sentia pelo meu marido. E fiz a novena, pedindo vários e vários dias, ajoelhando, pedindo a Deus, jogando água benta na casa, pedindo a restauração do meu casamento, que a gente voltasse e deixar as mágoas de lado e construir nosso relacionamento do zero. E, Padre, a graça veio.
0: Que bom.
1: Meu marido voltou para casa, a gente, graças a Deus, convive muito bem. Eu não sinto mais aquela angústia, aquele ciúme doentio que eu tenho dele. A gente consegue se dar muito melhor agora, né? Convive bem junto. Obrigada, Jesus da Santa Chagas.
0: Amém.
1: Obrigado, Padre, por esse excelente programa que você faz todos os dias.
0: Deus seja louvado, filha, pela sua percepção e sua mudança. Mas fique atenta. E se preciso for, não tenha receio de fazer um acompanhamento, de tentar descobrir de onde é a origem de tanto ciúme. Que Deus continue abençoando essa vida nova que você conseguiu. Meu abraço, Cascavel. Bíblia aberta, cartilha de oração.
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0: E o texto de hoje, Mateus 11. 25 a 27.

O Senhor esteja convosco, Ele está no meio de nós. Proclamação do Evangelho de Jesus Cristo segundo São Mateus. Glória a vós, Senhor. Naquele tempo, Jesus pronunciou estas palavras: Eu te bendigo, Pai, Senhor do céu e da terra, porque escondestes essas coisas dos sábios e entendidos e as revelastes aos pequeninos. Sim, Pai, eu te bendigo porque assim foi do teu agrado. Todas as coisas me foram dadas por meu Pai. Ninguém conhece o Filho senão o Pai. Ninguém conhece o Pai senão o Filho, e aquele a quem o Filho quiser revelar. Palavra da salvação. Glória a vós, Senhor. Eu te bendigo, Pai, porque escondeste essas coisas dos sábios e entendidos e as revelastes aos pequeninos. Jesus hoje dá uma invertida geral, hein? Porque ele diz que as pessoas tidas como sábias e doutas perdem para os pequeninos. Os sábios pensam em poder conhecer a Deus. E quando pensam isso, correm o risco de criar um Deus próprio. A sua imagem, a sua semelhança, com toda a limitação humana. Já os pequeninos não. Eles dependem de Deus. Confiam em Deus. Filhos queridos, aqui nada tem a ver com condição social econômica. Sábio e pequenino, aqui não tem nada a ver com rico e pobre. Aqui, sábio é quem acredita só em sua própria inteligência e capacidade. Pequenino é aquele que reconhece ser criatura e reconhece o Criador. Peçamos a Deus: Senhor, ajude-me a fazer pequeno, para que pequeno, frágil, eu possa repousar em tuas mãos, como uma criança nas mãos de seu pai. Senhor, fazei-me pequeno.

0: mas teu silêncio só aumenta minha dor.
1: Filhos queridos, não ligue se eu chorar, Senhor, porque os pequenos choram. É um jeito humano e frágil de crer num Deus do impossível que tudo pode. Ah, Senhor Deus, eu quero crer no impossível, Senhor. Eu quero crer sempre, sempre, toda a minha vida. Que teu poder é infinito, Senhor. Ah, isso eu tenho certeza.

0: te amo.
1: Cura minha alma, Senhor.
0: Cura minha alma e alivia esta dor. Em ti eu creio e espero, Senhor.
1: Abençoai, Senhor, nesta quarta-feira, véspera de Nossa Senhora do Carmo. Abençoai a roupa dos enfermos, as fotos de família. Abençoai, Senhor,

0: banhado.
1: Abençoai, Senhor. E olha, essa água que eu vou abençoar, beba. Dê para sua amiga, seu vizinho, teu familiar quando chegar em casa. Abençoai, Deus do impossível, a água, todos os objetos, as fotos de família, a carteira de trabalho. Que a bênção de Deus recaia sobre todos. Que a bênção do Senhor fortaleça a todos. Sei que o teu poder é infinito, Senhor. E é por isso que te louvamos. Faça-nos pequenos, Senhor, para que possamos buscar em Deus o tudo de nossa vida. Em nome do Pai, do Filho, do Espírito Santo. Amém.

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7: 3h35.
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7: 3h38.
11: Minha Senhora e também minha mãe.
12: Queridos ouvintes da Rádio Divinópolis FM, que a paz de Jesus e o amor de Nossa Senhora estejam com cada um de vocês. Estamos vivendo este precioso momento de oração. Iniciamos rezando juntamente com o Padre Reginaldo Manzotti o Terço da Misericórdia, suplicando a infinita misericórdia de Deus sobre a nossa vida, nossas famílias e sobre o mundo inteiro. Agora, vamos nos preparar para a consagração à Nossa Senhora Aparecida. É um momento muito especial, em que nos colocamos nos braços da Mãe de Deus, confiando a ela tudo o que trazemos no coração. Nossas famílias, nossos trabalhos, nossas alegrias, preocupações, intenções particulares, nossos enfermos e todas as pessoas que nos confiaram as suas orações.

Havia um homem que sonhava encontrar a árvore mais bonita da região. Todos os dias ele caminhava por estradas diferentes, admirando árvores enormes, com flores coloridas e copas que chamavam a atenção de todos. Sempre que encontrava uma mais bonita, tirava uma foto, elogiava e seguia o caminho. Enquanto isso, no quintal da sua própria casa, havia uma árvore simples. Não era a mais alta, nem a mais bonita. Era apenas a árvore que fazia sombra nos dias quentes, que protegia-o da chuva quando chegava correndo, que sustentava o balanço onde seus filhos brincavam e que todos os anos lhe oferecia frutos. Por estar sempre ali, ele deixou de percebê-la. Um dia, uma forte tempestade derrubou muitas das árvores que ele tanto admirava pelo caminho. Ao voltar para casa, cansado e sem esperança, sentou-se debaixo daquela velha árvore do quintal. Foi então que percebeu que durante anos ela nunca deixou de lhe oferecer sombra, abrigo e vida. Apenas nunca tinha recebido um olhar de gratidão. Naquele instante, ele entendeu que passou tempo demais admirando o que estava distante

História fala muito mais sobre pessoas do que sobre árvores. Na verdade, ela fala sobre cada um de nós, porque sem perceber, muitas vezes gastamos exatamente ou fazemos exatamente a mesma coisa. Gastamos tempo admirando o que está distante, desejando a atenção de quem mal conhece a nossa história, procurando o reconhecimento de pessoas que talvez nunca caminhem ao nosso lado, enquanto deixamos de perceber aqueles que sempre estiveram presentes, sustentando a nossa vida com gestos simples, silenciosos e constantes. O mais curioso é que o amor verdadeiro raramente faz barulho. Ele não precisa aparecer, não exige aplausos, nem vive cobrando reconhecimento. O amor verdadeiro simplesmente permanece. Permanece quando todos vão embora, permanece quando erramos, permanece quando adoecemos, permanece quando perdemos as forças e até quando nós mesmos deixamos de acreditar em nós. E talvez seja justamente por permanecer tanto tempo ao nosso lado que acabamos acostumando com ele e deixamos de enxergar o seu verdadeiro valor. É assim dentro de casa. Acostumamos-nos com o abraço dos pais, com a preocupação de uma mãe, com o cuidado de um pai, com a amizade de um irmão, com o carinho de alguém que nunca deixa de perguntar se estamos bem. Acostumamos-nos tanto que, sem perceber, começamos a tratar como comum aquilo que, na verdade, é extraordinário. Esquecemos que ninguém é obrigado a amar, a cuidar, a esperar ou a permanecer. Permanecer sempre será uma escolha, e toda escolha de amor merece ser reconhecida. Vivemos em um tempo em que é muito fácil valorizar quem está longe e muito difícil agradecer quem está perto. Ficamos felizes quando recebemos o elogio de alguém que quase não nos conhece, mas deixamos de dizer obrigado para quem passou o dia inteiro cuidando de nós. Fazemos questão de conquistar a admiração de pessoas desconhecidas, mas economizamos palavras de carinho justamente para aqueles que sustentam a nossa caminhada todos os dias. E existe uma ilusão muito perigosa: pensar que as pessoas sabem o quanto são importantes para nós. Nem sempre elas sabem. A paz esperando ouvir um simples eu te amo ou um eu amo você, há amigos que carregam o peso da vida em silêncio e gostariam apenas de sentir que são lembrados. Há esposos, esposas, filhos, irmãos que continuam oferecendo amor sem nunca escutar uma palavra de gratidão. Há pessoas que não precisam apenas ser amadas, elas precisam sentir-se amadas. Precisam perceber, através dos nossos gestos e das nossas palavras, que sua presença faz diferença na nossa vida. Talvez um dos maiores erros do ser humano seja descobrir o valor das pessoas apenas quando elas já não mais estão presentes. A ausência tem o poder de revelar aquilo que a presença muitas vezes esconde. Quando a cadeira fica vazia, percebemos quem se sentava nela. Quando o telefone deixa de tocar, lembramos-nos de quem sempre ligava. Quando o abraço já não pode mais acontecer, entendemos o quanto ele nos fazia falta. E quantas lágrimas nascem justamente desta descoberta tardia? Eu deveria ter valorizado mais. Mas por que esperar a saudade e ensinar aquilo que a gratidão pode ensinar hoje? Por que deixar para amanhã um abraço que pode ser dado agora, uma visita que pode ser feita hoje, uma ligação que pode acontecer nesta noite, uma palavra de carinho que talvez alguém esteja precisando ouvir exatamente neste momento? O amor nunca deve ser adiado, porque ninguém conhece o tempo que ainda terá ao lado das pessoas que ama. Se hoje você olhar com atenção para a sua vida, perceberá que Deus colocou pessoas extraordinárias no seu caminho. Algumas celebraram suas vitórias, mas as mais importantes foram aquelas que permaneceram durante as derrotas.
Foram elas que,

Seguraram a sua mão quando ninguém mais ficou. Foram elas que rezaram por você sem que você soubesse. Foram elas que acreditaram em você quando até você mesmo havia perdido a esperança. Essas pessoas são verdadeiros presentes de Deus. E presentes não foram feitos para serem esquecidos, mas para serem acolhidos com gratidão. Talvez Deus esteja nos fazendo um convite muito simples nessa reflexão. Pare de olhar apenas para o que falta e comece, de fato, a olhar para aqueles que permanecem. Pare de procurar longe aquilo que já está perto. Pare de correr atrás de quem nunca fez questão da sua presença e volte o seu coração para aqueles que nunca desistiram de caminhar ao seu lado. Porque são essas pessoas que fazem da vida um lugar seguro. São elas que nos ajudam a levantar depois de cada queda e são elas que transformam os dias mais difíceis em dias suportáveis apenas por estarem presentes. No fim das contas, queridos ouvintes, a vida não será medida pela quantidade de pessoas que nos admiraram, mas pela qualidade das pessoas que amamos e que fizemos sentir-se amadas. Não serão os aplausos que aquecerão o coração quando tudo terminar, mas os abraços que demos, as palavras de gratidão que tivemos coragem de dizer, o tempo que dedicamos àqueles que realmente importavam e o amor que fomos capazes de demonstrar enquanto havia tempo. Por isso, quando terminar essa reflexão e esse programa, não deixe que ela fique somente apenas na emoção. Transforme a atitude. Abrace quem está perto, ligue para alguém que faz tempo que espera por você, agradeça a quem nunca deixou de acreditar na sua caminhada, demonstre carinho sem esperar uma ocasião especial e nunca se esqueça de que as pessoas mais valiosas da nossa vida quase nunca são as que mais aparecem, mas são aquelas que permanecem, porque no fim, não é a beleza das árvores que encontramos pelo caminho que sustenta a nossa existência, mas a sombra daquela árvore simples que sempre esteve no quintal da nossa vida e que em silêncio nunca deixou de nos oferecer abrigo. Por isso, aprendamos que sempre as pessoas mais importantes são aquelas que permanecem.

Queridos irmãos e irmãs em Cristo, invoquemos o Senhor nosso Deus para que se digne abençoar esta água que você traz consigo. Ela nos recorda o nosso batismo, pelo qual fomos feitos filhos e filhas de Deus, e será para nós sinal da bênção, da proteção e da presença do Senhor em nossos lares. O Senhor esteja convosco, Ele está no meio de nós. Deus eterno e todo-poderoso, quisestes que pela água, fonte da vida e princípio de purificação, nossas almas fossem renovadas e recebessem a esperança da vida eterna. Abençoai esta água que agora vos apresentamos, que ela seja sinal da vossa graça e da vossa proteção. Livrai-nos de todo o mal, fortalecei a nossa fé e concedei-nos a alegria de caminhar sempre em vossa presença, com o coração purificado e aberto à vossa vontade. Por Cristo nosso Senhor. Amém. Caros ouvintes, neste instante consagremos mais uma vez a nossa vida ao Senhor pelas mãos de Nossa Senhora Aparecida. Entreguemos a ela nossa família, o nosso trabalho, nossas preocupações, nossos sonhos e nossos projetos. Coloquemos também em seu coração materno todos os enfermos, aqueles que sofrem, os que estão desanimados e todas as pessoas que nos pediram orações. Ó Maria Santíssima, pelos méritos de nosso Senhor Jesus Cristo, em vossa querida imagem de Aparecida, espalhais inúmeros benefícios sobre todo o Brasil. Eu, embora indigno de pertencer ao número dos vossos filhos e filhas, mas cheio do desejo de participar dos benefícios de vossa misericórdia, prostrado a vossos pés, consagro-vos o meu entendimento, para que sempre pense no amor que mereceis. Consagro-vos a minha língua, para que sempre vos louve e propague a vossa devoção. Consagro-vos o meu coração, para que depois de Deus vos ame sobre todas as coisas. Recebei-me, ó Rainha incomparável, vós que o Cristo crucificado deu-nos por mãe, no ditoso número de vossos filhos e filhas. Acolhi-me debaixo de vossa proteção, socorri-me em todas as minhas necessidades espirituais e temporais, e sobretudo na hora de minha morte. Abençoai-me, ó celestial cooperadora, e com vossa poderosa intercessão, fortalecei-me em minha fraqueza, a fim de que, servindo-vos fielmente nesta vida, possa louvar-vos, amar-vos e dar-vos graças no céu por toda a eternidade. Assim seja. Amém. Que Nossa Senhora Aparecida interceda por cada um de nós e nos conduza sempre mais para perto do seu Filho, Jesus Cristo. O Senhor esteja convosco, Ele está no meio de nós. Por intercessão de Nossa Senhora Aparecida, São Bento, São Miguel Arcanjo, abençoe-vos Deus Todo-Poderoso, Pai e Filho e Espírito Santo. Amém.

Queridos irmãos e irmãs, muito obrigado pela presença nesta prece neste momento. Sempre precisamos recordar, rezar resolve, entregar e consagrar nas mãos de Deus sempre os nossos sonhos, nossos projetos, aqueles que amamos. Que Deus abençoe você, tenha uma excelente tarde, continuemos em oração uns pelos outros. O Senhor esteja convosco, Ele está no meio de nós. Abençoe-vos Deus Todo-Poderoso, Pai e Filho e Espírito Santo.

0: 3:54.
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7: Quatro horas. 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

Muito boa tarde, Divinópolis. Boa tarde, Centro-Oeste de Minas. Alô, você ligado aí na Divinópolis FM, você homem do campo, alô, você da cidade, vocês do comércio, hein? E vocês, motorista de táxi, de van, de caminhão e de ônibus, muito obrigado pela carona. Hoje é quarta, né? Quarta-feira, dia 16 de julho, não 15, de julho do ano 2026. Vamos junto até as 17 horas com a marca do tempo. Das 17 às 19 temos sertanejo clássico, tá, gente? Nosso WhatsApp para você votar nas músicas, 999-960720. 999-960720. WhatsApp para você votar nas músicas, tá? Vamos já começar muito bem, né? Muito bem com as músicas hoje. Que as músicas lindas hoje, hein? Quatro músicas maravilhosas. A primeira, para você votar, Bonnie Tyler. Foi embora, né? Infelizmente. Grande cantora, demais, né? Mas foi embora desse mundo. Vamos à próxima, a número 2, Mississippi.

Ei, Michelle, que bonita essa moça, viu? A Leila tá por aqui. A Leila dançou muito essa música no São José, né, Leila? Com a Leila da cultura, né? Aê, Leila. Ela tá aqui no WhatsApp comigo. A última. Essa também é bonita, viu? Me diz. Uma Leila é boa pra dançar, viu? Bonito demais essa música. Volta pra mim, gente. 999-9607-20, mensagem, texto ou áudio, viu?

0: Tá bom. O Rogério tá ligadinho no Interlaque. É a número um, né, Rogério? A Carla aqui do centro, que é a terceira. A Ednar, do Danilo Passos, que é a segunda. Michelle, né, Ednar? Gosta demais dessa música da Michelle. Ednar não. Larga de Michelle, jeito nenhum, né? Ah, música bonita, né? É, tá aqui também. Deixa eu ver quem tá aqui. O compadre Maurício tá aqui também. O compadre Maurício tá lá. Tá ligadinho, meu compadre Maurício. Vamos ouvir o que ele tá falando.
1: Ô, compadre Danilo. Boa tarde, tudo bem, meu querido?
0: Tudo bem.
1: Estou indo pro Pilates, meu querido.
0: Ah, que beleza, hein?
1: Então tá feito. Tá, as músicas tudo lindo.
0: Uhum.
1: Pra pôr o Mississippi.
0: Claro.
1: Obrigado.
0: Tá bom, Maurício. Boa tarde, Assunto Tavares. Quero ouvir a 3, a Selma de Ermida. Tá ligadinha. Geraldo Gonçalves tá ligadinha, que é a segunda, Geraldo. Geluí, que é a 2, a 4. É, Dinar, vou mandar pra você, é Michelle, viu, meu Dinar? Você gosta dessa música mesmo? Fazer o que, né? O Luciano tá ligado também lá de Cajuru, que é a 2. A Nilza, lá do Porto Velho, que é a música do... Ah, da Bonnie Tyler, né, Nilza? Obrigado, viu? Um abraço a você aí no Porto Velho. Vamos começar com ela, né? Música muito bonita mesmo. O compadre Gerardão também tá ligado, mas o Pitanga.
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2: 4 e 10.
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4: 4 e 14. 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
5: Olha a hora, gente, agora 16h14, hora certinha. Vandinho tá ligado, né, Vandinho? Vandinho, Dinei, a turma toda é Patrícia, né? Aí no Bom Pastor, turma boa, né? Quem tá ligado falou? Tá, ué. Doutor Vandinho e doutor Laércio, né? E a dona Wanda.

0: Deixa eu atender aqui a música do Mississippi, porque essa música é muito bonita, muito, é muito mesmo. É, daqui a pouquinho nós vamos atender também, viu, o Renato? Michelle vai rodar daqui a pouquinho, viu? Oh, 16h15, hora certinha.
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0: 4:20.
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0: 4:21.
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Agora 4h21, boa tarde. Deixa eu mandar alô pro compadre Zé Mauro, tá ligado no Porto Velho, Zé Mauro. Vamos atender aqui os pedidos. Ronaldo também está aqui comigo, né, Ronaldo? Obrigado pela audiência, no meu particular.

0: Renata também, né, do Interlag, tá pedindo a música da Michelle rodar agora. E Bidis também, né? Agora são 16h22.
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1: 4 horas e 30 minutos.
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5: 4:33.
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7: 4:33, boa tarde. Deixa eu mandar um abraço para a turma que está ligadinha lá na MX, o Chumbreca, Juninho, Dodoro, Quitubom, Turinho Propulo, Arthur, Tuca e toda a turma aí, viu? É, obrigado. Alô, Maurício, tá ligadinho também, meu amigo Maurício da Sarra bem, né?
8: 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Fiquei ligado até que adormeci. Saí do ar com a televisão.
7: O Anjinho tá ligado também, né? Karina Benzadeiro, o Anjinho, toda a turma aí da Gisele, obrigado, viu? Estão aí com o Rádio Gadinho. O compadre Cupim também tá aqui. Deixa eu ouvir aqui o áudio do compadre Cupim. Vem lá da Bucana, quer ver?
9: Ô, compadre Edinho.
7: Opa.
9: Parei agora. Lá vou embora nessa Bucana aqui, escutando você.
7: Opa, que beleza.
9: Beijão pra compadre Kelly e pra compadre Jojo.
7: Aí, ó. Tá vendo? Gente boa, de melhor qualidade. Tá no bar do bode aí não, né? Tá trabalhando, né, Cupim? Cupim gosta do bode, né? Vamos pretender que o Arnaldo pediu na música da Guita. É, essa música é bonita demais, né? Primeiro eu vou rodar aqui Astronauta de Mármore. O Carlos. Lá de Itaú, né, Carlos? O Carlos, essa música é bonita também, viu? Demais, demais. Nenhum de nós, né? Eu vou te falar a verdade, gosto demais dessa música, viu? Gosto muito, mas muito mesmo. Agora são 16:35, boa tarde.
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0: 4h43.
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0: 4h45.
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9: Beleza, pura. 16h45. Daqui a pouquinho tem o sertanejo. Daqui a pouquinho. Sertanejo clássico. Vamos entender aqui a música do Otal. É aquele que canta disco, né? Orange Zap. Quem pediu foi a Neuza, lá de Carmo Cajuru. Essa música é bonita. E Blue Mu. Quem gosta de Blue Mu é a Denise, né? Manda um abraço ao compadre Jarley, tá ligado? Também a compadre Jair, compadre Marlene, a Marlito 48, tá ligado? E o André, obrigado. Também nosso amigo Ailton, 49. Ailton é gente boa também, né? Ailton. Quem tá ligadinho também, não perde o programa de jeito nenhum. O Ademir do Manuel Valim, a Tânia, o Marca Priscila, a Gente, a Dona Lia, o Hélio, o Ezo, o Pavão e do Cacuco. O Dinho, o David lá da Decorar, nosso cliente aqui da Rata, ligadinho, obrigado, viu? Doutor Aguimar, doutor Aguimar já andou, viu? Doutor Cláudio, eu vi aqui da Noivíssima, ligado, nosso cliente também. Obrigado pela audiência e pela preferência.

0: Deixa eu rodar aqui também uma música aqui. Ah, tem rodado dos Beatles, né? Pro Zé Raimundo, o clube, né, Zé Raimundo? Daqui a pouquinho tem sertanejo, hein? Daqui a pouquinho.
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1: 4:56.
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3: Olá, Diocese informa de volta. 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
6: 5 e 1. 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
9: Opa, agora são 17h01, uma ótima tarde, você que ligou o radinho agora, vamos juntos até as 19 horas nos clássicos sertanejo. Nosso WhatsApp é 999-960720. A Sueli do Manuel Valinha tá ligado, o Valdo, esposo dela, e a filha Palominha tá ligado. Obrigado pela audiência, viu, aí do Manuel Valinha. É, pediu uma música, mas agora é sertanejo, Sueli. Muito obrigado pela audiência de vocês aí no bairro Manuel Valinha, Sueli, Andrade, o Valdo e também a Paloma.
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9: Nós vamos fazer uma brincadeira com a nossa ouvinte, 999-960720, para você votar nas músicas, viu? A primeira música aí é da Jaine, Meu Velho Pai, bonita, viu?
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9: A segunda, Doces Palavras, tá aí de Alexandre. Quem gosta é a Ângela, né? Mãe de Ângela.

0: A última, Roberta Miranda, Marcas. Qual que você vota? 1, 2, 3, 4, 5 ou sexta? Manda mensagem pelo WhatsApp, 999960720. Pode votar, gente. Fica à vontade, viu? 999960720. Manda mensagem, texto ou áudio. Mas me importa agora. Quem tá ligadinho é o Hélio em Carmo Cajuru, tá pedindo a primeira. A Cláudia aqui do centro tá pedindo Chitão e Chororó. A Neide do Tietê tá pedindo a última. Edinho, roda Cão de Capim pra mim, é o Geraldo Interlagos. Sem saber, meu. Quem tá aí? A prima do Juvencino do Buriti? Alô?
1: Edinho.
0: Oi.
1: Aqui quem tá falando é a prima do Juvencino do Buriti.
0: Ah, tá.
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0: Ó, eu gosto. Muito, mas muito de manga, viu? Vamos olhar a data boa aqui, viu? Sou João, tá aí do Inhame? Alô?
2: Oi, Dinho. Aqui eu sou o João do Inhame.
0: Ah.
2: Manda uma música daqui a caipira pra nós, hein, senhor? Estamos aqui na roça fazendo um franguinho assado, viu? Um franguinho caipira.
0: Que beleza, João. Aí no Inhame. Zoião tem um sido Inhame, né, Zoião? Zoião, meu amigo Zoião, gente boa. Existem momentos na vida. O Renato ligadinho, né? Em Carmo Cajuru também, né, Renato? É que é meu velho pai. Passados a Selma de Ermida, que é a moça Marcas também, do da Roberta Miranda. Zé Maria, que volta na 5, lá do Santa Marta. De um bem que jurou me amar. 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Mandar pra Sueli, o Walter e a Paulominha também. Meu velho pai.
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0: 5 e 14.
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2: 5:17.
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Musiquinha bonita, hein, Marcela Guiar. Agora são 17h18, hora certinha, viu? Mandar alô pra turma do João lá da Sol, tá ligado? Nosso cliente, né, João? Um abraço aí, João. João, tá ligadinho, Bela Vista, Valdete, Guilherme, Tauano, com o padre Paulinha, com a Madzena, né? Tá ligadinho, obrigado, viu?

0: Quem tá ligadinho também é a Jussara, lá em Carmo Cajuru, tá pedindo a música do Thaís de Alexandre, rodar agora. Quem gosta da música é a Ângela, né? A Ângela gosta muito dessa música. A de Ângela, tá ligadinha. Edinho, roda a Baitaca pra mim. Nossa Senhora, Deus me livre. Não vou rodar, viu? Luciano tá pedindo. Deus me livre dessa tarde Baitaca, viu? Essa é triste. Essa é triste. Eu só lhe disse, tenho que lhe adora. É do fundo da grota, né? Tá certo. Quem tá ligadinho também é o Hernando do Interlago, né, Hernando? Obrigado, Hernando do Interlago, obrigado pela audiência, viu? Juscelino Mendes, Juscelino Mendes também tá ligado, hein? Guedes, lá do Caraí. Bad Guedes.
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0: Cadê as costureiras? As costureiras sumiu do meu programa. Não tô gostando, não. Será? As costureiras? Cadê elas?
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0: Acho que três músicas maravilhosas. Então, vamos lá? Ataíde Alexandre, Doce Palavras. Vou mandar pra Ângela também, que ela gosta, né, Ângela? Zezé de Camargo, Luciana, Cama de Capim. E Leandro Leonardo, mais uma vez sozinho. Só música chique.
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0: Chegou a costureira Gislaine Silva. Alô, Gislaine Silva, boa tarde. Até que enfim, né? As costureiras estão sumidas.

0: 5h32.
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3: 5:35.
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Olha a hora, gente, agora 17 horas mais 36 minutos, hora certinha aqui na Divinópolis FM. Quem tá ligadinho é o Geraldo lá do Interlagos pedindo a música aqui do... É o da Grota que pediu, né? Baitaca, Jesus. Quem gosta da música é Eduardo lá da Lanternar, né? Compadre Eduardo. É, você tá doido. Vamos rodar aqui a marca da Roberta Miranda pra Selma de Hermida e pra... O Anja também gosta muito de Roberta Miranda e também é o Tacildo Gonçalves e o Sebastião e o Manuel Valim, lá no Danilo Passos. Obrigado pela audiência. E o Lázaro também, aí, né, Lázaro? Aí, Danilo Passos, ligadinho, obrigado pela audiência. Marli, minha prima, tá ligada aqui na Rocerária, e o esposo dela, o Té, ligadinho, né?

0: Tava de música, agora 17:38, hora certinha. Roberta Miranda, na sequência da Leonardo, depois a Baitaca.
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0: 5,50.
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0: 5h54.
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Beleza, Pura, vamos rodar aqui o Lourenço Orival condenado por amor, né? Porque daqui a pouquinho vem a hora do Anjos com Dom Giovanni, nosso bispo aqui de Divinópolis, né, em toda a região, Dom Giovanni, daqui a pouquinho, com a hora do Ângelos. Mas antes vamos rodar aqui o Condenado por Amor, música bonita, hein? Com Lourenço e Lourival, não é?

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1: 6 horas.
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0: Amados irmãos e irmãs, nesta hora em que recordamos o sublime mistério da encarnação de Jesus Cristo, elevemos nossa voz ao Deus da vida, recordando a presença de Maria na história da salvação. Em nome do Pai, e do Filho, e do Espírito Santo. Amém. O anjo do Senhor anunciou a Maria, e ela concebeu do Espírito Santo. Ave Maria, cheia de graça, o Senhor é convosco. Bendita sois vós entre as mulheres, e bendito é o fruto do vosso ventre, Jesus. Santa Maria, Mãe de Deus, rogai por nós, pecadores, agora e na hora de nossa morte. Amém. Eis aqui a serva do Senhor. Faça-se em mim segundo a vossa palavra. Ave Maria, cheia de graça, o Senhor é convosco. Bendita sois vós entre as mulheres. Bendito é o fruto do vosso ventre, Jesus. Santa Maria, Mãe de Deus, rogai por nós, pecadores, agora e na hora de nossa morte. Amém. E o Verbo se fez carne e habitou entre nós. Ave Maria, cheia de graça, o Senhor é convosco. Bendita sois vós entre as mulheres. Bendito é o fruto do vosso ventre, Jesus. Santa Maria, Mãe de Deus, rogai por nós, pecadores, agora e na hora de nossa morte. Amém. Rogai por nós, Santa Mãe de Deus, para que sejamos dignos das promessas de Cristo. Oremos. Derramai, ó Deus, a vossa graça em nossos corações, para que, conhecendo pela mensagem do anjo a encarnação do vosso Filho amado, cheguemos por sua paixão e cruz à glória da ressurreição. Por Cristo nosso Senhor. Amém. Amados irmãos e irmãs, juntos invoquemos a proteção da Virgem Maria, a Mãe de Deus. Rezemos juntos a oração à Nossa Senhora na sua Imaculada Conceição. Ela é a padroeira da nossa amada Diocese de Divinópolis. Ó Maria, Imaculada desde a sua concepção, fostes preservada do pecado original para ser a Mãe de Jesus Cristo. Ensinai-nos a acolher o mistério de Deus em nossa vida. Ajudai-nos a percorrer a estrada da santidade. Acompanhai-nos com a ternura do vosso olhar. Guiai-nos na escuta aos apelos do vosso amado Filho Jesus. E intercedei por nós para que sejamos firmes na fé, corajosos no amor e alegres na esperança. Amém. O Senhor esteja convosco. Ele está no meio de nós. Pela intercessão da Virgem Maria, a Imaculada Conceição, padroeira da nossa amada Diocese, abençoe-vos o Deus Todo-Poderoso, Ele que é Pai, Filho e Espírito Santo. Amém.
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3: 6:05.
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0: 6 e 7.
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0: Olha a hora, gente. Agora 18h09. Hora certinha, né? Hoje é aniversário da Cida. Ô, Cida, parabéns em Niterói. Muitos anos de vida, paz, amor, saúde pra você, viu? Que você vai até os 100 anos mais, tá, Cida? Deus abençoe a todos, você, a sua família, você também, tá? Vou rodar aqui a música pedido do Leandro Leonardo. Feliz aniversário, né? Um popurri, hoje é aniversário. Depois tem o Mato Grosso Matias, compadre Jarley, gosta muito, compadre. De igual para igual. Agora são 18h09, boa noite.
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0: 6:20.
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3: 6h24.
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0: Olha a hora, gente, agora 18h24, vamos atender aqui também o João. Alô, João, João Martins, tá ligado? Lá no bairro Santa Clara, que havia o Silveira e Silveirinha, né? Hoje tá fazendo um ano, João Martins, vamos rodar pra você aí, viu, companheiro? Tamo junto aí. João Martins gosta das músicas antigas, vamos rodar pra ela. Hoje tá fazendo um ano, Silveira e Silveirinha. Célia Carvalho também tá ligado, com o padre ali, né? E vamos rodar aqui também, Onde Estão Meus Passos, para a Neide, pediu lá do bairro São José. 18h25, boa noite.
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1: 6:29.
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3: A Diocese informa nas ondas aqui do seu rádio. E a gente encerra os boletins dessa quarta-feira relembrando o convite para mais uma edição do Caminhando com Maria. Vai ter venda presencial no próximo fim de semana, dias 18 e 19, após as missas. É interessante para quem não consegue efetuar a compra pela internet, né? Ver as camisas, escolher o tamanho mais adequado. E as informações sobre essa edição a gente tem com o Padre Luiz Fernando.
4: Está chegando o terceiro Caminhando com Maria. Você já fez a sua inscrição? Se não, corre lá no site do Simpla, faça e garanta a sua inscrição. 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Não deixe participar, se organize para você caminhar conosco nesta abertura oficial das festividades da Padroeira do Brasil aqui em Divinópolis. Será no dia 27 de setembro, a partir das 7 horas. Vamos sair em caminhada pelas ruas da nossa cidade em direção ao Santuário de Nossa Senhora Aparecida. Então venha, celebre conosco o terceiro Caminhando com Maria em 2026.

0: Essa edição do Diocese em Forma fica por aqui. Eu volto amanhã com outras notícias da nossa igreja particular, se assim Deus nos permitir. Até lá.
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3: 6:34.
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5: Olha a hora, gente, agora 18:34, hora certinha. Vamos rodar aqui a música do Barreirito, né? Onde estão meus passos? O João Martins tá ligado, né, compadre? João Martins, lá no Santa Clara. Também o Dinho tá ligado, ah, o Zezinho lá do bairro Só das Graças e a sua namorada, com o Mate Conceição. Costureira Gislaine Silva também tá ligadinha, né, Gislaine?

0: Vamos de música, chegando aí a música do Barrerito, Onde Estão os Meus Passos.
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12: Diocese Informa, edição especial. Olha, a Diocese informa o furto da caminhonete do padre Adelmo Reis, ocorrido ontem à tarde por volta das 4 horas, em frente ao Carmelo, no bairro Niterói, em Divinópolis. A caminhonete Estrada Branca cabine dupla, placas QQL 5789, pertence à paróquia do Sagrado Coração de Jesus em Conceição do Pará. Se você tiver alguma informação sobre esta caminhonete, pode entrar em contato aqui com a Cúria Diocesana, Diocese de Divinópolis. Boletim especial do Diocese Informa fica por aqui. Eu volto mais tarde com outras notícias.
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0: Tá na hora de ir embora, tá na hora. Amanhã nós voltamos, se Deus quiser, às 16 horas. Vamos rodar aqui, prometemos não chorar dos Bar de Alencar. Depois tem Não Se Vá, de Janeirão Di. E mais uma boa aqui, ó.
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0: Uma ótima quarta-feira pra todo mundo aí, viu? Ficam todos com Deus.

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1: Muito obrigado pela sua audiência e pela sua preferência. Se Deus quiser, amanhã a gente está de volta aqui na Rádio Divinópolis FM. Uma ótima noite a todos.
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3: Estamos vivendo o mês da amizade. Como é bonito sentir alguém que ama, alguém que se preocupa com você. Vamos hoje olhar mais com atenção as pessoas que ficam ao nosso redor. Vão perceber que todos precisam de amor. E nós aqui, com a Milícia Imaculada, queremos expandir no mundo a dimensão do verdadeiro amor que é Deus. Levar as pessoas a se identificar nesse Deus como filhos e filhas. Portanto, algo que Deus ama acima de tudo. Hoje quero dizer a você que a atenção de Deus é permanente em tua vida. E Ele te deu a mãe que Ele mesmo escolheu para o seu filho, a Virgem Santíssima. Esta missão, a tua riqueza, é a plataforma da tua realização. Neste mês, queremos pedir a paz, o amor, a amizade. Eu quero te dizer uma coisa. Você é muito preciosa para a nossa milícia. Você é alguém que a carrega no coração. Ela vem em frente. Persevera nisso. Em nome do Pai, do Filho e do Espírito Santo, te abençoo com toda a tua família, com todo mundo que você carrega no coração. Obrigado por ser milite.
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5: Em Brasília, 19 horas.
6: Está no ar a Voz do Brasil. As notícias do governo federal que movimentaram o país no dia de hoje.
7: Olá, boa noite.
5: Boa noite para você que nos acompanha em todo o país.
7: Quarta-feira, 15 de julho de 2026.
5: Vamos ao destaque do dia na Voz do Brasil.
7: Vacinação em gestantes.
5: Imunização de grávidas pelo SUS reduziu casos graves de bronquiolite em bebês menores de 6 meses.
7: Os dados são do Ministério da Saúde. Natália Koslick.
8: Até agora, mais de 1.200.000 doses da vacina contra a bronquiolite foram aplicadas no país.
5: Você vai ouvir também prova de vida.
7: Quem precisa fazer comprovação no INSS está recebendo aviso do governo federal.
5: Fique atento, a mensagem não solicita dados do cidadão. Márcia Fernandes.
9: Não são enviados links, nem são solicitados dados como CPF ou endereço.
7: E ainda, novas regras de publicidade para bets começam a valer sexta-feira.
5: Está proibida a veiculação de análises sobre eventos esportivos que induza a realização de apostas.
7: Também está vedada a divulgação para crianças e adolescentes. Nazi Brum.
10: Entre as principais regras da portaria publicada no último dia 10, está a divulgação de advertências ao apostador sobre os riscos de apostas online.
5: Hoje, na apresentação da Voz do Brasil, Mariana Jungmann e Luciano Seixas.
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5: A vacinação de gestantes no SUS contra a bronquiolite reduziu pela metade os casos graves da doença em bebês.
7: Os dados foram publicados esta semana pelo Ministério da Saúde.
5: Essas e outras vacinas presentes no esquema vacinal das gestantes ajudam a evitar internações e óbitos de mães e de seus bebês.
8: A vacina contra o vírus sincial respiratório, principal causador da bronquiolite, protege o bebê ainda durante a gestação até os primeiros meses de vida. É esse o período em que o risco de complicações respiratórias é maior. A obstetra Michele Egídio explica como funciona o mecanismo de imunização nessa fase da vida.
11: Vai passar anticorpos para a criança, mas não necessariamente ela vai conseguir impedir que a criança não tenha doença, mas vai impedir as formas mais graves, as que exigem internação. Então a criança já vai ter algum tipo de imunidade ao vírus, então vai ter uma doença um pouco mais leve do que normalmente ela teria se a mãe não tivesse se vacinado.
8: Disponível na rede pública desde dezembro, a vacina contra a bronquiolite é indicada a partir da 28ª semana de gestação. Assim que completou o tempo necessário, a técnica de enfermagem Fernanda Larissa da Silva compareceu a uma unidade básica de saúde para garantir sua proteção e de sua bebê.
12: Essencial, tanto para mim quanto para a criança. Não ter que ficar indo direto ao hospital e a saúde dela está íntegra, a minha também.
8: Até agora, mais de 1.200.000 doses da vacina contra a bronquiolite foram aplicadas no país. De acordo com dados publicados essa semana pelo Ministério da Saúde, a vacinação de gestantes no SUS levou à redução de 52% dos casos graves da doença entre bebês com menos de 6 meses. O calendário vacinal de gestantes contém ainda outros imunizantes, como destacou a diretora substituta do Departamento do Programa Nacional de Imunizações, Ana Catarina de Melo Araújo.
13: Nós temos a vacina DPTA, que é a vacina que protege para coqueluche. Ela deve ser realizada a partir da 20ª semana de gestação. A vacina hepatite B, que é uma vacina que nós fazemos desde a infância, mas existem ainda algumas gestantes que não receberam. Então é importante receber a vacina contra a influenza, que ela é anual, e a vacina também da Covid-19. Então são doenças que quando acometem as grávidas, elas têm um comprometimento importante, levando à internação e óbito.
8: Caso a gestante tenha perdido alguma das doses no tempo recomendado ou tenha quaisquer outras dúvidas, basta procurar a unidade de saúde mais próxima de casa com a caderneta em mãos para verificar sua situação junto aos profissionais de saúde. Reportagem Natália Koslick.
7: E neste mês, a saúde bucal também está em pauta.
5: É o Júlio Neon, que alerta para os cuidados diários e prevenção de doenças bucais.
7: O Sistema Único de Saúde oferece atendimento básico e especializado.
14: O Júlio Neon chama a atenção para a importância dos cuidados com a saúde bucal e da prevenção de doenças. Entre as principais recomendações estão escovar os dentes com creme dental fluoretado pelo menos 3 vezes ao dia, usar fio dental diariamente, reduzir o consumo de alimentos com alto teor de açúcar, evitar o uso de produtos derivados do tabaco e moderar o consumo de bebidas alcoólicas. Também é indicado procurar atendimento odontológico sempre que houver sinais, como dor persistente, feridas na boca que não cicatrizam, sangramento nas gengivas ou dificuldade para mastigar. Pessoas que utilizam próteses dentárias devem manter a higienização adequada e realizar acompanhamento periódico. Quem precisar de atendimento odontológico pelo SUS deve procurar a unidade básica de saúde mais próxima de casa. Quando necessário, o paciente será encaminhado para atendimento especializado, conforme a organização da rede de saúde do município. Graziela Mendonça, para a Voz do Brasil.
5: Você já ouviu falar em soroterapia? A técnica consiste na aplicação de vitaminas e outras substâncias diretamente na veia de pessoas saudáveis.
7: E é usada em casos de desidratação ou em casos em que a pessoa não consegue receber nutrientes pela alimentação.
5: Mas tem gente buscando tratamento para aumentar a energia e até rejuvenescimento.
7: Cuidado com essas promessas milagrosas de detox ou imunidade instantânea que aparecem na internet.
5: Anvisa alerta, nenhuma evidência científica comprova esses benefícios.
15: A Agência Nacional de Vigilância Sanitária, Anvisa, alerta que a soroterapia não substitui tratamentos médicos nem oferece benefícios comprovados para aumentar a imunidade, rejuvenescer, promover desintoxicação ou melhorar o bem-estar de pessoas saudáveis. O procedimento só deve ser realizado em casos com indicação clínica e sob orientação de profissional habilitado. A soroterapia consiste na aplicação de vitaminas, nutrientes fertilizantes e outras substâncias diretamente na veia. Segundo a Anvisa, esse tipo de tratamento é indicado apenas em situações específicas, como pacientes desidratados, internados ou que não conseguem receber nutrientes pela alimentação. A agência também chama a atenção para os riscos do excesso de vitaminas, que pode provocar náuseas, vômitos, dores de cabeça e alterações no funcionamento do fígado e dos rins. A Anvisa esclarece que não existe cosmético injetável. Produtos aplicados por injeção devem ser aprovados como medicamentos ou dispositivos médicos. Claudimário Carvalho, para a Voz do Brasil.
7: A Previdência Social vai realizar atendimentos em todo o país nesse fim de semana.
5: O serviço será destinado à realização de perícias médicas e avaliações sociais, etapas obrigatórias para concessão de benefícios.
7: Ao todo, são 20.900 vagas em todo o país.
5: Para ser atendido, o cidadão precisa agendar pelo site ou aplicativo Meu INSS ou por ligação para a central 135.
7: Mais informações em gov.br/INSS.
5: Vamos falar agora de um dos serviços do INSS, a prova de vida.
7: Ela é feita de forma automática por meio de informações das bases governamentais.
5: Mas os beneficiários que não foram identificados estão sendo informados por meio de mensagens de WhatsApp enviadas diretamente pelo governo federal, que precisam fazer a comprovação.

0: salvação de vida.
1: E um aviso importante, o Instituto não envia mensagem solicitando CPF, telefone, reconhecimento facial ou qualquer outro dado pessoal para a realização da prova de vida.
2: A prova de vida do INSS é um procedimento para confirmar que o beneficiário de aposentadoria, pensão ou outro benefício continua vivo. Com isso, são evitados pagamentos indevidos. Hoje em dia, a prova de vida é feita de forma automática, cruzando a base de dados. Mas se o beneficiário não for identificado nesse cruzamento, ele é avisado que deve fazer a prova de vida por meio de mensagem de WhatsApp. A autenticidade da informação é garantida por um selo azul de conta verificada. O banco que paga o benefício também envia notificação pelo aplicativo ou pelo extrato bancário, mas é preciso ter atenção. A mensagem enviada apenas comunica da necessidade da realização da comprovação de vida. Não são enviados links, nem são solicitados dados como CPF ou endereço, como ressalta a presidente do Instituto Nacional do Seguro Social, INSS, Ana Cristina Silveira.
3: O INSS não liga, não envia servidores à casa dos beneficiários e nunca solicita dados pessoais, senhas ou qualquer tipo de pagamento para realizar a prova de vida. O Instituto também não pede CPF, endereço, dados bancários, nem envia links para atualização cadastral.
2: Para fazer a prova de vida, basta comparecer à agência bancária onde recebe o benefício levando um documento oficial com foto. Não é preciso ir numa agência do INSS. Em caso de dúvida, procure os canais oficiais no telefone 135 ou pelo site meu.inss.gov.br. Reportagem Márcia Fernandes.
0: Começou hoje o pagamento do sexto lote do abono salarial.
1: Saiba quem tem direito e como consultar o benefício.
4: Cerca de 4,3 milhões de trabalhadores podem receber, a partir desta quarta-feira, 15 de julho, o sexto lote do abono salarial referente ao ano base de 2024. O valor do benefício varia de R$ 136 a R$ 1.621, de acordo com o número de meses trabalhados com a carteira assinada em 2024. Tem direito ao abono quem está inscrito no PIS/PASEP há pelo menos 5 anos, recebeu remuneração média de até R$ 2.766 por mês em 2024, trabalhou com carteira assinada por no mínimo 30 dias no ano base e teve os dados corretamente informados pelo empregador no E-Social. Os trabalhadores podem consultar se têm direito ao benefício, o valor e a forma de pagamento através da carteira de trabalho digital ou no portal gov.br. O valor ficará disponível para saque até 30 de dezembro de 2026. Por decisão judicial, trabalhadores dos municípios mineiros de Juiz de Fora, Ubá e Matias Barbosa também recebem o benefício nesta quarta-feira. Em caso de dúvidas, o atendimento pode ser feito pelo telefone 158 na Superintendência Regionais do Trabalho e Emprego ou pelos canais oficiais do Ministério do Trabalho e Emprego. Thaís de Araújo para a Voz do Brasil.
0: O setor de serviços atingiu 1,9% de janeiro a maio deste ano, frente a igual período do ano passado.
1: É o que mostram dados divulgados hoje pelo IBGE.
5: Esse indicador mostra o ritmo de atividades no dia a dia do país, como serviços de transporte, tecnologia, restaurantes e hotéis. Na comparação com maio do ano passado, o crescimento foi de 0,4%. No acumulado de janeiro a maio, na comparação com o mesmo período do ano passado, o resultado mostra um avanço de 1,9%. Nesse mesmo indicador, acumulado de janeiro a maio, o destaque positivo ficou com o setor de informação e comunicação, que subiu 6,2%. Já o acumulado nos últimos 12 meses ficou em 2,6%. E na comparação direta de maio com o mês anterior, o segmento de tecnologia não teve variações, mas outras atividades conseguiram crescer e ajudaram a assegurar o ritmo do setor, como detalha o gerente da pesquisa mensal de serviços, Rodrigo Lobo.
6: No campo positivo, os profissionais administrativos e complementares lideraram os ganhos, impulsionados pela parte de agenciamento de espaços de publicidade, serviços de engenharia e locação de automóveis. O segundo impacto positivo, em termos setoriais, ficou com os serviços prestados às famílias, que avançaram 0,2%, impulsionado pela parte de restaurantes.
5: O volume de serviços no Brasil recuou 0,4% em maio, após ter registrado alta de 1,1% em abril. Reportagem Luciana Colares de Holanda.
0: A projeção de crescimento da economia brasileira para este ano se manteve em 2,3%, segundo o novo boletim macrofiscal apresentado hoje pelo Ministério da Fazenda.
1: Dentre os fatores externos que devem contribuir para a projeção estão a retomada dos conflitos entre Estados Unidos e Irã e a instabilidade dos preços do petróleo e a possibilidade de novas pressões sobre a inflação global.
0: A equipe econômica também revisou a expectativa para a inflação deste ano.
1: A estimativa passou de 4,35% para 5,1% em 2026, enquanto a projeção para 2027 foi ajustada de 3,5% para 3,6%.
0: De acordo com o boletim, a principal pressão continua vindo da alta dos alimentos e do setor de serviços.
1: A secretária de Política Econômica, Débora Freire, destaca como a instabilidade no mercado externo impacta a atividade econômica brasileira.
7: Basicamente, continuamos no cenário de desafio global da crise do petróleo, que tem gerado aí impactos generalizados sobre inflação e crescimento. Para o cenário de PIB, estamos mantendo a projeção de crescimento em 2,3%.
0: Estão abertos até amanhã editais da Conab para aquisição de alimentos destinados à população em situação de insegurança alimentar e nutricional.
1: São produtos como açúcar, arroz, café, carne bovina, feijão, fubá, óleo e farinha.
0: Ao todo, serão adquiridas mais de 800 toneladas de alimentos.
1: Esse volume será disposto em cestas, para então ser entregue à população, como explica Ana Rita da Costa Pinto, superintendente de abastecimento social da Companhia Nacional de Abastecimento.
8: Por meio desses editais, a Conab vai receber propostas de organizações da agricultura familiar que tenham interesse em fornecer esses alimentos. Com o recebimento dessas propostas, será possível montar mais de 37 mil cestas de alimentos nas unidades armazenadoras da Conab em Mato Grosso, Mato Grosso do Sul, Rio Grande do Sul, Santa Catarina e Paraná. E também vamos conseguir adquirir cestas já montadas, mais de 21 mil cestas já montadas.
0: As compras serão executadas pela plataforma Contrata Mais Brasil, com resultado previsto ainda para este mês.
1: A portaria que regulamenta a publicidade das casas de apostas online, as bets, entra em vigor no próximo dia 17.
0: Entre as mudanças está a proibição de utilizar estratégias ou análises sobre eventos esportivos para induzir a realização de apostas.
1: Também está vedada qualquer divulgação direcionada a crianças e adolescentes.
0: A fiscalização será feita pela Secretaria Nacional do Consumidor, do Ministério da Justiça e Segurança Pública.
9: A portaria conjunta dos Ministérios da Fazenda e Justiça e Segurança Pública é voltada para os agentes operadores de apostas de cota fixa, ou seja, as casas de aposta online, as chamadas bets. A norma estabelece que a publicidade das bets, autorizadas a funcionar no país, deve seguir os princípios do jogo responsável. Ficam proibidas a divulgação de prognósticos e a exibição de apostas premiadas que sugiram a obtenção de lucro fácil, bem como a apresentação da aposta como suposta fonte de renda, como esclarece o secretário nacional de Direitos Digitais, Vitor Oliveira Fernandes.
10: A partir de agora, fica claro que são proibidas veiculações publicitárias que induzam os consumidores a apostarem, que emitam palpites técnicos, como se o ato de aposta fosse uma ciência ou se houvesse algum tipo de estratégia por trás do ato de apostar. Além disso, também fica vedado qualquer tipo de publicidade direcionada ao público de crianças e adolescentes que não podem ter acesso a esses produtos, já que apostas de cota fixas no Brasil são proibidas, terminantemente proibidas para menores de idade.
9: Antes da publicação de qualquer anúncio, as plataformas de internet deverão verificar se a empresa de aposta é autorizada a funcionar no país. O secretário nacional do consumidor, Ricardo Morishita, afirma que a portaria traz segurança jurídica a todos.
11: É importante porque torna claro aquilo que é ilegal, como a gente pode combatê-la e também a publicidade abusiva e a prática abusiva. É uma forma tanto da gente comunicar melhor, mas ao mesmo tempo trazer mais segurança jurídica.
9: Entre as principais regras da portaria publicada no último dia 10, está a divulgação de advertências ao apostador sobre os riscos de apostas online. As penalidades para as bets que descumprirem as regras incluem multa de até 20% do faturamento da operadora, suspensão das atividades por 180 dias e, em casos de reincidência, a cassação definitiva da licença para operar no Brasil. Reportagem Nazi Brum.
1: Restauração ecológica e produtiva da Bacia do Rio Doce, em Minas Gerais.
0: Estão abertas até 31 de agosto as inscrições para a seleção de projetos de recuperação ambiental na região, após os danos causados pelo rompimento da barragem do Fundão.
1: Os investimentos são do Banco Nacional de Desenvolvimento Econômico e Social, o BNDES, em parceria com o Ministério do Meio Ambiente e Mudança do Clima.
12: O edital Restaura Rio Doce está recebendo propostas até o fim de agosto. Conduzido pelo BNDES, o Banco Nacional de Desenvolvimento Econômico e Social, em parceria com o Ministério do Meio Ambiente e Mudança do Clima, o edital vai selecionar instituições para executar e coordenar projetos de restauração ecológica e produtiva em 12.500 hectares na região da Bacia do Rio Doce. O objetivo é reparar e compensar danos causados pelo rompimento da barragem de Fundão, ocorrido em 2015, em Mariana, Minas Gerais. Serão destinados ao edital 618 milhões e 750 mil reais do Fundo Rio Doce. O gerente institucional do Fundo Rio Doce no BNDES, Guilherme Tinoco, detalha as ações que deverão ser desenvolvidas pelas instituições selecionadas de acordo com o edital.
13: Ele prevê a implementação de ações integradas de restauração ecológica e produtiva, associadas à recuperação de áreas degradadas, à conservação do solo e da água e ao fortalecimento da cadeia produtiva da restauração na bacia do Rio Doce. A restauração ecológica deverá ser vegetação nativa. Já a restauração produtiva deve se dar por meio de sistemas sustentáveis que conciliem geração de renda e conservação ambiental.
12: As propostas para o edital Restaura Rio Doce devem ser apresentadas até o dia 31 de agosto. Mais informações estão disponíveis no site bndes.gov.br/restaura-rio-doce. Reportagem André de Barros Lima.
0: Jovens de 16 a 29 anos têm até o dia 20 de julho para se inscrever na plataforma Juventude Solidária.
1: A iniciativa oferece vagas de voluntariado em projetos sociais de diversas áreas e, em alguns casos, prevê apoio financeiro aos participantes. Jovens com idades entre 16 e 29 anos interessados em atuar como voluntários em projetos sociais, fiquem atentos. As inscrições para a plataforma Juventude Solidária estão abertas até o dia 20 de julho. A iniciativa incentiva o trabalho voluntário em projetos que beneficiam comunidades de todo o país, especialmente em regiões mais vulneráveis. As vagas são em áreas como educação, cultura, esporte, saúde, assistência social, segurança alimentar e meio ambiente. Dependendo da vaga e do perfil do participante, pode haver apoio financeiro conforme as regras do edital. Quem fala sobre a ação é a secretária nacional de Juventude, Vitória Genuíno.
14: A gente selecionou 1.000 projetos por todo o país e você pode ter a oportunidade de se engajar numa ação social que está acontecendo no território. E os temas são diversos: saúde, comunicação, tecnologia, cultura, direito à cidade. Há a oportunidade de você se engajar numa ação e, se tiver o ID Jovem, pode receber uma ajuda de custo de R$300 durante 6 meses, que é o período do edital. E também todo mundo recebe um certificado de participação que vai te ajudar aí no seu currículo, na sua vida profissional.
1: Para participar, basta acessar o portal Brasil Participativo, entrar na página da plataforma Juventude Solidária e preencher o formulário de inscrição. Jovens de 16 e 17 anos precisam de autorização do responsável legal. Reportagem Luciana Vasconcelos.
0: Atenção, estudantes que participaram do processo seletivo do programa Universidade para Todos, o ProUni.
15: Já está disponível a lista de pré-selecionados na primeira chamada para o segundo semestre de 2026.
0: Os estudantes aprovados devem apresentar documentação diretamente na faculdade escolhida.
15: Nesta chamada, o ProUni ofertou mais de 471 mil bolsas de estudos, cerca de 220 mil bolsas integrais e mais de 251 mil parciais.
0: O resultado pode ser consultado no portal de acesso único ao ensino superior.
15: O prazo para comprovar as informações da inscrição começa hoje e vai até o dia 24 desse mês.
0: E essas foram as notícias do governo federal.
15: Uma realização da Secretaria de Comunicação Social da Presidência da República.
0: Com produção da empresa Brasil de Comunicação.
15: Fique agora com o Minuto do TCU. Em seguida, as notícias do Poder Judiciário e do Congresso Nacional. Boa noite.
0: Boa noite para você e até amanhã.
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19: Presidente do STF recebe ministro da Fazenda para tratar de regulamentação das PETs.
20: STJ afasta uso capião familiar sobre parte de imóvel com área total superior a 250 metros quadrados.
19: TSS reúne com empresas de pesquisas eleitorais para discutir aprimoramentos para 2026.
20: Boa noite, eu sou o Arthur Filho.
19: E eu sou Walter Lima.
20: Nesta quarta-feira, o presidente do Supremo Tribunal Federal, ministro Edson Fachin, recebeu na sede da corte o ministro da Fazenda.
19: A reunião foi uma articulação institucional para combater a lavagem de dinheiro e o avanço de facções criminosas no mercado de apostas eletrônicas clandestinas.
3: Pablo Lemos.
21: No encontro, o ministro da Fazenda, Dário Durigan, apresentou as ações do governo para a regulamentação do setor. O presidente do Supremo Tribunal Federal, ministro Edson Fachin, reforçou a preocupação do judiciário com o mercado de apostas eletrônicas clandestinas e ressaltou algumas decisões do STF sobre o tema.
22: Decisões importantes já foram proferidas na ambiência cautelar, inclusive de proteção de benefícios sociais e proteção de pessoas vulneráveis, especialmente no tocante a mecanismos de publicidade para proteger crianças e adolescentes, bem assim os consumidores e, obviamente, os apostadores.
21: O encontro entre o presidente da Suprema Corte e o ministro da Fazenda antecede o julgamento, no segundo semestre, de ações que questionam especificamente a validade da lei das bets.
20: Para o Superior Tribunal de Justiça, o usucapião familiar não pode ser reconhecida quando o imóvel urbano possui área total superior a 250 metros quadrados, mesmo que o pedido seja apenas sobre parte do bem.
23: A usucapião é a aquisição da propriedade de um bem móvel ou imóvel em razão do uso por determinado prazo, sem oposição do dono e de outras condições legais. Fátima Uchoa.
24: Em divórcio litigioso compartilha de bens, uma mulher alegou exercer posse exclusiva sobre 250 metros quadrados do imóvel que habitava, embora a área total fosse maior. O Tribunal de Justiça de Minas Gerais negou o pedido. A quarta turma do STJ manteve a negativa, considerando que o limite previsto no Código Civil de, no máximo, 250 metros quadrados é requisito objetivo ao usucapião e deve considerar a metragem total do imóvel. O relator foi o ministro Antônio Carlos Ferreira.
20: O presidente do Tribunal Superior Eleitoral, ministro Cássio Nunes Marques, se reuniu com representantes de 16 empresas de pesquisas eleitorais.
23: O encontro teve como objetivo debater regras para registros e pesquisas nas eleições. Lidiane Reis.
25: O ministro Cássio Nunes ressaltou que a reunião buscou ampliar a transparência, a segurança jurídica e a confiança pública nesse importante instrumento da democracia.
26: Pretende-se, na realidade, o fortalecimento de um ambiente permanente de cooperação, no qual seja possível compartilhar experiências, esclarecer aspectos técnicos e identificar oportunidades de aperfeiçoamento que contribuam para a ampliação da confiança pública, assegurando, ao mesmo tempo, maior segurança jurídica às entidades e às empresas de pesquisa.
25: Agora, as empresas poderão enviar propostas de melhorias referentes às pesquisas eleitorais ao Tribunal Superior Eleitoral até a próxima sexta-feira, dia 17 de julho.
20: Tribunal Superior do Trabalho mantém indenização a trabalhador que teve dados de ação divulgados na intranet da empresa.
23: A exposição foi considerada discriminatória. Marla Lacerda.
27: O trabalhador teve o nome, o número do processo e o valor da ação trabalhista divulgados na rede interna da empresa onde ele ainda trabalhava. Para a terceira turma do TST, a divulgação extrapolou a finalidade administrativa, violou a privacidade do empregado e o expôs a constrangimentos e retaliações no ambiente de trabalho. Diante disso, o colegiado manteve a condenação ao pagamento de R$5.000 por danos morais.
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20: A você, uma boa noite.
23: E até amanhã.
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1: Eu sou Paula Groba.
28: Eu sou Humberto Pinheiro.
1: E estes são os destaques de hoje do Jornal do Senado, que começa agora.
28: Senado endurece penas para crimes contra profissionais da saúde e da educação.
1: Aprovado o uso de emendas para atendimento pré-hospitalar dos bombeiros.
28: Avança projeto que aumenta a pena para o chamado estelionato amoroso.
2: Boa noite.
3: Boa noite.
2: Quem agredir ou ameaçar professores e profissionais da saúde no exercício da função poderá receber penas mais severas.
3: O Senado aprovou um projeto que endurece a legislação para crimes como lesão corporal, desacato, ameaça e homicídio. Repórter Pedro Pincer.
4: O plenário aprovou o projeto da Câmara dos Deputados que aumenta as penas do crime de homicídio praticados contra profissionais da saúde e da educação no exercício de suas funções. O texto também classifica como hediondo o homicídio e a lesão corporal de natureza grave ou seguida de morte praticados contra profissionais da saúde. O projeto ainda amplia as penas para crimes como lesão corporal, ameaça, incitação ao crime, desacato e outros delitos, quando praticados contra profissionais dessas áreas. O relator, senador Dr. Irã, do Progressistas de Roraima, defendeu o aumento das penas como forma de proteção à integridade dos trabalhadores.
5: Eles terminam recebendo toda essa carga, às vezes de incompreensão, às vezes de agonia das pessoas quando procuram atendimento no Sistema Único de Saúde. E muitas vezes, por sobrecarga de trabalho, essas pessoas são submetidas a esse tipo de constrangimento.
4: Como foi alterado no Senado, o texto voltará à Câmara dos Deputados para a nova análise.
2: Avançou no Senado o projeto que endurece a punição para adultos que utilizam crianças e adolescentes na prática de crimes.
3: A proposta inclui no Código Penal uma nova circunstância agravante para aumentar a pena de quem explora menores na ação criminosa. Repórter Bruno Lourenço.
6: O projeto altera o artigo 62 do Código Penal para estabelecer que a pena de um crime será agravada sempre que o agente cometer a infração com a participação de um menor de 18 anos. A medida, explicou o relator, senador Wilder Moraes, do PL de Goiás, visa combater uma prática recorrente de organizações criminosas e delinquentes adultos que aproveitam a inimputabilidade penal e recrutam adolescentes para execução de roubos ou transporte de drogas e armas.
7: Ao estabelecer uma penalidade mais severa para aqueles que se valem de menores em suas ações criminosas, o Estado envia uma mensagem clara: explorar a vulnerabilidade jurídica e social de adolescente não serão tolerados. Esses agravantes funcionariam não apenas como punição, mas também como medida preventiva, desincentivar adultos e envolverem jovens em atividades ilícitas.
6: A proposta seguiu para a Comissão de Constituição e Justiça.
2: Senadores da Comissão de Direitos Humanos aprovaram também o aumento da pena para quem comete estelionato contra mulheres em relacionamento afetivo.
3: A proposta ainda inclui golpes amorosos pela internet. Repórter Patrícia Oliveira.
8: A pena do crime de estelionato, que é de 1 a 5 anos de reclusão e multa, poderá ser aumentada de 1/3 até o dobro, quando o golpe for praticado contra mulher em contexto de violência doméstica e familiar ou de relação íntima de afeto. A proposta da senadora Damaris Alves, do Republicanos do Distrito Federal, aprovada na Comissão de Direitos Humanos, busca combater o chamado estelionato amoroso, quando o golpista conquista a confiança da vítima ou simula um relacionamento para conseguir dinheiro, bens ou outras vantagens financeiras. A regra também vale para relacionamentos mantidos exclusivamente pela internet, em redes sociais, aplicativos ou outros meios digitais. O projeto recebeu parecer favorável do relator, senador Hermes Klan, do PL de Santa Catarina.
10: O estelionato sentimental é uma violência que vai muito além do prejuízo financeiro. Ele destrói a confiança, a dignidade e a segurança emocional das vítimas, especialmente das mulheres.
8: O relator também substituiu a expressão relação amorosa por relação íntima de afeto, termo já adotado pela Lei Maria da Penha. A proposta segue para a Comissão de Constituição e Justiça.
2: E aplicativos de relacionamento podem passar a ser obrigados a informar sobre doenças sexualmente transmissíveis.
3: É o que determina um projeto aprovado hoje pela Comissão de Ciência e Tecnologia. A reportagem é de Márcio Maturana.
11: Informações sobre doenças sexualmente transmissíveis deverão ser claras,
0: objetivas e didáticas em todos os aplicativos e plataformas de relacionamento, segundo o projeto aprovado pela Comissão de Ciência e Tecnologia, que segue para a votação final na Comissão de Assuntos Sociais. Será uma conscientização sobre sintomas, riscos à saúde, formas de transmissão, medidas de prevenção e possibilidades de tratamento, como informou o senador Esperidião Amin, do PP de Santa Catarina.
9: A plataforma digital, a internet, passou a ser um instrumento de intermediação, de, digamos, de troca de mensagens afetivas, e daí há um passo seguinte de um relacionamento mais íntimo. Portanto, essa medida preventiva vem socorrer a sociedade num momento em que este meio de intermediação passa a ser mais popular.
0: Amin leu o relatório do senador Everton, do PDT do Maranhão, que incluiu 4 emendas ao projeto apresentado pelo senador Fabiano Contarato, do PT do Espírito Santo. Uma das emendas busca evitar um excesso de notificações que possam reduzir a efetividade da medida. Outra impede que os avisos possam ser bloqueados nas configurações das plataformas. A terceira emenda substitui a expressão sites e aplicativos de relacionamento pela denominação aplicações de internet destinadas à intermediação de relacionamentos ou de encontros. E a quarta emenda obriga as plataformas a divulgarem relatórios periódicos sobre alcance, engajamento e efetividade dos avisos, sempre preservando os dados pessoais dos usuários.
2: O Senado aprovou um projeto que prorroga a autorização para que recursos do FGTS sejam aplicados em linhas de crédito específicas.
11: A medida poderá ser aplicada a entidades hospitalares, filantrópicas e a instituições sem fins lucrativos atuantes no âmbito do SUS. Repórter Douglas Castilho.
12: Implementada em 2019, essa política viabilizou até o ano de 2022 um total de R$3 bilhões a cerca de 140 hospitais filantrópicos. Os recursos são usados para que essas instituições substituam suas dívidas mais caras e imediatas por crédito a ser pago no longo prazo com juros menores. Médico, o relator da proposta, senador Nelsinho Trade, do PSD de Mato Grosso do Sul, defendeu a medida relembrando sua atuação na Santa Casa de seu estado.
13: Lá no meu estado, a Santa Casa é a quarta maior do Brasil. Eu trabalhei 17 anos lá e eu posso ver dia após dia a dificuldade daquele hospital e manter o bom atendimento.
12: O projeto também alcança as instituições sem fins lucrativos que atuem no atendimento de pessoas com deficiência. Pelo texto que segue para a sanção presidencial, fica suspensa a cobrança de eventual tributo de instituição filantrópica suspeita de não cumprir os requisitos de imunidade até decisão final de processo administrativo instaurado para esse fim, independentemente da data de ocorrência do fato gerador.
2: E o atendimento pré-hospitalar feito pelos corpos de bombeiros militares poderá receber mais recursos. O Senado aprovou um projeto que autoriza o uso de emendas parlamentares para financiar esse tipo de serviço nas ações públicas de saúde.
11: Com a mudança, estados e municípios poderão destinar verbas para a compra de ambulâncias, equipamentos, materiais e para a estruturação do atendimento prestado pelos bombeiros em situações de urgência e emergência. A legislação exige que pelo menos metade das emendas individuais sejam para a saúde. Pelo texto, apenas despesas que cumprirem requisitos a serem definidos pelo Ministério da Saúde poderão receber recursos de emendas. A indicação de emendas direcionadas ao Corpo de Bombeiros será facultada ao parlamentar. O texto base aprovado teve 65 votos a favor e 2 contrários. Com edição de Paulo Groba e trabalhos técnicos de Eliseu Caires, o Jornal do Senado fica por aqui. Acompanhe agora as notícias da Câmara dos Deputados. Boa noite.
2: Boa noite e até amanhã.
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15: Câmara limita a possibilidade de recurso do Superior Tribunal de Justiça.
18: Audiência pública reafirma a defesa do limite de 20 anos para patentes.
15: Deputados divergem sobre votação do projeto que combate a misoginia.
19: Boa noite. Sargento Gonçalves, do PL do Rio Grande do Norte, critica o projeto sobre misoginia. O congressista acredita que o texto pode abrir margem para criminalizar manifestações públicas de fé e interpretações de textos religiosos.
20: Sargento Gonçalves argumenta que o país deveria concentrar esforços no combate ao crime organizado e aos crimes contra as mulheres. Para ele, o projeto não contribui para a proteção feminina e pode restringir o direito de cidadãos expressarem suas convicções religiosas.
19: Nicolas Ferreira, do PL de Minas Gerais, diverge do projeto que tipifica crimes relacionados à misoginia. O deputado acredita que a proposta pode restringir a liberdade de expressão ao criminalizar críticas e manifestações de opinião.
20: Nicolas Ferreira também associa o projeto a uma tentativa de censura. Na avaliação do deputado, o Congresso deveria priorizar medidas de combate a crimes como estupro, pedofilia e violência praticada por organizações criminosas.
19: Júlia Zanatta, do PL de Santa Catarina, declara que vai votar contra o projeto que tipifica o crime de misoginia. Segundo a deputada, a proposta pode restringir a liberdade de expressão e ser utilizada para limitar críticas a agentes públicos.
20: Júlia Zanatta também reprova o governo federal por, segundo ela, substituir o termo mulher em documentos oficiais por pessoa que gesta. Para ela, a prioridade das políticas públicas voltadas às mulheres deve ser o combate à violência e o fortalecimento da segurança pública.
19: Jandira Fegali, do PCdoB do Rio de Janeiro, avalia que a tipificação do crime de misoginia busca combater o discurso de ódio e a incitação à violência contra as mulheres. Segundo a deputada, a medida contribui para o enfrentamento do feminicídio.
20: Na opinião de Jandira Fegali, o projeto contra a misoginia não fere as liberdades de expressão, de fé ou de culto asseguradas pela Constituição. Para ela,

0: o aumento da violência contra as mulheres.
1: Benedita da Silva lamenta a falta de um diálogo produtivo com a oposição sobre a pauta feminina. Para a parlamentar, criminalizar a misoginia é uma medida essencial para poupar vidas e defender a dignidade das famílias brasileiras. 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
2: Justiça.
0: A Câmara dos Deputados aprovou um filtro para recursos possíveis ao Superior Tribunal de Justiça. A repórter Daniele Lessa explica como deve funcionar.
3: A Câmara dos Deputados aprovou o projeto que regulamenta uma nova regra para análise de recursos especiais enviados ao Superior Tribunal de Justiça, o STJ. O projeto foi apresentado pelo senador Davi Alcolumbre, do União do Amapá, e altera o Código de Processo Civil. O recurso especial é usado quando uma das partes de um processo pede ao STJ que examine se uma decisão judicial aplicou corretamente uma lei federal. Pelo texto aprovado, quem apresentar esse tipo de recurso terá que demonstrar que a questão discutida é relevante do ponto de vista econômico, político, social ou jurídico e que o caso ultrapassa o interesse apenas das partes envolvidas no processo. Na prática, o objetivo é permitir que o STJ concentre seus julgamentos em temas mais importantes para a interpretação das leis federais e não apenas em casos individuais sem maior impacto. Relator da proposta em plenário, o deputado Ranieri Paulino, do Republicanos da Paraíba, defendeu que o novo filtro ajuda a racionalizar a análise de recursos e melhora a eficiência da justiça.
4: Justiça tardia não é justiça. Só esse ano, o STJ recebeu mais de 260 mil processos. Será que isso facilita a avaliação e as decisões do STJ ou cria ainda mais dilatação de prazo para as partes que querem uma solução jurídica?
3: Segundo o relator, o acesso à justiça não ficará comprometido, pois para que o STJ deixe de analisar um recurso por falta de relevância, será necessária a manifestação de 2/3 dos integrantes do órgão responsável pelo julgamento. Quando a relevância for reconhecida, o relator poderá suspender em todo o país o andamento de processos individuais ou coletivos que tratem da mesma questão. Essa suspensão poderá durar 6 meses, com prorrogação por mais 6 meses, se houver necessidade de audiência pública ou participação de terceiros no processo. Deputados ligados ao PT, PCdoB e PSOL votaram contra o projeto, argumentando que a mudança prejudica os mais pobres, sendo benéfica apenas para quem tem recursos para contratar grandes escritórios de advocacia, como disse o deputado Chico Alencar, do PSOL do Rio de Janeiro.
5: Quem não tem recursos para contratar grandes bancas vai ficar prejudicado. Isso aqui não é justiça para os pobres. Os direitos sociais, previdenciários, consumistas dos pequenos, políticas públicas em geral, podem ter dificuldade nesses recursos.
3: O deputado Pedro Uczai, do PT de Santa Catarina, defendeu que o texto fosse alterado para permitir que continuem sendo aceitos recursos que tratem de direitos fundamentais ou coletivos, ações de execução penal e ações que envolvam grupos com mais de 1000 pessoas, mas o plenário rejeitou essa sugestão. O projeto que regulamenta o critério de relevância para recursos especiais ao STJ será enviado para a sanção presidencial e pode virar lei. Da Rádio Câmara de Brasília, Daniele Lessa.
2: Eleições. Antônio de Paula, do PSD do Rio de Janeiro, critica a condução política de Flávio Bolsonaro. O deputado acredita que o senador assumiu

0: O risco de expor o ex-presidente Jair Bolsonaro a novas restrições judiciais ao divulgar uma carta escrita por seu pai.
1: O parlamentar avalia também que a atitude consolidou Flávio Bolsonaro como porta-voz do pai, evidenciando uma disputa pela liderança do campo conservador. O Tony de Paula defende que a direita busque uma alternativa política para as próximas eleições.
2: Saúde.
0: Participantes de audiência na Câmara dos Deputados defenderam a manutenção do limite de 20 anos para patentes para garantir acesso à saúde. A repórter Noelle Nobre acompanhou o debate.
3: A Comissão de Defesa do Consumidor da Câmara dos Deputados realizou uma audiência pública para discutir a manutenção do prazo de 20 anos para a vigência de patentes no Brasil. O debate reuniu representantes do governo e da indústria nacional que defenderam que o limite atual, contado a partir da data do pedido, é necessário para a sustentabilidade do SUS, o Sistema Único de Saúde, e para a competitividade de medicamentos genéricos e biosimilares. O presidente da Comissão de Defesa do Consumidor, deputado Clodoaldo Magalhães, do PV de Pernambuco, lembrou que existem projetos de lei no Congresso que buscam restabelecer mecanismos de extensão de prazos que haviam sido extintos pelo Supremo Tribunal Federal em 2021. O parlamentar reforçou que a inovação deve estar associada ao acesso à saúde pela população.
4: Toda essa inovação para que vai servir se não a vida humana? Então, os custos dos sistemas de saúde não vão enfrentar esses custos de patentes a este tamanho.
3: Clodoaldo Magalhães disse agora aguardar a sanção do projeto de lei que garante a autonomia do Brasil na produção de medicamentos, vacinas, equipamentos e insumos médicos. A proposta, já aprovada pela Câmara e pelo Senado, cria a Estratégia Nacional de Saúde. Da Rádio Câmara de Brasília, Noelle Nobre.
2: Ciência e tecnologia.
1: Inácio Arruda, do PCdoB do Ceará, defende o fortalecimento da ciência e das instituições de pesquisa. O deputado destaca ainda a contribuição dos pesquisadores brasileiros para áreas como saúde, energia, agricultura e tecnologia.
0: Além disso, Inácio Arruda convida pesquisadores, estudantes e cidadãos a participarem da reunião anual de número 78 da Sociedade Brasileira para o Progresso da Ciência. Ele informa que o evento da SBPC vai acontecer em Niterói e deve reunir instituições de pesquisa de todo o país.
2: Transportes.
1: Comissão aprova autorização para pessoa com deficiência visual usar óculos biópticos para obter carteira de motorista. A repórter Paula Bittar nos conta como funcionam esses aparelhos.
5: A Comissão de Constituição e Justiça da Câmara aprovou uma proposta que autoriza pessoas com deficiência visual a utilizarem tecnologias assistivas, como óculos biópticos com lentes telescópicas, no processo de obtenção da Carteira Nacional de Habilitação, a CNH. Os sistemas biópticos combinam os óculos normais com um pequeno sistema telescópico. Enquanto a lente dos óculos fornece à pessoa a visão geral do ambiente, o telescópio a auxilia na rápida localização de detalhes. O dispositivo pode ser fabricado para um ou para ambos os olhos. O texto estabelece que o Conselho Nacional de Trânsito, CONTRAN, deverá regulamentar o uso desses equipamentos no processo de habilitação de candidatos. O relator na CCJ, deputado Alfredo Gaspar, do PL de Alagoas, ressaltou que o projeto se harmoniza com o Sistema Constitucional de Proteção e Promoção dos Direitos das Pessoas com Deficiência. Ele também disse que a proposta está de acordo com a Convenção Internacional sobre os Direitos das Pessoas com Deficiência e seu protocolo facultativo, que integram o ordenamento brasileiro com hierarquia equivalente à de emenda constitucional.
6: Isso é uma harmonização de convenção com a Constituição e o Estatuto da Pessoa com Deficiência, dando garantias e direitos para que elas possam acessar meios de transporte e terem direito a conduzir esses meios de transporte mediante o uso desse óculos biópticos, que nada mais é do que uma lente especial que tem uma profundidade maior, é tipo um binóculo olhando para determinado aspecto do óculos, para que possa ter uma acuidade maior visual.
5: O projeto que autoriza pessoas com deficiência visual a utilizarem tecnologias como óculos biópticos com lentes telescópicas no processo de obtenção da carteira carteira de motorista já pode seguir para análise do Senado, a menos que haja recurso para votação antes pelo plenário da Câmara. Da Rádio Câmara de Brasília, Paula Bittar.
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2: Trabalho.
0: O governo defende projeto que prorroga a vigência de acordos e convenções coletivas de trabalho até nova negociação. Entenda na reportagem de Silvia Munhato.
8: Em audiência na Comissão de Trabalho da Câmara dos Deputados, o governo defendeu o projeto que prorroga a vigência de acordos e convenções coletivas de trabalho até que haja nova negociação. É a chamada ultratividade. Esses acordos e convenções têm hoje vigência máxima de 2 anos. Antes da reforma trabalhista de 2017, a validade permanecia após o fim do prazo estabelecido, até que um novo acordo fosse firmado. Diante das manifestações dos sindicalistas presentes, a deputada Érica Cocai, do PT do Distrito Federal, autora da proposta, disse que vai solicitar ao presidente da comissão, deputado Marcos Tavares, do PDT do Rio de Janeiro, a definição imediata de um relator para o projeto.
9: Quando você tem conquistas, muitas vezes, ano após ano, conquistas de décadas, que estão incorporadas já no cotidiano do trabalhador e da trabalhadora, e essas conquistas passam a não vigir mais quando chega o processo de database, você estabelece um processo de pressão imensa.
8: Em 2022, o Supremo Tribunal Federal considerou inconstitucionais as decisões da Justiça Trabalhista a favor da ultratividade. O projeto que permite a validade de acordos e convenções coletivas após o seu prazo de vigência até que uma nova negociação seja feita, precisa ser aprovado na Comissão de Trabalho e na Comissão de Constituição e Justiça para ser enviado para o Senado. Da Rádio Câmara de Brasília, Silvia Minhato.
2: Meio Ambiente.
1: Deputados aprovaram urgência para um projeto que reduz a área de proteção do Pantanal de Mato Grosso. O repórter Antônio Vital explica a questão.
10: A Câmara dos Deputados aprovou o regime de urgência para projeto que susta a ampliação da estação ecológica de Taiamã, em Mato Grosso, localizada nos municípios de Cáceres e Poconé, no Pantanal. Decreto do governo publicado em março ampliou a área da reserva de 11 mil para 68 mil hectares, com base na importância ambiental da área e com o argumento de que não há conflitos de terra na região, que tem quase 70% de vegetação natural preservada. De acordo com o Instituto Chico Mendes de Conservação e Biodiversidade, o ICMBio, a estação ecológica possui um berçário de peixes vital para o Pantanal, é um corredor ecológico para espécies ameaçadas e está localizada em área alagável, sem atividade econômica consolidada. O projeto que susta o decreto de ampliação da área foi apresentado pela deputada Coronel Fernanda, do PL de Mato Grosso. Ela alegou que o aumento da área protegida ocorreu sem que os produtores rurais e a população local fossem ouvidos.
11: Essa reserva, ela já existia, ela é cuidada, ela é preservada pela população de Cáceres. E o governo federal, fazendo a sua mídia social, como sempre, dentro da sua ideologia, aumentou essa reserva, um tamanho inadmissível, sem trazer nada para ofertar à população, sem dar condições para aquela população continue preservando, sem dar condições para aqueles produtores que estão lá continuem fazendo o que eles sabem fazer bem, trazendo recurso e riqueza para o estado de Mato Grosso e para o Brasil.
10: Estações ecológicas têm uso restrito, não podem ser exploradas economicamente e são destinadas apenas a pesquisas e conservação. Nessas áreas estão proibidas atividades agropecuárias ou de turismo comercial. O regime de urgência permite que a proposta seja analisada diretamente no plenário da Câmara, sem passar pela análise das comissões permanentes da Casa. O deputado Tadeu Venere, do PT do Paraná, criticou o regime de urgência e justificou a necessidade de proteção do Pantanal, um dos biomas mais ameaçados do país.
12: O Pantanal é uma das áreas, se não a maior, uma das áreas maiores áreas úmidas do mundo. Nós estamos vivendo uma crise climática sem precedentes. Eu acredito que todos, mesmo aqueles que acham que a Terra é plana, sabem que a crise climática é algo que está acontecendo de fato. E nós ampliarmos áreas como essa, e houve o debate, e depois disso votarmos aqui um projeto que dispensa, inclusive, que nós possamos ouvir as comissões dessa casa, nos parece extremamente perigoso, precipitado e inócuo, até porque nós sabemos que haverá depois contestações.
10: Ainda não há data para votação no plenário da Câmara do projeto que susta a ampliação da estação ecológica de Itaiamã, no Pantanal de Mato Grosso. Da Rádio Câmara, de Brasília, Antônio Vital.
2: Desenvolvimento Regional.
0: Paulo Guedes, do PT de Minas Gerais, é favorável à criação da região integrada de desenvolvimento do litoral norte de Pernambuco e Paraíba. A ideia, segundo o deputado, é que União, estados e municípios se articulem para promover ações de desenvolvimento no local.
1: Paulo Guedes afirma que a criação da RIDE amplia também investimentos em infraestrutura e geração de empregos. Ele ressalta, por fim, que a integração favorece o planejamento compartilhado e a redução das desigualdades econômicas e sociais na região.
0: Termina agora o Jornal Câmara dos Deputados, produzido pela Rádio Câmara, com trabalhos técnicos de Wellington Teles, apresentação de Márcio Aquilissardi e Tércia Guimarães. Boa noite para você.
1: Uma boa noite. A Voz do Brasil volta amanhã.
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1: 20 horas, gente, 20 horas pontualmente pelo horário de Brasília. Boa noite para você que tá ligado na Rede Imaculada de Comunicação, o Evangelho em primeiro lugar. Sejam todos bem-vindos para mais um Igreja no Rádio. Lembrando que essa primeira hora do Igreja no Rádio, a gente tem a Santa Missa. Eu sou o Gil Ortiz, começa agora o Igreja no Rádio. Hoje é quarta-feira, 15 de julho de 2026, dia da memória de São Boaventura, bispo e doutor da Igreja. Bom, gente, daqui a pouquinho nós teremos a Santa Missa, diretamente do Oratório Imaculada Conceição e São Maximiliano Maria Kolbe, rezando por todos os nossos ouvintes, pelas intenções, né, de todos os nossos milites, colaboradores, e uma saudação também especial a todas as emissoras que estão em rede conosco neste momento. São mais de 50 emissoras que retransmitem a nossa programação, além das nossas emissoras próprias, Rádio Imaculada FM 107.1 Atibaia, Rádio Imaculada 92,3 FM em Maceió, Alagoas. Sejam todos bem-vindos, uma boa noite a todos vocês, viu? Então a gente reza por todas as intenções que você traz no seu coração nessa noite de quarta-feira, viu? Então você que tá aí rezando, os nossos milites, colaboradores da Milícia da Imaculada, rezamos por todas as famílias, enfim, por todas as intenções, pelos desempregados, pelos doentes, enfermos, por aqueles que estão nos leitos dos hospitais, em casa, acamados, rezamos por aqueles que estão nas filas dos transplantes. A gente vai colocando, né, toda a nossa intenção, toda, né, tudo aquilo que nós trazemos no nosso coração nessa noite, tá certo? E aí você acompanha a Santa Missa e na sequência a gente volta com a segunda hora do programa Igreja no Rádio. Hoje nós temos ainda a novena em honra à Nossa Senhora do Carmo, né, que nós já estamos aí nos encaminhando para o finalzinho, que hoje é o nono dia, né, da novena em honra à Nossa Senhora do Carmo. Nós teremos também o Ouvindo Você, Rezando por Você também, hoje com o Padre Lourenço, Padre Mica, Padres Vicentinos na cidade de Curitiba, né? Enfim, tem o Santo Rosário às 22 horas, enfim, tem muitas coisas no Igreja no Rádio, notícia, música, enfim, continue com a gente. Então nós teremos agora a Santa Missa, né, direto do oratório, ao vivo, e logo na sequência a gente volta a partir das 9, dando continuidade a segunda hora da Igreja no Rádio, tá bom, gente? Então é isso, vamos preparando aí o nosso coração para mais esse dia. Hoje também é dia de São Pompílio Maria Pirotti Escolápio. Hoje também é Dia Nacional dos Clubes, Dia do Homem, Dia Nacional do Pecuarista e Dia Mundial das Habilidades dos Jovens. Hoje, as nossas leituras de Isaías, que você vai acompanhar daqui a pouquinho na Santa Missa, capítulo 10, versículos de 5 ao 7 e do 13 ao 16. O salmo de hoje será o 93. O Senhor não rejeita o seu povo. O Evangelho é o de Mateus, capítulo 11, versículos de 25 ao 27. Escondeste estas coisas aos sábios e entendidos e as revelaste aos pequeninos. Nós vamos agora então direto ao oratório, vamos acompanhar a partir de agora a Santa Missa. Deus
0: que renova esta terra.
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0: Louvado seja nosso Senhor Jesus Cristo.
1: Para sempre seja louvado.
0: Salve Maria Imaculada.
1: Salve Maria Imaculada.
0: Paz e bem a todos.
1: Paz e bem.
0: Queremos acolher a vocês presentes aqui no Oratório da Imaculada Conceição e São Maximiliano Maria Kolbe, e também a vocês que nos acompanham através da Rede Imaculada de Comunicação. Hoje, quarta-feira, dia 15 de julho de 2026, celebramos a memória de São Boaventura, bispo e doutor da Igreja. Boaventura nasceu na Itália em 1218, membro da Ordem Franciscana, biblista e teólogo de alto nível, foi nomeado bispo e cardeal. Participou do Concílio de Lyon, na França, onde veio a falecer em 1274. A seu exemplo, busquemos por nosso conhecimento e nossos dons a serviço do nosso Mestre Jesus Cristo e dos pequeninos do Reino de Deus. Quem celebra conosco é o Frei Sebastião Benito Coalho, franciscano menor conventual e guardião internacional do carisma da Milícia da Imaculada. Iniciemos a Santa Missa cantando.

0: a todos.
1: Boa noite.
0: Sejam bem-vindos à celebração eucarística. É o máximo que podemos fazer, com muito amor e alegria. Giovanni, está aí? Isso. Arnaldo? Presente. Leonilda? Márcio? Sérgio e Márcia?
1: Presente.
0: Milton? Pedro? Antônio?
2: Presente.
0: Lourdinha? Silvia? Gonçalves? Valdo? Silvânia? Onde estão? Isso. Que? Peraí. Valdo e Silvânia? Ah, agora, desculpe. Estava olhando para baixo. João? Rodolfo? Regina? Ruth? Magda? Beatriz? Beatriz? Magali? Marlice? Onde está? Sim. José? Gilmar? Mactus? Mateus? Nina? Eunice? Valdemir? Marisol? E Benedita, o que, que é? Tem um nome aqui que não consegue. Bene Crista. Quem não foi chamado? Um nome forte. Bene? Ah, é Benedita, ótimo. Então, vocês estão aqui no coração de Jesus e de Nossa Senhora. Nós vamos rezar pelo aniversário de Milton Medina, que é aniversário hoje. Bem-vindo, viu? Pela saúde de Luciano. Certo. Pela recuperação da saúde de Tovetti. Certo. Depois, pelo falecimento de Teresinha Boselli Soares, 11 meses, um ano, Artemus Romão da Silva Almeida, 9 meses, de Manuel Souza Ferreira. Aqui estão estas intenções, aqui no altar. E claro, vamos rezar pelos nome do Terço, Caio, Osvaldir, Marco Antônio, Luiz e Maria de Fátima. Cada um de vocês se sinta em casa, viu? Acolhidos por Jesus e Nossa Senhora. Em nome do Pai, do Filho e do Espírito Santo.
1: Amém.
0: A graça de nosso Senhor Jesus Cristo, o amor do Pai, a comunhão do Espírito Santo estejam convosco.
3: Bendito seja Deus que nos reuniu no amor de Cristo.
0: Pedimos perdão a Deus dos nossos pecados. Confesso a Deus Todo-Poderoso e a vós, irmãos e irmãs, que eu pequei muitas vezes por pensamentos e palavras, atos e omissões, por minha culpa, minha tão grande culpa. E peço à Virgem Maria, aos anjos e santos, e a vós, irmãos e irmãs, que rogueis por mim a Deus nosso Senhor. Deus Todo-Poderoso, tenha compaixão de nós, perdoe os nossos pecados, e nos conduz à vida eterna.
3: Amém.
0: Senhor, tende piedade de nós.
3: Senhor, tende piedade.
0: Cristo, tende piedade de nós.
3: Cristo, tende piedade.
0: Senhor, tende piedade de nós.
3: Senhor, tende piedade de nós.
0: Oremos. Hoje é São Boaventura. Se chama São Boaventura porque Francisco o curou. Eu chamo Boa Ventura, quer dizer, uma boa chegada. E foi ele que herdou praticamente o carisma de Francisco e organizou. Quase que o segundo fundador do franciscanismo. E ele que colocou a ordem nas mãos de Nossa Senhora. Por isso, vamos rezar este santo franciscano, que está na origem desta grande devoção a Nossa Senhora. Oremos, Deus Todo-Poderoso, concedei que na celebração da memória do Bispo São Boaventura aproveitemos a riqueza dos seus ensinamentos e imitemos sempre sua ardente caridade por nosso Senhor Jesus Cristo, vosso Filho, que é Deus, convosco vive e reina na unidade do Espírito Santo por todos os séculos dos séculos.
3: Amém. Ouçamos com atenção a leitura do livro do profeta Isaías.
1: Assim fala o Senhor: ai de Assur, vara da minha cólera, bastão em minhas mãos, instrumento de minha indignação. Eu o envio contra uma nação ímpia e ordeno-lhe, contra um povo que me excita a ira, que o submeta à pilhagem e ao saque, que o calque aos pés como lama nas ruas. Mas ele assim não pensava. Seu propósito não era esse. Pelo contrário, sua intenção era esmagar e exterminar não poucas nações. Pois diz o rei da Síria: realizei isso pela força de minha mão e com minha sagacidade, pois tenho experiência. Aboli as fronteiras dos povos, saquei seus tesouros e derrubei de golpe os ocupantes de altos postos. Minha mão espalmou como um ninho a riqueza dos povos. E como se apanha uma ninhada de ovos, assim ajuntei eu os povos da terra, e não houve quem batesse asa ou abrisse o bico e desse um pio. Mas acaso gloria-se o machado em detrimento do lenhador que com ele corta? Ou se exalta a serra contra o serrador que a maneja? Como se a vara movesse quem a levanta e um bastão erguesse aquele que não é madeira. Por isso enviará o dominador, senhor dos exércitos, contra aqueles fortes guerreiros, o raquitismo, e abalará sua glória com convulsões que queimam como fogo. Palavra do Senhor.
3: Graças a Deus.

0: O Senhor não rejeita o seu povo.
1: O Senhor não rejeita o seu povo.
0: Eis que oprime o Senhor o vosso povo e humilham a vossa herança. Estrangeiro e viúva trucidam e assassinam o pobre e o órfão.
1: O Senhor não rejeita o seu povo.
0: Eles dizem: o Senhor não nos vê e o Deus de Jacó não percebe. Estendei estultos do povo, insensato, quando é que vereis?
1: O Senhor não rejeita o seu povo.
0: O que fez o ouvido não ouve, que os olhos formou não verá. Quem educa as nações não castiga, quem os homens ensina não sabe.
1: O Senhor não rejeita o seu povo.
0: O Senhor não rejeita o seu povo e não pode esquecer sua herança. Voltarão ao juízo as sentenças. Quem é reto andará na justiça.
1: O Senhor não rejeita o seu povo. Graças te dou, ó Pai, Senhor do céu e da terra, pois revelaste os mistérios do teu reino aos pequeninos, escondendo-os aos doutores. Com alegria, aclamemos ao Santo Evangelho.

0: O Senhor esteja convosco.
1: Ele está no meio de nós.
0: Proclamação do Evangelho de Jesus Cristo segundo Mateus.
1: Glória a vós, Senhor.
0: Naquele tempo Jesus possa dizer: Eu te louvo, ó Pai, Senhor do céu e da terra, porque escondeste estas coisas aos sábios e entendidos e as revelaste aos pequeninos. Sim, Pai, porque assim foi do teu agrado. Tudo me foi entregue por meu Pai. Ninguém conhece o Filho senão o Pai. Ninguém conhece o Pai senão o Filho e aquele que um Filho quiser revelar. Palavra da salvação.
1: Glória a vós, Senhor.
0: Ouça esse Evangelho. Ele nos convida a abrir o coração à verdade. Quem somos nós? Somos filho de Deus, feito imagem e semelhança dele. Temos uma história de redenção incrível. Jesus passou na cruz, por quê? Porque sabe da nossa identidade, da importância da nossa vida, da nossa existência. No Evangelho, Jesus traz as linhas de conduta que é alicerçada da fé. O que é fé? Confiança em Deus, na nossa origem, que somos filhos dele. Ele é tudo para nós. Ele é alicerçada nesta fé. Queremos dar uma resposta de gratidão, de amor. Pais, a vós, o que vocês esperam dos filhos? A não ser uma resposta de gratidão, de amor, através da vida. Então, Jesus, no Evangelho de hoje, ele nos exorta a crescer sempre, descobrindo a nossa identidade. Isso é muito sério, viu, minha gente? Porque na medida que você descobre a tua identidade, você se sente vivo, você se sente animado, encorajado. Aí vem o dom de Jesus para isso, quem? O Espírito Santo. Você viram o que, que o Espírito Santo fez para os apóstolos? Jesus ensinou tudo. E na hora, por exemplo, que Pedro tinha que dar um testemunho de Jesus, o que, que ele falou? Eu nem conheço este homem. Mas depois que o Espírito Santo desceu sobre eles, eles entenderam que é Jesus. Então entrou dentro deles uma força, um ânimo, uma coragem tão grande que aquele cenáculo fechado por medo se abriu. Eles não tiveram mais medo, enfrentaram o mundo, entenderam que é Jesus. Neste Evangelho, então, peço ao Pai do Céu que ilumine o teu coração, irmão, o teu coração, irmã. Sinta você quanto você é importante para Deus. Isso é fundamental. Vai além das tuas dívidas, dos teus problemas, dos teus pecados. Vai além disso. Descubra a tua identidade. E sinta como Deus é importante na tua vida. E como Deus te ama. E como Deus quer te conduzir. E por isso hoje vamos pedir ao Espírito Santo que realize esta oração de Jesus para nós. Que o Pai nos revele realmente a identidade de Jesus, nos renove espiritualmente e possamos entender a imagem de Nossa Senhora. Hoje, festa de São Boaventura, ele refez praticamente a organização dos franciscanos e colocou Nossa Senhora à base de tudo. Sabia disso? É. Ele realmente entregou a ordem de São Francisco na mão de Nossa Senhora, pedindo a ela que cuidasse de todos. Francisco de Assis já tinha deixado isso. São Massimiliano Kolbe herdou isso e nós estamos aqui por causa disso. Tá bom? Então digo hoje a você que está aqui, se sinta filho de Deus, filha de Deus. se sinta uma criatura que para Deus você vale mais do que o universo. E procura pedir ao Espírito Santo que te ilumine para você entender isso. E a oração do Rosário, do Terço, deve caminhar para esta revelação. Amém.
2: Amém.
0: Elevemos, irmãos e irmãs, as nossas orações a Deus Pai Todo-Poderoso, que quer levar a todos ao conhecimento da verdade.
3: A nossa resposta será: atendei-nos, Senhor, do céu e da terra.
1: Atendei-nos, Senhor, do céu e da terra.
3: Pelos bispos e presbíteros, para que, a exemplo de bem-aventura, sejam zelosos no cuidado, diligente na pregação fervorosa da oração. Rezemos.
1: Atendei-nos, Senhor, do céu e da terra.
3: Pelos governantes e representantes do povo, para que contribuem eficazmente para o bem de todas as pessoas, mediante a promoção da paz, da justiça, da dignidade humana. Rezemos.
1: Atendei-nos, Senhor, do céu e da terra.
3: Pelos que são chamados pelo meio do povo a uma vocação específica, para que sejam livres do orgulho, da arrogância e vivam com humildade, autenticidade à missão. Rezemos.
1: Atendei-nos, Senhor, do céu e da terra.
3: Por todos os grupos de terço dos homens, para que se mantenham unidos pela fé, perseverante na oração, na união do amor a Cristo, rezemos.
1: Atendei-nos, Senhor, do céu e da terra.
0: Pela perseverança de vocês, homens do terço, que nunca desistam, rezemos ao Senhor.
1: Atendei-nos, Senhor, do céu e da terra.
0: Pelo aniversariante, pela intenção de canto de vocês, rezemos ao Senhor.
1: Atendei-nos, Senhor, do céu e da terra.
0: Isso vos pedimos, Senhor, pelo vosso Filho Cristo Jesus, que vive e reina para sempre convosco.
2: Amém. Amém. Juntamente com o pão e o vinho, que serão levados ao altar, apresentemos ao Senhor nosso desejo de nunca deixarmos que as dificuldades desta vida abafem a sua graça em nós. Cantemos.

0: sejais, Senhor, Deus do Universo, pelo pão que recebemos de vossa vontade, fruto da terra, do trabalho humano, que agora vos apresentamos, e para nós vai tornar o pão da vida.
1: Bendito seja Deus para sempre.
0: Bendito sejais, Senhor, Deus do Universo, pelo vinho que recebemos de vossa vontade, fruto da videira do trabalho humano, que agora vos apresentamos, e para nós vai tornar vinho de salvação.
1: Bendito

0: Irmãos e irmãs, para que este nosso sacrifício seja aceito por Deus Pai Todo-Poderoso,
1: recebo, ó Senhor, por tuas mãos este sacrifício, para a glória do seu nome, para o nosso bem e de toda a sua santa Igreja.
0: Senhor, nós vos pedimos, olhai benigno as oferendas que na memória de São Boaventura apresentamos no Sagrado Altar, para que, obtendo-nos o perdão, dê honra ao vosso nome, por Cristo nosso Senhor.
1: Amém.
0: O Senhor esteja convosco.
1: Ele está no meio de nós.
0: Corações ao alto.
1: O nosso coração está em Deus.
0: Demos graças ao Senhor nosso Deus.
1: É nosso dever e nossa salvação.
0: Na verdade, é digno e justo, é nosso dever e salvação, dar-vos graças sempre, em todo lugar, Senhor e Pai Santo, Deus Eterno e Todo-Poderoso, por Cristo, Senhor nosso. Vós nos concedeis a alegria de celebrar a festa de São Boaventura e fortalecei a vossa Igreja com o exemplo de sua vida, o ensinamento de sua pregação e o auxílio de suas preces. Por isso, com a multidão dos anjos dos santos, entoamos o hino à vossa glória, cantando a uma só voz.

0: Na verdade, ó Pai, vós sois santo, fonte de toda santidade. Santificai, pois, estes dons, derramando sobre eles o vosso Espírito, a fim de que se torne para nós o corpo e o sangue de nosso Senhor Jesus Cristo.
1: Enviai o vosso Espírito Santo.
0: Estando para ser entregue e abraçando livremente a paixão, ele tomou o pão, deu graças, o partiu e o deu ao seu discípulo, dizendo: tomai todos e comei. Isto é o meu corpo, que será entregue por vós.

do mesmo modo, ao fim da ceia, ele tomou cálice em suas mãos, deu graças novamente e o deu aos seus discípulos, dizendo: tomai todos e bebei, este é o cálice do meu sangue, o sangue da nova e eterna aliança, que será derramado por vós e por todos, para a remissão dos pecados. Faze isto em memória de mim.

0: Mistério da fé.
1: Anunciamos, Senhor, a vossa morte e proclamamos a vossa ressurreição. Vinde, Senhor Jesus.
0: Jesus está aqui conosco, com a sua é nossa mãe. Vamos neste instante sentir a importância disso. Jesus está aqui conosco. Celebrando, pois, o memorial da morte e ressurreição do vosso Filho, nós vos oferecemos, o Pai, o pão da vida e o cálice da salvação, e vos agradecemos porque nos tornaste dignos de estar aqui na vossa presença e vos servir.
1: Aceitai, ó Senhor, a nossa oferta.
0: Suplicantes vos pedimos que, participando do corpo e sangue de Cristo, sejamos reunidos pelo Espírito Santo num só corpo.
1: O Espírito nos una num só corpo.
0: Lembrai-vos, ó Pai, da vossa Igreja, que se faz presente pelo mundo inteiro, que ela cresça na caridade e união com nosso Papa Leo XIV, nosso Bispo Pedro, os bispos do mundo inteiro, os presbíteros, os diáconos, os ministros e todos os ministros do vosso povo.
1: Lembrai-vos, ó Pai, da vossa Igreja.
0: Lembrai-vos também dos nossos irmãos e irmãs que adormeceram na esperança da ressurreição e de todos que partiram desta vida, todos nossos falecidos, que viemos encomendar para que Deus o receba na sua glória. E vamos lembrar todas as vítimas da pandemia, da guerra, da violência, do terremoto, sobretudo da Venezuela, suicídios. Acolheu junto a vós, na luz da vossa face.
1: Concedereis, ó Senhor, a luz eterna.
0: Enfim, nós vos pedimos, tende piedade de todos nós e dai-nos participar da vida eterna com a Virgem Maria, Mãe de Deus, São José, seu esposo, os apóstolos, São Maximiliano Kolbe, São Francisco, Santo Antônio, Santa Clara, São Boaventura, São Padre Pio, todos os santos que neste mundo vos serviram, a fim de vos louvarmos e glorificarmos por Jesus Cristo, vosso Filho. Por Cristo, com Cristo, em Cristo, a vossa Deus Pai Todo-Poderoso, na unidade do Espírito Santo, toda honra e toda glória por todos os séculos dos séculos.
1: Amém.
0: E agora, irmãos e irmãs em Cristo, vamos sentir que Pai, Deus é de todos. Vamos dar a mão a toda a humanidade, pedindo que ela tenha consciência que é família de Deus, que todos os irmãos e irmãs, chega de guerra, de violência, que haja amor, perdão, paz, solidariedade. E vamos dar a mão que sofre em casa, nos hospitais, nas ruas, no abandono, nas cadeias. Vamos sim. Por isso, rezemos com amor e confiança a oração que o próprio Cristo nos ensinou. Pai nosso que estais nos céus, santificado seja o vosso nome. Venha a nós o vosso reino. Seja feita a vossa vontade, assim na terra como no céu. O pão nosso de cada dia nos dai hoje. Perdoai as nossas ofensas, assim como nós perdoamos a quem nos tem ofendido. E não nos deixeis cair em tentação, mas livrai-nos do mal. Livrai-nos de todos os males, ó Pai. E dai-nos hoje a vossa paz. Ajudados pela vossa misericórdia, sejamos sempre livres do pecado e protegidos de todos os perigos, enquanto vivendo a esperança, aguardamos a vinda do Cristo Salvador.
2: Vosso é o reino, o poder e a glória para sempre.
0: Senhor Jesus Cristo, disseste aos vossos apóstolos: eu vos deixo a paz, eu vos dou a minha paz. Não lheis os nossos pecados, mas a fé que anima a vossa igreja. Dá-lhe, segundo o vosso desejo, a paz e unidade. Vós que sois Deus, com o Pai e o Espírito Santo.
2: Amém.
0: A paz do Senhor esteja sempre convosco.
2: O amor de Cristo nos uniu.
0: Saudemo-nos em Cristo Jesus. Se cumprimente, minha gente. Estamos aqui na casa de Deus.
2: Cordeiro de Deus, que tirais o pecado do mundo, tende piedade de nós.
3: Cordeiro de Deus, que tirais o pecado do mundo, tende piedade de nós. Cordeiro de Deus, que tirais o pecado do mundo, dai-nos a paz.
0: Senhor Jesus Cristo, vosso corpo, vosso sangue, que vamos receber, não se torna em causa de juízo ou condenação, mas por vossa bondade seja sustento e remédio para a nossa vida. Felizes os convidados para a ceia do Senhor. Eis o Cordeiro de Deus que tira o pecado do mundo.
4: Senhor, eu não sou digno de que entreis em minha morada, mas dizei uma palavra e serei salvo.
0: O corpo e o sangue de Cristo nos guardem para a vida eterna.
2: Amém. Aproximemo-nos da mesa santa com o coração purificado e cheio de fé. Vamos ao encontro do Senhor, que vem nos alimentar.

Estamos aqui juntos, com Cristo no coração. Como é importante isso. Cada de vocês se sinta amado, amada. Num dia vamos ver a importância. Estamos no coração do universo, sabia? Estamos com Cristo, por Ele, com Ele, para Ele, tudo foi feito. Sem Ele nada existe. Portanto, com Cristo estamos no coração do universo, no coração da Igreja, da humanidade. Irmãos e irmãs, são palavras. Um dia

0: nós vamos ver como essas palavras são verdadeiras. Você vai reconhecer a tua identidade. Você vai descobrir quanto você é importante para Deus. E como Nossa Senhora tem a alegria de conduzir. Irmãos, não são devoções que enfeitam, mas são caminho de Deus que nos constrói, nos fazem criaturas novas. Quanta gente trabalha a vida inteira para ganhar o pão de cada dia, um trabalho, um carro, uma casa. E depois, sabemos como a vida é limitada. Com Deus, não. Com Deus, nós somos inteiramente protegidos. E somos filhos, e somos tudo para Ele. Por isso, vamos em frente. Sentir este amor grande de Deus para nós. Não fostes vós que me escolhestes, diz o Senhor. Fui eu que vos escolhi e vos designei para irdes produzir frutos e para que o vosso fruto permaneça. Oremos. Senhor, refeitos pelos sagrados mistérios, humildemente vos pedimos que, a exemplo de São Boaventura, nos empenhemos em professar o que ele acreditou, realizar por obras o que ensinou, por Cristo nosso Senhor.
1: Amém.
0: Vamos agora colocar nas mãos de Nossa Senhora a nossa vida. Virgem Imaculada, minha Mãe Maria, eu renovo hoje e sempre a consagração de todo o meu ser, para que disponhais de mim para o bem de todos. Somente peço que eu possa, minha Rainha e Mãe da Igreja, cooperar fielmente com a vossa missão de construir o reino do vosso Filho Jesus no mundo. Para isso vos ofereço minhas orações, sacrifícios e ações. Ó Maria, concebida sem pecado, rogai por nós que recorremos a vós, e por todos quantos não recorrem a vós, especialmente pelo inimigo da Santa Igreja, e por todos quantos são a vós. Ave Maria, cheia de graça, o Senhor é convosco. Bendita sois vós entre as mulheres, bendito é o fruto do vosso ventre, Jesus. Santa Maria, Mãe de Deus, rogai por nós, pecadores, agora e na hora de nossa morte. Amém. O Senhor esteja convosco.
1: Ele está no meio de nós.
0: Pela intercessão da Virgem Imaculada, Nossa Mãe, de São Boaventura e São Maximiliano Kolbe, abençoe-vos, ó Deus Todo-Poderoso, Pai, Filho e Espírito Santo.
1: Amém.
0: Agora, Milton Medina, vem aqui, vamos abençoá-lo pelo seu aniversário. Vai lá, sobe lá. Aqui em cima. Você está sozinho? Ah, todinho. Tá bom. Olha lá, vamos abençoá-lo. Oh, Milton será abençoado,
2: porque o Senhor

0: pegar a vela. Agora, pega na mão, apaga tudo aquilo que você não quer mais. Onto. Agora pega outra vela. Ela representa teus sonhos, teus pedidos, tuas alegrias, a tua fé, teu amor à Nossa Senhora, as pessoas que você ama. Vai apagar? Então devolva. Então vamos rezar para Milton uma Ave Maria, para que ele consiga tudo que ele espera e precisa. Ave Maria, cheia de graça, o Senhor é convosco. Bendita sois vós entre as mulheres, bendito é o fruto do vosso ventre, Jesus. Santa Maria, Mãe de Deus, rogai por nós, pecadores, agora e na hora de nossa morte. Amém. Milton, é água fria, viu? Quer? Então, ela te libera. Dá um abraço, vai! Isso, Deus te abençoe sempre. Então, um abraço lá em cima e todos vocês vêm aqui. Quem é que trouxe Nossa Senhora? Giovanni. Quem é?
1: O Antônio que leva, o Giovanni.
0: Tá, então os dois ficam aqui com Nossa Senhora. Vem mais perto.
2: Amém.
0: É água fria, mas tira tudo que você não...

deixar que Nossa Senhora entre numa nova casa, na tua. Isso, mas na tua continua, viu? Vamos lá. Viva Nossa Senhora, nossa mãe. Ela nos abençoe e nos proteja hoje e sempre. Viva, viva Mãe de Deus. Nunca se esqueça, é a mãe e nunca fica longe de você. Homem do terço, persevere, conquiste outros homens, viu? Todos vocês que vieram aqui hoje, vão embora com esta luz divina que Deus colocou em vossos corações, com este amor materno de Nossa Senhora. Uma boa noite, um bom descanso para todos. Vamos em paz e o Senhor nos acompanhe. Salve Maria Imaculada! Seja louvado nosso Senhor Jesus Cristo. Agora você pode ir embora com alegria, com certeza de ser protegidos e abençoados. De novo.

0: Senhora, agora, a Imaculada.
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2: Os amigos são a nossa força no meio da estrada, pessoas de carne e osso que compreendem o valor da nossa luta e valorizam cada passo da nossa caminhada. Quando usamos esse dom de